0: Você ouviu The Platters com Sleep Lagoon, também Michael Jackson e Paul McCartney, Say Say Say, Michael Bolton com All For Love, R.E.M. Imitation of Life.
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0: Ótima noite para você sintonizando o Gigante no Ar. Flashback no ar até às 10 da noite, agora com o Grupo Scorpions.

0: Você ouviu Yves Montand, também One com Like a Baby e Westlife Total Eclipse of the Heart. Tem intervalo, mas eu volto daqui a pouquinho.
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0: De volta com o Flashback aqui na Inconfidência M. Agora você ouve The Tokens.

0: Sally Oldfield com Mirrors. Também Zucker e Paul Young, Sensação na Dona. Jag York, What a Wonderful World. E também The Tokens com The Lion Sleeps Tonight.
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0: Agora o destaque do Flashback é o encontro de Serge Gainsbourg e Jane Birkin.

0: foi Sérgio Mendes e banda What Do We Mean To Each Other, também Willie Nelson, You Are Always On My Mind, e também o encontro de CG Gainsbourg e Jane Birkin. Bom, final de mais uma edição do Flashback, que esteve com você nesta noite de segunda-feira. O programa volta amanhã, mas eu estou de volta daqui a pouquinho trazendo Seleção em Confidência M para a gente encerrar esta segunda-feira. Não sai daí.
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6: Muito bem, começando então mais uma edição do Seleção em Confidência M, para a gente encerrar, claro, bem demais, esta segunda-feira, dia 15 de junho. E você sabe, a partir de agora, a programação musical da Lúcia Carneiro. Sucessos nacionais e internacionais, começando bem demais com Agnaldo Rayol e Charlotte Church.

0: gente ouviu Carlos Nobre, Ciclone, de Adelino Moreira, Nelson Gonçalves, Pensando em Ti, de Erivelto Martins e Davi Nasser, Barros de Alencar com Emanuela. E quem abriu o programa dessa noite foi Agnaldo Raiol, juntamente com a Charlotte Church e a canção Tormento d'Amore.
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0: Sucessos nacionais e internacionais no seu fim de noite. Elisete Cardoso.

0: Você ouviu Alain Delon, antes Carlos José, Eu Sonhei Que Tu Estavas Tão Linda, Jamelão, Ela Disse-me Assim, de Lupicínio Rodrigues, Elisete Cardoso, Três Apitos, de Noel Rosa. Tem intervalo, mas eu volto rapidinho.
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0: Ótima noite para você acompanhando a Inconfidência M, o gigante do ar. Seleção Inconfidência agora trazendo para você Emílio Santiago.

0: Essa foi Amália Rodrigues, Uma Casa Portuguesa, Anísio Silva, Sempre no Meu Coração, Andrea Bocelli com Verônica Berti, Qualquer Estúpido, Altemar Dutra, Malandrinha, e a gente abriu o bloco com Emílio Santiago, Quase Que Eu Disse, de Silvio Caldas e Orestes Barbosa.
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0: Agora o destaque é Zélia Duncan com Doce de Coco.

0: Esse foi Tadeu Ventura encerrando este bloco do Seleção com Carinhoso, um clássico de Pixinguinha e João de Barro. Gisele Couto, Odeon, de Ernesto Nazaré e Vinícius Moraes, Elisete Cardoso e Sérgio Bittencourt, Naquela Mesa, música do Bittencourt, Zélia Duncan, Doce de Coco, de Hermino Belo de Carvalho e Jacó do Bandolim.
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0: Muito bom ter a sua companhia nesta noite de segunda-feira aqui na Inconfidência AM, o Gigante do Ar. Você ouve agora Laura Figue.

0: Obrigado.
1: O grupo Demônios da Garoa, Se Todos Fossem Iguais a Você, de Vinícius de Moraes e Tom Jobim, Márcia Ronda, de Paulo Vanzolini, Caetano Veloso, Sampa, música do Caetano, e Laura Figg com Dindi, de Tom Jobim e Aloysio de Oliveira.
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1: A vez agora é de Carmen Silva aqui no Seleção. Esta tarde vi chover.

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0: Obrigado. Obrigado.
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0: Esse foi Eduardo Araújo com Ave Maria do Morro, Trio Iraquitã, Frenesi, Calbi Peixoto, Let Me Try Again, e abrindo bloco, Carmen Silva, Esta Tarde Vi Chover, de Armando Manzaneiro, com versão de Barros.
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1: Ótima noite para você acompanhando a Inconfidência M. Agora o Seleção Inconfidência destaca Milton Nascimento.

0: Zizi Posse é A Vida Que Diz, de Marina Lima e Antônio Cícero. Chris Thompson com If You Remember Me. Ainda Tim Maia, Por Causa de Você, de Tom Jobim, Dolores Duran. E Milton Nascimento, Portal da Cor, música do Milton com Ricardo Silveira.
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0: O último bloco desta noite está começando com Gal Costa.

0: gente ouviu Paulinho Mosca, Pensando em Você, música do Mosca. Christian com Tears, também Beto Guedes, Dias Assim, música do Beto com Chico Amaral, e Gal Costa, Viver e Reviver, uma versão do Fausto Nilo. Bom, final de mais uma edição do Seleção em Confidência M, que esteve com você nesta noite de segunda-feira. A programação musical foi da Lúcia Carneiro, trabalhos técnicos Ranilda Mendes e Eliezer Ferreira. Eu, Márcio Rony, me despeço, mas deixo você na ótima companhia da Valesca Falsi. Ela vai até às 5 da manhã com o Memória Nacional. Um grande abraço para você, obrigado mais uma vez pela companhia, fique bem e até amanhã à noite. Até lá!
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1: Meia-noite.
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3: Seja bem-vindo, seja bem-vinda. Já está no ar a edição de hoje do programa Memória Nacional. Eu sou Valesca Falsi e agradeço a sua audiência. Te acompanho até às 5 da madrugada aqui no Memória Nacional, programa que vai ao ar todos os dias da semana, de segunda a segunda, trazendo para você clássicos da música popular brasileira contemporânea, aqui pela Rede Inconfidência de Rádio, AM 880, FM 100,9. Eu sou Valesca Falsi, a programação é da Lúcia Carneiro, trabalhos técnicos de Agnaldo Silva e Washington Bittencourt, na mesa de som Zé Carlos Figueiredo. Hoje a gente abre com a Joyce cantando Sambou, Sambou.
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0: Jorge Maltner, Maracatu Atômico, de Nelson Jacobino e Jorge Maltner. Trio Mocotó, Coqueiro Verde, de Roberto e Erasmo, Gilberto Gil. Funk-se Quem Puder. Joyce cantou Sambou, Sambou, música do João Donato e do João Melo.
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0: E vamos seguir com Tom Zé, Só.

0: Taiguara, teu sonho não acabou. Gonzaguinha, espere por mim, morena. Zizi Posse, meu amigo, meu herói, de Gilberto Gil. E Tom Zé cantou Só.
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1: Meia-noite 28.
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3: Elis Regina agora aqui no Memória Nacional.

0: Marcos Valle, O Que Eu Gosto de Você, de Silvio César, Gal Costa, Folhas Secas, de Nelson Cavaquinho e Guilherme de Brito, Ivan Lins, Desde que o Samba é Samba, música do Caetano, Elis Regina, O Bêbado e a Equilibrista, de João Bosco e Aldir Blanc.
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0: Trago para você agora Chico Buarque com Futuros Amantes.

0: Danilo Caymmi, dele e de Dudu Falcão, O Bem e o Mal. João Bosco, dele e do filho Francisco Bosco, Enquanto Espero. Leila Pinheiro cantou Bessa-me, de Flávio Venturini, Murilo Antunes e Chico Buarque, Futuros Amantes.
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0: Meia-noite e 58.
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0: 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Bete Carvalho agora com Saigon.

0: Muito obrigado.
1: Jorge Aragão, A Possibilidade. João Nogueira, dele do Eugênio Monteiro, Nó na Madeira. Caetano Veloso, Sampa. Bete Carvalho, Saigon, de Cláudio Cartier e Paulo Feital.
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1: Ouça agora Adriana Calcanhoto.

0: Tavito, Pé de Vento, dele e do Ricardo e Magno. Cláudio Zoli, Cada Um, Cada Um. A música do Ronaldo Barcelos. Tunais, Sintonia, dele do Sérgio Natureza, Adriana Calcanhoto. Fico Assim Sem Você, de Abdula e Cacá Moraes.
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0: Trago agora para você Cartola com O Mundo é um Moinho.

0: Paulinho da Viola, dele de Elton Medeiros, Onde a Dor Não Tem Razão. Elza Soares, Malandro, de Jorge Aragão e JB. Zequete, Acender as Velas, música do Zequete. Cartola, O Mundo é um Moinho, música do Cartola.
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0: Próximo bloco começa com Carlos Lira, O Negócio é Amar.

0: Orlandivo dele de Elton Menezes, Tamanco no Samba. Tom Jobim cantou Piano na Mangueira, parceria dele do Chico Buarque. Nara Leão cantou Água de Beber, de Tom Jobim, Vinícius de Moraes. E Carlos Lira, dele e da Dolores Duran, O Negócio é Amar.
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2: 1h57. 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
0: Uma ótima madrugada. Este é o programa Memória Nacional, todos os dias no ar aqui pela rede Inconfidência, sempre de meia-noite às 5, tocando clássicos da música popular brasileira contemporânea. Agora tem Jota Quest com Só Hoje.
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0: Esse foi o grupo Patufu com Sobre o Tempo, música do John. João Penca e os Miquinhos Amestrados Perdidos no Espaço. João Paulo, Voltei para Você e Jota Quest Só Hoje, de Rogério Flauzino e Fernanda Mello.
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0: Obrigada pela sua audiência. Frejá canta Segredos.

0: Saúde e Só Love. As músicas são da Rita Lee, Roberto de Carvalho, Claudinho e Buchecha. Frejá abriu a sequência com Segredos.
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2: Agora vamos ouvir Fernanda Abreu.

0: Legião Urbana, Eu Sei, de Renato Rússio. Cássia Eller, As Coisas Tão Mais Lindas, de Nando Reis. Barão Vermelho, Bete Balanço, de Frejá. E Cazuza, Fernanda Abreu, Onde Você Mora. Essa música é do Nando Reis e da Marisa Monte.
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0: Vamos ouvir Leone com Fotografia.

0: Marcelo, com você, eu vou, dele e do Jim Capaldi. Roupa Nova, Voo Livre, de Luiz Guedes e Thomas Roth, Biquíni Cavadão, Timidez. A primeira foi o Leone com Fotografia, dele e do Léo Jaime.
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0: 2h58.
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0: Uma ótima madrugada, este é o programa Memória Nacional, aqui pela rede Inconfidência de Rádio, AM 880, FM 100,9. Muitíssimo obrigada pela sua audiência. Agora tem Lulu Santos com De Repente, Califórnia.

0: Ed Mota, de Fábio Fonseca, Parada de Lucas, Guilherme Arantes, Marina Noir, Marina Lima, dela, Reinaldo Arias e Ronaldo Bastos, Pode Ser O Que For, Lulu Santos, dele, do Nelson Mota, De Repente, Califórnia.
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0: Dominguinhos chegando com Gal Costa, É o Amor.

0: Afonsinho, Vanderlei, Regina Souza, O Que Eu Guardei, música do Afonsinho, Beto Guedes, Se Ela Deixar, de Lulu Guedes, Beto Guedes e Chico Amaral. Marisa Monte, Gentileza, Djavan cantou Cigano, música do Djavan.
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0: Milton Nascimento, Encontros e Despedidas.

0: Lu Borges cantou A Força do Vento, de Rogério Freitas. Túlio Mourão, dele do Milton, Teia de Renda. Flávio Venturini, dele do Guarabira, Espanhola. Milton Nascimento, Encontros e Despedidas, música que ele fez com Fernando Brant.
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0: 3h57.
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0: Uma ótima madrugada. Este é o Memória Nacional. Eu sou Valesca Falsi. Agora toco para você Vanessa da Mata com Amado.

0: Erasmo Carlos, Saudosismo, música do Caetano. Ângela Rorô, Simples Carinho, de João Donato e Abel Silva. Tim Maia, Primavera, de Cassiano e Silvio Rochael. Vanessa da Mata, Dela e do Genesi, Amado.
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0: E seguindo...

0: Pepeu Gomes, Sexy Iemanjá, a música que ele fez com Tavinho Paz, Zélia Duncan, Deli do Christian, Me Revelar, Zeca Baleiro, Minha Casa e o grupo Cidade Negra Pensamento. Você
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2: 4h26.
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0: A próxima sequência abre com Rolando Boldrin,

0: A Quatro Vozes, Show Meu Sabiá. Teve também Alceu Valença, Elba Ramalho, Zé Ramalho e Geraldo Azevedo com Sabiá, de Luiz Gonzaga e Zé Dantas. Paulinho Pedra Azul, Recado para um Amigo Solitário. E a primeira foi o Rolando Boldrin com Fogão de Lenha. Música de Carlos Cola, Maurício Duboc e Chororó.
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0: Vamos agora ouvir Belchior com Velha Roupa Colorida.

0: Raul Seixas, Eu Também Vou Reclamar, Sai Guarabira, Tabuleiro, Rui Maurite, Pelo Sinal e Belchior, Velha Roupa Colorida, música do Belchior. Memória Nacional de hoje termina aqui. A programação é da Lúcia Carneiro, trabalhos técnicos do Agnaldo Silva e Washington Bittencourt. Na mesa de som, Zé Carlos Figueiredo. Eu sou Valesca Falsi, estou de volta logo mais com mais uma edição do Memória Nacional. A gente se encontra à meia-noite.
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2: Alô Minas, alô Brasil, pela Rede Inconfidência de Rádio, estamos iniciando mais um Estação Caipira, programa que toca o sertanejo raiz e a música regional. Seleção musical do Cristiano Batista, eu sou o Tarcísio Lopes. Obrigado a todos e a todas ligados nas ondas do Gigante do Ar. E a gente começa com Miranda e João do Rio.

0: Você conferiu Guilherme Santiago, Quem Ama Uma Vez, Jales e Soares, Cruel Destino de Soares, Jacó e Jacozito, Eu e a Sorte de Pedro Jacó, Miranda e João do Rio, A Dor do Amor de Lorival e Tião Carreiro.
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0: Estação Caipira é sertanejo bom. Meu carinho para todos e todas que acompanham o programa. Chegando aí, Goiás.

Estação Caipira, você conferiu Jacó e Jacozinho, Florzinha do Campo, Lelis e Lennon, Desventura e Mourão e Zé do Rancho, Jorge Luiz e Fernando, Passarinho Cantor, Nivaldo de Oliveira e Paulo Roberto Aiello. E Goiás, Ponte da Vida de Goiás

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4: Olá, esta é a Rádio Inconfidência M880, Estação Caipira. Agora chegando, Marcelo Costa.

0: você conferiu Gino e Gelo, Balão de Seda, de Delmiro e Delmon, João Mineiro e Marciano, Dama da Noite, de Peão Carreiro, Lorita e Loreto, Quando se Perde um Amor, de Agostinho M. Santana e Lorito Melo, Marcelo Costa, Boiadeiro Errante, de Tede Vieira.
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0: Seguimos em frente, chegando aí, Milionário e Jussa Rico.

0: Estação Caipira, você conferiu João Carlos e Maurício, Salvem o Sertão, de Roberto Moreno e João Miranda, Irmãs Galvão, Cheiro de Relva, de Dino Franco e José Fortuna, Marcos Vieira e Cleiton Torres, Caipira Ambulante, de Ivanildo Novaes, Milionário José Rico, Esquecido, de Praense.
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2: Estação Caipira, todo dia tem. Começamos às 5 da madruga até às 7, viu? Chegando aí, João Moraes e Galvão.

0: Estação Caipira, você conferiu o grupo lá do interior, Carro de Boi, de Pedro Walter, Liminel, Berrante de Ouro, de José Fortuna e Carlos César, Jararaca e Ratinho, Dona Margarida, de Jararaca e Ratinho, João Moraes e Galvão, Viajando pro Rio Grande, de Galvão e Moraes.
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2: Muito bom dia para você, ouvinte Inconfidência. Meu primeiro destaque do trânsito na manhã desta terça-feira é BR-040, que já apresenta lentidão no sentido Belo Horizonte. Motorista que deixa Ribeirão das Neves, Contagem, vai pisando no freio desde a passagem pelo Veneza, em Ribeirão das Neves. Lentidão que chega até a altura do Jardim Laguna, já em Contagem. 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
0: 6:15.
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0: Olá, gente, bom dia para todos e todas. E aqui é Inconfidência, chegando aí Mato Grosso e Matias.

0: Goiano e Paranaense, Lamento de um Peão de Goiano e Valdemar Reis, Karen Pamela Viola, Coisas na Roça de Arnaldo e Rio Branco, João Mulato e Douradinho, Contrato Vencido de João Mulato e Sebastião Vitor e Chicão Pereira, Mato Grosso e Matias, A Primeira Vez que Eu Te Vi de Pinóquio.
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2: E o destaque agora, ouvinte em Confidência, para você que deixa Belo Horizonte e segue rumo ao Rio de Janeiro, na BR-040. Tem lentidão neste momento, o motorista já vai encontrando fila, desde a passagem pelo anel rodoviário na altura do trevo do Betânia, lentidão que se estende até o viaduto da Mutuca, já na BR-040. Motivo de toda essa lentidão por lá são obras na pista. Você, motorista, então, que segue rumo ao Rio de Janeiro, vai precisar de um pouco de paciência neste momento, já que neste trecho não há rotas alternativas. 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Eliseu Júnior para a Rádio Inconfidência.
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2: 6h32.
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3: Estação Caipira, você ouviu sertanejo raiz e a música regional. Seguimos em frente então, chamando Majestade.

0: Você conferiu Gilberto e Gilmar, Ingrata de Dino Franco e João Caboclo, Ivan Lobo e Vitor César, Tô Saindo, Tô Entrando, de José Fortuna e Paraíso, José Mauro e Poliana, Sítio Adorado de Théo Ferreira e Pirrete, Majestade, Reconciliação.
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0: Bom dia, gente. Aqui é Estação Caipira. Então vamos chamar agora, na sequência, Inesita Barroso e Roberto Correia.

0: Estação Caipira, você conferiu João Bosco e Vinícius, Meu Nome é Paixão, Lourenço e Lourival, Primeira Ilusão de Dino Franco, Luizinho e Limeira, Tronco Caído de Arlindo Pinto e Oswaldo Alge, Mococa e Paraíso, Bocas de José Fortuna e Paraíso, Inesita Barroso e Roberto Correia, Perfil de São Paulo, de Bezerra de Menezes.
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0: E aqui termina a Estação Caipira. Voltamos amanhã com a graça de Deus a partir das 5 horas. Nosso abraço, fiquem com Deus, até lá.
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4: E o destaque agora para você, ouvinte Inconfidência, saída da região da Pampulha rumo ao centro de Belo Horizonte. Motorista já encontra lentidão na Pedro I, desde a passagem pelo Santa Branca até a chegada à barragem da Pampulha. Nesse trecho vale sim desviar para ganhar tempo. E para isso, o motorista pode acessar as vias internas do bairro São João Batista, na sequência Avenida Doutor Álvaro Camargos, Avenida Guarapari e aí sim retornar à Avenida Portugal. 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Eliseu Júnior para a Rádio Inconfidência.
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0: 7 horas. Bom dia! Hoje é terça-feira, dia 16 de junho de 2026. Eu sou Regina Pala.
1: Bom dia, eu sou o Renato Silveira. A temperatura agora em Belo Horizonte é de 16 graus. Confira os destaques de hoje no Jornal da Inconfidência.
0: Polícia prende suspeito de abusar de jovens em casa de Umbanda em BH.
1: Anvisa libera produtos da IP fabricados a partir de 1º de março.
0: Neymar não treina e deve ficar fora do segundo jogo do Brasil na Copa do Mundo.
1: Estas e outras notícias você confere agora no Jornal da Inconfidência.
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0: 7 horas e 1 minuto. Um homem morreu e outras 5 pessoas ficaram feridas em um acidente envolvendo 2 carros nessa segunda-feira na MGC 135, próximo ao povoado Riacho da Cruz, na zona rural de Januária, no norte de Minas. Segundo o Corpo de Bombeiros, uma das vítimas foi encontrada em uma ribanceira e teve o óbito constatado no local.
1: Entre os feridos, uma mulher de 74 anos também precisou ser resgatada em uma área de difícil acesso às margens da rodovia. As vítimas receberam atendimento conjunto dos bombeiros e do SAMU e foram encaminhadas para hospitais da região. As causas da colisão serão apuradas pela Polícia Civil.
0: Polícia prende suspeito de abusar sexualmente de pelo menos 8 jovens em casa de Umbanda em BH. O repórter Leandro Siqueira tem os detalhes.
3: Um homem de 46 anos está preso suspeito de abusar sexualmente de jovens e adolescentes que frequentavam uma casa de Umbanda em Belo Horizonte. De acordo com a Polícia Civil, o investigado se apresenta como pai de santo do local, que oferece aconselhamento e orientação espiritual. Ele foi preso preventivamente na última sexta-feira, após apenas 3 dias de investigação que identificaram até o momento 8 possíveis vítimas. A denúncia foi realizada por uma das frequentadoras do centro. Segundo o delegado Rodolfo Rabelo, o suspeito se aproveitava de jovens vulneráveis, se valendo da posição de poder na instituição.
4: Ele mandava mensagens para as vítimas, relatando que elas tinham uma energia sexual muito forte, muito poderosa.
5: Tudo no intuito de abusar delas fisicamente. E ele se valia desse posto de líder religioso para causar medo nelas. Nós conseguimos ouvir diversas vítimas, diversos frequentadores lá do centro, e nós constatamos que a maioria dos frequentadores eram mulheres e que ele escolhia as vítimas, as mais vulneráveis, para poder tentar, né, abusar delas sexualmente. Ele identificava as vítimas que sofreram abuso sexual ou que tinham uma enfermidade, como se fosse depressão, tivesse baixa autoestima, e ele começava a se aproximar delas e começava a conversar e dizer que sonhava com elas e tudo mais. Ele mandava mensagem para o Instagram, enviava fotos íntimas para elas.
3: Ainda de acordo com a polícia, atualmente as vítimas são maiores de idade, mas os abusos vinham acontecendo quando elas eram adolescentes. Como o investigado atua no centro há pelo menos 10 anos, há suspeita de que o número de vítimas seja muito maior. O homem, que não possuía ficha criminal, foi autuado por estupro, violação sexual mediante fraude e importunação sexual. As investigações continuam conduzidas pela Delegacia Especializada de Proteção à Criança e ao Adolescente. Reportagem Leandro Siqueira.
1: Jornal da Confidência, 7 horas e 4 minutos. A Prefeitura de Belo Horizonte abriu concurso público para o preenchimento de 112 vagas para professores da rede municipal de ensino. As oportunidades são para docentes dos anos iniciais e de disciplinas específicas, como matemática, geografia, educação física e inglês.
0: A seleção vai utilizar o desempenho dos candidatos na Prova Nacional Docente de 2026, promovida pelo INEP. A remuneração inicial prevista é de R$ 3.660,96 para a jornada de 22 horas e 30 minutos semanais. As inscrições para a prova nacional serão abertas entre os dias 22 de junho e 3 de julho.
1: E já estão abertas as inscrições para o mega mutirão de castração de cães e gatos promovido pela Prefeitura de Contagem na Grande BH. A ação será realizada no último sábado deste mês, dia 27, a partir das 7 da manhã, no CSU Eldorado, localizado na Rua Portugal, número 30, no bairro Glória.
0: O atendimento será destinado apenas a moradores de Contagem e os tutores interessados devem realizar o cadastro pelo portal da Prefeitura ou presencialmente em uma das 8 administrações regionais do município. A expectativa é realizar cerca de 1.500 castrações durante o mutirão.
1: Agora são 7 horas e 5 minutos. Anvisa libera produtos da IP fabricados a partir de 1º de março. Mas itens da marca produzidos antes dessa data continuam suspensos. Confira com o repórter Ousama El Gauri.
6: Detergentes e desinfetantes da marca IP, fabricados a partir de 1º de março, podem ser vendidos e usados normalmente. A informação é da Anvisa, a Agência Nacional de Vigilância Sanitária, que atualizou a situação dos produtos da empresa depois da suspensão determinada em maio. A medida, naquele momento, atingiu detergentes, desinfetantes e lava-roupas da marca, produzidos pela Química Amparo Limitada. Os lotes eram de numeração final 1. A Anvisa identificou na fábrica, na época, irregularidades sanitárias com risco de contaminação, especialmente para pessoas com imunidade baixa e idosos. Segundo a agência, a liberação dos detergentes e desinfetantes desta segunda vem depois que a IP apresentou testes satisfatórios para esses produtos fabricados a partir de 1º de março. Entretanto, os produzidos antes dessa data continuam suspensos. O embargo está mantido para os lava-roupas líquidos fabricados antes de 1º de abril, com a política de troca ou reembolso da IP para os lotes de final 1. Os produzidos depois de 1º de abril estão liberados. De acordo com a empresa, nesta segunda foram apresentados à Anvisa os resultados dos laudos para todos os lotes de final 1 produzidos em janeiro e fevereiro de 2026. A expectativa da IP é que esses produtos também sejam liberados após análise da agência. Da Rádio Nacional em Brasília, Ousama El Gauri.
0: Jornal da Inconfidência, 7 e 7. Em meio ao clima de Copa do Mundo, preparar uma bela feijoada pode custar mais caro do que se pensa. Uma pesquisa aponta alta nos preços dos ingredientes do tradicional prato nos mercados da Grande BH. Confira na reportagem de Leandro Siqueira.
7: Preparar uma tradicional feijoada pode custar mais de R$120. Uma pesquisa do site Mercado Mineiro, divulgada nesta segunda-feira, avaliou o custo para preparar um dos pratos preferidos dos brasileiros, principalmente nesse período de Copa do Mundo, quando famílias e amigos se reúnem para acompanhar os jogos da seleção brasileira. De acordo com o diretor do site, Feliciano Abreu, foram levantados os custos de uma feijoada para 4 pessoas.
8: Para se fazer uma feijoada para 4 convidados, pegamos aqui uma receita bem tradicional e somando todos os itens dessa receita, se você comprar no lugar mais barato, você vai gastar R$ 80,52 para fazer uma feijoada de 4 pessoas. Se for uma feijoada com preço médio, dá em torno de R$ 100,84. Se for nos lugares mais caros, comprando as mesmas coisas, vai pagar R$ 123,73. Portanto, uma diferença de R$ 43,00 entre a mais barata e a mais cara, que dá uma porcentagem de 53%. Lembrando que é para 4 pessoas. Se for aumentar o número de pessoas, vai proporcionalmente aumentar aí o valor gasto.
7: Ainda de acordo com o diretor, as carnes e o feijão preto apresentaram as maiores variações de preço.
8: Um quilo de feijão preto custa de R$ 5,89 até R$ 8,29, uma diferença de 41%. O quilo da costelinha suína custando hoje de R$ 19,98 até R$ 35,99, uma diferença de 80%. O pernil suíno, que apresentou uma variação de 182%, sendo encontrado de R$ 15,98 até R$ 44,99. O pezinho suíno teve uma variação de 57%, custando de R$ 10,80 até R$ 16,99. Já o rabinho suíno, de R$ 18,90 até R$ 28,80, com a diferença de 42%. E no quilo da orelha suína, nós tivemos variações de 30%, de R$ 9,99 até R$ 12,99. A linguiça calabresa, o quilo, apresentou uma variação de 38%, custando de R$ 25,98 até R$ 35,80.
7: A pesquisa foi realizada entre os dias 10 e 12 de junho nas principais redes, supermercados e casas de carne de Belo Horizonte e região metropolitana. O levantamento completo está disponível no site Mercado Mineiro e no aplicativo com oferta. Reportagem Leandro Siqueira.
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1: Agora são 7h10, o atacante Neymar não entrou em campo na volta da seleção brasileira aos treinos da Copa do Mundo e deve ficar fora do jogo contra o Haiti. A repórter Daniela Esperon tem as informações.
9: A seleção brasileira se reapresentou nesta segunda-feira e voltou a treinar depois do empate por 1-1 com Marrocos na estreia da Copa do Mundo. O técnico Carlo Ancelotti não contou com 4 jogadores na atividade. Gabriel Magalhães, Bruno Guimarães e Rafinha, que foram poupados, e Neymar, que ainda se recupera de uma lesão na panturrilha. Inclusive, o craque da seleção brasileira foi submetido a novos exames nesta segunda-feira para avaliar a condição da panturrilha. O detalhe é que essa ausência no treinamento faz com que dificilmente ele esteja em campo na sexta-feira, na segunda rodada da Copa do Mundo diante do Haiti. Houve uma reunião com o departamento médico, fisioterapeuta e preparadores físicos para que eles pudessem avaliar o processo de cicatrização da lesão, mas ainda não tem uma definição sobre o caso. A verdade é que a terça-feira será muito importante para a definição. Caso Neymar esteja treinando com bola, a probabilidade de, pelo menos, ele ser relacionado para sexta-feira contra o Haiti, ela existe. Caso ele siga treinando a parte física na academia, está descartada a possibilidade do camisa 10 da seleção brasileira estar em campo na segunda rodada da Copa. Agência Rádio Web com informações da seleção brasileira, Daniela Esperon.
0: Todos os jogos da Copa do Mundo nessa segunda-feira terminaram empatados. O grande destaque da rodada foi a seleção do Cabo Verde, que, com grande atuação do goleiro Vozinha, segurou a poderosa Espanha, forte candidata ao título. A partida teve o primeiro 0-0 desta edição da Copa. Bélgica e Egito empataram em 1-1, mesmo placar de Arábia Saudita e Uruguai. Já no confronto entre Irã e Nova Zelândia, a rede balançou mais vezes, 2-2.
1: Hoje entram em campo França e Senegal às 4 da tarde, Iraque e Noruega às 7 da noite e Argentina e Argélia às 10 da noite. Já na madrugada de quarta, 1 da manhã, jogam Áustria e Jordânia.
0: 7h13. A seguir no Jornal da Inconfidência, capotamento de ônibus com jovens de equipe de basquete deixa 7 mortos no Ceará.
1: Delegada aponta possíveis irregularidades após morte de jovem em salto sem corda no interior de São Paulo. A gente já volta.
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16: Os mineiros devem ter uma terça-feira de tempo mais estável. De acordo com o Instituto Nacional de Meteorologia, as condições para chuva diminuem em grande parte do estado devido à redução da umidade, o que também favorece a diminuição da nebulosidade. Ainda assim, a possibilidade de chuva isolada na região metropolitana de Belo Horizonte, além das regiões do Jequitinhonha, Mucuri, Rio Doce e Zona da Mata.
1: Na capital mineira, o dia será de céu parcialmente nublado a nublado, com possibilidade de pancadas de chuva isoladas, acompanhadas de raios e rajadas ocasionais de vento. A temperatura máxima pode chegar aos 28 graus, enquanto a umidade relativa do ar deve ficar em torno de 50% durante a tarde.
16: Jornal da Inconfidência, 7:17. 7 adolescentes morreram e dezenas de pessoas ficaram feridas após o capotamento de um ônibus na madrugada dessa segunda-feira na rodovia CE-187, no interior do Ceará. O veículo transportava 46 passageiros, entre eles integrantes de equipes de basquete das categorias sub-15 e sub-19, que retornavam de uma competição em Sobral, para Juazeiro do Norte.
1: Segundo o Corpo de Bombeiros, a maioria dos sobreviventes sofreu apenas escoriações e foi liberada após atendimento médico. As vítimas fatais ficaram presas às ferragens e foram retiradas após o ônibus ser desvirado. O governador do Ceará, Eumano de Freitas, manifestou solidariedade aos familiares e amigos das vítimas.
16: 7:17, a Polícia Civil investiga as circunstâncias da morte de uma jovem de 21 anos durante um salto de rope jump na região de Limeira, no interior de São Paulo. Como já informamos aqui no Jornal da Inconfidência, 3 suspeitos foram presos.
1: Mas nessa segunda-feira, a delegada responsável pelo caso, Andréia Dantas Levi, afirmou que há indícios de irregularidades no grupo que organizava a atividade de aventura. A reportagem é de Janaína Moro, da TV Claré, emissora da Rede Nacional de Comunicação Pública.

0: 7h21. ANAC apura a situação de pilotos de helicópteros após acidente no Rio. A reportagem é de Cristiane Ribeiro.
1: A Agência Nacional de Aviação Civil está apurando a situação dos pilotos e dos dois helicópteros que se chocaram no ar e caíram, deixando 6 mortos. O acidente aconteceu neste domingo, por volta das 8h30, no Recreio dos Bandeirantes, zona sudoeste da cidade do Rio de Janeiro. Depois da colisão, as duas aeronaves caíram no estacionamento de uma concessionária de veículos elétricos. Uma delas explodiu e provocou incêndio em pelo menos 20 carros. Em nota, a ANAC reiterou que é fundamental que os passageiros de voos da chamada aviação geral verifiquem antes do embarque se as empresas operam de forma regular. Também destacou que o transporte ilegal de passageiros é crime e coloca vidas em risco. Já as causas do acidente estão sendo investigadas pela Polícia Civil e pelo CENIPA, o Centro de Investigação e Prevenção de Acidentes Aeronáuticos. Os dois helicópteros haviam decolado do aeroporto de Jacarepaguá, nas proximidades. A aeronave que explodiu seguia para Angra dos Reis, na Costa Verde, com o piloto Alexandre Souza e 4 passageiros: o brasileiro e produtor musical Lucas Frota, o cantor e produtor americano Oliver Tree e os argentinos Gasp, que era youtuber, e Lucas Vinali, diretor de videoclipes. No outro helicóptero estava apenas o piloto, Charles Marcelac, que seguia para a região serrana. Um total de 50 militares e 15 viaturas do Corpo de Bombeiros foram empenhados na ocorrência. Da Rádio Nacional no Rio de Janeiro, Cristiane Ribeiro.
2: Jornal da Inconfidência, 7h23. PGR rejeita segunda proposta de delação de Daniel Vorcaro. O repórter Pedro Lacerda tem as informações.
3: A Procuradoria-Geral da República rejeitou nesta segunda-feira a segunda proposta de delação premiada do banqueiro Daniel Vorcaro, investigado por crimes financeiros na Operação Compliance Zero. O despacho do Procurador-Geral Paulo Gonê segue o entendimento da Polícia Federal, que já havia recusado o acordo na semana passada. A decisão já foi comunicada ao ministro relator no Supremo Tribunal Federal, André Mendonça. Os investigadores consideraram que o dono do Banco Master não trouxe informações novas ou provas robustas, limitando-se a relatos de ouvir dizer e sem assumir a autoria dos crimes. Com a rejeição da PGR, a tentativa de colaboração está encerrada. Desde o dia 4 de março, quando foi preso na terceira fase da operação, Vorcaro tenta fechar um acordo. Ele está detido em uma sala da Superintendência da Polícia Federal em Brasília. No entanto, sem a delação, a situação do banqueiro pode se complicar ainda mais. A PF já solicitou ao Supremo que ele seja transferido para o complexo penitenciário da Papuda, um presídio comum. A Operação Compliance Zero investiga um esquema bilionário de fraudes no Banco Master e a tentativa de compra da instituição pelo Banco de Brasília. Com a negativa da delação, a defesa de Daniel Vorcaro perde a principal moeda de troca para tentar benefícios processuais. A expectativa é que o ministro André Mendonça decida nos próximos dias sobre a transferência do banqueiro. Com informações da Agência Brasil, da Rádio Nacional em Brasília, Pedro Lacerda.
0: 7h25. Moraes nega pedido da Defensoria Pública para adiar julgamento de Eduardo Bolsonaro. A reportagem é de Renato Ribeiro.
4: O ministro Alexandre de Moraes, do Supremo Tribunal Federal, negou o pedido da Defensoria Pública da União para adiar o julgamento do ex-deputado Eduardo Bolsonaro por coação e tentativa de obstrução da justiça. O caso começa a ser analisado nesta terça-feira pela primeira turma. Eduardo é acusado de promover o tarifaço norte-americano contra as mercadorias brasileiras, além de articular a suspensão de vistos de ministros do governo federal e do STF. Ele está nos Estados Unidos desde o fim de fevereiro de 2025 e perdeu mandato na Câmara dos Deputados em dezembro por excesso de faltas não justificadas. 4 ministros vão julgar o caso na primeira turma. O relator, Alexandre de Moraes, além dos ministros Flávio Dino, Cristiano Zanin e Carmen Lúcia. A defensoria assumiu a defesa do ex-parlamentar após ele não apresentar advogado para se defender das acusações. A DPU também pediu a Moraes que convocasse o ministro da segunda turma para completar a composição da primeira, já que o colegiado está como integrante a menos. No entanto, o ministro rejeitou o pedido. Alexandre de Moraes explicou que o julgamento pelas turmas exige a presença de no mínimo 3 ministros. Portanto, segundo ele, o quórum está plenamente preenchido, não havendo qualquer prejuízo à defesa. O advogado especialista em direito penal, Max Telesca, explica a decisão do ministro.
5: O fez com base na jurisprudência do Supremo Tribunal Federal, que prevê a possibilidade desse julgamento das turmas ocorrerem apenas com 3 ministros. Nesse caso, nós temos 4 ministros. Então, pela jurisprudência tradicional e pelo próprio regimento interno, não haveria necessidade. Havendo somente a necessidade de, se houver empate, porque veja, temos um número par, 1/5 para desempatar na eventualidade de ocorrer esse empate.
4: Em novembro do ano passado, ao aceitar a denúncia da Procuradoria-Geral da República, os ministros entenderam haver indícios de que o ex-parlamentar pretendia criar um ambiente institucional e social de instabilidade. As ações de Bolsonaro teriam provocado a aplicação de sanções norte-americanas a autoridades brasileiras e causado prejuízos econômicos ao país. O objetivo do ex-deputado seria intimidar as autoridades responsáveis pelo julgamento do pai dele, o ex-presidente Jair Bolsonaro, condenado à prisão por tentativa de golpe de Estado. Da Rádio Nacional em Brasília, Renato Ribeiro.
0: 7:27, o Jornal da Inconfidência fica por aqui. A apresentação foi de Regina Pala e Renato Silveira.
2: Editores Gustavo Abreu, Marcos Tadeu e Renato Silveira. Na mesa de áudio, Reginaldo Silva.
0: Gerente de Jornalismo e Esportes, Rodrigo Balbino.
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0: De hora em hora, o jornalismo também volta com o repórter Inconfidência. E na Rede de Minas, o Jornal Minas, primeira edição, começa ao meio-dia.
2: Agradecemos a sua audiência. Bom dia.
0: Bom dia.
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1: E o destaque agora para você, ouvinte, em Confidência, a saída da região da Pampulha rumo ao centro. Trânsito vai se complicando cada vez mais na manhã desta terça-feira. Você que está em Venda Nova, seguir caminho pela Cristiano Machado é uma melhor opção. Agora você que dirige pela Pampulha, na Antônio Carlos, tem trânsito complicado que vai desde a barragem da Pampulha até a chegada ao viaduto São Francisco, devido

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2: Bom dia, 7:30 em Belo Horizonte. Ótima terça-feira para você que se liga na Rádio Inconfidência. Eu sou Emerson Rodrigues, hoje é 16 de junho de 2026. Temperatura agora em Belo, 17 graus. Os trabalhos técnicos são de Tânia Alves e hoje a nossa viagem pelo tempo começa com Unbreak My Heart, na voz de Toni Braxton.

0: com aquilo Flashback em Confidência, voltou ao ano de 1969 com I'm Gonna Get Married, na voz de Lou Christ. Agora em Belo, 8:02.
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2: O destaque agora para você, ouvinte em Confidência, é o anel rodoviário no sentido Rio de Janeiro. O motorista enfrenta longa fila neste momento, vai pisando no freio desde a passagem pelo Betânia, lentidão que se estende até a chegada à BR-040. Você que dirige rumo à região do Buritis, do Belvedere, a dica é acessar vias internas do Betânia, na sequência vias internas do Buritis. Já quem segue rumo ao Rio de Janeiro vai precisar de um pouco de paciência, isso porque à frente, na BR-040, tem lentidão também, devido a uma carreta com defeito bloqueando uma das faixas. 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Eliseu Júnior para a Rádio Inconfidência.
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0: Rádio Inconfidência, Belo Horizonte, no ano de 1985, One More Night, com Phil Collins. É o flashback, agora 8h31.
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2: E o destaque para você, ouvinte, Inconfidência, segue sendo anel rodoviário, agora no sentido Vitória. Motorista enfrenta longa fila na passagem pelo encontro com a Pedro II, lentidão que vai até a altura do viaduto São Francisco, e o motivo é uma ocorrência envolvendo uma carreta que bloqueia uma das faixas por lá. Você, motorista que dirige pelo anel e segue rumo ao centro, vale acessar a Avenida Pedro II para ganhar tempo. Agora, quem segue rumo à Vitória, a dica é acessar a via marginal, assim se ganha tempo. No sentido contrário, quem dirige rumo ao Rio de Janeiro, neste mesmo ponto, também tem lentidão. E a dica para o motorista é também acessar a via marginal. 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Eliseu Júnior para a Rádio.
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0: ano de 1990, Crazy com Seal, a última de hoje aqui do Flashback. Obrigado, 8h54 em Belô.
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2: Olá, a partir do próximo sábado, dia 20 de junho, o Detran de Minas Gerais passará a exigir exame toxicológico negativo para a emissão da primeira carteira de motorista. A nova regra é válida para os novos processos de habilitação e de reinício após cassação das categorias A, B e AB. Quem já iniciou o processo antes dessa data segue as regras antigas. A medida atende a uma alteração do Código de Trânsito Brasileiro. O teste, que detecta o consumo de substâncias psicoativas nos últimos 90 dias, deverá ser feito em laboratório credenciado logo após a aprovação no exame prático de direção. Sem o resultado negativo, o documento não será emitido. Você já desistiu de uma hospedagem durante uma viagem? O morador de Juiz de Fora, que se planejou para visitar o Chile, decidiu não se hospedar no lugar que lhe havia alugado por ter ficado insatisfeito com o imóvel. Inicialmente, a empresa responsável foi condenada a indenizar o cliente, mas a justiça reformou a sentença. Saiba mais sobre o caso com o repórter Fabrício Veloso.
3: A Justiça Mineira negou indenização a um turista insatisfeito com uma plataforma de aluguel de imóveis. Segundo o processo, o homem, que mora em Juiz de Fora, na Zona da Mata Mineira, reservou um apartamento por 8 dias em Santiago, no Chile. Ele chegou a pagar R$ 1.100 de reserva à empresa. O autor da ação alegou que, ao chegar ao local para fazer o check-in, o portão estava com defeito, impedindo o acesso ao imóvel. Alegou ainda que acionou a plataforma para devolver o dinheiro, mas não conseguiu assistência e, por isso, precisou contratar outra hospedagem às pressas. O homem acionou a justiça, que condenou a plataforma a pagar mais de R$ 2.200 por danos materiais e R$ 10.000 por danos morais. A empresa recorreu, alegando que atua apenas como intermediária dos anúncios e que a responsabilidade cabe aos donos dos imóveis locados. A ré informou também que o hóspede não fez o cancelamento no sistema. O juízo de segunda instância modificou a sentença e inocentou a plataforma. Com base nas provas, a justiça entendeu que não houve falha na prestação do serviço e que o cliente, na verdade, estava insatisfeito com a localização da hospedagem. Mensagens de aplicativo mostraram que o hóspede reclamou com o anfitrião que o bairro era afastado da rota dos passeios turísticos e de difícil acesso. A conclusão é de que não houve falha na prestação do serviço. Do Tribunal de Justiça de Minas Gerais, repórter Fabrício Veloso.
2: Um relatório inédito do Unicef revela que quase metade das crianças e adolescentes do mundo está exposta a pelo menos 3 riscos climáticos simultâneos. As ameaças incluem calor extremo, secas e enchentes, que colocam em risco a saúde, a educação e a sobrevivência dessa população, que equivale a cerca de 1.100.000.000 de pessoas. No Brasil, o cenário também é alarmante. 16 milhões de meninos e meninas enfrentam 3 ou mais dessas ameaças simultaneamente, o que representa 3 a cada 10 jovens brasileiros. O estudo feito pelo Fundo das Nações Unidas para a Infância mapeia o impacto em serviços públicos essenciais e cobra ações concretas dos governos para proteger as futuras gerações. Repórter em Confidência, redação Renato Silveira, apresentação Tarcísio Lopes.
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0: Bom dia, 9 horas em Belo Horizonte. Emerson Rodrigues com você nesta terça-feira, aqui pela Rádio Inconfidência. Hoje é 16 de junho de 2026. No Em Boa Companhia, você vai conferir daqui a pouquinho, no quadro Trilhas Inesquecíveis, vamos falar sobre o filme O Campeão, de 1979, claro, tocar uma música da trilha sonora deste filme. No meio a meio tem AZ Yet e Fat Family, no versão brasileira, tradução da música Tiny Dancer, com Elton John. Tem Cantil do Rei, com três músicas do Roberto Carlos. Hoje é dia do quadro IEFA, Memória Viva de Minas, com a participação do Beto Matheus, que é do IEFA e vai estar conosco aqui ao vivo no estúdio. Ídolos de Sempre fala sobre a vida e a obra do cantor americano Freddie Cole. Tudo isso e muito mais para você aqui no Em Boa Companhia da Inconfidência. Conferindo a temperatura agora em Belo, 20 graus. A produção é de Pedro Henrique Vieira, os trabalhos técnicos de Tânia Alves e a nossa assistente de estúdio é a Renata Toledo. Equipe pronta, preparada para levar o melhor para você nesta terça-feira aqui pela Rádio Inconfidência, no Em Boa Companhia. 9 horas mais 2 minutos, vamos à primeira música de hoje. Legião Urbana, Teatro dos Vampiros, atendendo Teco, do bairro São Salvador.

0: Legião Urbana, Teatro dos Vampiros, atendendo Teco, nosso ouvinte que mora no bairro São Salvador. Agora 9:06.
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Um monge peregrino caminhava por uma estrada quando surgiu do nada um jovem de grande estatura e com olhos muito tristes. O monge parou e perguntou se poderia fazer algo por ele. O homem abaixou os olhos e murmurou envergonhado: "Sou um criminoso. Perdi o afeto da minha família e amigos. Vejo que o senhor é um monge. Livre-me desse sofrimento, dessa angústia." O monge disse: "Estou com muita sede. Há alguma fonte por aqui?" "Sim, há um poço logo ali, porém nele não há roldana nem balde. Tem uma corda que posso amarrar na sua cintura e descê-lo para dentro do poço. O senhor poderá tomar a água até se saciar." O monge, sorrindo, aceitou a ideia. Pouco depois, o moço começou a puxá-lo. Tentou outra vez e nada. Quando ele esticou o pescoço, viu que o monge estava agarrado a uma grande pedra que havia na lateral. Então ele disse zangado: "Ei, o que está fazendo? Solte essa pedra para que eu possa trazê-lo para cima." De lá de dentro, o monge pediu calma ao rapaz, explicando: "Você é grande e forte, mas mesmo com toda essa força não consegue me puxar se eu ficar assim agarrado a essa pedra. É exatamente isso que está acontecendo com você. Você se considera um criminoso, uma pessoa que não merece o amor. Encontra-se firmemente agarrado a essas ideias. Desse jeito, mesmo que eu ou qualquer outra pessoa faça grande esforço para reerguê-lo, não vai adiantar de nada. Se quiser realmente mudar, é necessário que se desprenda dessas ideias negativas que o vem mantendo no fundo do poço."

0: Agora em Belô, 9:08.
1: Responda se puder.
0: Qual é a atual seleção campeã da Copa do Mundo? A. Argentina. B. França. C. Alemanha. Ou D. Espanha? Pergunta de hoje para você participar aqui do Em Boa Companhia pelo WhatsApp 31 982 76 2663. Repetindo, qual é a atual seleção campeã da Copa do Mundo? A. Argentina. B. França. C. Alemanha. Ou D. Espanha? Seguindo com o Em Boa Companhia, para dizer que 16 de junho é o Dia Internacional da Criança Africana. Criado pela ONU e pela Organização da Unidade Africana em homenagem ao massacre de Soweto, na África do Sul, em 1976, quando centenas de crianças e adolescentes foram mortos por protestarem contra a má qualidade da educação. É um dia de reflexão sobre os direitos das crianças no continente africano. 16 de junho é também o Dia Internacional da Tartaruga Marinha. Focado na conservação e proteção desses animais, o dia coincide com o aniversário de nascimento do biólogo americano Dr. Art Carr, pioneiro nos estudos migratórios e preservação das tartarugas marinhas. Agora em Belô, 9:10.
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3: Destaque agora para você, ouvinte, Inconfidência, segue sendo o anel rodoviário no sentido Vitória. Trânsito está bem complicado na manhã desta terça-feira. O motorista, neste momento, encara quase 7 quilômetros de lentidão e começa a pisar no freio na passagem pelo bairro Califórnia. Lentidão é essa que chega até a altura do Cachoeirinha. Para ganhar tempo, o motorista pode desviar pela Avenida Amazonas e seguir rumo à região central. Ou, na sequência, na altura do bairro Padre Eustáquio, acessar vias internas do bairro. Na sequência, Avenida Carlos Luz, Américo Vespúcio, Antônio Carlos, e aí sim retornar ao anel rodoviário. 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Eliseu Júnior para a Rádio Inconfidência.
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Agora, numa em boa companhia da Rádio Inconfidência, você confere aniversariantes de 16 de junho, começando com o cantor e compositor Ivan Lins, completando 81 anos de idade.

Ivan Lins, Vieste. Hoje, o cantor, compositor e pianista Ivan Lins completa 81 anos de idade. Bom, e seguindo no mundo da música, 16 de junho é também o dia do aniversário do cantor canadense Dino Vanelli, 74.

0: Dino Vanelli, I Just Wanna Stop. Hoje o Dino Vanelli, cantor canadense, completa 74 anos de idade. Hoje também é aniversário do guitarrista Kiko Loureiro, que fez parte de várias bandas como Megadeth e Angra. Hoje Kiko Loureiro completa 54 anos de idade. Quem também está soprando velhinhas neste 16 de junho é a ex-jogadora de vôlei de praia Sandra Pires, 53 anos. A modelo e apresentadora Ticiane Pinheiro, 50 anos. A cantora Simária Mendes, 44 anos. A atriz Débora Nascimento, 41. E a atriz Jessica Ellen, 34 anos de idade. Agora em Belo 9:21.
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0: Tá na hora de conferir aqui no Em Boa Companhia fatos marcantes de 16 de junho. Em 1904, literatos de todo o mundo comemoram o nascimento de Ulisses, de James Joyce, obra que transformou a narrativa tradicional. Em 1950, foi inaugurado o Estádio do Maracanã, construído para a Copa do Mundo. Em 1961, o bailarino soviético Rudolf Nureyev pediu asilo para a França durante a apresentação do balé Kirov em Paris. Em 1963, a astronauta soviética Valentina Tereshkova tornou-se a primeira mulher a viajar pelo espaço. Em 1978, Akihito, então príncipe herdeiro do Japão, e sua mulher chegaram ao Brasil para comemorar os 70 anos da imigração japonesa. Em 2012, a China lançou com sucesso sua espaçonave Shenzhou 9, transportando 3 astronautas, incluindo a primeira astronauta chinesa, a Liu Yang, para o módulo Tiangong 1. Em 2016, Shanghai Disneyland Park, o primeiro Disney Park na China continental, foi aberto ao público. Em 2019, aconteceu um apagão que afetou Argentina, Uruguai e partes do Paraguai. E para finalizar, no dia 16 de junho de 2019, mais de 2 milhões de pessoas participaram dos protestos de Hong Kong, os maiores da história do país. Agora em Belo 9:23, o Em Boa Companhia atende o Paulo Nonato, que mora em Açailândia, no Maranhão, e pediu Poli e seu conjunto.

0: Poli e seu conjunto La Paloma. Quem pediu foi o Paulo Nonato, de Açailândia, Maranhão. Bom, hoje no quadro IEFA, Memória Viva de Minas, depois do Cantinho do Rei, por volta das 10h15, o tema vai ser o seguinte: livro registra a história do Servas. E o Beto Mateus, que é técnico em gestão, proteção e restauro do IEFA, vai estar conosco aqui no estúdio falando sobre esse braço social do governo de Minas, que é o Servas, por volta das 10h15, depois do Cantinho do Rei, tá bom? Eu quero aproveitar e repetir a pergunta de hoje para você participar aqui do Em Boa Companhia pelo nosso WhatsApp 31 982 76 2663. Qual é a atual seleção campeã da Copa do Mundo? A, Argentina; B, França; C, Alemanha; ou D, Espanha? É, quem ganhou a última Copa disputada em 2022? Quem ganhou? Qual foi a seleção vencedora? Argentina, França, Alemanha ou Espanha? Participe repetindo o WhatsApp da Inconfidência 31 982 76 2663.
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8: O destaque agora para você, ouvinte Inconfidência, é a Avenida Cristiano Machado, que tem trânsito bem complicado no sentido centro. Motorista, neste momento, enfrenta fila desde a passagem pelo bairro da Graça, lentidão chegando até o complexo da Lagoinha. O motivo, uma ocorrência no túnel que bloqueia uma das faixas. Você que segue rumo ao centro e quer ganhar tempo. A sugestão é, na altura do bairro Ipiranga, acessar a rua Jacuí e seguir caminho por lá. 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Eliseu Júnior para a Rádio Inconfidência.

Um ex-boxeador que abandonou os ringues após uma carreira de sucesso e passa a trabalhar em emprego simples para cuidar do filho, TJ, interpretado por Ricky Schroeder. Apesar das dificuldades financeiras, os dois mantêm uma relação de carinho e companheirismo. A vida de Billy muda quando ele decide voltar ao boxe para tentar recuperar sua antiga glória e garantir um futuro melhor para o filho. No elenco, destaque para John Voight, em uma atuação marcada pela emoção e intensidade, e para o jovem Ricky Schroeder, que conquistou o público com sua interpretação sensível. O filme também conta com a participação de Faye Dunaway como ex-esposa de Billy, trazendo ainda mais conflitos e sentimentos à trama. A trilha sonora de O Campeão, composta por Dave Guzin, ajuda a construir o clima dramático da produção com músicas que acompanham os momentos de esperança, tensão e emoção do personagem principal. Com cenas de luta, mas principalmente com foco nos laços familiares, O Campeão tornou-se um dos dramas esportivos mais lembrados do cinema. Um filme sobre coragem, sacrifício e o amor entre pai e filho.

0: Chris Thompson, If You Remember Me, do filme O Campeão. Destaque hoje no Trilhas Inesquecíveis. Atendendo o Antônio de Caratinga, em Belô, 9h36.
1: Meio a meio.
0: Hoje, mixadas as músicas Last Night com AZ Yet e Jamais com Fat Family.

0: Meio a meio aqui no Em Boa Companhia da sua rádio Inconfidência, mixadas as músicas Last Night com AZ Yet e Jamais com Fat Family. 9h41, tá na hora das primeiras participações pelo WhatsApp 31 982 76 2663.
1: Bom dia.
2: Bom dia, Emerson. Aqui é o Brasil de Sorocaba. Eu quero ouvir com Oswaldo Montenegro Quando a Gente Sema. Eu ofereço para minha esposa Terezinha, para todos os amigos ouvintes, e principalmente para você e família. Esperando ser atendido, só posso dizer para você muito obrigado e tenha uma ótima semana.
3: Olá, bom dia. Você é lá da Confidência, Pedro Henrique. Ô Pedro, obrigado, meu querido, sua atenção. Emerson Rodrigues, funcionários e ouvintes, José Geraldo da Serra. Eu vou pedir, vou mandar o balaio, hein? Não, esse é o sexto de piquenique. Roberto Carlos, você é linda. A outra melodia é Por Amor. E Voltei ao Passado. Agora, vale a pena ouvir de novo? É a mesma melodia, né? Com um cantor diferente? Eu acho que sim. Eu vou pedir a melodia Something, com Beatles e Willie Nelson. E o nome do Estambul pediu Vanderlei Cardoso. Quando o amor transforma em poesia e volta em meia. E filme, trilha de cinema, eu vou pedir Caçador de Android. A melodia, salvo engano, One More Kiss. Eu acho que é isso mesmo, um beijo a mais. E ídolo de sempre, eu vou pedir Taiguara. A melodia chama-se Hoje. Obrigado pela atenção aos funcionários, Pedro Henrique, Emerson e os ouvintes. Uma ótima semana para nós. É o Zé Geraldo da Serra.
4: Bom dia, meu querido Emerson. Para você, com toda a sua família, Pedro Henrique, com toda a família, todos os queridos ouvintes e toda essa equipe ao seu lado aí, diariamente. Jesus abençoando a cada um de vocês sempre. Fiquem com Deus. Beijos.
5: Ô, bom dia, meu amigo locutor, você que traz alegria para todo mundo, né, atende o espírito da gente, é uma grande pessoa, a família inteira, é igual eles falam, né, um andorinho não faz verão, então tem que ser todo mundo, igual a família em confidência. Ontem foi aniversário do meu menino, né, o Hudson da Silva, Nascimento, e se tivesse como tocar uma música aí, A Dor da Saudade do Mazzaropi, poderia tocar para nós, né? E vamos seguir a vida devagarzinho, né? Trabalhar e bom, fica com Deus todo mundo aí, tá bom?
6: Bom dia, Emerson. Bom dia, Pedro Henrique. Boa terça-feira para vocês, com tudo de bom. Abraço aos ouvintes e a todos da Inconfidência. A programação vai ficar muito boa. Começou agora mesmo, né? Mas vai ficar muito boa. E tudo de bom para você. Paz, saúde e felicidade. Fiquem com Deus. Que Ele o proteja. Hoje, agora e sempre. Toca para mim com o amado Batista, Cerejeiros da Noite. Seresteiros da Noite. E bom dia e muito obrigado.
7: Obrigado, garoto, pela música. Tô ligado no Gigante do Ar. Dedo Flashback.
8: Bom dia, Emerson. Bom dia, equipe Inconfidência, ouvintes do Brasil afora. Donizete Bela Vista de Minas, ouvindo em uma das curtas de 49 metros. A última seleção campeã do mundo foi a Argentina. A primeira seleção que eu vi ser campeã em 78. Essa aí foi muito facinha.
1: Bom dia, Emerson. Aqui é o Zé Brasil, de Carmo do Rio Claro, aqui próximo de Capitólio. Tudo bem com você, toda a equipe? Muito bom. Gostaria de ouvir a música, se fosse possível, ou for possível, a Nome de Estrela, com o Fagner. Um abraço a você e a todos os seus ouvintes.
9: Bom dia, Emerson. Bom dia, Pedro. Todos da produção Família da Rádio Inconfidência. Ronaldo do bairro Selvia de Vespasiano, tô ligado com vocês 24 horas. Ô Emerson, tem jeito de passar a música pra mim do Fernando Mendes, A Desconhecida? Ofereço pro meu tio Antônio, que mora em São Paulo, minhas primas, Thelma, Liliane, Fraviana e Giovanni. Rádio Confidência, a melhor rádio do Brasil. Fica com Deus todo mundo, Jesus abençoa vocês todos. Vou ficar na guarda aqui, viu, Emerson, para passar minha música aí do Fernando Mendes. Um abraço.
0: Um abraço para você, Ronaldo, no bairro Selvia, em Vespasiano. Gente, muito obrigado pelas participações. Eu quero aproveitar e também registrar aqui o recado do Washington, que está no Rio de Janeiro ouvindo a Inconfidência. Muito obrigado, a participação do Washington. É, mais cedo também quem participou aqui foi a... Deixa eu ver o nome aqui, porque não está registrado ainda. Cleonice Simões mandou recado aqui pelo WhatsApp 31 982 76 2663. O Sérgio Rocha está em Três Marias, muito obrigado. Quem mais está por aqui? A Cássia está no Santa Cruz, em Contagem. Eustáquio de Itabirito respondeu corretamente a pergunta de hoje. E o senhor Brasil de Sorocaba também mandou a resposta da enquete. É a resposta correta, viu, Brasil? Um grande abraço aí, muito obrigado e tudo de bom. É, Moacir Paixão, de Ouro Branco, também acertou a resposta de hoje. O Francisco de Barro, no Ceará. Resposta correta, os pedidos estão anotados. Antonino Miranda, de Veracruz de Minas. Gabaritou, hein? Acertou mais uma vez. Odílio, está em Vitória da Conquista, na Bahia. Sempre ouvindo, em boa companhia, está dizendo ele aqui pelo WhatsApp. Muito obrigado. Olga de Pedras também está ligadinha. É, em Sete Lagoas e acertou a resposta de hoje. Obrigado, viu, Olga? Um grande abraço para você. Delvair e Persília estão ouvindo no Paraná, na cidade de Conselheiro Mairinque. Nilson Brant está no 1º de maio. É... Acertou. Tô lendo aqui, né? Porque não pode falar no ar a resposta. É, a resposta está correta e ele está pedindo aqui John Lennon. E tá anotado seu pedido, viu, Nilson? Obrigado, viu, gente? Obrigado. Quem quiser participar da enquete, 31 982 76 2663. Quem quiser fazer pedido também, 31 982 76 2663. E para quem ligou o rádio há poucos instantes ou se conectou pela internet há poucos instantes, hoje o Em Boa Companhia está perguntando: qual é a atual seleção campeã da Copa do Mundo? A, Argentina; B, França; C, Alemanha; ou D, Espanha. Agora 9h49.
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0: Chegou a hora de traduzir a música Tiny Dancer, com Elton John, atendendo Cristiane, do bairro Lagoa.

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0: Tiny Dancer. Tradução de hoje para você, aqui no Versão Brasileira, com Elton John. Quem pediu foi Cristiane, do bairro Lagoa. Maria da Saúde tá ligada na Inconfidência, tá curtindo Em Boa Companhia, e aqui pelo WhatsApp, a Maria mora em Pedro Leopoldo. Ela mandou aqui o recado: boa terça-feira, feliz terça-feira para todo mundo, para você também, viu? Maria da Saúde, muito obrigado, um abraço para você e para toda a sua família aí em Pedro Leopoldo. 9h56, Em Boa Companhia, atende Wanda, de Santa Luzia, ela pediu Raul Seixas.
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0: Raul Seixas, eu nasci há 10 mil anos atrás. Wanda, de Santa Luzia, pediu essa música e agora embelou 10 em 1.
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2: Bom dia. Nesta segunda-feira, 8 seleções fizeram sua estreia na Copa do Mundo de 2026. Pelo Grupo G, as 4 seleções entraram em campo. Em Seattle, Bélgica e Egito ficaram no empate de 1-1. E em Los Angeles, Irã e Nova Zelândia também empataram por 2-2. Pelo Grupo H, as 4 seleções também entraram em campo. Em Atlanta, Espanha e Cabo Verde ficaram no empate de 0-0. Já em Miami, Arábia Saudita e Uruguai ficaram no empate de 1-1. Nesta terça-feira, 6 seleções fazem sua estreia, entre elas, 2 campeãs mundiais. Pelo Grupo I, às 4 horas da tarde, pelo horário de Brasília, em Nova York, a França enfrenta o Senegal. Às 7 horas da noite, em Fosport, se enfrentam Iraque e Noruega. Já pelo Grupo J, às 10 horas da noite, em Kansas, se enfrentam Argentina e Argélia. Na madrugada de hoje para amanhã, a 1 hora, se enfrentam Áustria e Jordânia, em Santa Clara, também pelo Grupo J. Reportagem Rodrigo Arruda.
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3: Bom dia, 10h05 em Belô, conferindo a temperatura 22 graus.
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0: Cantilo Rei, para você, no Em Boa Companhia da Rádio Inconfidência, Desenhos na Parede, Confissão e a Guerra dos Meninos. 10h18 em Belô, voltando ao WhatsApp 31 982762663. O Maurício de Corinto está dizendo que a programação tá top. Valeu, Maurício. Ele tá mandando um abraço também pro Antônio Marcos de Nova Lima. Bom dia, tudo de bom para você. Maurício de Corinto, Minas Gerais. E tem mais um recadinho aqui pelo 31 982762663. Bom dia, Emerson, Pedro, tudo de bom para vocês. O flashback estava muito bom. Eu até chorei de tão emocionante porque que estava o programa, né? Ela chorou porque se emocionou com as músicas e tá dizendo que o programa tá bom demais. Obrigado, viu? Rose, ouvinte da Inconfidência. E o flashback, lembrando que desde a quinta-feira passada, tá começando mais cedo, viu, gente? 7:30 da manhã. Então você já começa cedo, ouvindo o Jornal da Inconfidência, ficando bem informado. E 7:30 tem um flashback. E às 9, Em Boa Companhia. Rose, Durval de Barros, Ibirité. Grande abraço e tudo de bom. Agora em Belô, 10h19.
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2: Zé Geraldo da Serra pediu e hoje vamos conhecer um pouco da trajetória de Freddie Cole, um dos grandes nomes do jazz americano, jazz vocal americano. Nascido em 15 de outubro de 1931 em Chicago, nos Estados Unidos, Freddie Cole foi cantor, pianista e líder de banda. Irmão mais novo do lendário cantor Nat King Cole, Freddie construiu uma carreira própria e respeitada, marcada pela elegância, pelo talento e por uma interpretação refinada dos clássicos do jazz e da música popular americana. Desde cedo, esteve cercado pela música, estudou piano e canto, desenvolvendo um estilo vocal suave e sofisticado que muitos comparavam ao do irmão famoso. No entanto, Freddie sempre fez questão de trilhar seu próprio caminho artístico, conquistando reconhecimento por mérito próprio. Ao longo de mais de 6 décadas de carreira, lançou dezenas de álbuns e se apresentou nos mais importantes festivais e casas de espetáculos do mundo. Seu repertório incluía standards do jazz, baladas românticas e músicas do cancioneiro americano, sempre interpretadas com sensibilidade requinte. Freddie Cole morreu em 27 de junho de 2020, aos 88 anos. Seu legado permanece vivo na história do jazz como um artista que soube honrar suas raízes musicais e construir uma identidade própria, marcada pela classe, pelo talento e pela paixão pela música.

0: Freddie Cole, I Loved You. Hoje, o americano Freddie Cole foi a estrela do Ídolos de Sempre, atendendo Zé Geraldo da Serra. Daqui a pouco tem IEFA Memória Viva de Minas. O Beto Matheus já está aqui na Inconfidência para falar sobre o Servas. Daqui a pouquinho, viu, gente? Depois do intervalo. Agora mais participações pelo 31 982 76 2663.
1: Oh, bom dia, Pedro Henrique. O Emerson. Um abraço em você e em Pedro Henrique. Eu amo vocês dois. Mas eu sou a Luísa do Eldorado, do Novo Eldorado. Eu queria pedir para você no 66, se me pudesse fazer esse favor, passar para mim no 66, o Miguel Seus Mirrigo e Cascatinha Ana. Eu já pedi uma vez, mas eu não sei se passou ou não ouvi, porque como eu sou uma pessoa idosa e saio muitas vezes no horário de para ir pro médico, exame, então eu não sei se já foi passado, porque na época que eu pedi, Pedro Henrique estava de férias. Se eu tiver passado, você me desculpa, mas eu queria ouvir de novo, se você tiver passado. Você me faz esse favor? Me desculpe se você tiver passado. Obrigado, uma boa tarde para você, uma boa semana, que Jesus continue te iluminando. Obrigado.
2: Emerson, ouvintes e Pedro, bom dia para vocês. Eu estou trazendo a resposta da pergunta de hoje aqui embaixo, por escrito, e uma curiosidade sobre Copas do Mundo. Você falou sobre o Maracanã, foi construído em 1950, e nesse ano foi a primeira vez que o Brasil sediou o campeonato, né? Ele foi sede duas vezes, em 1950 e em 2014, quando a gente levou aquela goleada da Alemanha. Gostei muito também da trilha de hoje, do Trilhas Inesquecíveis, com esse filme Campeão, com John Voight, que é incrível. Esse filme é aquele tipo de filme que o camarada assiste ao lado da mulher e ele chora, né? Porque esse filme faz qualquer marmanjo chorar, né? A mulher olha pro lado do cara, do camarada, do marido, do namorado, fala assim: o que foi, amor? Nada não, bem. É um cisco caiu aqui. Tchau, parabéns pelo programa.
0: Muito obrigado, José Carlos de Paim. Muito obrigado, Luísa, do Novo Eldorado. Agora, 10h28.
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4: Destaque agora para você, ouvinte Inconfidência, complexo da Lagoinha, trânsito fluindo bem neste momento por lá. Mais cedo, uma ocorrência na Cristiano Machado deixou o trânsito bem complicado, mas a situação já foi resolvida. Motorista que dirige rumo ao centro, tanto pela Cristiano Machado quanto pela Antônio Carlos, encontra um cenário positivo até a chegada ao complexo. Agora no complexo saída rumo ao Barro Preto pelo viaduto oeste e rumo ao centro pelo viaduto leste, o cenário também é parecido, trânsito muito bom neste momento. 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
0: Bom dia, 10h30 em Belo.
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0: Livro lançado ontem no Palácio da Liberdade registra pela primeira vez a história dos Servas e de suas 20 presidentes. Para falar sobre o assunto, estamos recebendo aqui no estúdio da Rádio Inconfidência o técnico de gestão, proteção e restauro do IEFA, Beto Mateus. O IEFA é o Instituto Estadual do Patrimônio Histórico e Artístico. Beto, seja bem-vindo, bom dia.
9: Bom dia, Emerson Rodrigues, bom dia a todos os ouvintes da Rádio Inconfidência. Hoje trazendo aí um tema que é parte da história do Estado, é parte da história da solidariedade humana em Minas Gerais, que é a beleza desse livro que

0: Aquele governo de Juscelino Kubitschek foi tão marcante, tão impressionante, tão efetivo, que ele incluiu até a organização das atividades das pioneiras sociais, que eram ali a regimentar as pessoas em torno do serviço voluntário, da atuação em prol do social e da assistência social, né, aos mais necessitados, àqueles que passam por dificuldades, e dificuldades que em determinadas horas na história do nosso estado ela é muito flagrada em momentos de angústia, de desassistência, como são das tragédias, né? Recentemente a gente viu a tragédia na Zona da Mata, né? Onde as famílias perdem tudo, e o Servas está aí como essa instituição que organiza esse serviço de voluntários, esse serviço de assistência social, Emerson. E o marcante nessa história do Servas para nós, do patrimônio cultural, que além dessa história institucional muito rica, a gente tem a própria sede do Servas como um elemento da história mineira, que o Servas ele está sediado na caixa d'água que foi construída ali ao lado do Palácio da Liberdade, na construção de Belo Horizonte, uma caixa d'água para servir a região ali, próximo ao palácio, né? Uma caixa d'água construída no estilo eclético, com elementos do ecletismo, e aí essa caixa d'água implantada bem ali aos fundos do Palácio da Liberdade. O IEFA, quando tombou o conjunto do Palácio da Liberdade, da Praça da Liberdade, porque ali foram dois tombamentos. A gente teve o tombamento do Palácio da Liberdade e teve o tombamento do conjunto da Praça da Liberdade. Nesse tombamento do conjunto da Praça da Liberdade, em 1977, foi incluída essa edificação, né, que serviu a caixa d'água de Belo Horizonte, mas naquela época a gente não tinha ainda a noção da riqueza dessa arquitetura, que foi descoberta numa restauração fiscalizada pelo IEFA, empreendida ali com o IEFA fiscalizando, orientando o projeto, uma restauração que aconteceu há exatos 30 anos, em 1995-1996. E o interessante é que essa pesquisa pela restauração daquele prédio foi descoberto até um balaustre enterrado no terreno, e esse balaustre ajudou a elucidar, a esclarecer como que era a arquitetura original dessa edificação, e aí a gente teve uma restauração completa, empenhada ali, para poder se ter ali hoje aquele prédio tão bonito que é a sede do Servas, ali na Avenida Cristóvão Colombo, bem aos fundos do Palácio da Liberdade. É isso aí, a parte da história do patrimônio cultural mineiro, né, Emes? Que a gente conta pela edificação e também conta por essas pessoas que fizeram parte dessa história.
1: Bom, gente, o Beto trouxe aqui a Rádio em Confidência e me passou aqui um exemplar do livro, que ele está detalhando, né? 20 Mulheres de História, A Travessia do Cuidado, que foi lançado ontem no Palácio da Liberdade, um trabalho gráfico belíssimo. São 20 mulheres que presidiram o Servas, não é isso, Beto?
0: Exatamente, Emerson.
1: E eu só ler um trechinho aqui no final do livro, né? Está dizendo aqui: o que essas páginas guardam não é apenas a história de uma instituição, mas o registro de como o cuidado, historicamente confinado ao espaço doméstico, foi sendo convertido, gestão a gestão, mulher a mulher, em forma concreta de ação pública, conduzida por aquelas que, ao trilharem sua própria travessia, escreveram parte da história de Minas Gerais. Esse trabalho que as mulheres fizeram aí, e está retratado no livro.
0: Exatamente.
1: 20 Mulheres de História, A Travessia do Cuidado.
0: Isso mesmo, Emerson. Então, aí o livro trouxe parte aí, o início, a história da edificação que abriga o Servas, que é essa edificação protegida como patrimônio do Estado, e a história dessas 20 ex-presidentes, né, que elas estão ali, ou elas eram a primeira.

0: Dama do Estado, né? Ou foram convocadas a presidir em determinado momento por governadores para poder ser responsável. E é isso, era a primeira dama saindo ali da sua tarefa do espaço exclusivamente doméstico, do lar, e indo mesmo para uma instituição criada que arregimenta as pessoas em torno de um serviço voluntário. E aí é a destacada história de cada uma delas, né? Começando com Dona Sara Kubitschek, que foi aí a primeira dama entre 1951 e 1955. Vem a Lia Salgado, em seguida vem a Dona Francisca Tâmbias Fortes, conhecida como Dona Queridinha, minha conterrânea lá de Santa Luzia, Coraci Pinheiro, várias ex-primeiras damas, algumas delas tiveram presentes ontem ao lançamento, como a primeira dama Heloísa Azeredo, várias mulheres que constituíram a história dessa instituição e fizeram um trabalho marcante na assistência social do Estado. E esse livro apresenta a história dessas mulheres através também dos seus desafios, né? Por meio dos desafios que elas enfrentaram a administrar essa instituição pioneira, né? O seu nome inicial foram as pioneiras sociais, e aí essas mulheres pioneiras no trabalho de assistência social. E aí ontem a gente teve esse lançamento desse livro, destinado principalmente a instituições, Emerson, para que as instituições guardem essa história e as pessoas possam consultar, como é o exemplo do esse exemplar do livro que está nas suas mãos, passa a compor o acervo da Gerência de Documentação e Informação. Então, quem tiver interessado nessa história vai poder ir lá no IEFA, encontrar esse livro na estante, fazer suas pesquisas, conhecer um pouco dessa história aí registrada nesse livro, dessas 20 mulheres e a história institucional dos servos.
1: Onde é que fica o IEFA?
0: O IEFA está localizado na Praça da Liberdade, número 470, é o prédio verde ao lado do Centro Cultural Banco do Brasil, o CCBB, que todo mundo conhece. Então o IEFA está lá e a gente funciona de segunda a sexta-feira, né? De 9 às 16 horas a gente recebe os pesquisadores e aí as pessoas podem ir lá consultar o nosso acervo bibliográfico, o nosso acervo arquivístico e o nosso acervo museológico através das peças que contam sobre as técnicas construtivas tradicionais. E aí nós estamos lá, Emerson, de segunda a sexta-feira, funcionando aí nesse horário. A instituição abre de 8 às 17 horas e os pesquisadores chegam lá entre 9 e 16 horas para fazerem suas pesquisas.
1: Belíssimo trabalho, parabéns a todos que participaram aí da formulação do livro 20 Mulheres de História, A Travessia do Cuidado, falando sobre a história dos servas, que é o braço social assistencial do governo de Minas Gerais. Roberto, muito obrigado, bom trabalho para você, boa sequência. Eu estou olhando o calendário aqui, você volta dia 30, né?
0: Eu acho que vai iniciar a restrição do período eleitoral, nós não sabemos se voltamos no dia 30. Mas eu queria passar o convite aqui, Emerson. Nós vamos estar agora iniciando um período de restrição eleitoral, então a gente não tem o quadro, né? Provavelmente a gente volta em novembro.
1: Então, né? Hoje é o último.
0: Hoje deve ser o último, mas eu quero trazer o convite aqui para os nossos ouvintes, principalmente esses amantes da história da Rádio Inconfidência, que a partir da semana que vem, dia 23 de junho, a Rádio Inconfidência estará presente no prédio do IEFA, pelo menos até o mês de setembro, para a gente contar a história dos 90 anos da rádio através de uma exposição que reúne objetos. Objetos que são do acervo da rádio, são objetos como partituras, fotografias, troféus. É a história da Rádio Inconfidência contada através daqueles objetos, daqueles elementos que marcam essa história. A gente tem lá jornaizinhos institucionais, a gente tem publicações, recortes de jornais contando a história da Rádio Inconfidência. De certa forma, é uma exposição simples, mas é uma exposição que ajuda aos visitantes dela a entender essa história de 90 anos, até mesmo pela capa dos discos, né? Então, é o acervo da Rádio Inconfidência presente no IEFA, contando essa história de 90 anos da Rádio Inconfidência, um patrimônio cultural de todos os mineiros, né?
1: Que maravilha, você ouvinte do Em Boa Companhia ficou sabendo aqui em primeira mão que o pontapé inicial para a comemoração dos 90 anos da Rádio Inconfidência será dado no próximo dia 23 de junho em uma exposição no IEFA. Que maravilha, ô Beto, eu sei que você está trabalhando muito nesse projeto que já está quase se concretizando, né? Falta uma semana, junto com a Velize Maciel aqui da Inconfidência, jornalista da produção, e outras pessoas também envolvidas, e certamente vai ser uma exposição de sucesso, e são 90 anos de história, muita coisa. Então fica você, ouvinte da Inconfidência, já convidado a partir do dia 23, exposição 90 anos da Rádio Inconfidência, lá no IEFA, na Praça da Liberdade, no prédio verde da Praça da Liberdade. Obrigado, viu? Que notícia maravilhosa que você trouxe, viu, Beto?
0: Notícia boa. Aí, nosso abraço à Velize, que tem comandado aí, tem sido a guardiã dessa história, né? Defendendo aí essa história institucional. E aí, com o apoio de toda a direção do IEFA, da Rádio Confidência, fazendo essa exposição, Emerson. E eu queria, assim, no final, mandar um abraço aqui para o nosso baluarte dessa história de 90 anos, que é o nosso querido Ricardo Parreiras, e também para Regina Belisário, que é a filha do falecido maestro, músico, que teve aqui nessa história da Rádio Inconfidência. E aí essas pessoas têm contribuído aí também, a Regina Belisário, que é filha do Celso Garcia, que foi um músico profissional aqui, pessoas que ao longo desse trabalho têm contribuído com materiais e para a gente ajudar junto com a rádio a contar essa história.
1: Obrigado, um grande abraço, a gente se vê lá no IEFA. Tô ansioso para ver esse material, viu, Beto?
0: E vamos ter, né, Emerson, um período longo de visitação, então legal. Quem está no interior vai ter tempo de se organizar e vir aqui conhecer um pouco mais dessa história que todos eles fazem, que os nossos ouvintes é que constrói essa história também, né?
1: É verdade, um grande abraço, valeu.
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1: Muito bem, agora 10h45. Está na hora da resposta da pergunta de hoje aqui no Em Boa Companhia. Quero agradecer as participações do Osmar Maia do Morro das Pedras, da Elizabeth do Novo Riacho. O tempo está esgotado, gente. Obrigado de coração, 10h45.
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1: Hoje o Em Boa Companhia perguntou: qual é a atual seleção campeã da Copa do Mundo? E as alternativas foram Argentina, França, Alemanha e Espanha. Atenção para a resposta. A Argentina é a atual campeã da Copa do Mundo. A seleção conquistou o tricampeonato na edição de 2022, realizada no Catar, ao derrotar a França na grande final. Então, quem participou aqui, a maioria acertou: a Argentina, atual campeã da Copa do Mundo. Quero também mandar um abraço aqui para Narli, do bairro Amazonas, que também acertou. E é isso, gente. Os pedidos serão tocados em breve na programação. As mensagens serão todas lidas pela produção, Pedro Henrique Vieira. E, além do Pedro, né, trabalharam em mais uma edição do Em Boa Companhia, Tânia Alves comandando a mesa de áudio, Renata Toledo, nossa assistente de estúdio. Eu sou Emerson Rodrigues. Fique à vontade para seguir ouvindo a Rádio Inconfidência de Belo Horizonte. Um grande abraço, 10h46.
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4: Olá, estão abertas inscrições para as provas do processo seletivo seriado da UFMG, marcadas para os dias 12 e 13 de dezembro de 2026. Os estudantes interessados devem acessar o site da Diretoria de Processos Seletivos e Concursos Públicos, COPEV, até às 5 da tarde do dia 22 de julho. Também está aberto o período de solicitação de isenção do pagamento da taxa de inscrição do seriado UFMG e de envio da documentação comprobatória, que segue até o próximo dia 24 de junho. O seriado UFMG é dividido em 3 etapas, aplicadas ao longo de 3 anos consecutivos. O processo seletivo é destinado ao preenchimento de 30% das vagas iniciais dos cursos de graduação da universidade. O restante continua reservado à oferta pelo SISU. Fiscalização em asilos constata irregularidades e condições inadequadas para o acolhimento de idosos em Belo Horizonte. Os detalhes com o repórter Leandro Siqueira.
5: Um asilo foi totalmente interditado e outro parcialmente fechado por irregularidades durante uma operação de fiscalização nesta segunda-feira em Belo Horizonte. De acordo com o Ministério Público de Minas Gerais, a instituição de longa permanência para pessoa idosa interditada fica no bairro Cidade Nova, na região Noroeste. No local foram encontrados 8 idosos mantidos em condições inadequadas. Algumas irregularidades foram constatadas na estrutura do imóvel, com várias escadas e sem rampas de acesso, o que resultava que os idosos eram obrigados a ficar a maior parte do tempo dentro dos quartos. O número de funcionários era insuficiente, o que sobrecarregava os poucos cuidadores. Também foram encontrados problemas de limpeza e alimentos com data de validade vencida. Ainda de acordo com o Ministério Público, os responsáveis pelo local não apresentaram alvará da vigilância sanitária e os contratos para acolher os idosos estavam assinados por pessoas sem relação comprovada de parentesco ou responsabilidade legal sobre eles. Por conta das irregularidades, o local foi interditado pela vigilância sanitária até que todos os problemas sejam resolvidos. A instituição tem 7 dias para encaminhar os idosos para a casa de familiares ou outro local adequado. O outro asilo, que foi parcialmente interditado, que fica na região do Barreiro, também não possuía alvará da vigilância sanitária. Tinha alimentos vencidos, péssimas condições de limpeza e não oferecia atendimento médico regular, nem um responsável técnico. Conforme o Ministério Público, o imóvel foi parcialmente interditado e os responsáveis assinaram um termo de ajustamento de conduta para regularizar as condições de acolhimento dos idosos. Outros 2 asilos, um no bairro Sagrada Família, na região leste, e outro também na região do Barreiro, passaram por fiscalização, mas não foram encontradas irregularidades. Além do Ministério Público e da Vigilância Sanitária, o Corpo de Bombeiros e a Polícia Civil participaram da fiscalização. Reportagem Leandro Siqueira.
4: Mercado financeiro. A Bolsa de Valores Brasileira, B3, iniciou os negócios do dia em queda de 0,59% no Ibovespa, aos 169.405 pontos. No câmbio, o dólar comercial abriu em queda de 0,26%, cotado a R$ 5,05. O euro é negociado em torno de R$ 5,87. O novo acordo de paz entre Estados Unidos e o Irã continua a gerar expectativa nos mercados financeiros. Na abertura, o barril de petróleo do tipo Brent tinha queda de 2,62%, cotado a US$ 81. Repórter em Confidência, redação Renato Silveira, apresentação Tarcísio Lopes.
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2: Copa do Mundo tá rolando, evidentemente todo mundo já sabe, e três pontos aqui que eu levantei nesses primeiros dias que eu gostaria de trazer aqui a minha opinião, neste minifúndio radiofônico de opinião, para que os senhores, a minha meia dúzia de ouvintes cativa, muito bem, possa ponderar, avaliar, enfim. São três itens, um dentro de campo, da bola. A seleção da Tunísia perdeu na estreia para a Suécia 5-1, e o que levou a Federação da Tunísia a demitir o treinador. É, num campeonato em que pode ter no máximo, né, no mínimo, três partidas, e se avançar aí tem mais ou não, perdeu 5-1 para a Suécia, mandou o treinador embora. E já tinha um engatilhado e que já vai dirigir a Tunísia no próximo jogo. Ou seja, seja no Brasil, na Tunísia, na Escócia, em qualquer lugar do mundo, os gênios com J do futebol são absolutamente impressionantes. Perdeu uma, manda embora. Numa Copa do Mundo, em que o time pode jogar, às vezes, só três partidas. Mas, quer dizer, então, que na visão do presidente da Federação de futebol da Tunísia, a seleção do seu país é a melhor do mundo. Coisas do mundo da bola. Agora, os outros dois pontos fogem do campo, mas mostram o que é um evento como esse para quem organiza, no caso, a FIFA. Eu falo, repito e não me canso de dizer. Copa do Mundo tem como pano de fundo o futebol, mas é, antes de mais nada, um grande negócio, lucrativo, bilionário, um evento de entretenimento e depois o futebol. Se não, vejamos, eu já até mencionei aqui nesse minifúndio radiofônico de opinião a censura que a FIFA fez à camisa do Haiti, mandando fazer novas camisas, retirando uma imagem que foi colocada pela Federação Haitiana de Futebol em homenagem à independência do país. Era uma mulher segurando uma bandeira polonesa, homenageando a batalha anti-escravagista. A FIFA proibiu, censurou, mandou tirar, alegando que apresentava questões políticas. Muito bem. Outro dia, antes do jogo, Alemanha e Curaçao, a equipe de arbitragem australiana, ao posar para fotos na apresentação, teve o árbitro de VAR, o supervisor de VAR, tirando foto com um gesto, com a mão direita, que é pode ser identificado com um sinal de supremacia branca. Bom, que ele faz um gesto com a mão, formando um W, que é white power, né? Racista. É um ato, é um gesto racista. Muito bem, a FIFA, assim como foi célere com a questão política da camisa do Haiti, também investigou. Foi fazer o quê? Perguntou ao árbitro. Esse é um gesto de supremacia branca? E ele disse, não. Ela, então tá bom. E ele vai continuar apitando. Ou seja, para a FIFA e para tantas instituições tão poderosas, e a FIFA uma delas, todos são iguais. Evidentemente que alguns são mais iguais que os outros. Também esperar o quê? De uma instituição que tem um passado e um presente tão questionáveis. Literatura em abundância prova isso. e depois querem vender a ideia de que o que vale é o futebol. Ontem, um dirigente e mais um jogador da seleção iraniana ficaram retidos depois do jogo, que o Irã empatou com a Nova Zelândia 2-2, para averiguações. Muito bem. Mas o Irã é outro. Outros países? Bem, aí estamos falando de FIFA. Ai, que preguiça. Enfim, durmam com barulho desse. Outros fatos aconteceram. Até amanhã, Amplexus e Ósculo.
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5: E o destaque agora para você, ouvinte Inconfidência, é rodovia Fernão Dias e Cardeal Eugênio Pacelli, motorista que deixa Betim Contagem, segue em rumo à capital, encontram lentidão na passagem pelo Riacho das Pedras, lentidão que chega até a Praça da CEMIG. Não há relatos de ocorrências por lá, tudo indica ser apenas o excesso de veículos. Com isso, vale insistir com paciência. Agora no sentido contrário, deixando Belo Horizonte e seguindo rumo à Contagem e Betim, trânsito fluindo bem na Cardeal Eugênio Pacelli e também na rodovia Fernão Dias. 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Eliseu Júnior para a Rádio Inconfidência.

0: ligado aqui na nossa Rádio Inconfidência, você também, na tela da nossa Rede Minas, 11 horas em ponto. Mais um Primeiras Esportivas começando. Eu sou Pedro Rocha, hoje mais uma vez ao lado de José Augusto Toscano, Rodrigo Arruda. Vamos repercutir a segunda-feira de zebras na Copa do Mundo. Vamos falar das equipes mineiras. Hoje, inclusive, tem a América em campo pela Série B. A Série B não parou, não. E tem jogo importantíssimo para o América. A situação do Coelho está complicada na segunda divisão. Vamos falar, evidentemente, das atualizações de Atlético e Cruzeiro. E muito mais. Então fica com a gente, porque o Primeira já está no ar. E reforçando que sem você não tem Primeiras, a gente está esperando a sua participação no nosso WhatsApp 31982992204. Daqui a pouco também, para quem está ligado na Rede Minas, vai ficar aqui o telefone o tempo inteiro para você poder fazer conexão conosco, linha direta com Primeiras. A gente está esperando a sua participação, você que está no dial do nosso gigante do ar, a M880, você que está na Rede Minas, no canal 9 aqui em Belo Horizonte, na TV aberta, também na TV a cabo ou em uma das nossas emissoras parceiras. Estamos em mais de 610 municípios aqui de Minas Gerais. Enfim, muita possibilidade para você nos acompanhar. Se não está em casa, parado em frente à televisão, está dirigindo, pode ouvir no AM880. Se está quietinho em casa, pode ligar na telinha da Rede Minas e também no Minas Play. Você pode encontrar, tem para iOS, tem também para Android. Apresentando nossa bancada mais uma vez, José Augusto Toscano, um bom dia para você.
1: Bom dia, Pedrão, bom dia, Rodrigo, bom dia quem nos acompanha pelo AM e também pela Rede Minas.
0: E bom dia, Rodrigo Arruda, tudo bom com você?
2: Pedro Rocha, tudo bom? Muito bom dia,
1: José. Como estás, mestre?
2: Bem, graças
1: tranquilo.
2: A Deus.
0: Exatamente. Vamos começar, então, falando de América, porque hoje tem jogo do Coelho. Hoje, 8 horas da noite, joga contra o Fortaleza. Jogo difícil, hein? Fortaleza está na quarta posição, quer uma vitória para poder chegar na mesma pontuação do terceiro colocado, o Sport. Para quem não se lembra, a Série B esse ano, ela tem um formato diferente. A Série B, os dois primeiros sobem, e os outros, do terceiro ao sexto, fazem semifinais de playoff e depois tem a definição de quem sobe, de quem pega as outras duas vagas para a Série B do Brasileirão. Falando então um pouco sobre esse jogo, José Augusto Toscano, o que a gente pode esperar desse time do Humberto Louser? Hoje o Jorge Jiménez, do América, novo contratado, pode fazer sua estreia, pode começar jogando, ele pode mexer na zaga, o Humberto Louser. Mas o prognóstico para o América hoje é aquela coisa, se não vencer, complica ainda mais. Eu estava fazendo as contas, tem chance de não sair, de não ter chance matemática, melhor dizendo, de não sair da zona de rebaixamento se perder os dois próximos jogos, por exemplo. Então a América está numa situação muito complicada, uma situação muito difícil. Uma vitória hoje é fundamental, né?
1: Sem dúvida. Eu acho que independentemente da situação em que está o América, o jogo de hoje é aquele que quando sai a tabela, o pessoal começa a pensar, olha, empate lá em Fortaleza com Fortaleza não é de todo ruim, não. Entretanto, o momento do América não permite esse tipo de análise. O América tem que vencer. Hoje o Fortaleza é muito favorito, não só pela condição do América, mas pelo que você já adiantou, o Fortaleza, diferentemente do Coelho, briga na parte de cima. O Fortaleza é um dos candidatos reais ao acesso. Caiu o ano passado, surpreendentemente, tem todo um projeto para retornar à Série A. Então já é um jogo difícil, naturalmente. No momento do América, aí essa dificuldade só aumenta. Quanto às mudanças, o Louser, ele está naquela situação em que ele tem que fazer mudanças, ele tem que buscar. Aí me perdoe e me permita ao mesmo tempo o clichê. O Louser está naquela situação de ter que trocar o pneu com o carro em movimento. O problema é que esse carro do América está se transformando num trem de ferro. E aí presumo que trocar um pneu, né, uma roda, porque não tem borracha, né, uma roda de um trem de ferro é muito mais complicado. Tem que ganhar, mas hoje é aquele jogo que, se, agora tem um detalhe, se ganha hoje, isso dá um astral isso melhora o astral do América, que aí as coisas já podem começar a fluir já no próximo jogo, na semana que vem.
0: Rodrigo Arruda, até para quem está ligado com a gente aqui, Gustavo, Léo Alaba, Ricardo Silva, Manuel e Dalbert, Felipe Amaral, Jimenez, Alei Segovinha, Everton Brito e Mastriani, esse é um provável. A América tem a possibilidade também de começar com o terceiro zagueiro, Rafa Barcelos, aí depende também da forma como vai montar a equipe o Humberto Louser. Mas hoje o Toscano trouxe muito bem que aquele jogo na classificação planejada, que o torcedor do América já colocava, é realmente um jogo muito difícil muito de se pontuar. Até mesmo um empate, se o América estivesse fazendo uma campanha normal, bem entre aspas, não seria um resultado ruim, seria um resultado até aceitável.
1: Perfeito.
0: Mas hoje, esse resultado aceitável, que é o empate, é inaceitável, né?
3: O empate, Pedro, eu vou dizer que ele é aceitável. Porque pela campanha...
0: Mas não é recomendável, vamos
3: isso,
0: dizer assim.
3: Isso, boa.
0: Não,
3: sim, o melhor resultado seria a vitória, né? Uma vitória lá na casa do Leão do PC seria algo extraordinário para o América, para o restante dessa temporada para o América, para as pretensões do América nessa temporada, que é se livrar do rebaixamento. Vai ser uma pretensão muito difícil de ser alcançada, porque a situação do América não é uma das melhores, mas eu acredito que um empate lá é sim aceitável. O empate é bom. A vitória seria extraordinária.
0: Perfeito. 11:06 para você que está ligado com a gente no Gigante do Ar, na nossa Rádio Confidência e também na tela da nossa Rede Minas. Reforçando o convite, 319-8299-2204, nosso WhatsApp para você que quiser participar, dar seu recado, mandar a sua participação, ser o nosso quarto elemento do programa de hoje. Temos mensagem, Toscano?
1: Temos, e temos lá do Ceará. Nós estamos falando do Fortaleza. O Anderson Diniz, ele está em Almofala, que é um distrito de Itarema. Itarema é no litoral norte do Ceará, tá? Mais ou menos uns 230 quilômetros de Fortaleza, tá ligado? Nosso querido Anderson Diniz, de Almofala, distrito de Itarema. E tá nos ouvindo pelo radinho AM880. É muito potente esse gigante.
0: É muito potente esse gigante. Você pode fazer como o Anderson, que está conosco, enviar sua participação, 319-8299-2204. Vamos falar de Galo agora, porque o Atlético está acertando detalhes finais para confirmar um jogador em definitivo que já está no elenco. Juan Tressoldi. Alguns colegas trazem informação de 4 temporadas no Atlético. É um jogador que estava no Sassuolo da Itália de maneira definitiva, já tinha sido emprestado. É o melhor da zaga desde que chegou, Toscano?
1: Ah, certamente. Se não o melhor, um dos melhores. E foi peça importante para a reorganização defensiva do Atlético. Teve os seus problemas, né? Inclusive de lesão. E cá entre nós, respeitosamente, teve jogo que ele teve que jogar por ele e pelo companheiro de zaga, né?
0: Pelos companheiros, dependendo, né?
1: É, dependendo. Mas um em especial.
0: Quem?
1: Ah, todo mundo conhece, né? tem muito marketing e pouca bola.
0: Agora, o Rodrigo, até dentro disso que o Toscano falou, são 3 gols em 55 jogos Sim. pelo Atlético. Ele chegou na janela do meio do ano passado... O Atlético está negociando valores, era um valor até projetado até um pouco maior, está tentando Sim. fechar por menos de 20 milhões de reais. Beleza, eu acho que o Tressoldi nesse time do Atlético é titular indiscutível pelo que vem jogando.
3: Com certeza.
0: O Barba gosta de jogar às vezes com 3 zagueiros, depende da partida, cada jogo ele arma o time de um jeito. Eu sou favorável a essa ideia, eu acho que por mais que o time precise de uma espinha dorsal, tem que ter algumas variações considerando... Claro. Características do adversário. Isso é algo, por exemplo, no esquema do Carlo Ancelotti, que pode ser uma pegadinha para a seleção num dado momento. Agora, estamos falando de Juan Tressoldi, que é uma boa negociação, realmente tem que ficar em definitivo. Mas e o zagueiro canhoto?
3: Pois é, Pedro, esse zagueiro canhoto, ele até o momento não tem nenhuma especulação para chegar no Atlético, né? O único zagueiro canhoto que a gente tem no Atlético, se eu não me engano, é o Vitor Hugo.
0: É o Vitor Hugo.
3: É o único zagueiro, não apresenta um bom futebol, não consegue desempenhar o seu bom futebol na equipe do Atlético. Ele era terceiro reserva no Bahia, se eu não me engano. O Atlético exerceu a compra do jogador. É para mim uma compra que não deveria ter sido feita. O Atlético precisa ir no mercado urgente para trazer fazer esse o zagueiro pelo lado esquerdo, para fazer a dupla de zaga com o Juan Tressolte, que é o melhor zagueiro do Atlético na temporada, ou até mesmo com o Léo Duarte, o zagueiro que vai chegar já na semana que vem, vai se reapresentar junto com o elenco do Atlético já na semana que vem, dia 22, para começar aí os trabalhos com o restante do grupo. Então, eu acredito que o Atlético tem sim que trazer esse zagueiro esquerdo para atuar ou junto com o Tressolde ou junto com o Léo Duarte. Aí a gente vai ver quem vai ser o zagueiro titular do Galo, mas nesse primeiro momento é o Tressolde, até porque senão ele não estaria sendo contratado em definitivo pelo Galo.
0: Ô Toscano, até um detalhe importante dentro do que o Rodrigo falou: o Atlético ainda não fala desse nome, mas a gente se lembra que na negociação do Léo Duarte, em outras também, o Atlético trabalhou no sigilo. Sim. Conseguiu esconder bem da imprensa, até mesmo nossos colegas que são experts na apuração, o Guilherme Frossar, que sabe tudo de apuração do Atlético, o Betinho Marques também, que é muito bom na apuração, outros colegas, Everton Guimarães, outros colegas que brilham na apuração, nenhum conseguiu pegar as informações, por exemplo, do Minda, do Preciado, o Cacierra não, que já era uma notícia que já estava um pouco mais adiantada. Mas será que o Atlético vai surpreender na segunda que vem, ou realmente esse ritmo da diretoria preocupa?
1: Não, eu acho que preocupar não. Eu acho, inclusive, essa estratégia mais acertada, porque você mantendo num certo sigilo, você consegue administrar melhor, principalmente o pedido financeiro. Né? Porque o time, peraí, é o Atlético, pô, time grande, não sei o quê, tem uma SAF, mesmo que informalmente. Não, vamos pedir um pouco mais. Eu acho que essa devia ser a estratégia, inclusive para anunciar só quando a coisa está formalizada, ou pelo menos já acertada, como foi o caso do Léo Duarte. Eu não sei se o Atlético já faria uma surpresa na reapresentação na semana que vem, mas que o Atlético deve apresentar ao longo dos próximos dias, acredito que talvez até mais uns dois jogadores, talvez três, isso eu acredito. E, repito, acho que essa é a estratégia mais acertada.
0: Uma estratégia, na visão de José Augusto Toscano, mais inteligente.
1: É, então. Certamente. Aquela máxima, meu amigo, se eu falar que eu tô querendo comprar um carro, o Rodrigo vai me querer vender aquele Monza dele, álcool, caro. Não, tem que ser
0: pianinho. Você tem pianinho. Um Monza, Rodrigo?
3: Não.
0: Você não teria um Monza?
3: Bebe muito, né?
0: Bebe muito?
3: Não tem como, não tem
1: Ele
3: como.
1: Não gosta de concorrência, perdão.
0: 11:12, aqui em Belo Horizonte, na nossa Rádio Confidência, também na tela da Rede Minas. Temos mais participações, né, Toscano?
1: O DJ Filé 2000 mandando um abraço para nós aqui, sempre na escuta. Também o Antonino Alberto Miranda, outro que está sempre presente conosco aqui na rádio e na TV. E o nosso querido Lili Santos. Bom dia, Toscano. Você disse que o treinador tem que trocar o pneu com o carro andando. O problema é que não tem estepe. Como americana, acho que o plantel deste ano é um dos piores que já vi. Sim. Sem qualidade técnica, sem garra, sem nada. Se salvam, no máximo, dois atletas. Opinião da Lili Santos. Obrigado, Lili. Não deixa de ter razão, o elenco é bem ela, limitado, né?
3: Pede ela, que é americana, para mandar o nome desses jogadores que são.
0: Tá feito o pedido aí, Lili. Tá minha cidade dela.
1: Porque o 31 bom, aqui, né? Pela aqui da região metropolitana.
0: Ou até mesmo cidades
1: Ipatinga,
0: do Vale do Aço, né? Mas pra gente saber também, até mesmo pra gente ter o nosso feedback, se tá pela Rede Minas, se tá pela Rádio em Confidência, porque se tiver pela Rede Minas, a gente sabe onde o nosso sinal tá chegando. Pela Rádio em Confidência, a gente sabe que chega até
1: no mundo todo,
0: nos lugares mais profundos desse planeta
1: nos azul. Nos rincões do planeta azul,
0: a gente
1: mas
0: sabe.
1: Mas muito obrigado, viu, Lili?
0: Mas a Lili, obrigado pela audiência, obrigado pela mensagem. A gente
1: e faz sentido essa observação dela. Sim. É um elenco limitado.
0: Eu já falei isso em outros momentos e vou reiterar isso aqui. Esse elenco do América, pra mim, é pior que aquele que caiu pra Série C da primeira vez.
3: E o América agora está perdendo um jogador, né? O Val Soares parece que vai se desligar do clube, pediu o desligamento do clube. Vamos ver como vai ser esse processo. Parece que vai deixar o América, o atleta Val Soares.
0: É, o Val Soares, na minha opinião, com todo respeito, nem chegou a Belo Horizonte.
3: Não, com certeza.
0: Então, né?
1: Achei que você ia falar com assim, Vá Soares.
0: Nossa. Vamos falar então do Cruzeiro, porque o Cruzeiro tem novidade também de negociações. Um talento da Toca sendo negociado por empréstimo. Japa indo para o Mirassol. Para mim, tinha espaço nesse elenco. Eu acho que o Cruzeiro poderia ter aproveitado mais o Japa. É um jogador que, quando entrou, correspondeu nunca jogou mal de uma maneira assustadora, teve situações de lesões, sim, mas para mim o Japa teria espaço nesse elenco do Cruzeiro. E para você, Toscano?
1: Eu penso como você, Pedro. Agora, fica também um aspecto positivo. Está sendo emprestado.
0: Sim.
1: Isso é importante porque a probabilidade que ele, com o passar do tempo, assuma a titularidade no Mirassol.
0: Tem grande chance de ser,
1: né,
0: titular.
1: E isso é bom para dar casca, para dar formação para o atleta, aquele que é jovem, tem talento, é um jogador muito promissor. Mas eu concordo contigo, mesmo nesse elenco do Cruzeiro, ele poderia ser um pouco mais utilizado. Mas ainda bem que está indo por empréstimo.
0: Ô, Rodrigo Arruda, o Toscano falou, ainda bem que está indo por empréstimo, mas muitos torcedores e também...
3: E sem opção de compra.
0: E sem opção de compra, é isso que eu ia falar. O Ian Lucas foi com opção de compra, mas a gente precisa ser justo. Antes do início do ano, o Ian Lucas era um jogador que não tinha estourado ainda, não, sim, tinha tido, sim, um grande momento, e o Alex é muito responsável de ter lapidado esse Ian Lucas. Quanto ao Japa, você acha que essa complementação do elenco do Cruzeiro, esse complemento do elenco do Cruzeiro, poderia ser feito com jogadores da base? A gente pode citar o próprio Juan Gabriel, que ainda não ganhou minutos, algum dos atacantes da base, ou o Cruzeiro tem que contratar e mesmo assim, se não der muito certo, jogadores de uma prateleira inferior aos titulares, como o Chico da Costa, respeitosamente, é um jogador que tinha um histórico de Libertadores, mas não é o mesmo nível do Caio Jorge, isso daí é inegável. Ou o Cruzeiro tem que focar isso, esse restante do elenco com a base? O que, que você acha?
3: O problema do Japa no Cruzeiro é que ele disputa a posição com o Gerson e o reserva do Gerson é o Matheus Henrique, né? Então ele já disputa a posição, aí já disputava a posição com dois jogadores muito bons. O Gerson, que é o titular absoluto, e o Matheus Henrique, que é o reserva imediato desse jogador, que é o Gerson. O Japa, ele poderia ser aí o reserva do Romero. Nesse momento o Cruzeiro está sem esse reserva imediato, mas não é a posição que ele joga. Ele joga mesmo como segundo volante. O empréstimo é bom para as três partes, para o Cruzeiro, para o Mirassol e também para o atleta. O atleta é um garoto formidável ainda, tem muito a crescer na sua carreira, então eu acredito que ele vai ser útil sim para o Mirassol. O Guanais, que gosta de jogadores jovens, né? O Japa é um jovem jogador ainda, mas tem outros jogadores da base também pedindo passagem. E esses jogadores, para subir para o profissional, alguns têm que ser emprestados. E foi o caso do Japa, infelizmente, aconteceu com o garoto.
0: É, o Japa, então, tendo essa possibilidade de negociação. Quanto ao Kaique, o negócio ainda está um pouco emperrado por causa do percentual do staff do atleta, tem 20%. Cruzeiro também querendo pegar um possível valor de revenda, o Kaique. Sim. Eu já falei isso várias vezes, indo para o Como, que joga a Champions League agora. Ele fatalmente vai ser revendido para um grande clube europeu.
1: Com certeza.
0: Até teve sondagem do Barcelona, não foi para frente, mas é um jogador que a médio prazo pode ir para um grande clube europeu. Não me espantaria se o nome do Kaique for especulado, por exemplo, em clubes que estavam de olho nessa possível saída do Cucureia, por exemplo, do, sim, Chelsea para o Real Madrid. Pode ser aí alguma situação. Isso não é informação, é só um feeling mesmo, é uma percepção. Porque o staff do Kaique, Toscano, está percebendo que tem uma possibilidade... Sim. De vender melhor o jogador e vender melhor o percentual que eles possuem. Claro. Porque, só para explicar para o nosso telespectador e para o nosso ouvinte, o Cruzeiro tem 80% dos direitos do Kaique e o staff tem 20%. Cruzeiro, na parte dele, ok. A parte do staff do Kaique ainda não, está emperrado. Dá para conseguir algo melhor do que esses 15 milhões?
1: Eu acho que ainda vão chegar aí numa beiradinha boa, né? Perdão. E eu penso que o Kaique e o staff dele, consequentemente, estão tomando uma atitude, na minha percepção, correta. O Como, que é nos últimos tempos, é o time das estrelas, né? Um monte, sim, de estrela de Hollywood, gosta de lá. É uma região muito bonita. Vai disputar a Liga dos Campeões, como bem lembrou o Pedro.
0: Então tem poucos italianos no elenco.
1: É, ele vai aparecer. Eu não me surpreenderei se daqui a um ano ele já receba aquela proposta por um dos gigantes da Europa. E aí você fazer essa adaptação ao futebol europeu por um time do porte do Como, que vai disputar uma Liga dos Campeões, eu acho isso acertado. Eu acho que ainda vai sobrar, vai dar uma melhoradinha. Afinal de contas, o presidente da SAF do Cruzeiro é um comerciante por natureza, né?
3: Mas, ele é dos bons. Em Toscano, Pedro Rocha e amigos, o Toscano disse que daqui a um ano o Kaique já vai receber essa outra proposta de um grande clube espanhol,
0: inglês.
3: Da Inglaterra, inglês. Essa segurada que o staff está dando nele agora já não é para receber essa proposta já nessa janela e não daqui a um ano?
1: Pode até ser. Acontece que, assim, eu faço uma análise totalmente empírica, né? É porque eu acho que para ele, que é um baita jogador, ninguém duvida disso, mas é jovem. E a adaptação ao futebol europeu, ela varia.
0: Mas,
1: né,
0: tem um problema.
1: Principalmente
0: também
1: para um jovem, né?
0: Não existe outra janela de verão europeia para o Kaique. Porque ele não renovou com o Cruzeiro. O contrato dele até o fim de 2027. Então a janela é essa e acabou. O Cruzeiro, a hora de vender o Kaique é agora.
1: Não, pro Cruzeiro, mas para ele não.
3: Ou vender ou renovar, né? Parece que vai vender mesmo.
0: É, vai vender. É difícil.
1: Acho que nem eles querem, né?
0: É, vamos ler mais mensagens. 11h20. 11h20 aqui em Belo Horizonte, também em todo o Brasil, na tela da Rede Minas e nas ondas do Gigante do Ar. Quem está conosco, Toscano?
1: O Lucas Barbosa, também do prefixo 31. Bom dia. Acho que tanto o Atlético e o Cruzeiro, jogando contra a seleção brasileira que enfrentou o Marrocos, dá para ganhar de 2 ou 3-0 no primeiro tempo. Está aqui o nosso querido Lucas Barbosa mandando a mensagem dele. Mais outra mensagem aqui, o Dalmi. O Japa foi para uma vitrine, pois o Mirassol está na Série A também.
0: E na Libertadores.
1: E na Libertadores. Está feito aqui o registro do Dalmi pelo 982992204. Participe. Mais uma, Pedro?
0: Pode ir, 11h21.
1: Aqui o nosso querido, vamos ver aqui quem que é, parará, piriri, pororó, o Marcelo Pereira, grande Marcelo, esse também está sempre conosco aqui. Bom dia, amigos. Caríssimo Toscano, você parece repórter investigativo com relação à Copa. Você prefere falar de tudo que envolve os bastidores e, se for possível, e se der também, falará de futebol. Sei que é difícil falar do que não gostamos, amigo, mas são ossos do ofício. Com a admiração de sempre, Marcelo do bairro Ermelindo. É porque hoje no Palavra de Peso eu falei daquele absurdo da camisa, da censura à camisa do Haiti e da não punição ao árbitro australiano que fez um gesto de supremacia branca, e a questão ontem de alguns atletas e membros da comissão técnica da seleção do Irã que foram barrados após o jogo, demorou a liberar. Ô Marcelo, só dando primeiro um grande abraço, sempre está na escuta com a gente. Eu acho que também é um papel do jornalista buscar outras informações que não só aquelas que todo mundo dá. Nada contra. E até porque a cobertura esportiva, inclusive nossa aqui, está muito boa, com o nosso querido Chico Maia, o Pedro, o Rodrigo, também no Esportes pelo Ar e no meio de campo. Então, é um enfoque que eu acho que cabe também. Forte abraço para você. Ossos do ofício, meu amigo. São 38 anos roendo esse osso.
0: 11h22, a gente vai pro primeiro intervalo aqui do Primeiras. Daqui a pouco vamos falar de Copa do Mundo, seleção, sua participação no 319-8299-2204 e muito mais. A gente vai num pé e volta no outro.
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0: De volta com Primeiras Esportivas no seu gigante do ar, a M880, na tela da Rede Minas, em mais de 600 municípios aqui em Minas Gerais. 11h25, vamos começar a falar de seleção, porque sexta-feira, 9h30 da noite, tem Brasil e Haiti, Haiti e Brasil. Rodrigo Arruda, esse jogo não vai ter o Neymar, provavelmente, porque o Neymar não participou da atividade de ontem.
3: Fez exames, né?
0: Fez exames, ainda não foi liberado para jogar em campo, participar de atividade em campo. Teve o Rafinha poupado.
3: Sim.
0: Bruno Guimarães, Gabriel Magalhães. O Gabriel Magalhães, a gente se lembra que chegou num quadro de desgaste. A temporada dele foi mais longa, porque chegou à final da Champions League com o Arsenal. O Arsenal que precisou de mais rodadas para ser campeão inglês do que, por exemplo, o próprio Paris Saint-Germain. E aí, algum preocupa fora o Neymar? Algum faria muita falta nessa partida contra o Haiti? Tá certo que é um adversário que não tem o mesmo calibre do Marrocos, mas é um adversário difícil. Essa Copa está provando, e daqui a pouco nós vamos falar dos jogos de ontem, essa Copa está provando que não tem nenhuma galinha morta na Copa, né?
3: Pois é, Pedro, não tem nenhuma galinha morta. E dos três jogadores que você disse, o que mais preocupa caso fique de fora da partida contra o Haiti é o Bruno Guimarães, um meio-campista que, como eu já disse e reafirmo, é o melhor jogador desse ciclo do Carlo Ancelotti na seleção brasileira. Então, eu acredito que ele seja, caso fique de fora, o principal desfalque. Mas olhando pelo lado positivo, nós temos um jogador muito bom no banco de reservas que pode substituir o Bruno Guimarães, que é o Danilo Santos. Danilo Santos, jogador do Botafogo, está pedindo passagem. Caso o Bruno Guimarães fique de fora dessa partida, seja poupado, pode entrar Danilo Santos. Na zaga, nós não temos substitutos à altura, tanto por Marquinhos quanto por Gabriel Magalhães. Quem pode substituir o Gabriel Magalhães é o Bremer, mas eu não vejo ele na mesma prateleira do Gabriel Magalhães. Agora, no lugar do Rafinha, acredito que pelo que a gente viu nesse primeiro jogo contra o Marrocos, acredito que o Luiz Henrique ou até mesmo o Rayan possa substituir o jogador.
0: Quem que você prefere de Luiz Henrique ou Rayan nesse momento, hein, Toscano?
1: Luiz Henrique, para mim, o Luiz Henrique seria até titular. Eu acho o Rafinha um baita jogador, não resta a menor dúvida, mas é um jogador que ainda não se encontrou na seleção, assim como outros, mas ele especificamente, porque se espera muito dele, porque o desempenho dele no Barcelona, ele permite que você crie uma expectativa maior sobre o futebol dele, e ele não consegue corresponder isso na seleção brasileira. E o Luiz Henrique, desde que teve aquela última passagem pelo Botafogo, vem mostrando muita evolução. Agora, concordo em grau, número e gênero com o Rodrigo, quando ele fala do Danilo do Botafogo. Para mim, seria titular dessa seleção no meio campo. Porque acho um baita jogador. Olha, ele carrega aquele time do Botafogo nas costas. Agora já não carrega mais, né?
0: Já tá para sair, né?
1: Mas é um baita jogador. E curioso, só para complementar, é interessante esse ponto de vista que trouxe o Rodrigo, que acompanha muito mais de perto do que eu. Então, por exemplo, se o Gabriel Magalhães não entrar, entraria o Bremer, que não está no mesmo nível, que não sei o quê. Me desperta uma curiosidade. Assim, há uma distinção significativa entre, aspas, os titulares da seleção brasileira.
0: Sim.
1: E os reservas. Aí, para mim, é uma falha grotesca de Carlo Ancelotti, comissão técnica.
0: 11h29, não só do Carlo Ancelotti, Toscano, mas também até mesmo de todo o ciclo, porque, querendo ou não, e aí eu acho um bom zagueiro para nível futebol brasileiro que eu vou citar, mas aí se você precisa contar também com o Léo Pereira, que é,
1: sim,
0: um zagueiro
1: bem
0: ainda bem abaixo dos outros,
1: muito.
0: mas é um zagueiro que no futebol brasileiro é um dos melhores, inegavelmente. Para mim é top 3. Tá ele, o Léo Ortiz e o Fabrício Bruno, hoje, no futebol brasileiro. Uhum. Digo de zagueiros nascidos no Brasil. Estou desconsiderando o Gustavo Gomes, por exemplo, que para mim é o melhor zagueiro que joga no Brasil, mesmo sendo paraguaio. Estou desconsiderando os jogadores que não nasceram em território brasileiro, tá, gente? Antes, alguém fala, ah, o Gustavo Gomes. Para mim, o Gustavo Gomes fica fora dessa categoria porque ele não é nascido em solo brasileiro. Eu estou falando especificamente dos zagueiros que nasceram em território brasileiro. E aí eu coloco os dois do Flamengo e o Fabrício Bruno na minha lista. Eu acho o Fabrício Bruno, pela característica da velocidade, até um jogador mais interessante que o Léo Pereira. Me permita. Acho o Léo Ortiz acima dos dois.
1: Exatamente. Eu acho o Léo Ortiz melhor que o Léo Pereira.
0: Exatamente. E aí, o Carlo Ancelotti fez essa escolha. Uhum. Fez a escolha pelo Danilo.
3: Eu acho que o problema do... Sim, problema entre aspas, né? Do Léo Ortiz não ter sido convocado no lugar do Léo Pereira é a questão da altura. O Léo Ortiz, ele é um zagueiro baixo. Querendo ou não, ele é um zagueiro baixo.
0: Mas o Brasil tem zagueiros como o Marquinhos. O Marquinhos não é tão alto, mas o Gabriel Magalhães, que é um zagueiro muito alto.
3: Sim.
0: O Bremer é um zagueiro mais alto. E o Ibanhas, né?
3: Que é lateral.
0: Que é lateral. Ele é zagueiro também.
1: É. Eu acho que ele é mais até zagueiro, né?
0: É, ele é mais zagueiro. É. Tanto que ele jogou titular naquele jogo contra o Egito, na ausência do Gabriel Magalhães. Sim. Até. Então é uma situação que a gente tem que aguardar. O que é que vai definir Carlo Ancelotti? Fato é que o Brasil precisa da vitória, precisa ter seriedade nesse jogo. E até vou perguntar pro meu VAR, para você que tá ligado conosco aqui na tela da Rede Minas, se já chegou o boletim do Chico Maia, que tá em deslocamento para essa partida de França e Senegal. Daqui a pouco nós vamos falar dos jogos de hoje. Hoje só tem jogão na Copa do Mundo, hein? França e Senegal, Iraque e Noruega, Argentina e Argélia. Mais tarde nós vamos falar disso na reta final do programa. Mas já temos, meu VAR? Pode já dar play então no Chico Maia? Tem? Não chegou ainda. Então é isso sim, televisão e rádio ao vivo é assim, viu gente? 11h31.
1: E o que é bom é isso.
0: E o que dá pra gente se virar é isso.
1: Então tem participação.
0: Tem participação, eu quero agora, viu Toscano? E... lembrando só o telefone antes, 319-8299-2204. Pode trazer então a participação do nosso ouvinte ou telespectador. Exatamente. Se você puder falar de qual canal está nos acompanhando também, a gente agradece, viu?
1: O Campos, que é do bairro Itatiaia, aqui em Belo Horizonte, ele falou aqui, ó, sou atleticano, mas eu torço para o América não cair para a Série C. Beleza, Campos, eu acho que é esse mesmo sentimento. É importante você ter times em todas as

0: que começam a ter esse tipo de queda é cair ainda mais. Basta ver Portuguesa de Desportos, América do Rio, pegando só esses dois que são tão tradicionais e históricos quanto a América daqui. Então, é fundamental que o América consiga se manter na Série B na próxima temporada.
1: 11h33, já que falamos bastante de seleção, já que ainda vamos falar mais da seleção brasileira, a gente separou um trecho da sonora do Douglas Santos, que foi o jogador escolhido para falar hoje lá nos Estados Unidos. Douglas Santos, lateral, ex-atlético, ex-náutico, jogador que está no futebol russo, no Zenit, conquistou vários títulos lá, Rodrigo Arruda. E no período que o Carlo Ancelotti começou a planejar esse elenco, a trazer alguns jogadores diferentes, Toscano, ele foi questionado, porque joga na Rússia, assim como o Luiz Henrique. O Luiz Henrique ainda tinha uma última amostra mais próxima do torcedor brasileiro, pelo Botafogo. Mas o Douglas Santos foi perguntado sobre a questão do jogo contra o Haiti. E aí nós vamos conferir em áudio na nossa rádio Inconfidência e também imagens na tela da Rede Minas, como ele projetou essa partida.
2: A gente está falando de uma seleção do Haiti, mas que é uma seleção muito forte fisicamente, que tem uma intensidade que a gente, pelo menos eu pude ver no jogo que eles fizeram contra a Escócia, que tem se mostrado uma seleção muito qualificada. Então, será um jogo muito difícil, que no qual a gente tem que... O primeiro pensamento é pensar em vencer, porque não podemos ter a soberba de falar que é o Haiti e que a gente vai golear. Então, temos que ter os pés no chão, a humildade e saber que os três pontos é o mais importante nesse momento.
1: Rodrigo Arruda, Douglas Santos trouxe um detalhe importante, essa importância da vitória. Tem que vencer. Se for por 1-0 e a questão de saldo ficar para a última rodada, aí vê depois. Eu acho que o Brasil precisa começar a vencer mais do que preocupar em golear. Até porque ontem tinha gente falando, a Espanha pode igualar ou até superar a Alemanha contra Cabo Verde. Daqui a pouco nós vamos ver o que aconteceu. Então é importante para a seleção brasileira a primeira vitória. Não importa como, se for de 6-0, se for de 4-0, se for de 6-0, mas tem que respeitar o Haiti. A gente viu nessa Copa até agora que todo mundo veio muito atento, estudou os grandes jogadores. Ontem, uma importância tática do time do Haiti, quando aguentou jogar, Curaçao também tomou de 7-1, é verdade, mas teve um momento que conseguiu, não vou dizer equilibrar, porque realmente é muito difícil, mas chegou a empatar o jogo, chegou a observar algumas situações de fragilidade da Alemanha. O Egito contra a Bélgica, ontem o Egito jogou bem contra o Brasil também, era amistoso, dentro de suas limitações. Tem o Mohamed Salah, que eu sou suspeito para falar, é um dos melhores jogadores, para mim é top 5 da geração atual. Eu sou muito fã, eu sou fã, confesso, do Mohamed Salah, mas o Brasil tem que jogar para ganhar. Se ganhar de 1-0, tá bom, né, Rodrigo?
3: Com certeza. Sexta-feira, o 6-0 é vitória gigantesca, fogos e tudo mais, porque o Brasil precisa urgentemente dessa vitória aí, que venha contra o Haiti, seja de 6-0, seja de 3-0, 4-0, enfim. Mas se em algum momento estiver passando na cabeça dos jogadores de aplicar uma goleada, de fazer um placar mais elástico, é mais fácil, entre aspas, contra o Haiti do que contra a Escócia. O Haiti é uma equipe organizada? É uma equipe organizada. O Douglas Santos até disse nessa entrevista que ele deu que o Haiti é um time muito físico. Realmente o Haiti é um time muito físico. E o Brasil não está naqueles melhores momentos fisicamente, né? Então, com certeza, a seleção brasileira tem que tomar cuidado, sim, sexta-feira nessa partida.
1: É um jogo difícil, Toscano. Mas é aquela coisa, daqui a pouco nós vamos entrar em outras partidas da Copa, mas o Brasil precisa seguir uma evolução e esse pode ser o jogo da virada de chave. Até mesmo você falava das escolhas que o Ancelotti poderia fazer, de começar com o Luiz Henrique, pode ser um jogo também para ele encontrar o time ideal. Ainda não encontrou.
0: Ah, certamente. No caso do Ancelotti, eu até dou um desconto para ele, porque a gente comentou isso aqui ontem. Como ele tem pouco tempo à frente da seleção, ele vai ter que fazer algumas análises, alguns estudos durante a Copa do Mundo mesmo. Isso aí é claro. Eu acho que ele só vai começar a preparar time, campeão ou não, para 2030. Uhum, porque aí ele vai ter todo um período para se preparar. Mas enquanto

0: Rodrigo falava aí com muita propriedade, eu fiquei pensando aqui, gente do céu. E eu concordo com o Rodrigo. 6-0 sexta-feira, solta foguete. Agora, olha o nível que chegamos.
1: Sim.
0: Né? Porque o Haiti...
2: Que bom você se fazer, você sentir parte da seleção brasileira.
0: O Haiti, gente, o Haiti disputou a primeira Copa em 74. Eu tinha 12 anos e me lembro o ineditismo deles disputarem, mas foram um saco de pancada. Se eu não tiver enganado, acho que eles tomaram 9-0 da Iugoslávia.
2: Uhum.
0: Acho que teve um negócio assim. Agora, hoje, são jogadores que atuam fora do país, até porque lá não tem menor condição, né? Vivem uma crise humanitária gigantesca. Mas é isso. O Brasil vai precisar vencer. Se vencer de 6-0, eu, Pedro, Rodrigo e outros tantos colegas, vamos falar, não foi nada mais do que obrigação. Sim. Mas também vencer de 1-0 é necessidade. E essa é a realidade do futebol brasileiro. E acho que contra a Escócia, especialmente se vencer o Haiti, a coisa já fica um pouco mais tranquila.
1: Agora, se perder ou empatar...
2: Aí me preocupa demais.
0: Aí o programa vai ser só comigo.
2: Você só vai ficar 2 horas falando. Vai querer até pegar tempo do Jornal Minas com a Lorena Mendonça. É. Pegar 30 minutos antes.
0: Eu avisei isso lá no ano de não sei quanto.
2: É, a sua cara é esse. 11h39, vamos voltar para o nosso futebol para falar um pouquinho das equipes mineiras do interior, porque o módulo 2 amanhã tem a sequência da quarta rodada, o campeonato está bem agitado, você já sabe, a Rede Minas e a Rádio Inconfidência, naquela parceria com a Federação Mineira de Futebol, estão acompanhando todos os lances, todos os detalhes. Vou pedir para o nosso VAR colocar aí na tela, para quem está no sinal da Rede Minas, para quem está no áudio da Inconfidência, a gente vai falar também jogo por jogo, porque a rodada toda manhã, 3 da tarde, tem Coimbra e Democrata de Sete Lagoas. Também o jogo que a Rede Minas vai transmitir, o Ipatinga contra o Vila Nova, às 3 da tarde, no Ipatingão. No Ronaldão, lá em Poços de Caldas, Caldense e Guarani. No mesmo horário, em Patos de Minas, o Mamoré encara o Boa Esporte. Às 7h30, no Uberabão, tem Uberaba e Patrocinense. E às 8 da noite, Valério Doce e Aimorés. Esse jogo lá em Itabira, no Israel Pinheiro. Toscano, você que gosta do futebol raiz, você já falou isso aqui várias vezes. Daqui a pouco a gente vai até passar a classificação aqui na tela da Rede Minas. Qual é a impressão que você teve até agora desse módulo 2? Eu tô vendo muito equilíbrio, aí a gente entende, teve a questão do transfer ban, a questão dos 6 pontos a menos, é um campeonato só para tentar se manter.
0: Isso.
2: O Ipatinga, que infelizmente está nessa situação.
0: E que a gente lamenta profundamente, porque está nessa situação em virtude de tantos desmandos anteriores de outras direções lá da equipe do Vale do Aço. Concordo com você, eu acho que a tônica desse campeonato é o equilíbrio. Desde a primeira rodada, a gente viu resultados surpreendentes e na rodada seguinte, a recuperação de outros times. Então, está um campeonato e é bacana isso, porque a Rede Minas já está nesse processo de acompanhar e de
2: divulgar. Desde 2023.
0: Desde 2023. E é notório a evolução técnica do módulo 2. Jogos muito legais, jogos bastante equilibrados. Outra coisa, você falou aqui ontem, eu reforço. O horário de 10 horas da manhã
2: para
0: o futebol interior é excelente. A gente pode observar...
2: Valeria até para a Série A, para mim, na minha opinião.
0: Ah, não tem a menor dúvida. Então, é um campeonato equilibrado. É um campeonato... Você que ainda não assistiu, assista, porque ele está, além de equilibrado, de um nível técnico a cada ano melhor. Não adianta você falar assim, mas assistir Copa... Não, gente, é o futebol raiz, é a base do futebol brasileiro. Está muito legal, muito bom, e quero aqui registrar de público a qualidade técnica também do trabalho que a Federação Mineira está entregando.
2: 11h42, tem mais mensagem, Toscano? 319-8299-2204.
0: Vamos lá, aqui
2: hoje está pipocando, hoje está bom.
0: O campus do Itatiaia manda novamente aqui, ele até falou isso aqui ontem, que essa seleção brasileira faz lembrar de 78, que ficou em terceiro lugar, não foi campeã e acabou invicta. O Vanderlei, ele é de Contagem e diz que ouviu falar num canal esportivo, quando transmitiu o jogo do Estudiantes pela Copa Argentina, que o Atlético tem interesse pelo jogador Palácio, camisa 10 do Estudiantes. O que vocês acham?
2: Palácio, camisa 10 do Estudiantes.
3: O Atlético procura um camisa 10, né?
2: É, precisa de jogador.
4: Procura um camisa 10 e...
2: Alguns
4: jogadores que jogam nessa posição vão ser especulados nessa janela de transferências para o Atlético, assim como lateral, primeiro volante, atacante, enfim. Mas é um jogador que atua no Estudiantes, é verdade. E como eu falei, vão ter aí nomes especulados. Aí, como o do Palácios, a gente aguarda, porque a janela de transferências oficialmente abre somente no dia 20 de julho, né?
2: Só um detalhe, o Thiago Palácios, ele tem 25 anos, é nascido na Grande Buenos Aires, tem cidadania uruguaia também, começou a carreira no Platense. Agora, você é bom jogador, é interessante.
4: O problema do Atlético nessa janela de transferências, o grande problema, vai ser procurar jogadores que estejam aí no fim do contrato, porque o Atlético, ele não vai investir muitos valores muito altos para trazer jogador para o seu elenco, e é até uma questão para a gente olhar depois e apurar qual que é a data do final do contrato desse jogador, porque terminando agora o contrato nessa janela de transferências ou até mesmo no final do ano, que aí já pode assinar um pré-contrato nessa janela, seja interessante sim uma vinda para o Atlético.
0: E aqui,
2: a gente tá vendo, Adelê, também,
0: é na hora. Ele apura na hora.
2: Só um detalhe, o contrato dele, pelo que eu tô vendo aqui do Thiago Palácios, que a gente tá vendo, não, ainda não tem aqui, não tô pesquisando aqui na imprensa argentina. Pode falar a mensagem que a gente vai criticar
0: no intervalo,
2: a gente traz a resposta.
0: Nosso querido Bim, do Paulo Camilo,
2: lá de Betim,
0: tá assim, e mandou aqui em negrita.
2: É bom.
0: Aí vocês falaram bobeiras. Fabrício Bruno, veloz onde? Tá feito o registro, meu caro Bim.
2: 30 quilômetros, viu, Bim? Mas, dentro do que vemos de zagueiro, ele é mais rápido que vários, sim.
0: É, isso é verdade.
2: Porém...
0: Muito obrigado aí, a parceria.
2: E ele
0: fala aqui, ó. Hendrick tem que jogar junto com o Vini.
2: Total.
0: O Paulo, isso. O Bim, do Paulo Camilo, lá de Betim. Valeu, Bim.
2: Valeu, Bim. A gente vai apurar também sobre questão de contrato do...
4: Palácios.
2: E muito mais. Só antes, tem mais uma mensagem.
0: Tem mais uma aqui do nosso querido Inácio Maciel, de Fortuna de Minas. Bom dia, Primeiras Esportivas. Matheus Pereira e o Pedro vão fazer falta, vocês não acham?
2: Muita.
0: Para mim, era o camisa 9, era o Pedro, e o camisa 10 era o Matheus Pereira. Muito obrigado a você, Inácio, que está em Fortuna de Minas.
2: Então, com essa mensagem, nós vamos para o intervalo 11h45. Daqui a pouco vamos falar dos jogos de ontem da Copa. Hoje tem estreias importantes, tem a Argentina, tem a França, tem a Noruega e muito mais. 11h45, a gente vai num pé e volta no outro.
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2: De volta com Primeiras, 11h47, estamos chegando na reta final do programa. Tem mensagem, né, Toscano?
0: Tem mensagem, é de norte a sul, é do Brasil inteiro. Bom dia, Toscano, bom dia, Rodrigo, Pedro. O futebol mineiro precisa ter mais representantes nas outras séries. A queda, uma possível queda do América, é ruim e serve de recado para a federação. Precisamos ter mais força e representantes na série B, C e D. É o Cristiano em Recife. Muito obrigado, Cristiano. Um
2: abraço pro Cristiano da cidade de Maurícia.
0: Cidade
2: aí
0: Maurícia.
2: Voltamos à aula de história.
0: Bons tempos
2: aí, Recife, que já foi do domínio holandês, uma bela cidade, baita cidade, uma das melhores cidades do nosso país. Pernambuco também é um estado muito
0: maravilhoso,
2: legal. Maravilhoso. Vamos falar agora dos jogos de ontem e de hoje da seleção, começando por hoje, porque hoje temos jogos importantes. Coloca na tela pra gente, por favor, os jogos desta terça-feira. Hoje já às 4 da tarde, José Augusto Toscano, tem uma estreia importante, uma estreia interessante. Tem só a França, atual vice-campeã do mundo, contra a seleção de Senegal, lá no MetLife Stadium, em Nova York, New Jersey. Esse jogo, então, marcando a estreia da atual vice-campeã do mundo. Às 7 da noite, o Iraque volta às Copas do Mundo contra a Noruega, que também volta. A Noruega bem badalada com o Erling Haaland. Isso, às 7 da noite, esse jogo em Boston. E em Kansas City, às 10 da noite, no Arrowhead Stadium, a Argentina, com a sua torcida, vai lotar lá. A gente sabe que a torcida argentina, o pessoal vem de carro, casa, larga a família, dá alma para ir para a Copa do Mundo acompanhando a Argentina. Às 10 da noite, contra a Argélia, a Argentina, como muitos dizem, defendendo o cinturão de atual campeã do mundo. 1 hora da manhã também tem o outro jogo do grupo, mas esse jogo é amanhã, viu, Rodrigo Arruda? Áustria e Jordânia, esse jogo também no grupo da Argentina, esse Áustria e Jordânia. Vamos começar falando especialmente da República Argentina, da seleção argentina, porque a Argentina teve a perda de um lateral, teve o Tagliafico que está fora, mas tem uma grande novidade para hoje, que para mim, é minha opinião, tá, gente? Não é o melhor goleiro, para mim o Neuer é mais goleiro, mas na hora que ele bota aquela camisa azul e branca, a albiceleste, ele vira uma coisa inacreditável, que é o Dibu Martínez.
0: Impressionante.
2: E tem o último baile de Lionel Messi, uhum, a última Copa do Messi. Tem também o Rodrigo De Paul titular, que é um jogador que eu sou fã. Eu acho o time da Argentina, se você pegar nominalmente, muito completo, jogadores muito bons, mas é aquela coisa, é um time envelhecido, né, Toscano?
0: É, e isso costuma cobrar um preço, né? Quatro anos depois, isso costuma cobrar um preço. De toda maneira, a qualidade técnica muitas vezes se sobrepõe. E você ter um jogador do quilate de Messi, querendo, imagino, né, que encerrar a carreira dele com a camisa da seleção argentina numa Copa do Mundo, depois de ter feito o que fez na anterior, credencia a Argentina com uma das postulantes ao título, como sempre, né?
4: E atuando no país que ele joga pelo seu clube, né? Pelo Inter Miami.
2: Onde ele trabalha atualmente.
4: Então vai ter muitos torcedores no estádio para acompanhar o melhor jogador do mundo, que é o Messi. E a gente espera, sim, uma vitória até significativa hoje da Argentina para cima da Argélia. Não espero uma zebra nesse jogo.
2: Esse jogo você não espera,
4: não,
2: porque nós vamos falar
4: zebra
2: de uma daqui a pouco.
0: Acredito. Mas tem o duelo Messi e Zidane, né?
2: E tem também o que é o Lucas Zidane,
0: que é o goleiro da Argélia.
2: E tem também o filho do Simeone, né? O Giovanni Simeone.
0: Verdade.
2: Que foi convocado até mesmo. Porque a Argentina tá com um time bem alterado. Tá indo com o Dibu Martínez, o Molina, Cuti Romero, Lisandro Martínez e o Facundo Medina na lateral esquerda improvisado. Rodrigo De Paul, Alexis McAllister, o Enzo Fernandes e o Thiago Almada ganhou posição na aposentadoria do Di Maria. O Messi e o Lautaro Martínez, que essa Copa.
0: Cara, só esse meio de campo, esse ataque que você falou.
2: E o Lautaro.
4: mesma defesa.
2: Foi questionado na Copa passada.
0: Brincadeira, velho.
2: O time da Argentina é absurdo. É. Vamos ver agora, então, outro time que é absurdo, mas parou no vozinha, hein? Solta pra gente, pra quem tá na tela da Rede Minas e pra quem tá no sinal potente da nossa Rádio Confidência, a gente vai comentar um pouco pra você entender. O empate de ontem entre a Espanha e Cabo Verde, ninguém tava esperando isso, Toscano, esse 0-0, esse jogo dificílimo que foi pra seleção espanhola. O vozinha pegou até o Wi-Fi ontem, hein?
0: É, e legal que o nome dele é
2: Bola
0: Josimar,
2: na trave,
0: né?
2: Aí.
0: Porque em homenagem ao Josimar, ele nasceu em 1986, o Josimar, que é lateral direito, que foi convocado de última hora, fez 2 gols na Copa do México e foi criado pelos avós. O apelido é pejorativo, depois ele assumiu, porque todo mundo chamava ele de vozinha, porque era criado. E ontem ele foi gigante, muitos falam assim, ah, mas é porque só chutou em cima dele. Não é não, gente, não vamos tirar o mérito do goleiro não, porque foi contra a seleção da Espanha. E também, posso estar falando a maior bobagem aqui, não me iludo de que a Espanha vai arrancar e vai chegar mais adiante na competição.
2: Então agora sim, Rodrigo Arruda, antes da gente ver os gols de ontem, vamos para os Estados Unidos? Chico Maia, então... Bom dia para você, Chico, trazendo as novidades lá dos Estados Unidos.
12: Olá, meus amigos do Primeiras Esportivas, prazer falar com vocês. Nós estamos neste momento dentro de um ônibus da imprensa da FIFA, saindo aqui do centro de Nova York, a caminho de Nova Jersey para o jogo França e Senegal, que começa às 14 horas horário daqui, 15 horas horário aí do Brasil. A estreia da França hoje nesta Copa do Mundo. A Argentina também estreia hoje contra a Argélia às 9 da noite aí no Brasil. E teremos também Iraque e Noruega às 18 horas. Ontem o grande destaque foi o goleiro Vozinha, que fechou o gol contra a Espanha. Hoje até o Google o homenageou naquele rascunho de abertura do Google. Várias defesas estilizadas no Vozinha, goleiro que ganhou o nome de Josimar por causa do lateral direito do Botafogo e da seleção brasileira na Copa do Mundo do México em 1986. Josimar, que hoje mora no Rio de Janeiro, é produtor de eventos, está com 64 anos de idade e o Vozinha de Cabo Verde tem um nome em homenagem a ele. Interessante que o Vozinha, até antes desse jogo, totalmente desconhecido no mundo do futebol, partiu de quase 50 mil seguidores no Instagram para mais de 7 milhões de ontem para hoje. Vejam, os senhores, o que, que é o futebol, o que, que é até a comunicação nos tempos de hoje. Até a hora que eu vi, entrando aqui no ônibus, até a hora que eu li lá no Instagram, ele estava com mais de 7 milhões. A essa hora pode ter passado dos 8 milhões o Vozinha no Instagram. Cabo Verde segurou a Espanha e todo mundo naquela. Poxa, a Espanha empatar com Cabo Verde? É, o futebol é isso, né, gente? E sobre a seleção brasileira, expectativa em torno do Neymar, né, gente? Há um mês ele foi convocado, o departamento médico da seleção, a CBF soltou nota dizendo que ele estaria pronto em 2-3 semanas para o jogo contra o Haiti, segundo jogo contra o Haiti, que é na sexta-feira. E aí, Neymar vai jogar sem dar um treino sequer? Será que Neymar vai ser escalado pelo Ancelotti? Mais uma da CBF. E essa história aí do presidente da CBF trazendo a esposa e a amante para a Copa está dando o que falar aqui também, né? Pelo que os colunistas sociais, colunistas de fofoca estão dizendo, a amante veio aqui para Nova York com ele e a esposa ficou lá na cidade do México. É isso aí, gente. Aquele abraço. Mais tarde a gente volta aqui, direto de Nova York. Chico Maia para o Gigante do Ar e para a Rede Minas.
2: Valeu, Chico Maia. Vamos ver os gols de ontem, porque tivemos o 0-0. Solta pra gente aí, começando por Bélgica e Egito. Aí, o primeiro gol do Egito, de fora da área, o Achur chutou de perna direita sem chances pro Courtois. E logo que entrou o Lukaku, o Rani fez o gol contra do Egito, 1-1 para a Bélgica aí, após cruzamento pelo lado direito. Na cobrança de escanteio, o Al-Amri aproveitou o rebote do goleiro uruguaio e fez 1-0. E no segundo tempo, o Max Araújo pegou de esquerda, bateu sem chances para o goleiro saudita, 1-1. O Irã empatou com a Nova Zelândia, bateu firme pelo alto o atacante, o Elijah Just. O empate, o Rezaim, para a equipe do Irã, batendo de perna direita na saída do goleiro, outro gol da Nova Zelândia e o Moheb fez de cabeça 2-2. Esses os resultados de ontem. 11:57 para você ligado aqui no seu gigante do ar. José Augusto Toscano, mais uma vez, muito obrigado. Rodrigo Arruda, muito obrigado. Rapidinho, Toscano, quem está com a gente na equipe técnica do gigante do ar?
0: Nossa querida Tânia Alves, Rodrigo Carlos, Dagmar Fonseca e a Renata Toledo.
2: Tá certo, agradecendo a nossa equipe também da Rede Minas, o Rodrigues, o Tio Black, o Léo Avelino no controle, todo mundo conosco, o Lucas no áudio, o Dalton também. A gente volta amanhã. Tchau.
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16: Olá, ouvinte Confidência, bom dia para você, ótima terça-feira. O anel rodoviário está com trânsito intenso perto da cabeceira do antigo aeroporto Carlos Prates, reflexo de interdição parcial na rodovia devido à ocorrência. O congestionamento na saída para Vitória afeta o trânsito no Alto dos Pinheiros, perto da Via Expressa. Buscar por vias internas de bairros é a solução, já que a marginal também está comprometida. No centro do Rio de Janeiro tem fila perto da Praça São Vicente, mas neste caminho a marginal vale muito. 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Josiele Lemos para a Rádio Inconfidência.
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0: Olá, boa tarde para você. Meio-dia, mais dois minutinhos. Jornal Minas, primeira edição no ar, na Rede Minas e também na Rádio Inconfidência. Hoje é 16 de junho, terça-feira. Vamos ver comigo o que é destaque em nosso estado.
1: Privatização da Copasa deve ser concluída nesta terça-feira na Bolsa de Valores em São Paulo. Aposentados e pensionistas têm até o fim da semana para contestar descontos indevidos no INSS. Batida entre dois carros deixa um morto e cinco feridos no norte de Minas. E ainda, Corpo de Bombeiros orienta sobre a segurança nas festas juninas.
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0: Um homem morreu e outras 5 pessoas ficaram feridas em um acidente envolvendo 2 automóveis nesta segunda-feira na MGC 135, próximo ao povoado Riacho da Cruz, na zona rural de Januária, no norte de Minas. Segundo o Corpo de Bombeiros, uma das vítimas foi encontrada em uma ribanceira e teve o óbito constatado no local. Entre os feridos, uma mulher de 74 anos também precisou ser resgatada em uma área de difícil acesso às margens da rodovia. As vítimas receberam atendimento conjunto dos bombeiros e do SAMU e foram encaminhadas para hospitais da região. As causas dessa batida são ainda apuradas pela Polícia Civil. Estados Unidos e Irã falam na assinatura de um acordo de paz. A notícia pode baixar o preço do barril de petróleo no mercado internacional. Já aqui no nosso mercado, em BH, a guerra não teve influência direta. Os preços dos combustíveis até caíram no último mês.
1: O destaque vai para o preço médio do etanol, que caiu de R$ 4,15 para R$ 4,01, atualmente uma redução de 3,40% ou 14 centavos. No caso da gasolina comum, a queda foi mais discreta, 1 centavo. A gasolina caiu para R$ 6,05. O diesel S10 caiu de R$ 6,95 para R$ 6,92, uma redução de 0,4% ou 3 centavos pelo litro no último mês. Nas ruas, o consumidor está preferindo colocar gasolina no tanque, mesmo com a redução maior no etanol. Mas seja qual for a pedida, o alívio no bolso é perceptível.
2: Principalmente nesse último mês aí caiu bem, né? Mas a gasolina começou a cair também, então já dá pra voltar a alternar os dois.
3: Dá uma economia. Final do mês, a economia.
4: O quilômetro rodado sai muito mais barato, você aproveita o dinheiro em outras coisas, até para a manutenção do próprio carro.
1: O levantamento de preços ocorreu entre os dias 9 e 12 de junho e foram consultados 198 postos em Belo Horizonte, na região metropolitana. De acordo com a pesquisa, o consumidor deve gastar o mesmo valor por quilômetro rodado na comparação entre a gasolina e o etanol, eliminando as diferenças entre os gastos com os combustíveis.
0: Atenção, aposentados e pensionistas do INSS. Termina no dia 20 deste mês o prazo para quem quer fazer contestação dos descontos que foram feitos nos contra-cheques sem autorização. O prazo ia terminar no mês de março, mas foi prorrogado aí por mais 90 dias. Quem tem os detalhes é a repórter Pamela Dias.
5: O INSS prorrogou o prazo para que aposentados e pensionistas contestem descontos associativos considerados indevidos nos benefícios. E agora, o novo prazo segue até 20 de junho. A medida vale para segurados que identificarem cobranças não autorizadas e desejarem solicitar a devolução dos valores descontados. A contestação pode ser feita pelo aplicativo ou pelo site Meu INSS, pela Central 135 ou presencialmente nas agências dos Correios. Após o registro, a entidade responsável pelo desconto tem até 15 dias úteis para responder. Caso não haja comprovação da autorização, o beneficiário pode aderir ao acordo de ressarcimento. Segundo o INSS, milhões de pessoas já fizeram contestação desde o início do programa. A orientação é que os segurados verifiquem o extrato de pagamento e, em caso de irregularidades, façam a solicitação dentro do prazo.
0: As mulheres têm ocupado cada vez mais espaço no campo. Segundo o último censo, o Brasil possui mais de 1,5 milhão de mulheres na gestão ou co-direção de propriedades rurais. E a capacitação delas e também dos jovens é um dos focos da Federação da Agricultura e Pecuária do Estado de Minas, a FAENG. Esse foi o tema de hoje do programa Opinião Minas com Samuel Guimarães. Olha só.
6: Nós precisamos de mostrar a importância dessas pessoas continuarem lá. E esse programa, os dois programas vêm com esse olhar. Trabalhar de forma diferenciada com os dois públicos, mulheres e jovens, mostrando para eles a importância, o valor deles e também as oportunidades que eles têm no meio rural de produzirem e trazerem para a gente consumir, né?
7: É aí que surge essa ideia de antes meu pai vendia sacas de café, hoje eu torro, participo de premiações e vendo o meu pacote premiado.
6: Então, essa ideia do café sul é excelente, Samuel. Por quê? Quando eu tô com café verde, e aí é um erro nosso, Brasil, né? Vamos falar assim. Porque o que, que nós mandamos para fora? Commodity nosso, café verde.
7: Isso.
6: Quem torra nosso café espalha pelo mundo? A Alemanha. Ela produz café? Nem um pé. Mas é a maior vendedora de café do mundo.
7: Sem ser produtora.
6: Sem ser produtora.
7: Gente, que absurdo.
6: E aí nós, que somos os maiores produtores, nós vendemos esse café verde para eles, para poder fazer isso, comprar outros países, tá? Usei o exemplo da Alemanha, mas outros países. E aí, qual é a diferença? Essa turma jovem, que está vindo, voltando para o agro, eles começaram a perceber que se eles tirarem uma ponta do café da produção, eles torrarem, eles vão ter outro ganho. O preço subiu demais. Aí ele faz isso. Só que, vamos pensar nessa cadeia subindo e aonde os jovens, você está vendo que eles estão inserindo. Eles voltam para a produção, eles pegam e vendem uma parte torrado, mas se eles moerem também,
7: já é outro ganho.
6: Outro cliente. Aí, se eu vou lá e tenho uma cafeteria mesmo na minha propriedade, que eu pego aquele mesmo café e eu faço um cafezinho e tô vendendo, o preço é outro.
0: Pois é, o Opinião Minas é reapresentado hoje, às 8h30 da noite, na tela da Rede Minas. Amanhã tem programa inédito, às 7h30 da manhã, para ficar de olho nos debates. 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A seguir, a gente fala da chuva forte que atingiu Viçosa. Na Zona da Mata, houve registro de alagamentos, também granizo. Felizmente, ninguém se feriu e a chuva deve dar uma trégua. A gente vai trazer os detalhes na previsão do tempo. Agora, imagens ao vivo da nossa capital. 24 graus em BH, algumas nuvens. Pode chover em alguns pontos isolados de BH, mas de forma leve. Agora, meio-dia e 9, quase 10 minutinhos. Jornal Minas volta já já.
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0: Meio-dia, mais 12 minutinhos, estamos de volta ao vivo. O governo de Minas conclui hoje o processo de privatização da Copasa. Uma cerimônia marca a compra de ativos da companhia na Bolsa de Valores de São Paulo. Que é para lá que a gente vai ao vivo conversar com o Luciano Correia, que acompanha aí toda essa negociação. Boa tarde, bem-vindo, Luciano.
8: Boa tarde, Lorena. Boa tarde para os telespectadores do Jornal Minas. É sempre um prazer estar na Rede Minas e contribuir com essa casa tão importante. Então, acabou agora há pouco aqui o evento na Bolsa de Valores de São Paulo, a B3. O governo de Minas fez uma operação, na verdade, foi o que se chama de follow-on, que seria a entrega de 171 milhões de ações para um novo grupo que irá controlar, a partir de agora, a Copasa. O governo já detinha pouco mais de 50% das ações e fez essa venda aí na casa de 30% para esse grupo especificamente, mas o governo de Minas permanece ainda com 5% do capital, que assegura um lugar de honra no conselho de administração da empresa e o que se chama no mercado de golden share, ou seja, o governo tem um poder de voto para que possa definir todos os rumos estratégicos da Copasa. O evento contou com a presença de muitas autoridades aqui em São Paulo, muitas pessoas acompanhando esse momento histórico para o saneamento, e o governador Matheus Simões destaca para a gente, conversou com a gente aqui logo após o evento, destaca a importância desse momento histórico para o saneamento e principalmente a motivação, por que da privatização, da desestatização da Copasa. Vamos acompanhar.
13: Fechamos hoje então a operação de follow-on da Copasa. A companhia se torna efetivamente uma companhia privada, o governo continua detendo 5% das ações e uma posição de golden share para decisão de veto em investimentos estratégicos. É uma operação de extremo sucesso do ponto de vista de mercado financeiro. A companhia foi vendida por 380% a mais de preço do que o valor que ela tinha na véspera das eleições de 2018. Essa é a diferença do valor dela no mês de setembro de 2018 e o valor da transação realizada. O valor dela de bolsa hoje é até superior a esse, é 400 e poucos por cento a mais do que o valor do momento em que a gente começou.
8: Além desse balanço de como foi a operação, o governador Matheus Simões falou também um recado, deixou também um recado importante para os municípios, os mais de 630 municípios que hoje estão com a Copasa e também principalmente para os clientes da companhia. Vamos acompanhar.
13: Eu gostaria de deixar aqui, na verdade, dois recados. Um para os municípios, né? Os municípios têm até setembro para fazer o movimento de adesão à renovação dos seus contratos agora com a companhia privada. Eu gostaria que cada prefeito, cada Câmara Municipal tivesse cuidado ao analisar isso ao longo dos próximos meses, entendendo que a renovação é a garantia de que vocês terão o cumprimento da universalização do fornecimento de água e esgoto na forma da lei nacional do marco regulatório de saneamento. Me parece que é o caminho mais seguro para cada um dos atuais clientes da companhia e por isso peço todo o cuidado e atenção das prefeituras. Agora, para os clientes da Copasa, uma garantia: não muda a tarifa e melhora a qualidade do serviço, porque melhora a nossa condição de fiscalização. O governo do estado sai de uma posição que era uma posição dúbia, em que ele era ao mesmo tempo o prestador do serviço indiretamente para uma companhia controlada pelo governo e o fiscalizador através da sua agência reguladora, para ser essencialmente o regulador do mercado. Isso nos dá melhor condição de fiscalizar a qualidade do serviço, na certeza de que quem assume o comando da companhia agora tem condição de prestar um serviço com mais agilidade, captar mais recursos do que o Estado conseguia fazer antes, o que vai acelerar com certeza o tratamento da água e a garantia de esgoto captado e tratado em cada cidade.
8: E nós conversamos também com a presidente da Copasa, Marília Mello, e também com a secretária de Desenvolvimento Econômico, Mila Correia, que falaram também sobre a importância desse momento aqui hoje, histórico, na Bolsa B3 em São Paulo, e principalmente sobre o futuro da companhia e da prestação de serviço para os mineiros. Pois é, a gente não teve aí a sonora da Marília Mello também, e também não tivemos a sonora da secretária Mila Corrêa, mas nós vamos trazer toda a repercussão no Jornal Minas segunda edição. Marília Mello fala sobre a importância dessa operação, mesmo porque a Equatorial, que é o grupo que venceu a concorrência e acabou adquirindo os direitos, essas ações referenciais da Copasa, também é o acionista majoritário da Sabesp, que foi inclusive a maior concessão aqui do estado de São Paulo, mas foi a maior concessão do país, que foi realizada em 2024. Agora sim, vamos ouvir Marília Mello e também Mila Corrêa.
14: Muito importante, né, para o estado de Minas Gerais, a concretização do processo de desestatização da companhia. O processo foi sempre pautado na universalização, na melhoria na prestação de serviço para os mineiros, nos 636 municípios que a Copasa está presente, e é isso que a gente de fato espera daqui para frente. A gente tem um investidor de referência robusto, né, com uma ampla experiência no setor de utilities e também no saneamento. Nós temos a confiança que a companhia entregará, né, o que o governo de Minas Gerais espera a partir desse processo de desestatização.
15: A proposta de desestatização da companhia veio exatamente para se cumprir o prazo que está previsto no marco regulatório do saneamento na lei federal, e o recurso proveniente da venda da companhia vai ser revertido em outros investimentos pelo governo do estado.
8: Então é isso, Lorena e telespectadores do Jornal Minas primeira edição. No segunda edição nós trazemos mais informações sobre o momento histórico para o saneamento mineiro com o processo, a conclusão da privatização da Copasa. É com você, Lorena.
0: Obrigada, Luciano Correia, ao vivo de São Paulo. Gente, uma lei proíbe a circulação de carroças em Belo Horizonte, mas alguns carroceiros seguem trabalhando, não podem ser multados, porque a Defensoria Pública entrou com uma ação na justiça. O impasse parece não ter fim. Vamos acompanhar na reportagem do Guilherme Reis, que ouviu o representante dos carroceiros e a representante da Secretaria Municipal do Meio Ambiente. Vamos ver.
16: No meio do trânsito, uma cena não deveria, mas ainda faz parte da rotina. Carroças puxadas por animais circulando pelas ruas de Belo Horizonte. Mas essa realidade está mudando. A Prefeitura de BH determinou a proibição de veículos de tração animal para transporte nas ruas desde janeiro deste ano. A medida busca proteger os animais, mas preocupa quem depende da atividade para viver.
17: Se a gente para, aí que seria maus-trato mesmo, como trataríamos dos nossos animais. E esse também é a nossa fonte de renda, é o pão de cada dia ganhado em um trabalho honesto, juntamente com toda a comunidade carroceira. Aí nós não paramos, temos que ter esse enfrentamento, porque não tem como a gente fazer isso. Parar seria uma destruição de vidas, tanto animal como também é vida humana.
16: O Executivo Municipal, por sua vez, defende a medida e afirma que o objetivo é garantir o bem-estar animal e mais segurança no trânsito.
18: É importante a gente destacar que nessas ações de fiscalização, os animais eles não são apreendidos de maneira compulsória. Somente em situações de maus tratos que é feito esse recolhimento, porque a tutela do animal não está proibida. O que tem a proibição é a transição dos veículos de tração animal. Então, os animais eles não estão sendo recolhidos de maneira compulsória, são recolhidos quando tem situações de maus tratos e seguem as diretrizes próprias para o crime de maus tratos.
16: A lei que garante a proibição das carroças foi aprovada ainda em 2021. O prazo inicial da medida era de 10 anos, mas em 2023 mudou para 5. E apesar de a lei já estar valendo, a pedido da Justiça, multas não poderão ser aplicadas, considerando o risco financeiro que a mudança traz às famílias. Segundo o município, há programas para ajudar na transição.
18: A prefeitura ela já estruturou um projeto para transição, né, desses carroceiros. Esse projeto está em andamento, a gente tem tido manifestação de interesse em adesão ao programa, mas isso ainda está em fase de trabalhar os dados, a gente não tem esses dados consolidados porque ainda está em fase inicial esse projeto.
16: mas muitos alegam que ainda não tiveram acesso a essas alternativas.
17: A verdade é que todos nós entendemos que o triciclo não nos atende, ele não vai dar continuidade à nossa função como a gente desempenha com as nossas carroças. Deu certo até agora, né? Situação milenar, o cavalo sempre foi posto para ajudar o homem na guerra, na agricultura, nos rodeios e assim sucessivamente onde se necessita da presença de um animal.
16: O desafio, portanto, é equilibrar a proteção dos animais com a garantia de renda para quem depende da atividade.
18: Integra parte desse projeto, né, de transição a aplicação de benefícios que já são existentes, como por exemplo o LOAS. E a gente vai disponibilizar a equipe técnica para auxiliar essas pessoas que têm essa dificuldade em acessar esses programas para que eles possam ter um auxílio para pedir esses benefícios.
17: Mas a gente continua com o nosso trabalho, continua com nossas carroças e o que nós precisamos é que legalize essa lei, que realmente haja uma fiscalização, que retire os maus tratos, os animais bem tratados com quem também é zelador do seu animal, continua a sua função normalmente, sempre deu certo e sempre dará certo.
0: Pois é, aqui em BH são 419 carroceiros. Até o momento, apenas uma carroça e um cavalo foram apreendidos, já que foi constatado que o animal sofria maus tratos. Na noite de ontem, um temporal atingiu Viçosa, na Zona da Mata, provocando transtornos em diferentes pontos da cidade. Vídeos que circulam nas redes sociais mostram pontos de alagamento, registro também de queda de granizo. Os órgãos responsáveis seguem monitorando as condições do tempo. Caso a chuva volte, a orientação é evitar áreas sujeitas a alagamentos e locais de risco. Segundo a estação do Semadem, instalada no município, o acumulado de chuva chegou a 26 milímetros até a noite de ontem. A Universidade Federal de Viçosa informou que nesta terça-feira não haverá aulas para limpeza e recuperação das áreas afetadas. Até o momento, não há registro de ocorrências graves, felizmente, né, gente? Vamos então já emendar aí na previsão do tempo, ver como é que fica nesta terça-feira aqui em Minas Gerais, as condições de chuvas aqui no estado diminuem, isso apesar da persistência do cavado em médios níveis na atmosfera, a umidade reduz muito, diminui a nebulosidade, mas ainda há chance de chuva aqui na parte leste do nosso estado, a gente vê a Zona da Mata, que inclui aí Viçosa, também com essa chance de chuva isolada. Vamos ver as temperaturas, que elas permanecem amenas, mas houve aí uma queda do frio, principalmente pela manhã, quem acorda cedo vê que está bastante frio, mas agora está um pouquinho menos frio. Vamos lá, Itajubá, máxima de 24 graus. Unaí tem máxima de 30 graus. Em Peçanha, os termômetros chegam aos 29 graus. Em Belo Horizonte, a mínima foi de 16 graus. A máxima chega aos 28 graus. Esquenta mais aqui em BH. Umidade na casa dos 45%. Belo Horizonte, para você ao vivo do alto da Serra do Curral. Muitas nuvens aqui em BH. A tarde vai ser de céu parcialmente nublado, com chuva isolada. Agora faz 24 graus. Com as festas juninas, aumentam os riscos de acidente com a rede, também com as fogueiras, fogos. Por isso, é essencial adotar algumas precauções que possam evitar acidentes graves durante as festas de São João. A reportagem é da nossa parceira, a TV Poços.
19: Os arraiais são anualmente realizados em escolas, entre as famílias e une diferentes gerações com muita música, gastronomia típica, danças e brincadeiras tradicionais. Para aproveitar as festas com segurança, é necessária a atenção redobrada com a eletricidade, especialmente para evitar choques elétricos e incêndios.
20: A gente tem que tomar muito cuidado com situações de instalação improvisada, evita qualquer tipo de instalação que não seja feita com materiais de qualidade. É importante que tenha um eletricista, um técnico responsável para poder executar as instalações elétricas. não tente improvisar, usar extensões com vários aparelhos conectados ali com multiplicadores de tomada, que tudo isso pode causar sobreaquecimento e provocar incêndios.
19: O Corpo de Bombeiros também reforça algumas orientações para que a festa aconteça com segurança.
2: Festa junina, a gente tem um grande acúmulo de pessoas ali, né? Então, aglomeração, então é realmente importante ter ali, quando nesses locais, né, que sejam fechados ou até mesmo locais abertos, ter em mente as rotas de evacuação. Então, os locais ali, para caso, né, dentro dessa aglomeração aconteça alguma confusão ou algum tipo de acidente, saber onde se direcionar. Além disso, a gente vê muita presença de botijão de gás, né? Eles ficam presentes ali para poder fazer o preparo dos alimentos, né? Então, o cuidado tem que ser com onde armazenar esse botijão, onde colocá-lo, né? Então, e também a inspeção desse material, o tipo de mangueira que está sendo utilizada, se tem validade, né? Se ele está em local aberto, né, para permitir ali qualquer tipo de vazamento, já o próprio gás ele já sai, já extravase ali daquele local.
19: Cuidados adicionais com fogueiras e fogos de artifício são outros pontos de destaque. A colaboração de todos é imprescindível para que esse período seja marcado apenas por boas lembranças e alegria.
2: Qualquer utilização de fogo precisa ter uma cautela muito grande. Principalmente, né, se for um local ali que tenha mata ou algum tipo de material, por exemplo, plástico, ou mesmo uma armação de telhado, alguma coisa do tipo, em que o fogo ele pode estar propagando ali e perdendo controle, e aí realmente causando um incêndio.
0: É isso, por hoje é só. Outras notícias às 18h30 da noite no JM2. Uma ótima tarde para você, até amanhã, meio-dia, na Rede Minas e na Rádio Inconfidência.

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2: Boa tarde para você, ouvinte em Confidência. Tem alerta agora para ocorrência no túnel da Lagoinha, ainda causando lentidão para o motorista. Isso no sentido bairro, saída do hipercentro da capital, impactando principalmente o viaduto oeste e antes a Avenida do Contorno no Barro Preto. Opção de rota alternativa para chegar a Cristiano Machado ou a Antônio Carlos é utilizar o acesso pelo viaduto leste. 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
4: Olá, uma ótima tarde. Está no ar pela rede Inconfidência de Rádio, o Revista da Tarde, o seu programa de variedades. Bem-vindo você que nos ouve pela M880, a gigante do ar. Também pela FM 100,9, a Brasileiríssima, e pelas ondas curtas de 6.010 e 15.190 kHz. Eu, Débora Rajão, agradeço a sua audiência e conto com você ligadinho comigo até as 14h, nesta terça-feira, 16 de junho de 2026. Hoje vamos ter aqui o quadro Saúde em Dia, vamos conversar sobre como o uso de anabolizantes pode comprometer a saúde desde os primeiros ciclos de utilização. Especialistas alertam que essas substâncias podem reduzir a produção natural de hormônios. Também teremos muita música bacana aqui para você. Tudo isso e muito mais agora no Revista da Tarde, que está só começando. Fique ligado. Nos trabalhos técnicos, Paulo César Furtado, assistência de estúdios da Renata Toledo, programação musical do Wilson De Luca. A produção executiva do Vladimir Penido e Duda Leles. E a gente começa o programa de hoje

Você conferiu Skank com participação de Negra Lee, Ainda Gosto Dela, de Nando Reis e Samuel Rosa. Baiara e Jorge Vercillo, Balara e Jorge Vercillo, Algo Me Diz, a composição é da Balara. Antes, Roupa Nova, A Força do Amor, de Kleberson Host e Ronaldo Bastos. Abrindo Revista da Tarde de hoje, de Javan, que fez de autoria dele Meu Bem Querer. Meio-dia e 49 minutos, e olha só, gente, o teatro do Centro Cultural Unimed BH Minas vai apresentar um espetáculo musical de Coisas que Aprendi com Elis. Esse musical vai ser feito pela cantora mineira Isabela Moraes, que revisita grandes clássicos da MPB em homenagem à lendária Elis Regina. E o show vai acontecer neste domingo, 21 de junho, domingo, dia 21 de junho, às 19 horas. 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Envie seu nome completo para o nosso número no WhatsApp 319-8299-1282. Vou repetir, 319-8299-1282. A gente vai sortear, então, para dois ouvintes. E o resultado você acompanha ao final do programa, ok? É isso, agora é meio-dia e 50 minutos, vamos com ele, com Gilberto Gil.

0: Você acabou de ouvir Vanessa da Mata, Eu Repetiria, de Ana Carolina e Vanessa da Mata. Antes, Gilberto Gil, Extra, de autoria dele. Meio-dia e 59 minutos, e agora você confere o Repórter em Confidência.
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2: Boa tarde. Nesta segunda-feira, tivemos dois jogos da 13ª rodada do Brasileirão Série B. Em Criciúma, no estádio Heriberto Hilsen, Criciúma e Ceará ficaram no empate de 1-1. Já em Londrina, no estádio do Café, o Londrina derrotou o Avaí por 3-2. Hoje, uma partida encerra a rodada. Às 8 horas da noite, no Castelão, o Fortaleza recebe o América. Vale lembrar que o América é o único clube que ainda não venceu na competição. O América é o último colocado da competição, com somente 3 pontos somados, ou seja, 3 empates. A equipe mineira busca sua primeira vitória fora de casa contra o Leão do Pici. Reportagem Rodrigo Arruda.
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3: No anel rodoviário sentido Vitória, o motorista ainda enfrenta dificuldades na tarde desta terça-feira, chegando próximo à Praça São Vicente, onde mais cedo tinha carreta com defeito um pouco depois da praça ali na faixa da direita. Tem filas agora o motorista desde antes do trevo do Califórnia e pegar a marginal é dica de rota alternativa. Para você que vai no sentido Rio, o ponto mais carregado até então é chegando ao viaduto São Francisco, mas sem precisar mudar a sua rota. 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Diego Costa para a Rádio Inconfidência.
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0: Estamos de volta. Eu sou Débora Rajão e agradeço muito você que está ligadinho comigo nesta tarde gostosa de terça-feira. Seja sempre muito bem-vindo aqui à nossa Revista da Tarde. Vamos juntinhos até as 2 com muita música bacana aqui para você. E hoje também estamos fazendo aqui um sorteio de 2 pares de ingressos para o show da Isabela Moraes, de Coisas que Aprendi com Elis. Ela vai fazer uma homenagem a Elis Regina. Esse show vai ser no domingo, 21 de junho, às 19 horas, e a gente está sorteando 2 pares. R$ 100 de ingressos. Para participar, basta você enviar o seu número, o seu nome completo para o 319-8299-1282. Ao final do programa, você acompanha o resultado. E agora a gente toca para você, Marisa Monte.

0: Léo Jaime, Romance Ideal, de Herbert Viana e Martim Cardoso. Antes você ouviu Gal Costa, Saíde, de Djavan. A primeira, Marisa Monte, O Que Me Importa, de José de Ribamar, Curelui. E agora, 1:14.
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0: Estamos vivendo uma epidemia do uso de anabolizantes. O acesso está muito fácil e esse hormônio tem sido vendido sem orientação e nem alerta dos riscos para a saúde e efeitos colaterais. Contudo, especialistas alertam para os problemas que essa substância pode provocar na saúde, podendo chegar a situações irreversíveis. Para saber mais sobre o assunto, a gente recebe o médico urologista e andrologista da Clínica Origem, Dr. Rodrigo Espínola. Boa tarde, Dr. Rodrigo. É um prazer tê-lo aqui com a gente. Tudo bem?
2: Oi, Débora. Boa tarde. É um prazer estar com você e com todos os ouvintes aí da Rádio Confidência.
0: Então, doutor Rodrigo, primeiro vamos começar a falar por que, que a gente está tendo assim, essa expansão do uso, né, dos anabolizantes.
2: Bom, primeiro, como você falou aí na introdução, né, virou muito fácil o acesso, né? A pessoa consegue na academia, né, de uma forma underground, e isso acabou virando uma febre. Por quê? Usa-se esse hormônio para fins estéticos, para fins de performance na academia, ganho de massa muscular e até mesmo emagrecimento. Mas ele não é e não pode ser prescrito para este fim. Porque, como você falou, tem muitos efeitos colaterais, né? Porque acaba atingindo doses altas. E esses efeitos colaterais têm consequências que podem ser irreversíveis.
0: Sei, eles são usados para esse fim, mas eles têm um outro uso, assim, que não seja maligno? Só para entender. Assim, com orientação
2: isso, bom,
0: médica?
2: Vamos lá. Exato, existe sim. É isso que a gente tem que diferenciar, né? A testosterona é um hormônio masculino. E todos os homens precisam desse hormônio para que o seu organismo funcione de uma forma perfeita, correto?
0: Sim.
2: Então, quando ela está em níveis baixos, é necessário reposição de testosterona. E existem critérios para ser reposição, ou seja, ela tem que estar abaixo de um valor, que é 350 ou 300, dependendo da referência, e ter sintomas decorrentes dessa baixa de testosterona, que poderia ser fadiga, cansaço, alteração do humor, perda de libido. Nesses pacientes que preenchem esses dois critérios, ou seja, testo baixa e presença de sintomas, existe uma indicação de repor a testosterona. Repor a testosterona é colocar algo que está faltando. Então, a nossa meta é manter níveis normais de testosterona. E isso é benéfico para o paciente. Isso melhora o risco cardiovascular dele. A saúde, de uma forma geral, dele fica em homeostase, né? Fica em equilíbrio, porque a testosterona é importante para a vida, né? do ser humano, de uma forma geral, e principalmente aí para o homem. Porém, as pessoas têm usado ele de uma forma que não é reposição. É um paciente que não tem uma testo baixa. Ele está usando para fins estéticos, correto? E aí ele vai atingir também níveis altos. E esses níveis altos, eles estão cardiotóxicos, eles são neurotóxicos, ele tem aumenta risco ali de eventos tromboembólicos, como trombose venosa profunda, alterações cardíacas e, além disso, a questão da infertilidade.
0: Certo. E a gente tem visto, inclusive, assim, assistido aí alguns jovens que fazem uso desse hormônio morrerem cedo, né? Jovens demais, não é?
2: Exatamente. Como eu falei, o uso da testosterona, ele tem riscos, esse risco aumenta eventos cardiovasculares. E veja, eu estou falando para quem está usando em dose suprafisiológica. Então,
0: sim,
2: esse risco é muito maior, né? Então, dose suprafisiológica é dose, vamos lá, acima de 1.500, 2.000. Acima de 1.000 é suprafisiológico, né? Mas os pacientes que usam para fins estéticos colocam níveis muito altos. Então, isso leva a problemas cardíacos e aumenta o risco de morte súbita, por exemplo.
0: Uhum.
2: Que foi o que aconteceu recente que saiu na mídia aí com um rapaz jovem aí, fisiculturista, né?
0: Exatamente.
2: Porém, o efeito da fertilidade, independente da forma que você está usando, seja uma forma de reposição, como eu falei, que traz benefício para o paciente, que é acompanhado por um médico, que tem indicação, ou seja como uso indevido, a fertilidade ela vai ser atingida de qualquer forma. Então as pessoas pensam assim, ah, eu estou usando, mas eu estou usando uma dose baixa e eu não vou ser infértil, então vai trazer problema para mim. Isso é uma mentira. Porque o próprio, só de usar a testosterona, o organismo ele entende que ele não precisa mais produzir. E não produzindo, ele vai dar como se fosse, a gente chama de feedback negativo, né? Ele vai dar uma desligada no testículo, entre aspas.
0: Uhum.
2: E essa desligada, o testículo para de funcionar. E as funções do testículo é produzir a sua própria testosterona, a gente chama de testosterona endógena, e produzir espermatozoide. Então, quando você usa testosterona, automaticamente você para de produzir espermatozoide. E aí você pode ter o que a gente chama de azoospermia, que é a ausência de espermatozoide, enquanto você usa testosterona, e esse prejuízo ele pode permanecer, inclusive, após essa uso da testosterona.
0: Ah, é, quer dizer que se suspender, a pessoa pode, o homem pode continuar infértil?
2: Sim, então isso vai depender assim, principalmente eu falo assim, do quando, tempo que ele usou.
0: Sei, quando o jovem usa, né, sem uma orientação médica e simplesmente por fins estéticos, né? Pode ter uma infertilidade uhum. Para sempre, como se diz, ou tem como reverter também?
2: Então, tem como reverter, mas não é garantido.
0: Entendi.
2: Eu costumo dizer ao paciente que esses critérios vão depender principalmente do tempo que ele usou. Por exemplo, o paciente que usou um ano é diferente do paciente que usa 10 anos. Então, esse paciente que usa 10 anos, ele tem mais chance de eu não conseguir reverter. Já o paciente que usou com a dose, usou por um tempo menor, eu posso reverter com maior chance, né? Mas também não é garantido. Eu posso, né, ter uma parcela de pacientes que pode ter uma sequela permanente.
0: E isso vale para as mulheres
2: ele pode
0: também?
2: Pode ficar infértil.
0: Vale para as mulheres também? Porque tem mulheres que usam também, não é?
2: Sim, isso é uma outra questão, né? Muito em voga hoje em dia, porque assim, a testosterona é um hormônio masculino. Então, mulheres não usam, não têm testosterona em doses normais, assim, em doses de homem, né? Então, quando a gente pega um valor de referência, ele é direcionado para o público masculino. Então, na mulher, sempre vai vir valores abaixo. E aí, ela acha que está uma testosterona abaixo. Então, a mulher, primeiro ponto, ela não faz reposição de testosterona.
0: Uhum.
2: E, claro, fazer o uso da testosterona, que vai ser indevido, também vai provocar infertilidade na mulher.
0: Certo.
2: Mas aí, assim...
0: Não, eu queria saber quais são as consequências físicas mesmo, né? Aumenta músculo, isso, aquilo, mas também pode... O que mais que acontece? Pode acontecer.
2: Então,
0: resumindo
2: a testosterona
0: pra
2: é um
0: gente
2: hormônio...
0: os riscos.
2: Isso. Ela é um hormônio anabólico. Então, entre resumo, ela faz crescer células, né? Então, você vai ter uma hipertrofia muscular, mas também vai ter hipertrofia do coração. O coração é um músculo.
0: Uhum.
2: Então, o coração ele vai hipertrofiar. Vai ficar, entre aspas, ali, musculoso. Isso pode aumentar... É a chance de eventos cardíacos, como eu falei, incluindo morte súbita. Ela aumenta o número de células sanguíneas. Isso faz com que aumente o risco de trombose, se você passa de determinados valores. Outras questões, alteração da densidade mineral óssea, tem alterações no metabolismo do colesterol. Então, você tem, em resumo, um aumento de risco cardiovascular, de eventos cardiovasculares, tá? Quando você está usando em doses suprafisiológicas. E a infertilidade, que você vai ter também, mesmo em doses suprafisiológicas e também em doses de reposição.
0: Pois é, esse uso de hormônios é muito conhecido, eles chamam de bomba, não é isso? Não tem isso? É chamar de bomba? E é uma bomba.
2: Exato.
0: Mesmo, né? Para o organismo, né?
2: Exato. Exato, é uma bomba, literalmente. É uma bomba porque ele vai trazer todas essas consequências, né? Quando o uso é indevido.
0: Tá certo. Certíssimo. Então, quando a pessoa quiser, se ela quiser fazer algum uso e tudo com orientação, ela tem que procurar que tipo de médico?
2: Então, quando a pessoa, ela imaginar que tem algum sintoma decorrente da testosterona baixa, no caso o homem, ele tem que procurar o andrologista, que é o urologista especializado em medicina sexual, infertilidade masculina, ou o endocrinologista, dosar os seus hormônios, ver se os sintomas que ele está relatando tem relação com aqueles níveis de testosterona e aí sim indicar uma reposição. Mas para indicar essa reposição, o paciente ele tem que estar ciente de que existe alterações e problemas que possam ser irreversíveis mesmo em doses de reposição, que é a infertilidade.
0: Uhum. Certo.
2: Que é inclusive uma contraindicação. Então se eu tenho, por exemplo, 38 anos, que é a minha idade, eu tenho uma testosterona baixa, e eu tenho desejo de fertilidade, eu não posso repor, mesmo que ela esteja baixa, se eu tiver desejo de fertilidade. Aí a gente tem outras opções de tratamento que não alterariam a fertilidade. Agora, falando de uso indevido, eu quero ganhar massa. Isso é proscrito, isso não é recomendado, né, pelo Conselho Federal de Medicina. Então, isso é considerado uma infração ética, vamos dizer assim. Né? Não se deve prescrever hormônios para fins estéticos.
0: Sim.
2: Então, nesse fim, ele não deve procurar médico nenhum. Não existe essa indicação. Para o fim de reposição, o endócrino ou andrologista.
0: Certíssimo. Então, doutor Rodrigo, quem quiser saber mais sobre esse assunto, qual que seria o contato? Tem algum site, alguma página?
2: Então, sim. Olha, tem minha página do Instagram, que é o @dr.rodrigoespinola. O Espinola é Spinola. Tem o site www.andrologistabh.com.br. E também o site da clínica, @clinicaorigemreprodução.
0: Certíssimo. Ok. Doutor Rodrigo Espínola, médico urologista, andrologista da Clínica Origem, eu agradeço muito a sua presença aqui em nosso programa. Foi um prazer recebê-lo, doutor Rodrigo.
2: Débora, eu que agradeço o convite, muito obrigado, foi um prazer falar para a sua audiência.
0: E agora 1h25 e chegando mais música para você. Vamos agora com Paralamas do Sucesso.

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0: Você ouviu no Feito em Minas, Roberta Campos e Vitor Clay, Fique na Minha Vida, de Roberta Campos. Antes, os Paralamas do Sucesso, Aonde Quer Que Eu Vá, de Herbert Viana. 1:33, vamos agora para um breve intervalo e voltamos já já.
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3: Minuto TCE, uma produção do Tribunal de Contas do Estado de Minas Gerais.
4: O Tribunal de Contas Mineiro lançou o Você no Controle, um caminho direto para incorporar a percepção da sociedade na definição de temática para ações de controle externo. Em um questionário disponibilizado no portal de notícias e nas redes sociais do TCEMG, você consegue relatar vivências cotidianas com serviços públicos de saúde, educação, segurança, transporte e outras políticas públicas. O cidadão pode falar sobre questões que percebe no cotidiano da cidade em que mora e nas atividades geridas pela administração pública. E para fazer a sua parte, basta responder o formulário que está disponível no post fixado do Instagram @TCEMGOficial. Mas atenção, a ação fica disponível só até o dia 31 de agosto. Não deixe de participar. Para o Minuto TCE, Fred Laroca.
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6: O grupo de teatro Nós Três estreia em Belo Horizonte o espetáculo O Último Turno. O dramaturgo e integrante da companhia, Lucas Valadares, fala mais sobre a peça.
7: O Último Turno, novo espetáculo do grupo Nós Três, é uma sátira ao mundo corporativo. A peça surge através de um trabalho extenso de pesquisa sobre relações entre homem e trabalho, tem sido meu objeto de estudo há algum tempo. E através da peça, e com muito humor, muita ironia, muita sagacidade, nós convidamos todos os espectadores a rirem conosco das coisas que acontecem no cotidiano, das coisas que são extra-cotidianas e que merecem nossa atenção.
6: Obrigado, Lucas. O Último Turno fica em cartaz de 17 a 21 de junho na Funarte MG, Rua Januária, 68, no Centro. Os ingressos custam a partir de R$ 15,00 e estão à venda na bilheteria e pela plataforma Simpla. Todas as sessões contam com intérprete de Libras. Eu sou o Pedro Henrique Vieira e essa foi mais uma edição do Plug. Nos trabalhos técnicos, Washington Bittencourt.
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9: Estamos de volta. Eu, Débora Rajão, agradeço você ligadinho comigo nesta tarde. E hoje estamos fazendo aqui um sorteio de dois pares de ingressos para o espetáculo de Coisas que Aprendi com Elis, pela cantora mineira Isabela Moraes, que revisita grandes clássicos da MPB em homenagem a Elis Regina. O show vai ser no Teatro do Centro Cultural Unimed BH, Minas, e vai acontecer neste domingo, 21 de junho, às 7 da noite. E para participar, envie aí o seu nome completo para o 31982991282. Vamos sortear os ingressos para dois ouvintes, ok? O resultado você acompanha daqui a pouquinho. Essa é a última chamada aí para o sorteio. E agora mais música chegando. Vamos trazer para você o encontro de Beto Guedes e Tony Garrido. Música.

Você ouviu Marina Lima, Fulgaz, dela e Antônio Cícero, Melim. Ouvi Dizer, composição do grupo, a primeira. Beto Guedes e Tony Garrito, Pedras Rolando. Composição é do Beto Guedes e do Ronaldo Bastos. Agora 1h49, já temos aqui o resultado do sorteio para o show da Isabela Moraes, lá no Teatro Centro Cultural Unimed, o show em que ela homenageia Elis Regina. Ela vai fazer um show que se chama De Coisas Que Aprendi com Elis. Então, os sorteados são Ricardo Pinto Coelho Pinheiro, final do telefone 5484, e Jusilaine de Andrade Conceição, final do telefone 9663. A nossa produção vai entrar em contato com vocês para explicar aí direitinho sobre os par de cortesias. Agora 1h49, encerra-se aqui o Revista da Tarde de hoje. Eu, Débora Rajão, agradeço muito você que ficou ligado comigo. Agradeço ainda o operador de áudio responsável pelos trabalhos técnicos, Paulo César Furtado, a Renata Toledo, assistente de estúdios, Wilson De Luca, programador musical, e os produtores executivos Vladimir Penido e a Duda Leles. Você fica agora com o Repórter em Confidência, depois tem o Bazar Maravilha na comunicação do Tuti Maravilha. Eu volto com você amanhã a partir das 11 com o melhor da MPB e ao meio-dia e meia com Revista da Tarde. Um beijo grande, tudo de bom. Encerramos com Seu Jorge, Burguesinha, dele, Gabriel Moura e Pretinho da Serrinha. Beijão, tudo de bom, até mais, tchau.

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2: Olá, o metrô de Belo Horizonte vai fechar 9 estações durante todo o próximo fim de semana, nos dias 20 e 21 de junho, sábado e domingo, para a migração definitiva de um novo sistema de sinalização. Ficarão totalmente fechadas as estações entre Vilarinho e Horto, incluindo pontos de grande movimento como São Gabriel e Minas Shopping. A circulação de trens vai ocorrer normalmente apenas no trecho entre Santa Teresa e Novo Eldorado. De acordo com a concessionária Metrô BH, a nova tecnologia de sinalização visa reduzir falhas e preparar a rede para a futura operação automática de trens. Para minimizar os impactos aos passageiros, a SUMOB vai reforçar o quadro de horários das linhas de ônibus troncais da região, como a 62, 66, 82 e 83D. Funcionários do metrô vão estar de plantão para orientar os usuários. A próxima fase da obra está prevista para o início de 2027. Trabalhadores no interior de Minas são resgatados de fazenda no Mato Grosso em situação análoga à escravidão. A repórter Daniele Popov tem os detalhes.
3: Foram resgatados pelo Ministério do Trabalho e Emprego, MTE, e pela Polícia Federal, 35 trabalhadores submetidos a condições análogas à escravidão em uma fazenda produtora de algodão localizada na zona rural de Campo Novo do Parecis, no Mato Grosso. Os trabalhadores eram do interior de Minas Gerais e foram recrutados para atuar no controle manual de plantas daninhas na lavoura de algodão. Durante a fiscalização, foram identificadas irregularidades graves que configuravam condições degradantes de trabalho e de alojamento, além de restrição à liberdade de locomoção dos empregados. Os auditores fiscais do trabalho verificaram que os trabalhadores estavam alojados em contêineres superlotados, onde eram acomodadas até 9 pessoas simultaneamente, comprometendo as condições mínimas de conforto, descanso e privacidade. A fiscalização também constatou grave exposição dos trabalhadores a agrotóxicos, pois, segundo relatos colhidos durante a operação, aeronaves realizavam pulverizações nas áreas de cultivo, enquanto os empregados permaneciam em atividade na lavoura. As condições sanitárias encontradas também eram precárias. Em São Paulo, uma trabalhadora doméstica foi resgatada após 49 anos, submetida a condições análogas à escravidão. A mulher de 62 anos foi encontrada em situação de jornada exaustiva, isolamento social e privação de direitos desde a infância, no município de Bragança Paulista. Ela trabalhava para a mesma família desde os 12 anos de idade. Desde 1977, a mulher exercia atividades domésticas diariamente, sem folgas semanais, férias ou qualquer período regular de descanso. Ela teve carteira de trabalho assinada e recebeu salário, mas não tinha autonomia sobre seus rendimentos. Após a aposentadoria, ela deixou de receber o pagamento, mas continuou trabalhando de forma ininterrupta. Qualquer pessoa pode denunciar casos de trabalho análogo ao de escravo. Basta acessar o sistema IP no endereço ip.cit.trabalho.gov.br. Da agência Rádio Gov em Brasília, Daniele Popov.
2: O volume de vendas do comércio varejista do país recuou 1,5% em abril, frente a março, pressionado pela atividade de combustíveis e lubrificantes. De acordo com o IBGE, o resultado negativo também teve contribuição significativa dos segmentos de artigos de uso pessoal e doméstico e de equipamentos e material para escritório, informática e comunicação. Já no campo positivo, o destaque ficou com as vendas nos supermercados. Apesar da queda em abril, o varejo continua com saldo positivo. No ano, o setor acumula alta de 2 pontos percentuais e nos últimos 12 meses, de 1,5%. Repórter em Confidência, redação Renato Silveira, apresentação Tarcísio Lopes.
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1: Tá na hora de brincar. A hora do recreio tá entrando no ar. Bazar Maravilha, programa de rádio que eu criei e apresento há 38 anos. Agora, no mês de julho, a gente comemora 39 aninhos. Hoje, dia 16 de junho de 2026, terça-feira, signo de Gêmeos, lua nova. Estamos falando de Belo Horizonte, BH, capital de Minas Gerais, Brasil, sudeste do Brasil, América do Sul, planeta Terra, hemisfério sul. E a temperatura hoje, aqui onde nós estamos, é parcialmente nublado o tempo e a temperatura é de 26 graus. Sensação térmica também de 26 graus. Boa tarde para todo mundo e para o mundo todo. No programa de hoje, cantora de Três Pontas, Isabela Moraes, passa por aqui e conta pra gente de coisas que ela aprendeu com a baixinha. É, aguarde, daqui um minutinho. Também hoje, música pra quem é do radinho. Também hoje, salada de duplas. Também hoje, a carioquinha de Arley Henrique. Também hoje, o lado B de Marisa Monte. E um povo bom, aguarde. Tudo isso até às 16h. Muito obrigado pela audiência, caríssimos ouvintes. Meu nome é Tuti Maravilha, mas você pode me chamar hoje, até a meia-noite, de Zé Chico Mendes. Você vai saber por quê daqui um minutinho. Aguarde. E boa tarde agora para o nosso produtor, voltando de férias, Flávio Henrique Silveira. Boa tarde.
2: Boa tarde, Vossa Excelência. Boa tarde, Zé Lu e equipe. Boa tarde aos nossos ouvintes.
1: Né? E Flávio Henrique é uma enciclopédia da música brasileira e também, quando se fala em geografia, ele é fera. Por exemplo, ele sabe qual é a segunda maior cidade de Minas Gerais.
2: Segunda maior de Minas?
1: É.
2: Uberlândia.
1: Uberlândia. Falei que ele sabe? Uberlândia. E do Rio de Janeiro? Qual que é?
2: A segunda do Rio
1: segunda
2: de Janeiro.
1: Segunda maior cidade do estado do Rio de Janeiro. Terra de Bete Faria. Qual que é?
2: Niterói, não?
1: Não.
2: Não.
1: Qual é?
2: Não. Não é Niterói?
1: Não é.
2: Rio de Janeiro, Rio
1: qual a segunda Janeiro. Maior cidade do estado do Rio de Janeiro?
2: Alguma da Baixada Fluminense, você leia aqui. É São Gonçalo.
1: São Gonçalo, isso. Não falei que ele sabe? Que é
2: Baixada Fluminense ali.
1: Baixada Fluminense.
2: Ali, região metropolitana
1: e
2: do Rio.
1: De Seu Jorge, né? É. Com o sucesso dele, São Gonçalo. E agora quero saber do estado de São Paulo. Qual que é a segunda maior cidade de São Paulo? São Paulo é difícil porque tem muitas grandes cidades.
2: É Guarulhos.
1: Guarulhos. É. Não falei que ele sabe tudo. Vai pro trono ou não vai? Vai pro trono. Com tosse e sem tosse, vai pro trono. Tá? Flávio Henrique, seguinte. Trouxe hoje novos poetas. Tem aquela brincadeirinha que eu estou fazendo sempre aqui, de trazer novos poetas ou frases que valem a galinha inteira. E hoje eu trouxe uma frase que surgiu na internet de uma moça chamada Patti Ponta. Acho que é o nome artístico dela, Patti Ponta. E olha o que ela disse, Flávio Henrique, abre aspas. A gente perde colágeno, memória, sono, massa magra, libido e sei lá mais o quê. Por favor, não vamos perder o bom humor. É. Bom demais.
2: É, pelo menos isso,
1: falou,
2: né?
1: Falou e disse, né? Você pode perder tudo, mas o bom humor, não, cara. Continue e mantenha aí o seu bom humor para que tudo fique mais leve, né? Claro, né? E Flávio, o que temos hoje para os ouvintes? Vou te dar a perguntinha daqui um minutinho. E hoje é escolha a letrinha.
2: Tá. Hoje nós temos ingressos pro show de Coisas que Aprendi com Elis, que é o nosso, a nossa entrevista de hoje, né? Com a cantora Isabela Moraes, apresentação única, domingo, 7 da noite, Teatro Minas Tênis Clube, Rua da Bahia, 2244, em Lourdes. Nós temos um par para você e, claro, mais detalhes sobre o show ela vai falar quando estiver aqui com a gente pessoalmente, né?
1: Beleza. E a Isabela Moraes, ela participou de um disco do Milton, reunindo a turma lá de Três Pontas, e a gente sonhando. Ela vai contar sobre essa historinha também daqui a pouco aqui no Bazar. Temos então dois ingressos. O show dela é no Teatro do Minas Tênis Clube, no domingo, 7 horas da noite. Para concorrer é fácil, basta mandar seu nome completo para o nosso zap 98299-1282. Repetindo, 98299-1282. E parabéns hoje, o Flávio Henrique vai aí nos representando hoje à noite. Hoje é aniversário da cidade de Ouro Preto do Oeste.
2: Ouro Preto do Oeste?
1: Do Oeste.
2: Engraçado, eu já passei pelo o do leste ali, que você pega a nossa do Carmo, você sobe.
1: Do Sudeste.
2: Imagina, né? Oeste, eu nunca ouvi falar.
1: Você sabe que não pode ter o mesmo nome, por causa de CEP, essa história toda, duas cidades com o mesmo nome. E aí eles colocaram Ouro Preto do Oeste. É. Que temos o nosso Ouro Preto aqui em Minas, né? Então, onde fica Ouro Preto do Oeste?
2: Em São Paulo.
1: Exatamente errado.
2: Ah, fica no Paraná, então.
1: Exatamente erradíssimo.
2: Fica em Pernambuco.
1: Exatamente errado. Fica em Rondônia.
2: Rondônia.
1: Rondônia. Comemorando hoje 45 anos de emancipação, é conhecida por seu ecoturismo e fica localizada a 339 quilômetros de Porto Velho, que é a capital de Rondônia. E tem uma população estimada em 38 mil habitantes. E a cidade é destaque também e atração pelas cachoeiras. Tem um Vale das Cachoeiras, cara. Não é uma só, não, tá? São várias. E tem também outra atração turística da cidade. É nessa cidade que tem o Parque Chico Mendes.
2: Chico Mendes, por isso.
1: Homenagem a ele.
2: Por isso que você é o.
1: Maravilhoso.
2: É o Zé Chico Mendes.
1: Zé Chico Mendes hoje. E quem nasce em Ouro Preto do Oeste é o quê?
2: Ouro Pretano.
1: Exatamente errado.
2: É. Oestense.
1: Ouro Pretano é aqui em Minas Gerais.
2: Oestense.
1: Como é que é?
2: Oestense, de Oeste.
1: Oestense. Exatamente.
2: Errado.
1: Errado.
2: Ouro Preto, Oestense.
1: Exatamente errado.
2: Essa é difícil, hein?
1: Essa é difícil. É. Ouro Preto do Oeste.
2: Ourinho do Oeste.
1: Ourinho?
2: É, do Oeste.
1: Bonitinho.
2: Fica fofinho, né? Também
1: errado.
2: Não.
1: Errado.
2: Essa eu não vou saber, não, hein? Ourense.
1: Errado.
2: Não, não vou saber. Não.
1: Ouro Pretense.
2: Ouro Pretense.
1: Pretense. Diferente, cara. Diferente. Ouro Pretense. Então, parabéns para a cidade de Ouro Preto do Oeste, em Rondônia, que está aniversariando hoje. E olha, para concorrer aos ingressos do show da Isabela Moraes, o show de Coisas que Aprendi com Elis, basta mandar seu nome completo, mas se possível, responda a perguntinha do dia, e Flávio Henrique é o primeiro a responder, e hoje é pesquisa Data Maravilha com letra A, letra B, letra C, você escolhe, tá? E a pergunta é a seguinte, Flávio Henrique, você é ou não é? Você é.
2: Ou fui, ou serei.
1: Ou fui, ou serei. É. Quem sabe, maybe, perhaps. Você é amigo dos seus vizinhos de moradia? Letra A, só cumprimento. Letra B, muito. Letra C, nem conheço.
2: Não, é... Não tem outra opção aí, não.
1: Qual,
2: né?
1: Outra que você queria criar?
2: Tem um bom relacionamento, mas não sou próximo, né?
1: Só cumprimento, então, cabe nessa.
2: Mas às vezes, como eles conversam mais com meus pais, então acabo conversando de quebrada, né?
1: Contato.
2: Mas nesse caso, as opções que você deu aí seria A, né? Cumprimento.
1: No seu caso seria A, só cumprimento.
2: Isso.
1: Eu quase moro na casa dos meus vizinhos, sempre fui chegado com meus vizinhos. Agora, tem um detalhe também importante. Eu moro em prédio pequeno. As pessoas que moram em prédio de 20 andares, elas não conhecem metade das pessoas que moram ali. Engraçado isso, né? convivem no mesmo espaço, vivem no mesmo espaço e não se conhecem, nem se cumprimentam.
2: Isso é muito comum, né?
1: Que passa pela portaria desse prédio de gente rica que não cumprimenta o porteiro. Eu já morei num prédio grande, eu vi essa cena várias vezes. É insuportável. E eu acho que o mundo está precisando de tolerância, gentileza. Por isso, essa perguntinha de hoje. Vamos ver no final do programa qual é a revelação aí, como pensa a maioria dos nossos ouvintes. Então, responda aí. Pesquisa Data Maravilha. Você é amigo dos seus vizinhos de moradia? Letra A, só cumprimento. Letra B, sou muito. Letra C, nem conheço. Pense e responda aí no zap 982-99-1282. É pegar ou alargar, tá? Finalzinho do programa, às 16h, eu dou o resultado. E durante o programa também vou lendo respostas mais interessantes. Combinado? Flávio, área cultural. O que é que está acontecendo na área cultural? Hoje tem show do Amendoeira. É hoje na Casa Outono, tá? 19h, show Saudade das Selvas Brasileiras. Casa Outono, na rua Outono, 571, Carmo Sion. Hoje, 19h, Dudu Amendoeira. E você, qual toque você tem bacana?
2: Vou dar um toque já pro final de semana, pro sábado. Vai acontecer a oficina Fases da Lua. É a oficina que vai rolar lá no Espaço do Conhecimento, UFMG, na Praça da Liberdade. A proposta justamente é se a gente prestar mais atenção e aprender na prática sobre essas diferentes formas, né, que a Lua assume no céu ao longo do mês. Você vai aprender de maneira prática e acessível, usando modelos em papel, iluminação, e o próprio corpo dos participantes aí vão ajudar a costurar essa oficina.
1: Que lindo!
2: Para você entender
1: fofo.
2: Como é que...
1: Ao longo também eu gosto.
2: Tá bom. Como é que são os ciclos lunares. Então é para crianças a partir de 7 anos, mas jovens e adultos também são bem-vindos.
1: De graça,
2: sábado. Oba. Agora, 15h, mais ou menos uma hora que dura a oficina e até 15 vagas, tá? Você chega lá mais cedo, a partir de 1h, são 15 vagas somente para você tentar garantir o seu lugar, já que é gratuito, tá?
1: Praça da Liberdade.
2: Isso, Espaço do Conhecimento.
1: Espaço do Conhecimento.
2: UFMG, isso.
1: De frente pro Palácio da Liberdade é lado direito.
2: Isso, é o prédio ao lado
1: aquele
2: do Rainha, da sucata. Ali.
1: É, do lado da Rainha, exatamente.
2: Isso. A Filarmônica de Minas Gerais, mudando de assunto, recebe no próximo final de semana agora, mais conhecidos como quinta e sexta-feiras, a violinista Geneva Lewis, que é neozelandesa, né? Nova Zelândia. Inclusive, Nova Zelândia ontem empatou com o Irã na Copa, jogou bem, né?
1: Vi
2: boa parte do jogo.
1: Qual o time que empatou com a Espanha? 0-0?
2: Cabo Verde,
1: cara.
2: Uma das maiores zebras da história da Copa, né? Mas a Copa sempre tem zebra também,
1: sempre,
2: né?
1: Tem que ter esse direito de ter zebra.
2: Sempre tem um time pequeno aí apontando.
1: E o goleiro Vozinha. Que ele foi criado pela avó.
2: Bonitinho,
1: fofo. E o nome dele, na verdade, é uma homenagem a um jogador que foi do Botafogo.
2: Isso, o Josimar, da Copa de 86, fez dois golaços na Copa de 86.
1: Gente,
2: lembro bem dessa Copa.
1: Futebol é genial, né, Flávio?
2: É bacana.
1: Você que gosta, eu gosto muito.
2: Bacana mesmo.
1: Essa surpresa, né? Presta atenção, a Espanha é a seleção das mais cotadas, das melhores, né?
2: Cabo Verde tem 150 mil habitantes, mais ou menos. É metade do Barreiro aqui, nós, que tem 300 mil habitantes. Né? Você imagina você pegar um bar de BH, vamos fazer um time para disputar a Copa. Mais ou menos que Cabo Verde. Cabo Verde, não, quem tem 150 mil é Curaçao, que perdeu para a Alemanha de 7-1. Mas Cabo Verde é muito mais coisa que isso também, né? 500 mil, tá?
1: Então, e Curaçao estreando já fez.
2: Tomou de 7 a 1.
1: Brasil.
2: O Curaçao tomou de 7-1 da Alemanha,
1: Igual ao Brasil.
2: Mas misturei as estações aqui, mas Cabo Verde é pequenininho também, Cabo Verde 500 mil, mais ou menos.
1: E é uma potência, não, como é que eles chamam? De Portugal, né?
2: É uma ex-colônia, né, de Portugal. Isso, é uma ilha africana. Bom, voltando ao que interessa aqui, que foi voltar
1: sobre nada a ver. Como é que você chama?
2: Da violonista Geneva Lewis.
1: A violonista.
2: Que é neozelandesa.
1: Depois eu vou te falar quem eu vou receber sexta-feira aqui no programa, tá?
2: Tá bom. Ela é convidada da Orquestra Filarmônica de Minas Gerais para dois concertos agora, nessa quinta e nessa sexta-feira, às 18h30, no repertório Compositores Clássicos. Estão celebrando 200 anos da morte do alemão Weber. Também vai ter no repertório músicas do tcheco Antonín Dvořák, e também do brasileiro Cláudio Santoro, que é um dos principais compositores clássicos do Brasil, né, do século passado. Ele nasceu no Amazonas. O Cláudio Santoro também tem música executada, interpretada pela Orquestra Filarmônica nesse final de semana, quinta e sexta, 8h30 da noite, aqui na Sala Minas Gerais. Ingressos à venda no site filarmônica.arte.br ou na própria bilheteria aqui da nossa Filarmônica. Filarmônica, assustei com o tempo aqui, hoje tá cedo.
1: 14h14. 14 horas e 14 minutinhos. Sabe quem que eu vou receber sexta-feira?
2: Sim.
1: Um grande amigo, que eu gosto muito dele, que fala assim: na primeira manhã que te perdi. Sabe quem é ele? Alceu Valença.
2: Alceu Valença, tá.
1: Alceu Valença no Bazar, sexta-feira, comemorando 80 anos. E quinta-feira, Betânia comemora 80 anos. Também vamos fazer especial em homenagem a Maria Betânia. Tá bom?
2: Essa semana temos aniversário de Chico Buarque também.
1: Esse a Chico, 19.
2: Não pode esquecer.
1: Também, 82.
2: Não, ele é 83.
1: Ainda dá tempo de você casar com ele,
2: Flávio. 83.
1: Você já pensou nisso?
2: 83. Ou 82, agora estou confundindo. Caetano é 84, tenho certeza. Eu acho que Chico é 83.
1: Eu comparo sempre com o Ney. O Ney é o mais velho, o Ney tá com 84.
2: O Caetano é de 42. Então o Caetano faz 84 esse ano. O Chico acho que tá fazendo 82. O Chico acho que é de 44.
1: Coisa assim.
2: Então 82.
1: Betânia 80, Alceu 80.
2: Essa galera octogenária, né?
1: Maravilhoso isso, né? Você pensar. Porque antigamente, antigamente, quando eu era jovem, 30 anos já era velho. Uhum. E as pessoas morriam aos 50, 60 no máximo.
2: Eu lembro uma vez que meu pai falou que estava fazendo 50, eu achei, nossa senhora, o que é isso? Passou rapidinho.
1: Tá velho, né?
2: Passou
1: você
2: rapidinho.
1: Pensa assim, seu pai tem 90, né?
2: 93,
1: Olha que maravilha.
2: Eu tô nos quase uns 50 já, né? E eu achava 50 uma coisa assim, nossa, meu pai tem isso tudo, 50 anos.
1: Meu tio fez 30 anos, Zé Maria, eu lembro, ele trabalhava em banco, gravata, terno, ele ia trabalhar Banco do Brasil, e aí eu achava ele velho, com 30 anos, juro pra você, juro. Hoje, né, seu pai com 90, Fernanda Montenegro com 98, e essa turma da música brasileira toda já chega nos 80.
2: Aí,
1: é maravilhoso.
2: Passou rápido, o tempo passou na janela, só Carolina não viu.
1: Só Carolina não viu, exatamente.
2: Nós todos vimos.
1: Chama a Carolina lá, Zé Lu. Zé Lu, chama a Carolina. Zé Lu não veio. Olha lá. Ah, chegou agora.
2: Chegou.
1: Cota.
2: Mais um toque aqui?
1: Você quer dar mais um toque? Fica à vontade, Flavinho. Quer
2: coisa
1: tomar alguma
2: falar
1: coisa,
2: aqui?
1: Comer alguma coisa?
2: Vou tomar um Naldecon.
1: Aqui. Naldecon é bom, fazer gargarejo com gengibre.
2: Vou lembrar então que amanhã tem o projeto Quarta Musical com o cantor e compositor Sanduca, de graça, tá? Só você tirar seus ingressos no simpla.com.br. O Sanduca vai interpretar músicas dessa galera aí, Caetano Veloso, Milton Nascimento, Djavan, entre outros. E o show é lá no Teatro Feluma, Alameda Ezequiel Dias, 275, sétimo andar, amanhã, 7 da noite. Como disse, a entrada é franca. Se retira os ingressos com antecedência pelo site simpla.com.br.
1: E o Simpla com Y.
2: Isso. E o Pena de Pavão de Crisna, né? Que é um bloco de carnaval.
1: Eu adoro esse
2: de BH.
1: E tá, lindo, né? Um bloco bonito.
2: Tá com um espetáculo inédito, Aguaceiro. E eles vão.
1: Espetáculo?
2: Isso. Dia 18 é quinta-feira, né? Isso. Quinta-feira agora, às 8 da noite. Com música, teatro e projeções audiovisuais e as participações especiais de Sérgio Pererê, Laura Catarina e Marcelo Veronês. Tá nesse espetáculo novo aí do Pena de Pavão de Crisna. Eles vão se apresentar também lá no Teatro Feluma, quinta-feira, agora às 8 da noite. Teatro Feluma, como eu disse, fica na Alameda Ezequiel Dias, 275, no centro. Ingressos 20 inteira, 10 e meia, no simpla.com.br.
1: Lembrando que essa Alameda é aquela Alameda, aquela rua atrás do Parque Municipal.
2: Isso, dos hospitais, né? Ipsen, sempre, vários funcionando ali.
1: Isso aí perto do Teatro Marília, ali, aquela rua que desce ali, chama Alameda
2: Ezequiel Dias.
1: Ezequiel Dias.
2: Isso.
1: Beleza. Quer dar mais um toque?
2: Você tá benevolente hoje, hein?
1: Você quer dormir aqui hoje? Ou você tá indo embora? Dona Diva falava assim, como quem diz, vai embora, eu quero dormir. Quer comer alguma coisa?
2: Não, vou dar mais um toque, então.
1: Dá mais um toque.
2: Não sei, há pouco tempo, não tô com fome.
1: Zé Lu,
2: não.
1: Deixa. Zé Lu, deixa. Então dá mais um toque. Pronto.
2: E neste mês de junho, o Cine Graciano está recebendo a Mostra Mágicas 2 Pontos, Reinvenções da Bruxa no Cinema, com curadoria das pesquisadoras Carla Italiano e Juliana Guzman. E hoje, Dia 16 às 7 da noite acontece a abertura com o filme Medusa, da Anitta Rocha da Silveira. O Cine Graciano, para quem não sabe, funciona na rua Itapecerica, número 468, no bairro da Lagoinha. A entrada é franca, tá sem retirada de ingresso, é só você chegar. Então hoje tem a exibição do filme Medusa dentro da mostra Mulheres Mágicas, dois pontos, reinvenções da bruxa no cinema. É um espaço diferente aí do
1: pois
2: cinema,
1: é, onde é que é o
2: na
1: cinema?
2: Região noroeste, ali na Lagoinha, né? Rua Itapecerica, 468. No bairro da Lagoinha.
1: Seria tá 468 Cine
2: Graciano.
1: Graciano.
2: Isso.
1: O Flávio, ontem encontrei, sabe com quem? Uma pessoa querida, querida. Bisoca, que Heloísa. Heloísa Greco, filha de Dona Helena Greco. Dona Helena Greco, para quem não sabe, foi uma ativista, vereadora.
2: É, foi a primeira vereadora de Belo Horizonte.
1: Contra a ditadura,
2: né?
1: Maravilhosa. Sim. E, inclusive, o nome dela foi dado. Aquele
2: elevado,
1: que
2: né?
1: vai, o elevado que vai para o Carlos Prates. Em uma homenagem a ela, Dona Helena Greco. E ontem encontrei com Bisoca. Aí Bisoca falou assim: Tuti, ontem foi aniversário da minha mãe. Eu falei: então vou mandar beijo pra ela amanhã. Então um beijo aí, Dona Helena Greco, já virou estrela, tá lá em cima. Mas aí ela me Bisoca falou assim: Tuti, mamãe te adorava. E ela falava assim pra gente: é o Tuti que fala, o Tuti fala o seguinte: gente, dinheiro não traz felicidade, mas dá uma sensação tão parecida. Você acredita?
2: Ela falou,
1: mamãe
2: isso,
1: falava isso. Que você dizia isso, né? Bisoca, um beijo aí, beijo pra toda a família Greco. Foi um prazer te encontrar ontem, viu? Pronto, falei.
2: Acho que hoje é só, né? Devido adiantar da hora, tá vendo como é que o tempo passa? Já são 12h21, tá vendo?
1: Já passou, 14 horas.
2: Tá fazendo hora, já passou.
1: Valeu, Flávio Henrique, obrigado. E a gente abre hoje com salada de duplas. É, salada de duplas abrindo musicalmente e o molho é por sua conta, tá bom? Então vamos ouvir Arlindo Cruz e Caetano Veloso e Caetano e Gilberto Gil. Solta aí, Zé Lu, por favor.

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0: Caetano Veloso e Gilberto Gil fizeram aí Haiti, que é deles. E essa letra maravilhosa, né? Uma letra, é um depoimento, né? Na verdade, urbano da época. Eles lançaram essa música em 1993. E eu gosto da letra muito, muito, muito. Eu gosto quando fala em na TV. E na TV, se você vir um deputado em pânico, mal dissimulado, diante de qualquer, mas qualquer mesmo, qualquer plano de educação que pareça fácil e rápido, e vá representar uma ameaça de democratização do ensino do primeiro grau. A letra é maravilhosa, né? A música é linda, Haiti, e é deles, Caetano e Gil. E antes ouvimos Arlindo Cruz e Caetano, fizeram do Arlindo Cruz Trilha do Amor, gravação ao vivo. 14 horas, 30 minutinhos. Vamos para um pequeno intervalo e voltamos já, já.
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0: Perguntinha do dia, pesquisa maravilha, é a seguinte: você é amigo do...

0: 982-99-1282. E agora, recadinho. Vamos receber um recado da diretora do espetáculo Caos e Poesia. É o novo espetáculo da Casulo, Espaço e Tempo de Dança. E vamos receber o recado da diretora, Carol Salete. Fala, Carol!
1: Ei, Tuti, tudo bem? Aqui é a Carol Salete, coreógrafa e diretora do Casulo Espaço e Tempo de Dança, um estúdio de dança só para mulheres maduras. Estou aqui para fazer um convite especial para o ouvinte do Bazar Maravilha. É que nos dias 20 e 21 de junho, a gente vai apresentar o nosso novo espetáculo, Casulo em Cena, Caos e Poesia. É um espetáculo lindo que está reunindo 190 mulheres maduras em cena. 190 mulheres maduras que estão dançando seus sonhos. Este espetáculo, ele é o terceiro ato da nossa trilogia, onde a gente dança questões existenciais para mulheres maduras. No primeiro deles, a gente dançou o espetáculo que se chamava É Vida, onde as alunas responderam através das danças o que era a vida para elas. No segundo espetáculo da nossa trilogia, a gente dançou Equilíbrio é Verbo, onde eu fiz uma pergunta para as alunas que era o que é essencial em nossas vidas. E aí a gente estudou sobre o essencialismo, sobre o minimalismo e a sustentabilidade. E agora a pergunta é: qual é a importância da arte para as nossas vidas? E para responder essa pergunta, Tuti, a gente foi estudar sobre processo criativo, criatividade e sobre as características da nossa sociedade pós-moderna. Essa sociedade do desempenho, da alta performance, do excesso de positividade. Essa sociedade que está muito conectada, mas muito fragilizada com relação à profundidade das nossas relações humanas. Então, isso tudo está ligado no nosso espetáculo. Qual é a importância da arte para essa nossa sociedade? Porque a gente sempre escuta aquelas frases assim: a arte salva, a arte cura. E a gente faz esse mergulho profundo para responder essas perguntas, para saber se a arte salva mesmo, salva quem? A arte cura mesmo? Cura quem? O espetáculo tá lindo. A gente, claro, mistura muitas artes. O teatro, a dança, as artes plásticas, as artes visuais e o canto e a percussão. Ah, e temos a participação especial da cantora Celinha Braga. Então, deixo aqui o convite especial para os ouvintes do Bazar Maravilha para irem nos assistir nos dias 20 e 21 de junho no Teatro SESI Minas. São duas sessões no sábado, duas sessões no domingo. Os ingressos estão à venda no Simpla. Quero, Tuti, deixar um agradecimento especial para você, que sempre acolhe, incentiva e divulga a nossa arte. Isso é muito importante para nós artistas. Um grande abraço para todos e vejo vocês no teatro. Tchau, tchau.
0: Tchau, tchau, Carol Salete, diretora coreógrafa da companhia Casulo Espaço e Tempo de Dança. E olha, parabéns para você, Carol, com esse trabalho lindo. Ontem Celinha Braga já tinha me dado o toque. Celinha, cantora maravilhosa, participa dessa produção. E agora, parabéns, Carol Salete, porque você faz um trabalho lindo com mulheres com idade entre 35 a 90 anos. Gente, olha que maravilha. E esse projeto dela é levar essas mulheres para dançar. Olha que maravilha, cara. Tem aquela galera que acha que envelheceu, não dança mais, não beija na boca e outras cocitas. Nada disso. Só é dar oportunidade, dar mobilidade para essas pessoas. É uma forma mais fácil de chegar aonde acontece a dança. Parabéns, Carol. Parabéns, meu. Carol Salete, da companhia Casulo Espaço e Tempo de Dança. Então, você sacou recadinho da Carol, o espetáculo Caos e Poesia, nesse fim de semana, dia 20, que é sábado, duas sessões, às 18 horas e 8h30 da noite. E no domingo também duas sessões, a primeira às 4h30 da tarde e a segunda às 19h, 7h.

da noite. Tudo isso no Teatro SESI Minas, Rua Padre Marinho 60, ingressos no simpla.com.br. São mulheres maduras, 190 mulheres no palco dançando. Olha, se você tem uma vovó aí na família maravilhosa, que todos nós temos, né? Uma vovó, uma titia, uma madrinha, leve para ela acordar e falar: cara, eu posso dançar também, né? Isso é maravilhoso. Parabéns, Carol Salete. Beijo aí pra vocês. E agora, aqui no Bazar, vamos ouvir a Carioquinha. Lembra da Carioquinha? Carioquinha é do Valdir Azevedo. E vamos ouvir no cavaco do Arley Henrique, na percussão do Robson Batata e no contrabaixo do Thiago Araújo.

Galo! Que maravilha, o Alan Henrique, com o cavaquinho dele, cavaco dele maravilhoso. Na percussão, Robson Batata, outro maravilhoso. E no contrabaixo, Thiago Araújo. Pronto! Eles fizeram aí Carioquinha, que é do Valdir Azevedo. Gravação ao vivo. Beijos para o Alan Henrique, beijos para o Robson Batata e beijos para o Thiago Araújo. E agora, no Bazar, música falando do Radinho, especialmente para ouvinte do Radinho. Então vamos ouvir duas músicas. Solta, Zé Lu, por favor.

0: Moraes Moreira fez aí sintonia dele, do Fred Góes e do Zeca Barreto. E é nesse vai e vem que a gente se dá bem, que a gente se atrapalha, mas pelo menos a gente tenta, né? E ouvimos antes Patofu com a criançada, fizeram Sonífera Ilha do Branco, Fromer, Ciro Pessoa, Tony Bellotto e Barmack, galera do Titãs, duas músicas especialmente para ouvinte do radinho, galera aí que ouve no radinho de bateria de pilha, obrigado aí pela audiência. E agora vamos ouvir uma faixa do novo álbum do percussionista músico Matheus Baiense. Ele lançou a semana passada, inclusive já postei foto com ele, tá lá no meu Instagram e Facebook, e ele passou por aqui lançando o álbum Marimbas Gerais, é o novo disco dele, produção dele, e vamos ouvir uma faixa agora, e a música é do Tizumba, do Tiza. Então, com vocês, Tirando o Selo, Matheus Baiense.
1: Tirando o Selo.

0: Eba, eba, ouvimos aí o percussionista Matheus Baiense. Lançou o álbum aqui no Bazar semana passada. O título do álbum é Marimba Gerais. A produção é dele e ele fez aí do Tizumba, do Maurício Tizumba. Ele fez aí Povo Bom, é faixa do novo álbum do Matheus Baiense. Falou, Matheus Baiense, salve, salve. Perguntinha do dia, pesquisa Data Maravilha. Você é amigo dos seus vizinhos de moradia? Letra A, só cumprimento. Letra B, muito amigo. Letra C, nem conheço. Lendo agora algumas respostas aqui. Chegando aqui o Paulo Claudino Avelar Júnior, dizendo que é letra A, só cumprimento. Falou, Paulo. Chegando aqui também, boa tarde, Tuti. É pesquisa Data Maravilha, letra A, só cumprimento meus vizinhos. Faço muito barulho, bagunça e acho que não sou muito bem-quisto. KKKKK. É o Lucas de Paula Fernandes. Queimando o filme, né, Lucas? Faz parte, faz parte. Chegando a Brenda, Brenda Souto, dizendo letra B, sou muito amiga, chamo para vir tomar café aqui em casa, quer vir também? Será um prazer. Obrigado pelo convite, Brenda Arruda Souto, valeu. Chegando o Antonino Alberto, dizendo adoro me relacionar com meus amigos, letra B, com meus vizinhos, desculpe, meus vizinhos, letra B. Falou, Antonino. Chegando Ronaldo Apolinário, não respo respondeu, letra A, só cumprimento. Pelo menos isso, né, gente? Não dá para passar, é batido. Você mora do lado, parede meia, às vezes, né? No mesmo andar, no mesmo prédio, na mesma rua, no mesmo local, e nem cumprimentar as pessoas. Boa tarde, bom dia, boa noite. Pelo amor de Deus, ajuda aí, né, gente? Ajuda aí. Chegando aqui o Lucas Barbosa. Prefiro não opinar. Ok, falou Lucas. Chegando, quem é? Coloque sempre o nome completo. Charles Pierre de S. Siqueira. Resposta A, só com cumprimento, mas tenho boas relações com os mesmos. Bom também, falou Charles Pierre. Obrigado aí pela participação e audiência. Chegando a Helena Freire, dizendo boa tarde, moro em prédio pequeno e dou super bem com todos, um ajudando os outros no que precisa. Muita bacana o corretor seu aí, mudou tudo, tá, Helena? Você quer dizer que é muito bacana e meus vizinhos são todos top, os meus também, graças a Deus. Helena, eu sou igual a você também. E meu prédio é isso mesmo. Eu moro num prédio pequeno, 6 apartamentos, e um ajuda o outro, cara, sabe? Principalmente hoje em dia, prédio que não tem porteiro e as pessoas compram pela internet, aí a gente recebe compras do vizinho, ajuda, deu problema lá no apartamento, a gente vai lá ajudar, sempre, sempre. Eu também sou dessa política da boa vizinhança. E tem que ser, porque vizinho é o parente mais próximo. Você deu um piripaque, passou mal na madruga, quem que você vai te socorrer? É o vizinho, cara. É, claro, pense nisso, tá? E seja mais tolerante e mais gentil com seus vizinhos. Vamos agora, 15 horas e um minutinho, para um pequeno intervalo e eu volto já já.
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0: 15 horas e um minutinho.
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0: Daqui a pouco a gente conversa com a cantora mineira Isabela Moraes, que faz show próximo dia 21, domingo, às 7 da noite, no Teatro do Minas Tênis Clube, ali na Rua da Bahia, 2244. E ela vem aqui no Bazar, daqui um minutinho, contar pra gente sobre esse show, que o título é De Coisas que Aprendi com Elis. Olha o título, De Coisas que Aprendi com Elis. Daqui a pouco a gente conversa com Isabela Moraes. E agora é a hora da baixinha, né? A hora sagrada desse programa é a hora que a gente oferece de presente duas gravações dela para aniversariantes do dia. E hoje é aniversário do Pedro Loureiro. Pedro, um beijo, saudade. O Pedro foi empresário durante anos de Elza Soares, Elzinha. E Pedro é daqui, de BH. Um beijo, Pedro Loureiro, saudade. E hoje também é aniversário de um amigo querido. Ontem eu falei com ele, ele está completando 80 aninhos, Ivan Lins. O Ivan, cara, hoje a vida dele está completamente cheia de gente, de entrevistas e tudo. Aí ontem eu falei e ele está todo feliz, completando 80 aninhos. Parabéns, Ivan Lins. E programei ela cantando com o Ivan. Foi um show que ela fez no AMB. Quando ela estava fazendo o show Falso Brilhante, os ingressos esgotavam 3 meses antes. Ela ficou 14 meses, né, em cartaz com Falso Brilhante, em São Paulo, no Teatro Bandeirantes. E aí, o que ela fez? Ela falou, gente, vamos fazer um show no AMB. O AMB cabe 3.500 pessoas. E aí, numa segunda-feira, porque o Falso era de... Ela começou de quinta a domingo, mas depois teve que fazer quarta, terça. E aí, ela fez esse show no AMB para 3.500 pessoas. Mas ela fez um show diferente. Ela pegou as músicas do repertório do Falso, algumas, nem todas, e convidou os compositores daquelas músicas para participarem também do show. E eles foram, Renato Teixeira e o Ivan também foi. E é essa parte que vamos ouvir hoje, do Ivan participando desse show dela no AMB. Isso aconteceu em julho, numa segunda-feira, dia 25 de julho de 1977. E ofereço hoje para o Pedro Loureiro e para o Ivan Lins, e ofereço para a dona Helena Greco, que fez aniversário ontem, encontrei com a filha dela. Ela falou, Tuti, foi aniversário dela. Eu falei, amanhã eu mando música para ela. Então, dona Helena Greco, que está lá em cima, virou estrela, vai aí para dona Helena também, duas gravações com ela.
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0: Tá acabando de lançar um disco chamado Somos Todos Iguais Nessa Noite, ou É o Circo de Novo, ou Seja o que Deus quiser, aquelas coisas.
1: Outras coisas.
0: E ele está estreando também nesse disco uma parceria mais ou menos nova com uma pessoa que eu acho maravilhosa, eu sou amigo dele há muito tempo, o Vitor Martins, que é o responsável por 80% das letras do disco. E dessa música, que está no disco do Ivan e também está no meu, a gente está fechando o círculo assim, né? A música chama Qualquer Dia, a letra é do Vitor Martins e a música é do Ivan Lins.

aplauso aí, são 3.500 pessoas, tá? Aplaudindo no IMB, numa segunda-feira, dia 25 de julho de 1977, e foi lindo esse espetáculo, porque ela convidou o Renato Teixeira para participar, convidou Ivan Lins e a banda, né, que era maravilhosa, que era com o compadre César e os músicos, a mesma banda que fazia as noites do Falso Brilhante, ela levou todo mundo pro IMB, cara, e lotou o IMB, lotou, foi maravilhoso, e o disco só saiu depois que ela virou estrela, porque eles gravaram tudo, mas ela não deixou sair antes, ela falou, não quero que saia o disco agora não, mas depois liberaram, e o disco tem esse lado quente, né, você ouve a plateia, é maravilhoso, e ela fez aí com Ivan, com Renato Teixeira, com César e com os músicos, Cartomante, do Ivan e do Vitor Martins, e antes ela fez, com a participação do Ivan, ela e Ivan cantando Madalena, que é do Ivan e do Ronaldo Monteiro. E eu ofereço hoje para o Pedro Loureiro, que foi empresário de Elza Soares, está aniversariando hoje. Pedro, um beijo. Ofereço para a dona Helena Greco, que está lá em cima. Dona Helena foi ativista, foi vereadora aqui de BH, lutou contra a ditadura, maravilhosa, fez aniversário anteontem. Ontem eu encontrei com a filha dela. Ela falou, foi aniversário da mamãe, mamãe lembrava de você, falava que você dizia, gente, dinheiro não traz felicidade, mas traz uma sensação muito parecida. Ela repetia isso, segundo a filha dela. Então, salve, dona Helena Greco, que nasceu em Abaeté, aqui em Minas, maravilhosa. Inclusive aquele elevado ali que vai da Bias Fortes para o bairro Carlos Prates, tem o nome dela, né? Dona Helena Greco. E ofereço também para o Ivan. Ivan Lins, eu falei que ele fez 80, não, é 81. Produção aqui me lembrando, 81 anos ele está completando. Parabéns, Ivan Lins. E você está ligado no Bazar Maravilha, é às 4 da tarde. Perguntinha de hoje é, pesquisa Data Maravilha, você é amigo dos seus vizinhos de moradia? Letra A, só cumprimento. Letra B, muito amigo. Letra C, nem conheço. Responda aí no nosso zap 982-99-1282 e coloque o nome completo para você concorrer a ingressos para o show da Isabela Moraes, cantora que está fazendo o show de Coisas que Aprendi com Elis, domingo, 7 da noite, Teatro do Minas Tênis Clube. Se você quer dois ingressos, mande o nome completo e diga, quero ingressos para o show da Isabela Moraes. Ok? Já tem um monte aqui querendo. Cruza os dedos, tá? Enquanto isso, vamos ouvir agora o lado B. O lado B, sabe de quem? De Marisa Monte.

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0: Você ouviu aí o lado B de Marisa Monte. Ela e Carlinhos Brau fizeram aí dele Vidigal, é o nome. Vidigal é interessante, é um bairro lá no Rio de Janeiro, quem conhece, conhece, e Gal morou no Vidigal. E era engraçado, a gente ficava zoando ela, falava, Gal mora no Vidigal. E era um prédio, existe até hoje esse prédio, um condomínio enorme, numa ladeira do Vidigal, subindo, e os apartamentos, quem morou ali também foi Jorge Maltner, acho que Macalé também morou ali, sabia? Agora, Gal, eu ia muito no apartamento dela, Dona Maria e ela moraram lá no Vidigal. E antes, Marisa Monte fez Fumando Espero, que é do Mazanas, Félix Garzon e Eugênio Paes. E antes, Marisa Monte fez Você Não Serve Pra Mim, do Renato de Barros, lado B de Marisa Monte. Perguntinha de hoje, pesquisa Data Maravilha, você é amigo dos seus vizinhos de moradia? Letra A, só cumprimento. Atenção, eu tô vendo aqui várias pessoas, mas esse erro é normal. Cumprimento é com U, tá? Você escreve cumprimento, que é saudação, quando você encontra alguém, fala bom dia, boa tarde. E cumprimento com E, com O, é dimensão, é tamanho, extensão, é quando você pega uma régua e mede aqui, ó, o comprimento dessa capa de CD é 20 centímetros. Entendeu? Então, quando você for escrever, com O é o tamanho, é a dimensão. E com U é a saudação, é o dar bom dia, boa tarde, boa noite. Então, é cumprimento, ok? E a galera respondendo aqui, obrigado aí pela sua participação. A Francine Portela dizendo, sou amiga dos vizinhos legais, os enxeridos. Adorei a palavra, Francine. Enxeridos, os enxeridos nem dou bom dia. Kkkkk. Ela mesma riu, né, do enxerido dela. Há anos que eu não ouço essa expressão. Adorei, Francine Portela. Obrigado aí pela participação. Chegando aqui, o Marcílio Luiz de Carvalho, dizendo, com meus vizinhos, sou muito amigo. Beleza, Marcílio, obrigado aí pela participação. Chegando aqui, a Sandra Maria Silva, dizendo, boa tarde, meu amor gênio do rádio, sou apaixonada com você. Obrigado, obrigado. Mas não respondeu a perguntinha. Tudo bem, obrigado aí, Sandra Maria Silva, pelas palavras. 15 horas, 31 minutinhos, vamos agora para um pequeno intervalo e voltamos conversando com a cantora mineira Isabela Moraes, de Três Pontas para o Mundo. Isabela faz show domingo no Teatro do Minas Tênis Clube e um show que tem como título De Coisas que Aprendi com Elis. Fique ligado, daqui um minutinho a gente conversa com a cantora mineira Isabela Moraes.
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0: Eba, eba, eba. Já está aqui no estúdio a cantora Isabela Moraes, Moraes com I. E ela, a gente já conhece, ela, a primeira vez que a gente falou, na verdade, foi pelo Meet, foi pelo computador, ela me vendo, eu vendo, porque a gente está vivendo a Covid na época, não foi, Isabela? É, e depois você esteve aqui grávida, lançando...
9: Eu estava lançando o show mesmo, de a coisa que aprendi com a Elisa, a gente...

0: falou: minha filha chama Elis.
1: É, e é lindinha demais. Beijo, Elis, beijo. E Isabela, quem te deu a ideia? Falou: chama o Delegas, porque o show já estava pronto, né? Desde
0: Exato.
1: 2018.
0: Esse show ele é um show que começou lá em Três Pontas, né? Na minha terra natal. Eu morava lá ainda. E já tem 7 anos que eu tô aqui em Belo Horizonte. Eu pensei, não, eu tô em Belo Horizonte, eu preciso fazer alguma coisa com a cena de BH, né? Trazer o show pra cá. E aí foram nas delegacias da vida mesmo,
1: claro.
0: Conheci o Thiago, dei uma canja com ele, falei, olha, tem um projeto aí, você topa? E aí a gente tá se namorando, tem alguns meses, e aí calhou da gente conseguir fazer esse show agora no dia 21.
1: E o que você achou dele como diretor musical?
0: Thiago, ele é exigente.
1: É, mas tem que ser, né?
0: Ele fala mesmo. Alguma coisa que ele não gosta, ele corrige, ele chama atenção.
1: Uhum.
0: E muito proativo também, né? É um cara incrível de trabalhar.
1: Não, criativo total. Eu imagino, se é dirigida por ele, já tá, ganhou meio 45 minutos do jogo, já tá ganho, tá? Agora, ele tá vendo o release, os arranjos que o César fez, ele pegou o arranjo e deu um gás para você entrar.
0: A ideia é manter o máximo possível dos arranjos do
1: originais.
0: César, né? Não só do César, porque a gente faz coisas pré-César também, e pós-César.
1: É, que César é a partir de 72.
0: É, e aí a gente foi se adaptando ao formato, né? A gente tá com baixo, bateria, violão e teclado.
1: Só música que não vale nada,
0: só
1: gente.
0: Que
1: Delega
0: vale
1: chamou.
0: Todos os parceiros incríveis.
1: Vamos
0: tá?
1: falar
0: uma
1: o
0: delícia.
1: Nome deles?
0: Vamos
1: dar
0: sim.
1: Ciúme gay? Vamos falar. Quer dizer, minha cola. Fala você aí, quais são os músicos?
0: A gente tá com a Luiz Uota no baixo.
1: Ai, não vale nada esse Luiz
0: Uota.
1: É o parceiro,
0: né?
1: Piriguete. Piriguete, eu chamei de Piriguete. Beijo, a Luísa.
0: O Luizinho. A gente tá com Rodrigo Carioca na bateria, e no piano Gabruga, o Gabriel Trajano Matos, um baita pianista.
1: E no violão Delegas.
0: Thiago Delegas.
1: Claro. Você toca algum percussão, algum instrumento ou não?
0: Não, no show eu não toco nada.
1: Não.
0: Eu toco só minha voz, como diria Elis.
1: Perfeito, perfeito. Sua parte lá no latifúndio é essa.
0: É.
1: E pronto.
0: E meu Deus, que parte, né?
1: É. Agora me conta, Isabela Moraes, o cabelo é pra viver Elis ou já era assim?
0: Esse cabelo já se metamorfoseou muito, né?
1: Isso é lindo, eu gosto desse batidinho.
0: Mas aí calhou da gente coincidir nesse momento de estar com esse cabelinho raspadinho, assim, a gente tá em tratamento de alopécia, sabe? Se cuidem, mulheres.
1: Ah, pode crer.
0: E aí o raspadinho, ele dá um charme melhor, assim.
1: Não, e lembra ela, né?
0: E lembra ela.
1: Ela, né? Quando ela falava, me contou uma vez, que eu adorava aquele corte de cabelo, depois ela começou a deixar ele crescer atrás.
0: Né?
1: E
0: não,
1: ele descoloriu. No trem azul, ele descoloriu. Falei, você tá moderna, hein? Ela, kkk, ela ria. Mas ela me contava que ela viu esse corte de cabelo na França, em Paris, e aí falou, ah, vou cortar, porque ela brincava cá entre nós, ela e o irmão dela, eu já até contei isso aqui, o Rogério, tinha um cabelo muito liso, parecendo de índio, sabe? Era lindo o Rogério, já virou estrela também, e o Rogério tinha aquele cabelo lindo, aí ela brincava com ele, porque ela não tinha, ela tinha um cabelo mais grosso, mais volumoso, e não lisinho como o dele, aí quando ela queria irritar ele, ela falava, você tem esse cabelo lindo, liso, mas você não canta. Tá entendendo? Eu canto e dobro. Ele ainda falava assim, eu canto e dobro. Foi gozar ele, entendeu? Mas aí ela definiu esse corte e foi maravilhoso. Ô Isabela Moraes, desde 2018 o show. Aí o repertório, como é que você fez para escolher esse repertório?
0: É sempre a parte, uma das partes mais difíceis, porque é um repertório muito extenso, muito maravilhoso.
1: Dá vontade de cantar tudo.
0: Dá vontade de cantar tudo. Eu tava ouvindo Madalena e Cartomante, ai que saudade de cantar Cartomante.
1: Ah, você tirou agora?
0: Tirei agora.
1: Porque tem isso também, dá para ir trocando.
0: Exatamente.
1: Né?
0: E aí esse repertório, eu falei, já que é uma banda nova, eu quero um repertório novo também, né? Alguns sambas para poder, né, aproveitar essa veve aí do Thiago. E tô me desafiando também, então.
1: Mas é bom também, você não acha, não, Isabela?
0: Eu acho.
1: Fazer o novo oxigena a história.
0: O novo sempre vem e a gente tem que continuar aprendendo com a Elis, né?
1: Exatamente. Agora o título eu adorei, de coisas que aprendi com a Elis. Aí vem a pergunta.

0: Qual foi a mais importante que você aprendeu com ela?
1: Ai.
0: Qual foi?
1: Eu costumo falar que eles, além do canto em si, né, da entrega dela enquanto cantora, enquanto intérprete, ela foi minha primeira professora de sociologia. Eu sou mestre em ciências sociais.
0: Ah, você é ciências sociais, é mesmo.
1: E as canções que ele escolheu cantar, né, principalmente as letras do Aldir, né? Então, é uma reflexão sobre o Brasil muito fecunda, né? Então, eu fico pensando, a Elis hoje, ela estaria tomando parte.
0: Ela faz uma falta, cara, né, fala isso toda
1: de
0: hora.
1: De muitos dos nossos dilemas e desafios, com toda certeza, né?
0: Exatamente, que lindo que você aprendeu isso com ela. E é verdade, ela, o repertório dela, ela falava, ela tinha coisa que tinha frases, que eu não vou citar aqui, de algumas músicas, que ela falava, eu não gosto dessa música só porque tem essa frase no meio da música, que não é o que eu penso. Ela falava mesmo, e tinha aquele problema, ela falava pra gente, ela falava, gente, a gente escolhendo o repertório do Falso Brilhante, eu vivi isso muito de perto com ela, e a gente ficava fita cassete, tá? As pessoas mandavam, uhum, que ela queria novas músicas também no repertório. E André Midani, na época, diretor do gravador, mandava caixas de fita cassete. A gente ficava o dia inteiro ouvindo, ela tomando café, fumando e ouvindo as fitas. E ela falava comigo e falava com vocês, falou, gente, vocês não estão entendendo. Porque a gente ouvia a música e cada um dava um palpite. Eu falava, ah, eu acho que essa aí, se tirar esse refrão, vai ser bom. eu sou palpiteiro. O César falava, não, eu acho que essa aí, Elis, você vai ter que estender muito sua voz, não vai dar certo. Naquela hora do show e tal, não vai caber essa música, não. Bom, fomos conversando sobre o repertório e ela dizia, gente, o meu problema, vocês não estão entendendo, é que a música, o que eu canto, fica bom. E aí a música pode ser péssima, e se eu cantar, vai ficar ótima. E é verdade, sem modéstia nenhuma. Era isso, né? Aí, eu imagino que você passou um aperto para escolher esse repertório.
1: Passei um aperto danado e tô passando aperto para fazer. Eu quero que vocês vão lá domingo para ver se eu vou dar conta mesmo.
0: Pode que. Porque aí é o ponto, é o que fecha, né? É o público ali.
1: Com certeza.
0: E você julgando a música, né?
1: É, eu já tive várias vezes de descer do palco, encontrar com pessoas e falar assim: eu vim, mas eu não vim não dando nada para você, viu? Porque cantar Elis Regina.
0: Isso é bem
1: audácia.
0: Mineiro, isso é bem mineiro, né?
1: Bem
0: eu
1: mineiro.
0: Vim, mas então, eu vim por acaso.
1: Eu vim,
0: por
1: mas
0: acaso,
1: eu não estava confiando, não.
0: Mas fiquei impressionado.
1: Exatamente.
0: Aí fala assim, e sai impressionado, né? É. Que delícia que é isso também, né? Essa história do público. E é o que fecha o trabalho, né? O projeto é na hora das palmas. Não tem jeito.
1: Exatamente.
0: É ali aquela hora que pronto. Você vai poder respirar e falar, fiz e gostaram, né?
1: Exatamente.
0: Agora, eu vi no release você dizendo, e achei interessante, que não é você imitando Elis. Inclusive, nem dá certo que vira caricatura, eu
1: Exato.
0: Acho.
1: Exato.
0: Né? Aí, como é que você fez? Porque a força é grande. Eu ouvi cantar uma canção que ela gravou, você ouvi-la, dá vontade de fazer até mais ou menos parecido.
1: Não, com certeza. Até pelo próprio público que vai esperando lembrar da Elis, eu tenho que manter uma leitura melódica das frases, né? Tais quais ela fez. Mas ficar emulando gestos, caras e bocas, e tentar chegar num timbre que não é meu, eu acho que isso tira...
0: Vira caricatura.
1: E tira do que, uma das coisas que eu aprendi com a Elis, que é a autenticidade, né?
0: Claro, claro. E você é Isabela Moraes. Quer dizer, eu canto a voz de Isabela Moraes.
1: Exatamente.
0: Né? Com uma música que ela gravou.
1: Exatamente.
0: Né? Mas, agora, outra coisa que eu fiz também no Elis, achei interessante você dizendo que ela tinha cantar com intenção, assim, e tinha mesmo, ela prestava atenção na letra, ela, inclusive, eu vi várias vezes ela com estúdio gravando, e ela riscava as frases que ela achava que naquela hora ela tinha que dar um grave maior, um agudo, sabe como? Se é desse jeito?
1: Ah, com certeza. Para mim, é isso, a gente é intérprete, a gente tem que incorporar aquilo que a gente está cantando para transmitir isso para o público com uma maneira de uma maneira verdadeira, né? Para ele captar a mensagem que a letra quer passar.
0: Claro, claro, né? É a atitude que chama isso, né? Fazer com que as pessoas entendam que aquela música dizer isso. Dá até vontade no final falar assim, pronto, falei.
1: Exato. É isso aí, Túlio.
0: Não dá, Isabela? Agora, Isabela, tô vendo seu olho brilhando, tô achando ótimo. E nesse espetáculo, eu tô vendo também que você vai fazer uma homenagem, vai ter um momento muito especial que você conviveu. Três Pontas tem uma água que as pessoas bebem e fica outra coisa. Ela conviveu com o Milton de pertinho no álbum E a Gente Sonhando.
1: Isso.
0: Que Milton, um projeto que Milton criou com o pessoal de Três Pontas, né? Isso. Somente com músicos, intérpretes de Três Pontas. E que foi maravilhoso, não foi, Isabela,
1: foi um
0: na
1: sonho,
0: época?
1: Foi
0: que
1: mesmo.
0: Ano que foi mesmo?
1: 2010.
0: Uau! 2010. 16 anos.
1: 16 anos. Eu realizei esse sonho de cantar do lado, como você diria, dele.
0: Dele. Não, inclusive eu estou com um disco aqui nas minhas mãos, eu trouxe o disco A Gente Sonhando, e aí quando ele veio aqui lançar o disco, ele veio aqui no dia 4 de dezembro de 2010. Ele veio lançar o disco aqui comigo, e aí, claro que ele autografou o disco, vou até fotografar e vou colocar depois. Ele escreveu, Tuti, é uma maravilha estar aqui com você. Beijão, ele. Ele adora que eu chame ele de ele, cara. Tem uma história engraçada que eu sempre conto. Ele, um dia, como é que foi? Ele veio lançar o quê? Qual disco? Não lembro qual disco. Mas ele veio aqui e ele veio do Rio. Ele estava morando no Rio na época e veio de carro. Aí, no caminho, foi chegando perto de Belo Horizonte, ele que pediu o motorista lá que estava com ele. Falou, coloca aí na Rádio Confidência, quero ouvir o Tuti. Aí começaram a me ouvir na estrada. E eu anunciei o Erasmo Carlos, falei, e agora com vocês, Erasmo Carlos. Menina, ele chegou aqui no estúdio bicão. Já pensou Milton de bicão? Você já viu ele de bicão?
1: Já.
0: O bicão dele bate lá na parede, tá? Ele fez um bicão, entrou aqui. Eu falei, o que aconteceu? Pelo amor de Deus. Aí ele falou, você chamou o Erasmo de ele. E ele sou só eu. Você acredita?
1: Eu acredito.
0: Você conheceu, né?
1: Você
0: conhece. É uma pessoa iluminada esse Milton, né? E aí no show você faz homenagem a ele.
1: Eu faço uma homenagem ao Milton, inclusive tocando Morro Velho, que é uma canção dele, né?
0: Letra e música dele.
1: Letra e música dele. E também ao Lô, né?
0: O Lô,
1: que nos deixou
0: que
1: há pouco tempo. E que a Elis, né? Ela batizou o último trabalho dela de Trem Azul, né? Então, eu achei que não poderia deixar de fazer essa menção.
0: Com certeza. Gente, o show é só domingo, não dá pra fazer duas sessões, porque a galera aqui, todo mundo tá querendo ingresso, tá?
1: Ah, mas quem não ganhar pode comprar lá na Simpla.
0: No Simpla, com y.com.br, sem sair de casa, ou na bilheteria do Minas Tênis Clube.
1: Exato, tem ingresso solidário, pra quem não puder pagar meia.
0: O horário é ótimo, 7 horas
1: sete
0: da noite, domingo.
1: Exatamente.
0: Mas você podia voltar depois, tá? Vamos ver, quem sabe, né?
1: Vamos combinar.
0: Pensa em virar disco, o show?
1: Ah, eu acho complicado fazer um disco desse repertório, sabe? Eu acho que funciona a catarse do show, encontro. Mas são músicas que já foram maravilhosamente gravadas por ela, sabe? Você quer escutar Elis, você escuta Elis. Eu tô batalhando
0: verdade.
1: Aqui, fazendo o meu dever de casa devagarinho, pra fazer o meu segundo disco de intérprete em breve, mas ele ainda leva um tempinho, mas eu venho aqui contar a novidade.
0: Que o primeiro seu disco foi de
1: 2020,
0: já tá na hora do segundo.
1: Já tá,
0: agora,
1: né?
0: Que consciência bacana. Claro, ela é mestre em ciências sociais, adoro o povo de ciências sociais, tá? Tenho vários grandes amigos que se formaram em ciências sociais. E a Isabela Moraes, ela é mestra. Agora, Isabela, no começo da sua carreira, rock.
1: Rock.
0: Olha só.
1: E até hoje. A gente,
0: até hoje também?
1: Até hoje.
0: A banda, como é que chamava a banda?
1: Uma
0: Guma.
1: Exatamente.
0: Com um monte de M, né?
1: Um monte de M. A gente fez o Palácio das Artes mês passado.
0: Ah, eu lembro. A gente anunciou aqui mesmo.
1: Exatamente.
0: Então você continua. Faz o rock, faz MPB.
1: Eu dei um intervalinho na hora, quando engravidei, tive meu bebê, mas eu tô desde 2002 no projeto.
0: Pode crer. E o filhote já deu um sinal de música na história
1: dele? Gosta muito de cantar e de dançar. Gosta
0: Uau!
1: Muito. Vamos ver o que vai sair dali. Né?
0: É. Dê asas, tá? Deixa ele voar. Né? Não. Escuta, você lembra a primeira vez, Isabela, que você ouviu Elis? Quando ela virou estrela, você era menininha. Você nem tinha nascido.
1: Eu não tinha nem nascido.
0: Você não era nem espermatozoide.
1: É. Mas eu escuto desde a barriga da minha mãe. Eu tenho uma história familiar, Tuti, se você me permite contar. Inclusive, beijo, mãe. Que ela escreveu um poema sobre Elis Regina, minha mãe.
0: Uau.
1: Chamado Cantar Elis. E o meu pai, muito entusiasta, ele levou esse poema pro Gileno Tiso, irmão do Wagner.
0: Uhum.
1: Né? Pra ele musicar. E a minha mãe cantou num festival, quando eu tinha 3 anos, uma música chamada Cantar Elis. Então, eu não podia ir no festival, porque eu era muito criança, dormia assim, agarradinha, e cantava a música inteira da minha mãe, Cantar Elis, aqueles versos falando sobre ela, com trechos de música. Então, é uma presença muito forte, desde muito cedo, a presença da Elis Regina na minha vida, e vem de berço.
0: É, que maravilha, que ótimo, bela história. Agora me conta, a gravação dela que você mais gosta. Ah, essa é a saia justa.
1: Essa é a saia justa,
0: não é? Lucas, produtor, tá aqui com você, gostou, tá, da pergunta. Qual é?
1: O álbum preferido é o Transversal do Tempo.
0: Uau! Eu tenho esse cartaz, você acredita?
1: Ai, que inveja, Tuti.
0: Eu tenho esse cartaz do show.
1: Mas eu tava ouvindo na...
0: Pra quem não sabe, o cartaz é só pra pessoa, sabe? É a marca do Proibido Estacionar, mas com um passarinho pousado na placa.
1: Na frente, exato.
0: Foi a marca do show Transversal do Tempo.
1: Que pra mim eu acho que é uma das coisas mais emblemáticas assim que Elis fez. Ela, uma crítica social muito contundente, que ecoa até hoje. Né? Mas eu tava num momento bem gostoso enquanto eu tava esperando, porque você escolheu o show, né, a versão de Madalena e de Cartomante. Eu escutei muito aquilo na adolescência, demais. Um CDzinho que a gente ganhou junto de um jornal, era daquele CD, e foi uma das coisas que eu mais...
0: Eu acho que foi um supermercado que distribuiu, que patrocinou.
1: Uma das coisas que eu mais escutei, assim, no começo da Elis, assim, na minha vida. Então eu tava toda nostálgica ouvindo ali. Então são essas duas gravações.
0: Cartomante e
1: o Madalena.
0: E o Madalena. E aquela gravação, né? Aquelas gravações. Que ela fez no AMB. É. Porque o teatro lotava, o Falso Brilhante. Aí ela teve essa ideia. Falou, vamos fazer num lugar grandão. Mas não é o show. O show não tinha jeito de fazer.
1: Uhum.
0: Né? Porque era um cenário enorme. Eram vários atores. Não tinha jeito. Mas aí ela resolveu fazer para... Sabe, porque as pessoas ficavam nervosas, iam comprar ingresso, não tinha ingresso. Esgotava 3 meses antes. O Falso Brilhante era uma loucura. Senão é a polícia na porta. Tá? E cambista o tempo inteiro vendendo. E foi genial. A gente achou o máximo na 100ª apresentação do show. Nós chegamos, ela gostava de chegar cedo, eu sempre ia mais cedo com ela. Aí chegamos lá no camarim, o camarim estava lotado de flores, corbélias, flores, um monte de flores. Pegamos o cartão, falou com a gente, quem mandou essas flores? Os cambistas.
1: Ah!
0: Mandaram flores, comemorando a 100ª apresentação.
1: Que sucesso, gente!
0: É, maravilhoso,
1: muito,
0: né?
1: Muito bom.
0: Ô Isabela, o tempo voa, Isabela Moraes. Faça o convite agora, quem está nos ouvindo, para assisti-la domingo.
1: Vamos lá, gente. Domingo, então, a gente vai viver essa experiência de relembrar Elis. Um repertório incrível, muito escolhido a dedo, junto com músicos maravilhosos daqui da cena de BH. Domingo, às 19 horas, no Teatro do Centro Cultural Unimed BH Minas.
0: Minas Tênis Clube, Rua da Bahia, 2244.
1: Exatamente. E os ingressos estão à venda na Simpla.
0: Uhum.
1: E também na bilheteria do teatro. Lembrando que tem o ingresso solidário. É só levar uma caixinha de leite para conseguir o seu desconto. E a gente tá esperando vocês de braços abertos.
0: É levar o quê?
1: Uma caixinha de leite.
0: Ah, é? Que ótimo. Aí tem um desconto no ingresso.
1: Tem um desconto no ingresso.
0: Ah, que ótimo. Bacana. E a única apresentação, 19 horas, domingo.
1: Domingo.
0: Domingo agora, Teatro do Minas Tênis Clube, Isabela Moraes, com o show de Coisas que Aprendi com a Elis. O título foi você que criou?
1: Foi.
0: Foi. Foi da noite pro dia ou foi um dia pensando?
1: Foi muito natural, assim. Quando eu pensei num show, pra mim era muito óbvio que tinha que ser esse título, assim.
0: Você pensou em fazer um show com o repertório que ela gravou e aí veio o título.
1: E aí veio o título.
0: Uau, uau. Desde 2018. Agora é isso, é um show que você pode ir mudando o repertório.
1: Sim.
0: Com calma, né? Não. Qual a música que te deu mais medo de cantar? Medo mesmo, porque vem aqui intérprete, feras também, e falam isso. Falam, Tuti, aquela da Elis que ela gravou, eu fui tentar cantar, me deu medo.
1: Nunca achei que fiz arrastão aos pés da música. Acho que arrastão não tá nesse show. Já fez muito arrastão, mas sempre
0: já
1: foi uma música que me amedrontou
0: repertório.
1: Muito. Mas desse repertório agora tá.
0: O arrastão do ao vivo mesmo, do festival?
1: Do ao vivo mesmo.
0: É um momento único aquilo. A
1: e
0: gritaria
1: agora,
0: ali
1: e
0: ela cantando no meio do grito, né?
1: Exato.
0: É lindo aquele momento.
1: Mas nesse repertório de agora, o samba agora tá me dando trabalho.
0: Pode crer. Tunai, Sérgio Natureza.
1: Exatamente.
0: Maravilhosa.
1: Adoro.
0: Também adoro. Agora tá. Que, nossa, tem histórias que não vai dar tempo de contar. Oi, Isabela Moraes. Qual música que você tem? O primeiro disco de 2020, não é isso?
1: Isso.
0: Com o título Do Absurdo.
1: Isso.
0: Ela é fera em dar título, tá? Do Absurdo é o título do primeiro disco. Vamos ouvir uma faixa dele?
1: Vamos.
0: Só para as pessoas sacarem o registro da sua voz, qual a faixa vai ser?
1: Vamos ouvir Azulejos, a faixa que abre o disco.
0: E a sua música?
1: É minha e da Daniela Delias.
0: Ok. Solta aí, Zé Lu, por favor.
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0: fechando as portas do bazar. Isabela, Isabela Moraes com I, porque tem Moraes com E, mas você tá nas plataformas, tá,
1: eu tô,
0: né?
1: Nas plataformas, Isabela com S, um L só, Moraes com I.
0: Ah, tem, tem Isabela com Z de Zorro também, mas o seu é com S.
1: Isso.
0: E o Moraes com I. Faça o convite de novo, Isabela.
1: Bora lá assistir a gente de Coisas que Aprendi com Elis, domingo às 19 horas no Minas Tênis. Espero vocês, vai ser incrível.
0: Garanto o ingresso agora pelo simpla.com.br, Simpla com Y, ou na bilheteria do teatro. É isso?
1: Isso,
0: Isabela,
1: aí.
0: Isabela, brigadíssima. Quem ganhou o ingresso para te assistir no domingo foi a Alessandra Aparecida do Amaral. Alessandra, o Flávio Henrique vai entrar em contato com você através do seu zap, tá? Lucas, produtor, obrigado, tá, pela presença, valeu. Filmou tudo, gravou tudo, você viu? Ele fez
1: cê
0: tudo,
1: viu,
0: lá para,
1: né,
0: você.
1: Chiquérrimo.
0: Maravilha, obrigado, viu? Isabela, um beijo no seu coração. Vou tentar ir lá te ver,
1: ah,
0: tá?
1: Ah, por favor.
0: Vou ter, não prometo, não vamos ver seu comportamento até lá. Querida, obrigado.
1: Obrigada,
0: viu? Parabéns, querido, por esse trabalho lindo, tá?
1: Obrigada.
0: Valeu. Zé Lu, Zé Lu veio? Veio. Fui.
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0: Boa tarde, Brasil. Boa tarde, boa tarde. Boa terça-feira. Tá começando o Delírio e Companhia pela Rádio Inconfidência, Belo Horizonte. São 4 horas e 5 minutos. Vamos até os 5 minutos para 5. Hoje tem Titi, Isabela, Canarinho, Seu Onofre, Seu Zé Aparecido. Na mesa de áudio e programação musical, nosso DJ PC, o Paulo César. A produção é do Vladimir Penido e da Maria Eduarda Leles. Eu sou Everton Gontijo, agradeço sempre. Há 21 anos que eu estou agradecendo aqui, somente no Delírio e Companhia. Muito obrigado a todos. E começamos com a parada de sucessos de todos os tempos.
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De volta pela Rádio Inconfidência Belo Horizonte, no Delírio e Companhia, na parada de sucessos, Phil Trainer, Carrossel. Essa tocava também nos parques onde haviam carrossel. Muito bem. Aliás, haviam carrosséis, né? Plural é carrosséis. Fica esquisito, né? Carrosséis, corcéis. Agora são 4 horas e 10 minutos e o Mushiba chegou.

0: Boa tarde para todos. Deus abençoe, ilumine e proteja a todos, principalmente os velhos e as crianças do vovô Onofre. Como é que tá, narigudo?
1: Tudo bem, seu Onofre. E o senhor?
0: Hoje eu tô bom. Olha, hoje a turma já tá tudo sentadinho aí, comportadinho, né? Aí, que gracinha do Titi. Olha, tá.
1: Ele existe.
2: Vai, Titi, vai, Titi.
1: Titi.
0: Titi.
1: Seja bem-vindo, Titi. Não chora, não. Não chora, não.
3: Estou em condição, tá saca sacológica de conversar muito hoje.
1: Ah, ó, se for sobre aquele batráquio, eu não quero nem conversar. O que que não aconteceu?
3: Você sabe que tá aparecendo muito o disco dublador agora, né?
1: Disco dublador?
3: Doador, ah, disco bom. Doador, sim. ET, né?
1: Sim.
3: Eu tava lá em casa, né? Soltei a terereca no...
0: Aí, ó.
3: Deixa eu parar.
0: Eu não ia nem entrar, mas não aguento.
3: O Tatá, fica quieto. Deixei a terereca passeando. Deixei a terereca tasseando lá, né?
0: Folha-se.
3: Tasseando lá no quintal, né? Eu fiquei na janela olhando ela. Quando de repente veio uma luz lá de cima, assim, tinha uma coisa brilhante, redonda. A luz veio, chutou a terereca, né?
0: Chutou?
3: Chupou a terereca.
0: Ah, bom. Que?
3: Chupou a terereca, ela te levou ela lá pra nave, né? E não voltou até hoje,
1: que,
3: sabe?
1: Pera aí, isso é uma abdução.
3: Abduziu a terereca, levou ela.
1: Você tá brincando comigo?
3: Eu não tô aguentando mais.
1: Durante saudade. O dia, na claridade
3: na
1: do
3: claridade
1: dia?
3: Na claridade do, do tom, né?
0: É mesmo,
3: eu vi aquela coisa chupando a terereca assim pra cima, chupou, chupou, levou lá na nave, né?
1: É, mas não é chupou não, né?
3: É chupou.
1: Ele abduziu ele.
3: Então, você já viu? Você já, nunca aconteceu,
1: já.
3: Não? Aí vem aquela coisa aquele, clara assim.
1: Isso. Sugou a perereca.
3: Sudou, né? Sudou a perereca. Né?
1: Muito bem. É tadinho. Muita bobagem pra uma pessoa só.
0: Tomara que não volte. Toma. Leva essa diabo e joga lá de cima, no mar.
3: Você não gosta, né, Tatá?
0: É, ou então num vulcão, né?
1: Nossa dama chegou, Isabela.
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1: Boa tarde, Isabela.
5: Linda tarde, bela tarde de sol. Pelo menos estava sol quando eu cheguei, né?
1: Tá sol, deve ficar, né? Um tempo, pelo amor de Deus. Como é que você tá?
5: Tudo bem, e vocês? Tudo bom, Everton?
1: Tudo, beleza, graças. Ai, que gracinha aí a sua
5: tudo
1: esquerda.
5: Tudo bom, Titi?
1: A boquinha.
3: Oi, Jadé.
1: O que tá acontecendo com essa sua boca? Tá meio diferente hoje.
5: Tudo bem, PC? Mas a perereca foi abduzida mesmo. Reduzida. Mas ela voltou?
3: Não voltou.
0: Tomara que não volta mais.
3: Ah, eu fiquei a noite toda sentado lá no quintal.
5: Quantos
3: esperando.
5: Quantos dias que tem a abdução?
3: Oi?
5: Quantos dias da abdução?
3: 3 dias já é deduzida. 3 dias que ela tá deduzida.
5: Deduzida? Opa! É, não sei se vai voltar, não.
3: Eu fico com medo, sabe? Chegar lá, ela encontrar com o ETzão, né? Que é o príncipe.
0: Tomara que não volta.
5: Um reptiliano.
1: Olha, eu entrando aí, um parêntese nesse assunto. Não sei quem é, não li a matéria toda. Uma mulher, uma vidente, dizendo que no jogo Brasil-Escócia, os ETs chegarão. E vão levar jogadores.
3: Quem sabe?
1: A mulher tava. Ela deu um depoimento chorando. Os ETs vão aparecer na Copa do Mundo. Brasil,
6: tá bom,
1: Escócia.
6: Eu acredito.
1: E vão levar jogadores.
5: Eu acho que só vão levar do banco.
1: Vamos ver o que vai acontecer, né? Eu não desacredito de nada,
3: eu
1: sabia?
3: Eu tô achando que eles vão levar o Neisná.
1: É
3: pra
5: eu não queria falar.
3: É pra estudar ele, saber por que ele tá aí à toa.
1: Quem sabe eles vão devolver a perereca lá nos Estados Unidos.
3: Nisso. Eu vou testorar, eu vou lá pros Estados Unidos.
1: Vai. Tá bom, vem aí agora a voz de Sapo Rocco.

0: Boa tarde, Brasil. Boa tarde a todos. Boa tarde, meu querido Pompom, Moshiba. Boa tarde, Titi, Isabela. Como vão todos?
1: Boa tarde, locutor oficial. Eu vou bem, e você?
0: Eu estou aí realmente bem. Meu queridinho Titi, como vai você?
2: Locutor oficial, eu tô beleza, sim.
3: A cara tá triste, né?
2: Tá triste, beleza, que a gente tem que ser positivo, né?
0: É claro.
2: Mas...
0: Pega aí, Paulo Sérgio Chicote.
1: A esperança é a última que morre.
0: Coitado de quem tem sogra chamada Esperança, né?
3: Muito bem, locutor oficial.
0: Boa tarde a todos, já estou de olho ali, França e Senegal, lógico, sou senegalês desde pequenininho. Vamos ver, olha lá, 14 minutos do primeiro tempo, eu sou louco para narrar um gol, nunca consegui nesse programa, até o Moshiba, seu Zé, menino gol, todo mundo, menos eu, quem sabe agora, atenção, a França descendo ali pela esquerda, já enrolou muito, toca no meio. Mais um toque, procurando ele sempre, o Mbappé. Vai demorar demais, não vai dar tempo. Muito bem, hoje é o dia da Unidade Nacional. É o Dia Internacional da Tartaruga Marinha. Eu pensei que fosse dela, viu, Titi? Que...
2: Dia Internacional da Terereca,
0: né? É verdade. Atenção, depois eu falo isso aqui, os aniversariantes.

0: Que bom, hein? Que bom, PC. Que saudade boa. Lá do início dessa coisa do axé, né? Banda Reflexo. Quem é essa aí? É o Reflexos?
1: Reflexos.
0: Muito bom, né?
2: Ei, vocês não me chamam não, mas já tô aqui. Eu já tô aqui, viu? Ei, mulher.
3: Ei, seu Zé. Tudo bem? Tô ótima. Tava com saudade do senhor.
2: O que que estão olhando pra cima aí, mulher?
3: Eu tô vendo um pouquinho do jogo da França
2: sabia. Do Senegal. Aqui eu ponho isso assim, não, bobo, senão ranha.
3: Ah, é, o óculos.
2: Tá todo mundo aí.
3: De qualquer jeito.
2: Igual galinha quando tá com sede, olhando tudo pra cima, com o papo pra cima, né? A Titi.
4: Para, meu coleguinho.
2: Como é que vai? Uai, o que aconteceu?
4: Não tô legal não, Teté.
0: Aqui, ó, se todo delirante que entrar aqui, você for contar a história de novo, nós vamos gastar
4: não,
0: o programa todo.
4: Não, eu perguntou o que tô, eu falei até Teté.
0: Deixa que eu vou contar pra todo mundo. A perereca foi abduzida. Que dureza, hein? A perereca foi abduzida, Titi.
4: Será que eles vão cortar ela lá pra tentar descobrir como é uma perereca?
5: É, tomara, pô, tomara, né?
0: Para com isso, seu Nova.
5: Ah, esse negócio de perereca com emborrecimento.
3: Ah, coitadinho do Titi, ele tá sofrendo, seu Onofre.
5: Aborrecido demais.
0: Olha quem tá falando que a pessoa é aborrecida.
2: Onofre, como é que vai?
5: O Obão, e você?
2: Bom, agora depois que eu tô vendo a mulher aqui, que eu tô mais bom ainda, né? Hoje tem, viu, licutore?
0: Cadê meu amigo Canarinho, que não chegou até agora? Eu já tinha visto ele lá fora. Chama ele lá.
6: Ele está chegando. Canarinho, o corno.

0: Achou, Titi?
1: Eu já achei, tá na toura lá, tava bebendo água.
0: Tava bebendo água.
1: É, mas você tem que me buscar, não.
0: Ai, canarinho, você chegou aqui cedo, já tocou sua vinheta.
1: Ah, mas não, mas eu tô
0: hoje. Não, tá com a avó atrás do toco hoje?
1: Que é isso, eu, hein? Mas não, eu tava pensando aqui comigo, amigo Everton. Amigo Everton, boa tarde,
0: boa tarde.
1: Sim, boa tarde. Essa mulher, né, que floreia o nosso programa.
2: Boa,
1: né?
2: tarde, canarinho.
1: Né? Isabela, mas eu tava ali pensando comigo, né? Que vocês ficam me azarando, negócio de é cor. Ah, gente, vocês não sabem o que, que é amizade. Amizade é uma coisa mais linda do mundo.
3: É, com quem, com o Joaquim?
1: Não, você vê como é que é. Sexta-feira passada, Jogo do Brasil. Eu não podia estar em casa, né? Favorita doida pra ver o jogo. Quem tava lá vendo o jogo com ela? Quem?
3: Marcão.
1: Marcão? E Paulão?
3: E Joaquim?
1: E a sua língua, tá? Deixa eu falar.
0: O Joaquim não foi, não?
1: Joaquim também tava lá. Joaquim, inclusive, além de dar televisão, sofá, ainda levou o shortinho.
0: Agora eu já não sei quem é corno, mano. Se é o Joaquim ou se é você. O Joaquim tá mantendo a casa, que negócio aí?
1: Mas amigo é pra essas coisas.
0: Não tô entendendo isso, não.
2: Amigo, muito
1: Ele tá certo que amigo é coisa do lado esquerdo do dente.
3: É verdade.
1: Da Milton Nascimento.
3: Eu sei que você também tem uma tendência a ser, né?
1: Eu?
3: É.
1: Mas aí eu fico pensando como vocês são, sabe? Tá lá. E agora sexta-feira já eu comprei, fiz questão de comprar.
0: Picanha,
1: cerveja.
0: Opa!
1: Aí eles pegam lá em casa montar.
3: E você vai?
1: Não vender, eu tô vendendo, né?
0: Trabalhando de jogo, nem tem gente na rua pra comprar.
1: Não, não, mas eu trabalho.
3: Eu acho que ele tem é medo da mulher.
1: Aí vou ficar quieto, não vou falar mais nada.
3: Não fica em casa.
1: Cala a
3: boca! Ele não fica em casa, é só na rua. O seu telefone não tá tocando, Isabela.
2: Agora não é a hora
3: isso
2: de
3: perder. Isso,
2: agora
3: isso,
2: eu vou me dedicar ao delírio.
3: Isso, beleza.
2: Ao Titi, ao Canarinho, ao Everton, ao PC.
0: E eu, mulher.
2: E aos
0: ouvintes. Eu também, ué.
2: E ao seu Onofre e o seu Zé.
0: Eu, Onofre não, Onofre aborrecido.
4: Atenção, atenção, mulher vai ao hospital com suspeita de pedra nos rins e sai com um bebê no colo.
3: O quê?
2: É isso. Sabia que era... que tava grávida?
3: Hoje as pessoas parecem... Essas coisas vão saindo, sabe? Já vou ler... Não, vamos aos nossos ouvintes que já tá quase... acabando aqui essa primeira parte e não deu pra ir ainda registrá-los, não é?
4: Boa tarde, Moshiba! Esse Titi com essa sirene dele aí chorando, sabe ser mais aborrecido que o senhor, viu, Moshiba? Locutor oficial, meu bago master, tudo certo? Tudo certo, amigo Ricardo. Aquela beiçada hoje, locutor... Sim, hoje um uísque na hora do almoço. Ontem tava bem um filme de bonde, locutor. Um foi abduzido pra Marte. Eu estava assistindo o filme, né, de bonde. Vamos mandar o Moshiba e o Titi para Bart, locutor. Zé Aparecido, vai descer hoje?
5: Avô, eu e o locutor, agora nós é melhores amigos.
4: Abraço, moçada, é o Ricardo do Barreiro e o seu Zé, lá no Nova Sintra.
0: Um abraço, meus amigos. Alô, seu Zé, saudade do senhor, seu Zé. E as ferroadas, seu Zé?
5: E eu?
0: Não, sou Zé, pai do Ricardo.
4: Olá, Everton, confraria do delírio com a presença ilustre de Isabela, Titi e do Rei do Gado. Canarinho, Marques Aurélio de Betim, tudo bem, meus amigos? Seu Onofre, que maldade. Se os ETs jogarem a bascote do Titi dentro de um vulcão, vai virar perereca esturricada. Aliás, qual é a sua mascote, hein, seu Onofre? Seria uma tartaruga anciã?
3: Não, deve ser ela, né? Acho que é ela, pô.
5: Olha, música boa. Ah, eu gosto.
4: Boa tarde. Alô, delirantes. Abraço a todos. Benção, Moshiba. Olá, Everton, Zé, Canarinho, Titi. É o Abate de Campinas. Isabela, maravilhosa, locutora oficial.
1: Boa tarde.
4: É.
2: Boa tarde, Abate.
0: É a Mate. Eles ficam te confundindo, né?
1: Abate.
0: Um filho de uma égua fala Abate, o outro Abate. Como é que vai ficar isso, né, Isabela?
2: Em Sampa aí, né? No estado de São Paulo. Um abraço e um beijo pra você, Abate.
5: É, mas pode mandar beijo pros outros, nem.
4: Uma boa tarde, Everton Coutinho, Vovô Nofre, PC, Isabela Tintins, é Aparecido, locutor oficial e todos aí do Delírio e Companhia, com a proteção de Deus para todos, Eduardo de Goiânia.
0: Um abraço, Eduardo. Tudo de bom, meu querido.
5: É, essa música já é de que é cabeludo, né? Isso aí não gosto, não. E Titi?
1: É, cabeludo?
5: É.
4: Ô, Titi, perereca produzida nunca mais volta igual, viu?
1: Será que ela vai vir diferente?
4: Boa tarde, gente. Alô, Belinha. É o Donizete de Bela Vista de Minas.
2: Ei, Donizete. Como é que anda Bela Vista aí? Um abraço e um beijo pra você.
4: Salve, salve, sua bênção, Moshiba. Salve, salve, moçada. Moshiba, esse marimbondo caçador do delírio. Sempre na escuta do Melhor da Tarde, o Delírio e Companhia. Abraço para o Antônio Marcos de Nova Lima, para o Titi, para o Canarinho. Um beijo para a Favorita e dois para a Isabela. Um salve para o DJ PC na mesa de áudio. Saudações Celestes, é o Poeta de Nova Lima.
2: Um abraço e um beijo, Poeta de Nova Lima.
5: Ah, olá pra fora, mulher, tô mandando beijo pra todo mundo agora.
3: Bem feito. Deve ter ido na privada, né?
4: Boa tarde, meus caros amigos Barcos e Jane de Carrancas. Não tá tendo tempo de participar mais, estamos sempre ouvindo. Agora tomando um leite com broa de panela. Beijos no coração da Isabela. Uma abençoada e santa terça-feira para todos vocês. Sua bênção, seu Onofre. O pedreiro ainda está aqui igual pardal.
2: Um abraço e um beijo pra vocês, Marcos, Jane. Eu já tava esperando que vocês iam comer aí de tarde.
0: Mas já voltou? Já voltou, se eu não ir lá fora?
5: Ah, não, é o Artembo. Alô, quem que você tá falando?
0: Marcos e Jane.
5: Um abraço pra vocês. Eu estou falando em broa.
4: Boa tarde, turma do Delírio e Companhia. Estão ligados em Ibirité. É o Henrique Queixada e a sua esposa Dida.
5: Ah, Henrique Queixada. E Dida, né? E ali o lobisomem tá ali já também, ó.
0: Vamos aqui, olha aí a foto de Dona Delvanir ouvindo a gente. Olha lá que simpática, Isabela.
2: Que fofura, Dona Devanir.
0: Tá ouvindo com através do telefone, né? Do celular, ouvindo pelo aplicativo de rádio.
2: Parabéns. Um abraço e um beijo pra senhora. Fica com Deus.
0: Que bacana. Obrigado, Dona Devanir, pelo carinho, pela audiência. Muito obrigado.
5: Muito obrigado. Olá, papai. Boa tarde.
0: Que isso? Peraí, seu Zé, o senhor demora demais. Deixa aí o locutor oficial.
4: Oi, papai, boa tarde. Vamos tomar uma juntos com o locutor oficial e o Zé Aparecido? Hoje o senhor pode pagar, seu filhão João da Solda.
3: Nem mato a passarinha.
4: Boa noite, Moshibinha. Hoje estou triste, injuriado, bravo, nervoso, com raiva. Pé da vida, aborrecido. Há que saber, vai procurar um poste para o senhor encostar, o lobisomem. Boa tarde, seu Onofre. Só passei para lhe desejar uma ótima tarde e lhe dizer que hoje vou fazer uma sopa como a do senhor. Felicidades ao Erli da bateria.
3: Oi, Erli, um abraço. Sopa é bom demais.
5: Olha que escaboco, Red Hot Chili Pepper, né? Red Hot Chili Pepper, né? Não é isso, Paulo César? Ah, ele tá sem microfone hoje, né, seu Paulo César? É isso mesmo, né? Red Hot.
2: Red Hot Chili Pepper.
5: Isso, é Red Hot. É pimenta, né? Eles falam que é uma pimenta.
1: Ah, não pode falar em pimenta, não, gente.
0: Eu falei o quê? A moça tá me corrigindo. Eu falei Delvanir, não?
2: Será que... Dona Devanir.
0: Eu falei Devanir, será? Perdão, Dona Delvanir. Perdão. Então eu viajei na maionese aqui. Só me desculpe, eu nem vi que eu tinha errado.
2: É Delvanir?
0: Delvanir. Eu acho que eu disse Delvanir, né?
2: beijo pra senhora, dona Delvaí.
0: Ah, o Titi agora é o guardião. Aqui, 4:30. Vamos para o comercial.

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1: Boa tarde. Na região de Venda Nova, trânsito apresenta lentidão na saída da Avenida Pedro I para a MG10 em razão de ocorrência mais cedo nas proximidades do Hospital Risoleta Neves. Lentidão desde o Parque Lagoa do Nado. E com as obras na Avenida Cristiano Machado, perto da Estação Vilarinho, e os desvios que foram implantados perto do Hospital Risoleta Neves, Cristiano Machado também apresenta reflexos de lentidão desde o Floramar, desde o encontro com a Avenida Saramenha. Motorista, para acesso mais rápido à MG10, você pode utilizar vias internas de bairros. 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Emerson Rodrigues para a Rádio Inconfidência.
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0: Sim, mulher. Assim, só olhando o jogo, né, mulher?
1: É, seu Zé.
0: Tem mulher que gosta, não tem umas mulheres que não sabem nada de jogo,
1: ah,
0: né?
1: Mas eu não entendo muito bem, não, mas eu gosto, viu?
2: Você gosta de ver a bola rolando?
1: Eu gosto de ver a bola rolando e um monte de gente atrás da bola.
3: Ah, legal.
0: Muito bem, vamos ver aqui. Um abraço. Manda um abraço. Oh, boa tarde, como vai você? Tudo bem? Manda um abraço. Paulo aqui, Glaucilândia, Norte de Minas. Boa tarde para você também, Paulo, e um abraço. Venilton, nosso amigo Bambu, lá em Betim. Um abraço, meu velho. Tudo de bom para você. Quem mais? Deixa eu ver aqui. Isso aqui não deve ser pra gente. Será que é pra gente? Deixa eu ver se tem um som de áudio aqui, mas não vai dar pra ver e tal. Deixa eu ver se tem alguma coisa escrita. Não, só áudio. Então vamos adiante. Gustavo de Baipendi, pelas ondas curtas, tá com o radião mostrando aqui na foto. Bom, então é isso. Locutor oficial, a notícia da pedra nos rins.
4: Atenção, mulher vai ao hospital com suspeita de pedra nos rins e sai com recém-nascido no colo. Uma mulher, olha aí, já chorando igual o Titi. A mulher foi ao hospital com dores, pensando ser pedra nos rins, mas levou um susto e saiu de lá com o bebê no colo, seu segundo filho. A história de Silmara Aparecida dos Santos aconteceu no Hospital Regional Ruth Cardoso, em Balneário Camboriú, Santa Catarina. De acordo com a gestante, tudo começou com dores nas costas, suspeita de pedra nos rins. Ela seguiu até o hospital e foi transferida para fazer uma tomografia. No entanto, diferente da suspeita, a mulher teve uma surpresa. Ela estava em trabalho de parto avançado. Silmara foi encaminhada ao centro obstétrico, onde deu à luz a Gabriel, por parto normal. O menino é seu segundo filho, foi uma grande surpresa. Agora, Gustavo, de 16 anos, foi promovido a irmão mais velho, contou a mãe. Segundo Silmara, o bebê foi realmente uma surpresa. Preocupada com o enxoval, as amigas a ajudaram e fizeram tudo de última hora para receber o pequeno Gabriel.
0: Muito bem, que bom, né?
1: Eu acho que as dores do parto, né? As contrações são...
0: diferente,
1: são claramente, né? Visíveis, né? A gente sabe que tá parindo, né?
5: Tira o olho da televisão, olha pra cá. A senhora tá conversando olhando pra cima.
0: É, deve ser diferente, né?
1: As
0: nunca passei por isso, você é mãe de duas, né?
1: As contrações são inconfundíveis.
0: Mas tem gente que... Como é que pode, né? Eu já sabia, lógico, que tava grávida, né? Mas tem gente que não vai ao... hospital, por acaso, e já fica por lá para dar a luz sem saber que tá grávida. Aí é que é difícil. Muito bem. Aniversariante, locutor oficial.
4: Vamos ver. Não, vamos ver. Tem gente.
6: Não,
4: tem gente viva. Hoje tem gente viva. Pelo menos duas pessoas, ô Titi.
0: Ai, ai, ai. É, em 10, deixa eu ver, 1, 2, 3, 4, 5, 6, 7, 8, tem só duas vivas. Então vamos a elas, a lindíssima atriz Débora Nascimento. Nasceu em 1985 e... Ah, não, tem três. Ticiane Pinheiro, modelo, apresentadora e tudo mais. E o nosso querido, amado, grande, intelectual, cantor, compositor, Ivan Lins. Nasceu em 1945. Então o Ivan tá fazendo o quê? 81 anos, né? Grande Ivan Lins, né?
7: É, Ivan Lins, eu gosto dele.
0: O que é que ele canta então, seu Zé?
7: Agora eu não lembro, não.
0: Então tá bom, é muito difícil.
7: Aí, ó, São Paulo César vai me salvar, quer ver?
1: Grande.

0: me chamando?
1: É, tô te chamando e até me escuta.
0: Não, é que eu tô aqui fazendo as contas, sabe?
1: Você tá fazendo as contas, né?
0: É, não, toda semana eu faço as contas, né? Dos bairros que eu vendo mais o berrante, né?
1: Só de Deus.
0: E se esse mês você acredita que o Barreiro bateu um recorde? É, eu vendi mais berrante.
2: Muito berrante. Alô, Ricardo,
0: semana
2: olha aí, ó.
0: Semana passada o que eu vendi de berrante lá pro Barreiro foi brincadeira.
1: Aí o canarinho rei do gando.
0: É a veia! Bob
1: Streisand. Mas eu ia falar com você, ela tá aí ou tá viajando?
0: Favorito lá de mel, minha
1: isso,
0: esposa,
1: ela.
0: Querida, maravilhosa, recatada! Ela tá aqui, ela não vai viajar agora não.
1: O Joaquim deixou, né, ficar aí,
0: que
1: né?
0: Quem tem Joaquim deixar, Joaquim? Quem é casado com ela sou eu!
2: Aê, agora sim!
0: Macho!
2: Atitude de homem, macho!
0: É, o fato, eu não confundo amizade, né, com essas coisas que você quer falar aí. É, você me respeita!
2: E o churrasco?
0: Churrasco agora vai ter,
2: nós sim, poderemos sabe? Ir, eu, Isabela, sua nossa.
0: Oh, mas aí não, aí tá virando um asilo, né?
2: Tá.
0: Não.
3: Ele gosta é só dos homens que vão.
0: É, não, esse é o meu amigo. Agora
3: pega churrasco seu também, bebê, você já sabe.
0: Eu quero avisar, fazer um jabá aqui pra Favorita Lava de Mel, que o restaurante dela, né?
4: Opa!
0: Você come gostoso. No dia do Jogo do Brasil, né? Você chegou lá, começou o jogo, você vai ter 3 litros de pinga.
2: Grátis. Você quer matar o povo?
0: Mas
2: tá ficando doido.
0: 3 litros de pinga
2: pra não ver chegar. O resultado do jogo, né?
0: Não, a Favorita não vai estar lá, que ela vai estar ali em casa, né?
2: Aonde que vai ser isso, então?
0: Não, isso aí é um restaurante de Favorita.
2: Ah, aqui você aqui come você gostoso.
0: E no final do jogo, todo mundo vai comer a rabada.
2: Mas aí o cara vai pro cemitério. 3 garrafas de cachaça, uma rabada.
0: Ué, já contratei o SAMU, né? Vai ficar lá fora.
5: Atenção. Na Lua, Titi, um dia dura cerca de 29 dias e meio terrestres. Isso significa que uma manhã lunar pode durar mais de uma semana na Terra e, da mesma forma, a noite também se estende por vários dias. As temperaturas passam dos 120 graus durante o dia e chega à noite com, sabe quanto? Menos 170 graus.
3: Menino, só isso é um inferno.
0: Deus me livre.
3: Foi só de Deus. De dia 120 graus, de noite 170 graus. Negativo.
2: Você, eu não fazia ideia disso.
0: Não, aqui é cultura, né?
1: Ele sim, ainda
6: tem gente querendo morar na Lua.
1: É, você tá querendo mudar, fazer ônibus pra lá? Especial, boba.
5: Especial. Existe a superstição de fazer um pedido ao ver uma estrela cadente? Pode fazê-lo se realizar. A crença vem da antiguidade, quando alguns povos acreditavam que as estrelas eram controladas pelos deuses e que ao vê-las cortando o céu, os deuses estariam mais atentos aos desejos humanos.
3: É tudo bobajada.
0: É verdade não, deixa eu contar a minha coisa aqui, sabe o que aconteceu comigo?
3: O quê?
0: Eu passei numa traça, né, e tinha, né, aquela água caindo, né, assim.
2: A fonte.
0: A tonte, né? Tinha a tonte lá, eu falei assim, vou fazer um pedido, né? Peguei a única noite que eu tinha, né, joguei.
3: Perfeito, bem.
0: Joguei lá e fiz um pedido. Espero quando eu sair daqui eu encontrar com o meu amor da minha vida, né? Aí eu joguei a moedinha
3: eu
0: lá
3: já ia.
0: E saí lá, né? Quando eu virei assim a esquina,
3: o quê?
0: Quem tava lá?
7: Jailson.
3: Eu já sabia, eu tinha sonhado.
0: Ah, não, aquele é nono, yeah.
3: Quem que é aquela sua namorada, como é que chama?
8: Catarina.
3: Você não dá conta, né, vô?
8: Ah,
3: eu sou que assim. Diabo essa cadeira. Aí que trem.
0: No dia da abertura da Copa, né? Ela falou, Titi, vem aqui pra você ver a abertura.
3: Quem?
0: Eu falei, não gosto de futebol.
2: Ah, cima do caso aí era outra coisa.
0: Não era abertura da Copa, não?
2: Não, não necessariamente. Mas tudo bem, Titi, você é ingênuo, né? Você aprende, só andar um pouco com o Sozé Aparecido.
0: Ah, no outro dia já tentou me levar pro mau caminho já.
2: Negócio das figurinhas, né?
0: Ah, figurinha, toma aqui, tia, figurinha da Topa. Quando eu abri assim as figurinhas, é figurinha de mulher telada.
3: Você não gosta, não?
0: Eu gosto, mas só posso usar quando eu tasar.
3: Então vai ficar, vai perder.
2: Perder é ótimo. Porque aí a das antigas vai entender bem. Bom, vamos aqui a mais mensagens. Deixa eu ver quem. Pam Pam, Alexandre Reis. Buenas tardes, amigos do Delírio. Um abraço para o maior mochiba do mundo e para a maior musa do mundo, Isabela. Alexandre Reis, de BH.
4: Boa tarde, Alexandre Reis. Um abraço e um beijo para você, meu querido.
1: Olha que musicão bacana, mulher. Pam,
4: baradão, baradão. Eita, meus tempos. Dão, dão, dão, dão. Santa Esmeralda?
1: É isso mesmo, esse... mulher.
0: Da Santa Rosa na Arena, não?
1: Hein?
0: Santa Rosa na Arena?
3: O que?
1: É,
3: né?
1: É. Mas trem bacana esse violão.
2: 1976, né?
0: Ah, Castanhola.
1: É, de vera.
0: Tão Jadela.
1: Quem que é esse cara?
0: A Jadela tá com a Castanhola lá, ó.
1: Olha.
0: Oh.
4: A Jadela
0: tá dançando com a Castanhola.
4: Ai, dá vontade, né, de dançar essa música.
2: Muito. Flamenco, você já dançou? Você é bailarina, né, Isabela?
4: É.
2: Você dançou flamenco também?
4: Ah, só de brincadeira, assim, algumas vezes.
1: É, Flamengo, eu torço pro...
4: Minha formação é clássica. Vasco. E jazz.
0: Eu dançava balé.
2: Eu não falei flamengo, é flamenca.
1: Ah, bom. Mulher, você torce pra qual time?
4: Torço pro Cruzeiro, porque minhas filhas são cruzeirenses.
1: É mesmo, eu sou gato.
4: Eu sei, senhor Zé.
7: Sempre Flamengo.
1: Eu vou Flamengo até morrer.
2: Titi, lá na região do Titi, todo mundo é Flamengo, né, Titi?
0: É. Além de Itaguaíba, né?
2: Até
0: é tolado com o Rio de Janeiro.
5: É,
0: né?
5: Verdade. Boa tarde, Delírio e Companhia. Benção, vovô Onofre. Sou o Valdir do bairro Capelinha. Abraço pra todos e uma excelente semana abençoada pra nós. Agora eu era o herói e o meu cavalo só falava inglês. Os devotos do divino vão abrir sua morada para a bandeira do menino ser bem-vinda, ser louvada. Assim como os três reis bagos que seguiram a estrela guia, a bandeira segue em frente atrás de melhores dias. Com certeza está falando sobre o grande Ivan Lins, não é? Mas o Valdir, não dá para abrir áudio aqui no programa, mas muito obrigado. Ele tinha mandado áudio aqui, mandou aqui a folia. É, o rei dado, não é?
0: A candira
5: é Rio Manso, viu, Titi?
0: Lá de... rico seja dobre. A candira do divino.
1: Vai seguir sua dourada.
2: Não, aí não aguento não, viu? Ó, o Valdir é de Capelinha, mas a foto aqui de Rio Manso. Viu, Titi?
0: É Rio Nanço, eu tenho um toleguinha lá em Rio Nanço.
3: E você também, o Canaria de lá, né?
0: Favorita,
3: então,
0: da Dora, Rio Manso.
3: É que você é corno manso, eu lembrei.
0: É corno, é velha, para, me deixa aqui. Ô, nossa, encara, olha nos meus olhos. Ô, meu, você é macho mesmo.
2: Ai, ai, é difícil.
0: Me segura aqui, PC.
4: Pera,
0: segura.
4: Para. Eu vou bater pera, PC. Calma, gente.
2: Ah, meu pai do céu. Antônio Barcos de Nova Lima. Deixa eu ver se eu já adivinho. É aquela ladainha de sempre, né, Antônio Barcos? Um abraço para você, ele está mandando abraço para aquela turma, os amigos dele, para Isabela. Boa tarde, Everton, Antônio Marques de Nova Lima. Abraço para o PC, na mesa de áudio, grupos ouvintes do Pascoal, poeta em Nova Lima, Nilcilene, seu marido Sidney, Itabira e Abadabadu, para Isabela e Titi.
4: Um abraço e um beijo, Antônio Marcos.
1: Ah, não, mulher, para que é estranho ficar mandando beijo pra todo mundo, já tô zangando.
4: Zangando?
1: É, não, mãe.
0: Tá com ciúme?
1: É, claro. Deixa eu ver aqui. Vamos lá, vamos ver.
2: Muito bem. Então, deixa eu ver o que temos aqui.
1: Quem é essa mulher que tá no retrato aí?
2: Ô, seu Zé, presta atenção.
1: Eu tô olhando aí as mensagens do senhor. Tem uma mulher.
2: Tem, um tanto de gente. Olha aqui que foto bonita do canarinho.
9: Minha?
2: Não, é outra,
9: Canarinho.
2: Canarinho,
9: minha. Eu, hein?
2: Que é isso, Canarinho? Vai me chamar de Pedrito? Não entendi essa, não. Ah, é um negócio do Yabadabadu, será?
3: Mas você tem que pensar rápido, Narigudo. Aqui as pensa na frente do cílio.
2: É verdade.
4: Não, mas pode ser, uai. Pedrito, Pedrita.
1: Flintstone. Olha que música bonita, mulher.
4: Uhum.
2: É. Bom, ô, Sossé, bom, ainda bem que já tá na hora, a gente já vai abandonar aqui o estúdio, né?
3: Tá cadando?
0: Que?
3: O programa tá cadando? Deus me livre, já tá cadando.
0: Pessoa de Deus.
3: Ah, passa rápido, né?
0: Deus me livre.
2: Muito bem, vamos embora. Já são 4 horas e 52 minutos. Bom, não tem mais nada aqui, não deixamos nada para trás, tá? Todas as mensagens que eu consegui, eu li. Vamos embora então, muito obrigado, Titi, não chore, viu, Titi?
3: Eu que agradeço, sabe? Vamos juntar todo mundo hoje, à meia-noite, vamos ficar lá...
2: Fazer uma vigília?
3: Fazer uma vigília, né? Pra ver se o Terereca desce, né?
4: Ah, é.
0: Tomara que fica por lá uma vida inteira.
2: Muito obrigado, Isabela, pela presença, sempre agradável.
4: Obrigado, eu, Everton. Até beijo domingo, e um Deus abraço para todos e para os ouvintes. É, até domingo.
1: E eu.
4: Para todos.
2: Muito bem. Zé. Obrigado, meu amigo Titi.
0: Obrigado.
2: Não se preocupe, Titi, vai dar tudo certo.
3: Vai, se Deus quiser.
1: Segura na mão de Deus.
2: Meu amigo Canarinho, um grande abraço.
9: Um abraço, amigo Edson. Abraço.
0: Tenha cuidado.
9: Já tô nervoso, com disposição de falar, mas não.
0: Cuidado. Abraço. Cuidado com a sua mulher.
9: Ah, eu vou bater nesse velho um dia.
2: Muito bem, muito obrigado, PC. Na mesa de áudio, programação musical amanhã, estará de folga, né, PC? Vários jogos pela tarde, conversas animadas. Um abraço, até amanhã, PC. Muito obrigado. Obrigado também ao Vladimir Penido, ao nosso produtor, e a Maria Eduarda Leles, também na produção. E muito obrigado a você pela audiência, pela paciência. Daqui a pouco tem a Tércia Gonçalves com a Hora do Fazendeiro. Obrigado, Brasil!

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3: Na região metropolitana, a faixa da esquerda da rodovia Fernão Dias, na saída para São Paulo, está interditada. Segundo informações da concessionária, o motivo, engavetamento que envolveu 3 carros e 1 caminhão. E o congestionamento passa de 4 quilômetros, começando na cidade industrial, na Avenida Cardeal Eugênio Pacelli. Motorista, você ganha tempo desviando pela Avenida Francisco Firmo de Matos. No sentido BH, trânsito carregado na rodovia Fernão Dias, depois da passagem pela refinaria Gabriel Passos, mas você não precisa desviar, motorista. 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Emerson Rodrigues para a Rádio Inconfidência.
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1: Boa tarde, amiga e amigo ouvinte da Rádio Inconfidência, AM880, o gigante do ar. Seja muito mais que bem-vinda e bem-vindo. Está começando a Hora do Fazendeiro. 89 anos no ar com muito sertanejo raiz, notícias sobre meio rural e prestação de serviço. Eu sou Tessia Gonçalves, muito obrigada pela sua sintonia. Conto com você até às 7 da noite. Opa, não! Até às 6:30 da noite, juntinho comigo e também com Paulo César Furtado, que está nos trabalhos técnicos, e o Gabriel Basílio na assistência do estúdio. São 5:01. Confira os nossos destaques.
2: Manchetes do campo.
1: Projeto da EPAMIG fortalece produção de uvas e vinhos no sul de Minas. E Tecnoagro se aproxima e deve reunir produtores de toda a região central do estado. Estas e outras notícias e muito mais aqui no nosso Hora do Fazendeiro, que está apenas começando. Ele que é considerado o mais antigo do rádio brasileiro e um dos mais antigos do mundo, que a gente confere também pelas ondas curtas, 1949 metros, tem o site inconfidencia.com.br e o aplicativo Rádio Inconfidência Oficial. São 5:02. Parabéns a todos os aniversariantes do dia. Muita saúde, muitas felicidades, paz, amor, prosperidade. Deus abençoe e proteja sempre. E vamos de música. A gente começa hoje a nossa programação musical com as Irmãs Galvão. Olhos de Deus.

0: Jacó e Jacozinho, Ladrão de Terra, de Moacir dos Santos e Ted Vieira. Você ouviu também João Goiano e Goiazinho, Minha Viola, de João Goiano e Tony Gomide, Lorito e Loreto, Queimadas, de Orlando Martins, Vanuque e Lorito, e de Fátima Leão e Neto, Olhos de Deus, com as irmãs Galvão. 5:15.
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0: A produção de uvas e vinhos no sul de Minas está ganhando novo impulso com projetos desenvolvidos pela EPAMIG em Caldas, Andradas e Santa Rita de Caldas. Com investimento de cerca de R$1 milhão da FAPEMIG, as ações incluem capacitação de produtores, implantação de unidades demonstrativas de videiras e incentivo à legalização de pequenas vinícolas. Os projetos também trabalham resgate histórico da vitivinicultura regional e envolvem estudantes em atividades educativas, além de estimular novas oportunidades de negócios como o enoturismo. Delícia, gostei desse projeto aí da FAPEMIG, hein? É, tem inclusive uma vinícola, depois eu vou lembrar o nome, que eu tô bem afim de ir, eu acho que fica no sul de Minas e deve ser maravilhoso essa experiência, deve ser maravilhosa, né? De conhecer uma vinícola aqui perto, aqui em Minas Gerais, produzindo um dos melhores vinhos do mundo. Depois eu conto pra você. Eu quero que você me conte na enquete de hoje, qual a sua comida preferida da festa junina? Me conta. A minha é canjica, não tem jeito. Eu gosto de tudo, gosto de quentão, gosto de pé de moleque, eu gosto também de que tem em festa junina? Tem mais o que, hein, PC, na festa junina? Você gosta de quê? PC acho que gosta de quentão. Mais ou menos. Canjica. Eu acho que canjica reina, né? Uma canjiquinha também é bom, aqueles caldos, né? Tem caldo de feijão, tem caldo de mandioca, tem canjiquinha. O que que é? Tem pamonha, mingau de milho. Me conta qual a sua comida preferida em festa junina. E vamos que vamos, são 5:17, mais música boa chegando pra você com Christian e Ralph, peão da cidade.

0: Nosso romance, Abel e Caim, João Mulato e Pardinho, a viola e a caneta, de Moacir dos Santos e Paraíso. Teve também uma do Ted Vieira, Peão da Cidade, com Christian e Ralph, 5:27.
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2: No caminho para Pampulha, tem interdição parcial na Avenida Carlos Luz, perto do shopping do bairro Caiçara, gerando lentidão desde o cemitério da Paz. Para quem segue pela Avenida Pedro II, não há ocorrências, mas trânsito carregado por excesso de veículos entre o Monsenhor Messias e o Jardim Montanhês, nas proximidades do anel rodoviário. Para quem quer desviar do congestionamento na Pedro II, uma alternativa, passar por vias internas do bairro Caiçara para chegar mais rapidamente à Avenida Tancredo Neves. Gary Lee e Alex Lifeson celebram 50 anos de Rush, 50-something Tour. 1 de fevereiro de 2027, Estádio Mineirão, Belo Horizonte. Garanta já seu ingresso. Emerson Rodrigues para a Rádio Inconfidência.
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0: Estamos de volta, 5:30, 5:30 em ponto, aqui na Inconfidência, Hora do Fazendeiro. Segue mandando aquele abraço pro JJ, é o Jossano do Pindorama, e ele manda um abraço pra minha mãe, Tina Gonçalves, também o Mário Lúcio do Pindorama. Muito obrigada pela sua participação, tá sempre aqui com a gente também. O Highlander do Barreiro, ele, aquela turma maravilhosa, o João, o Marlon, Valdecir, quem mais? Ah, o Leandro. O Valdecir é o nhonhô desprovido de cabelo. Isso foi apelido seu com consentimento dele? Highlander, depois você me conta aí. Tô aqui falando, sei lá. Temos um delicioso caldo de mandioca com cebolinha, pãozinho francês e uma pinga pra quem pode e gosta. Aí sim, hein? Abriu o apetite, né? Como eles dizem. E já tá na hora, né? Todo mundo aí já trabalhou, já tá ouvindo A Hora do Fazendeiro. Orna bem, né? Com essas gostosuras aí que você tá oferecendo. O Venilton Bambu de Betim Tintim também tá por aqui. Tudo de bom pra você. Também pra Cássia do Santa Cruz, um abraço. Ela que tá desejando uma ótima tarde pra todo mundo. Vamos que vamos então ouvir Tião do Carro e Pagodinho com Sentença da Paixão.

0: Serrinha e Zé do Rancho, Velho Gaúcho de Serrinha e Arlindo Pinto. Teve também Barreirito, Amaremos, Carreiro e Carreirinho, Triste Desengano de Carreirinho e Ted Vieira. E de Pagodinho, Sentença da Paixão com Chão do Carro e Pagodinho, 5h44.
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0: Faltando pouco mais de uma semana para a abertura, a Tecnoagro 2026 já mobiliza produtores rurais e empresas do setor em Abaeté, na região central de Minas. Considerado uma das principais feiras agropecuárias da região, a programação será realizada de 24 a 27 de junho no Parque de Exposições da cidade. E vai ter, sabe o quê? Exposição de máquinas, insumos, tecnologias e oportunidades de negócios para o campo. O evento também contará com palestras técnicas, shopping de animais, concurso de produtos lácteos, leilão, torneio leiteiro e competições equestres. A expectativa é reunir produtores de diversas cidades mineiras para discutir inovação, gestão e aumento da produtividade no negócio. 5h45, vamos ouvir mais música. Agora tem Amor de Violeiro com Zé Belmiro e Paraguai.

É isso aí, de Paulo e Paulino, Onde Anda Você? Teve também Zé Belmiro e Paraguai, Amor de Violeiro, de Rick e Alexandre. 5h53, hora do intervalo, hora do fazendeiro. Volta daqui a pouquinho com muito mais Sertanejo Raiz e notícias para você. Fique ainda com Teodoro e Sampaio, do que a mulher mais gosta. Será o quê? Hein? Até já!

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3: No anel rodoviário, sentido Vitória, trânsito carregado agora entre o Betânia e o Madre Gertrudes por excesso de veículos e mais à frente tem interdição de faixa perto da Praça São Vicente, gerando retenção desde a Vila Oeste. Para desviar, você motorista que está na região oeste de Belo Horizonte pode acessar a Avenida Tereza Cristina. Já no sentido Rio de Janeiro, trânsito mais carregado, fluxo intenso do Engenho Nogueira até a Praça São Vicente e há também um trecho de lentidão entre o viaduto da Via Expressa e o acesso à Avenida Cardeal Eugênio Pacelli. Quem vai para Contagem já pode sair no Trevo do Califórnia acessando a BR-040. 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Emerson Rodrigues para a Rádio Inconfidência.
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Boa noite, 6:04, estamos de volta com o nosso Hora do Fazendeiro que vai até às 6:30, porque depois você já sabe, tem o Jornal da Rede Minas, segunda edição, para você ficar por dentro das últimas notícias do dia. São 6:04, quem nos acompanha é ela, Juliana Moura, que está de volta das férias, toda descansada, né, Juju? Vamos juntas, com muita fé em Deus, muita alegria, muito amor no coração e também com ele, Gabriel Basílio, que está aguardando, hein, o seu WhatsApp ou a sua ligação. Hoje a gente está perguntando qual a sua comida típica favorita, comida típica de festa junina favorita, me conta. Eu quero saber, para ficar aqui com água na boca, porque eu fui em uma festa junina ainda, foi no último sábado e foi maravilhosa, teve canjica, comi de tudo um pouco, milho verde, que mais? Caldo de mandioca, churrasquinho, eita que beleza, é bom demais. Ó, e vai um abraço para quem tá participando aqui do nosso programa, é o Romário de Betim. Alô Romário, que Deus continue abençoando você, sua família também, todo mundo, todos os ouvintes, amém, amém. O Amate de Campinas.

Miguel de Piraí, falou que tá mandando a brilhante tarde, Tessa, produção Comunidade Caipira. Abraços fraternos para todos. Ele falou que na festa junina ele gosta de quase tudo, mas a preferência dele é batata doce assada. Olha só, não tinha falado batata doce assada, hein, Miguel? Boa. Ótima escolha. Muito obrigada pela participação. Um abraço também. Perdão, ainda estou um pouquinho ruim de gripe. Para Olga Lina de Pedras. Alô, Olga. Ela está em Sete Lagoas. O Henrique Queixada e Dida, que está em Birité, ligados na hora do fazendeiro. Muito obrigada. Ai, o que me salvou dessa gripe, que foi de quê? Foi mais ou menos esse fim de semana, mas ontem não estava muito boa, né? Você deve ter percebido. Foi cortar limão em cruz mesmo, ferver com água e também com mel. E coloquei ainda um pouco de mel com guaco, que a querida Josi trouxe pra mim um dia. Tá lembrada, Josi? É, ainda tinha lá em casa. Então, um abraço, Josi, aqui de Belo Horizonte, pro filho Heitor, a Maria Isabel, filhota, e também o pai, seu Josino, que tá em Lafayette. E vem chegando música boa. São 6:07. Vamos com, deixa eu ver quem, a Romário e Paraguai, Rincão Amado.

0: Tá aí pra você, João Mineiro e Marciano, Eu e Minha Viola. Teve também Romário e Paraguai. Rincão Amado, de Romário e Paraguai, 6 e 12.
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0: O Ministério da Agricultura informou que 3,1 milhões de doses de vacina contra clostridioses foram liberadas para o mercado nacional entre os dias 1º e 12 de junho. Segundo a pasta, todas as doses disponibilizadas no período são importadas. A medida ocorre em meio a relatos de desabastecimento de imunizantes para o rebanho bovino. As clostridioses são doenças infecciosas graves que afetam bovinos e ovinos, podendo provocar mortes súbitas. O governo afirma que mantém ações para ampliar a oferta de vacinas por meio do estímulo à produção nacional, importações e agilização dos processos de liberação dos produtos. 6 horas 13 minutos, 6h13, ótima noite para você, muito obrigada pela sua audiência, muito obrigada também a quem está participando, Zé Benedito de Angra dos Reis, desejando uma excelente noite para mim, todos os ouvintes do programa e aquele abraço para você também. Poeta de Nova Lima está na escuta, como sempre, mandando um beijo para mim, a maravilhosa Tina Gonçalves, muito obrigada, e a filha dele, a Rissa, também mandando beijos para mim e para minha mamãe, muito obrigada. Rissa, qualquer dia desses apareçam aqui novamente. Também o Júlio Tadeu de Passatempo tá aqui com a gente, mandando aquele abraço para todo mundo, para você também, todos de Passatempo, e também pro pessoal de Claro dos Poções, aqui em Minas Gerais. É o Adenilson, entrou em contato com a gente, falou que tá mandando um abraço para quem? Ah, o Nicão, o Raul, Fabrícia e Ramon. Ele falou que também tá acompanhando o programa no bairro Major Prates, em Montes Claros. Olha que legal. Esse pessoal que eu falei que está acompanhando o programa lá do bairro Major Prates, em Montes Claros. Mandando um abraço para mim, todos os ouvintes da Hora do Fazendeiro. Obrigadão para você também. Mais abraços por aqui. Seu Raimundo de Souza, de Mucambo, Curral Velho também. Um abração. Ele está mandando um abraço para todos os funcionários em Confidência e para minha mãe, Tina Gonçalves. Muito obrigada. Marcelene Assis também por aqui, desejando uma abençoada noite de terça-feira. Abraço para Fafá, Mário Penedo, Juju do Inconfidentes, Antônio Marcos de Nova Lima, Antônio Nunes, Pequi, Canda do Floramar, Tina, Tessia, Pequienses, família Inconfidência, muito obrigada para vocês também. Marcilene, Ronaldo do bairro Selvia, em Vespasiano, também participando, mandando um abraço para todo mundo. Jesus abençoe você também. Ele falou que tá ligado na programação 24 horas por dia. Muito obrigada. Renato de Mário Campos também está na escuta. Bem-vindo, muito obrigada pela audiência. Abraço para você e também para o Tião de Contagem, que está em Curvelo. O que você está fazendo em Curvelo? Falou que está montando, sabe o quê? Uns armários e ouvindo a programação da Hora do Fazendeiro. Muito obrigada, Tião. Um abração para você. Daqui a pouco tem mais abraços, porque agora é hora de fazer o quê? Ouvir mais música, né, Juju? Vamos de música. Craveiro e Cravinho com Trem da Vida.

0: E você ouviu Craveiro e Cravinho, Trem da Vida, 6:18.
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0: Os preços da maçã seguem em queda no mercado brasileiro devido ao alto volume da fruta armazenada, mesmo com a reta final da colheita da variedade Fuji. Segundo pesquisadores do CEPEA, as unidades beneficiadoras enfrentam dificuldades para escoar a produção, já que a oferta neste ano supera a registrada nas últimas duas safras. A expectativa é que o mercado continue saturado até agosto. Com a redução gradual dos estoques, os preços podem apresentar leve recuperação nos próximos meses, mas altas mais significativas são esperadas apenas no segundo semestre. Agora a gente confere as cotações atualizadas para os principais produtos agropecuários em Minas Gerais. A arroba do boi gordo está cotada a cerca de R$324,50 no Triângulo Mineiro, R$321,50 no sul e no norte do estado. A carne suína, R$8,50 o quilo. A caixa com 30 dúzias de ovos vermelhos extra, R$158. Nos grãos, a saca de 60 quilos do milho está sendo vendida a aproximadamente R$54,48 no Noroeste. A soja, R$115 no Sul de Minas, R$119,10 no Triângulo. E o café, a saca de 60 quilos do Arábica tipo 6, está sendo negociada a R$1.300 aproximadamente em Manhuaçu. São 6:20, 6:20. Vamos ouvir Milionário José Rico, Apaixonado.

0: É isso aí, milionário José Rico, apaixonado, 6h22.
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0: A previsão do Instituto Nacional de Meteorologia indica tempo mais estável em Minas Gerais nesta quarta-feira. O céu deve variar de claro a parcialmente nublado na maior parte do estado, com possibilidade de chuva isolada apenas nas regiões do Jequitinhonha, Mucuri e Rio Doce. Na região metropolitana de Belo Horizonte, a expectativa é de céu parcialmente nublado ao longo do dia. As temperaturas seguem amenas pela manhã, com máxima prevista de até 34 graus no estado. Um abraço agora no finalzinho aqui do programa. Deixa eu ver para quem? Pro Tião de Contagem, que já tinha mandado. Francisco Lindenberg Duarte, do Jardim Vitória, também tá por aqui. Gosta de caldo e gosta de um monte de trem. É isso aí. Obrigada pelos abraços. Também aqui com a gente, parará, parará, o Rômulo de Confins, o Tião Garcia de Ilhabela e o Vanderlei Gonzaga de Contagem. É, falando que tá acompanhando o jogo da França e Senegal, a gente aqui também, né, Juju? Tá, estávamos. 6h23. Vamos ficando por aqui. Hora do Fazendeiro, que é produzida pelo jornalismo da Rádio Inconfidência. Apresentação e programação musical, Tessia Gonçalves. A edição do Gustavo Abreu. Trabalhos técnicos do PC Furtado e da Juliana Moura. Assistência de estúdio, Gabriel Basílio. A diretoria de conteúdo e programação é da Selma Dias. Luciano Correia na diretoria geral e presidência do IC Aslovic. Você ouve a Hora do Fazendeiro aqui de segunda a sexta, a partir das 5 da tarde, todos os dias, até 6h30 da noite e aos domingos também, de 7 às 9 da manhã. Um grande abraço, fique com Deus, muito obrigada pela sua audiência, a quem participou. Fique ainda com um pouquinho de tema para Juliana, Rolando Boldrin. Até amanhã.

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2: Alerta de trânsito retido no caminho para Venda Nova pela Avenida Cristiano Machado, desde o shopping do bairro São Paulo até a estação Vilarinho, onde uma grande obra está acontecendo. Quem já está na Cristiano Machado e pretende chegar mais rapidamente à MG10 pode passar por vias internas dos bairros Jardim Guanabara e Xodó Marise. No caminho do centro para Venda Nova, trânsito carregado também para quem passa pela Avenida Antônio Carlos. Desde o bairro Cachoeirinha, as filas começam antes do encontro com a Avenida Bernardo de Vasconcelos e vão até as proximidades da barragem da Lagoa da Pampulha. E na Avenida Pedro I, trânsito lento a partir do Parque Lagoa do Nado até o acesso à MG10, proximidades do Hospital Risoleta Neves. Paciência, em alguns trechos, vias internas de bairro também ajudam você, motorista. 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Emerson Rodrigues para a Rádio Inconfidência.
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boa noite. Jornal Minas, começando na tela da Rede Minas e nas ondas da Rádio Inconfidência. Eu sou Paulo Xavier e estes são os destaques de hoje. Privatização da Copasa é concluída na Bolsa de Valores de São Paulo. Saiba o que isso significa na prática. Governo presente chega a governador Valadares e cidade do Vale do Rio Doce se torna capital do estado. Hoje é dia de Fala Minas, com um balanço sobre a praça de serviços. E campanha quer arrecadar 5 mil itens de frio para aquecer quem mais precisa. O Jornal Minas está no ar.

0: Foi concluído hoje na Bolsa de Valores em São Paulo o processo de privatização da Copasa. A operação movimentou quase 8 bilhões e 400 milhões de reais e o foco principal, a partir de agora, é acelerar os investimentos em saneamento básico em Minas Gerais.
1: Portas abertas para investir em Minas Gerais. No Centro Histórico de São Paulo, prédio da B3, o principal palco do mercado financeiro brasileiro, foi o cenário de um divisor de águas para a infraestrutura mineira. O Estado realizou uma nova oferta de ações, o chamado follow-on, e abriu mão do controle acionário da Copasa. O objetivo político e social é atrair desenvolvimento e acelerar os investimentos que o setor público não conseguia fazer sozinho.
2: A proposta de desestatização da companhia veio exatamente para se cumprir o prazo que está previsto no marco regulatório do saneamento na lei federal, e o recurso proveniente da venda da companhia vai ser revertido em outros investimentos do governo do estado.
1: O Grupo Equatorial passa a ser um investidor de referência e assume a gestão da companhia com 30% do capital total. O gigante de infraestrutura repete o modelo adotado na Sabesp em São Paulo e consolida a operação mineira como segunda maior privatização do setor de saneamento da história do país, movimentando 8 bilhões e 400 milhões de reais.
3: O processo foi sempre pautado na universalização, na melhoria na prestação de serviço para os mineiros nos 636 municípios que a Copasa está presente, e é isso que a gente de fato espera daqui para frente. A gente tem um investidor de referência robusto, né, com uma ampla experiência no setor de utilities e também no saneamento. Nós temos a confiança que a companhia entregará, né, o que o governo de Minas Gerais espera a partir desse processo de desestatização. Levar água a todos os mineiros, coletar e tratar esgoto. Quando eu falo de todos os mineiros, é todos os mineiros, né? Minas Gerais tem uma condição muito específica, né? Municípios maiores, mas muito municípios pequenos que ainda carecem de investimento para dar à população condição de ter água de qualidade na sua torneira e qualidade ambiental, saúde, que tudo isso que o saneamento representa.
1: O tradicional toque de campainha marcou a entrega das ações ao mercado. Mas para o cidadão mineiro, a contagem regressiva é para mudar a história do saneamento no estado. A meta agora é bater os índices do marco legal, garantir água constante na torneira e 90% do esgoto tratado até 2033.
4: O objetivo central dessa operação nunca foi arrecadar valor na privatização. Sempre foi garantir capacidade de investimento, para que as pessoas tenham uma dimensão. Essa operação, um pouco mais de 8 bilhões de reais, representa menos de 6% do orçamento anual do estado. Então ela não é um evento de liquidez extraordinário para mudar a vida de Minas Gerais. Ela é uma possibilidade de investimentos futuros extraordinários para mudar a vida dos mineiros, fazendo com que a gente consiga bater as metas de universalização antes dos prazos finais previstos na Lei Nacional de Saneamento. Eu fecho lembrando que não há risco em tarifas, as tarifas continuam sendo controladas pela agência reguladora, não há nenhuma alteração na forma de formação do preço da conta que chega a cada um dos mineiros. Também não há nenhum prejuízo aos municípios. Todos os municípios terão, os que já não renovaram, terão até setembro para poder fazer a adesão à nova Copasa, vamos assim dizer, né? A esse novo momento da companhia, renovando os seus contratos. E eu tenho certeza que nós teremos um caminho de mais saúde para os mineiros. Uma criança que nasce numa comunidade onde há saneamento básico tem uma expectativa de vida 8 anos superior àquela que nasceu e foi criada numa comunidade sem saneamento básico. É essa diferença de tempo de vida das pessoas que nós estamos perseguindo, nós estamos buscando quando a gente promove essa operação aqui hoje.
0: E a privatização da Copasa vai significar mais investimentos na companhia e, com isso, melhores serviços prestados aos mineiros. Quem explica para a gente é o repórter Sulimar Silva.
5: A partir de agora, a estatal mineira terá como principal acionista o Grupo Equatorial, que já controla a Sabesp de São Paulo e empresas de energia no país. Para o economista Alisson Batista, a desestatização da Copasa pode atrair novos investimentos para Minas Gerais.
6: Quando a gente tem aí a iniciativa privada protagonizando as ações dentro da infraestrutura, alguns indicadores eles podem ser otimizados. Tempo médio de espera, tempo médio do atendimento, alguns investimentos e aportes que são realizados, tudo isso para trazer um melhor ganho para a população e ampliar, né, para todos os municípios mineiros o atendimento com uma água de qualidade.
5: O governo de Minas tinha 50% da Copasa e agora passa a deter 5% e terá o poder de veto, chamado Golden Share, em decisões estratégicas na companhia. A lei determina que os recursos provenientes da venda da companhia sejam usados para a amortização da dívida do Estado com a União ou o cumprimento de obrigações relacionadas ao Programa de Pleno Pagamento de Dívidas dos Estados, o PROPAG. O texto autoriza ainda que parte do dinheiro seja depositada em um fundo estadual de saneamento básico, o que está em consonância com a política de saneamento básico no Brasil, regida por lei de 2007 e atualizada pelo

0: aumentar esse volume de investimentos para R$ 223 por ano por habitante para atingir as metas estabelecidas pelo Marco Legal de Saneamento Básico até o ano de 2033, ou seja, há necessidade de ampliação desse volume de investimentos, porque o investimento vai se traduzir em obras que vai se traduzir em um maior percentual da população com acesso ao serviço de saneamento básico.
1: Uma carreta carregada com biscoitos e materiais plásticos foi incendiada após um assalto. O caso aconteceu na BR-381, em Perdões, no sul de Minas. Segundo o motorista do veículo, os criminosos atearam fogo depois de perceber que a carga transportada não era a que eles esperavam. O Corpo de Bombeiros foi acionado para combater as chamas, que se propagaram rapidamente pela carga. E um homem atira contra um cachorro em plena Avenida Barão Homem de Melo. O caso aconteceu ontem à tarde e o suspeito, que é policial militar, se apresentou à delegacia no fim da manhã de hoje.
2: O homem caminhava pela calçada e passou em frente a uma loja onde o animal estava com o tutor na Avenida Barão Homem de Melo, região oeste de Belo Horizonte. O cachorro começou a latir em direção ao pedestre, que sacou uma arma e efetuou diversos disparos contra o animal. O dono do cachorro da raça Bulldog francês ainda tenta impedir a ação. Depois dos disparos, o autor fugiu do local. O cachorro foi atingido por um disparo na região do abdômen e levado imediatamente para uma clínica veterinária. O animal permanece internado em observação e apresenta o quadro estável. O suspeito, que é policial militar, se apresentou à delegacia. Ele prestou depoimento e foi liberado. As investigações seguem em andamento.
1: A Polícia Militar informou que tomou conhecimento do fato e tomará todas as providências cabíveis, reafirmando o compromisso com a legalidade e transparência na missão de proteger e servir a sociedade. Moradores do tradicional bairro de Santa Teresa, na região leste da capital, reclamam de roubos e outros delitos nas ruas e bares da região. Em resposta à insatisfação da população, a Polícia Militar montou uma operação e reforçou o efetivo. Quem conta mais para nós é a repórter Carolina Namunier.
3: Eu estou no 16º Batalhão da Polícia Militar, porque hoje ocorre por aqui o lançamento da Operação Santa Teresa Segura, uma ação da Polícia Militar que visa reduzir os crimes, principalmente de furto e arrombamento, aqui na região. A gente conversou agora há pouco com o Major Márcio Lopes, que contou com mais detalhes como vai funcionar esta nova ação da Polícia Militar aqui no bairro Santa Teresa. Acompanhe.
4: Então, as pessoas que transitarem pelo bairro de Santa Teresa vão perceber notadamente que houve um aumento, né, de recursos policiais empenhados, viaturas, motos, né? Mais uma base será disponibilizada para o bairro Santa Teresa, né? É importante que os senhores saibam que já existe uma base fixa, né, aqui na Praça Duque de Caxias, e o bairro Santa Teresa vai receber mais uma base, né, para atender os anseios da população aqui do bairro Santa Teresa com relação à presença policial. Vocês vão perceber que nas regiões dos bares, né, que é uma região que incomoda muito aqueles pequenos delitos contra veículos, né, arrombamentos e danos, né, a região dos bares vai receber uma base também. Então, vocês vão poder perceber isso ao longo do dia, né? Quem quiser passear aí pelo Santa Teresa, que já é uma região, né, conhecidamente, de um público flutuante grande que vem aqui conhecer os nossos bares, né? Fiquem à vontade que vocês vão ver que isso vai ser bem notado aqui hoje, a partir de hoje.
1: E a seguir, tem o quadro Fala Minas, com balanço sobre a praça de serviços. E campanha quer arrecadar 5 mil itens de frio para aquecer quem mais precisa. Nós já voltamos.
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4: A capital de Minas Gerais foi transferida provisoriamente para Governador Valadares, no Vale do Rio Doce. É mais uma etapa do projeto Governo Presente, que está transferindo a capital para 19 cidades do estado. O governador Matheus Simões anunciou investimentos na região. E quem tem mais detalhes ao vivo é o repórter Ronerson Pinheiro. Boa noite, Ronerson. Então quer dizer que você está na capital de Minas?
5: Oi, Paulo, uma ótima noite para você e para toda a nossa audiência do Jornal Minas, segunda edição, e também aos ouvintes da Rádio Inconfidência. Eu falo ao vivo aqui de Governador Valadares, cidade do Vale do Rio Doce, onde simbolicamente é a capital do estado nesta semana, né, a partir de hoje, quarta, quinta, sexta e também sábado. A presença do governador Matheus Simões aqui na cidade e região está sendo marcada por grandes anúncios. Na tarde de hoje, durante a transferência simbólica da capital, ele anunciou um acordo, aí, na verdade, fez um anúncio de um pacote de cerca de 2 bilhões e 800 milhões de reais para ações de recuperação ambiental, apoio a produtores rurais e geração de emprego e renda aos municípios atingidos pelo rompimento da barragem de Fundão em Mariana. Ainda falando dos anúncios, a continuação do REURB, que é regularização fundiária, cerca de 300 títulos serão entregues ainda nesta semana para famílias e os moradores do município de Paulista. Na área da educação, aqui na cidade, na região, na verdade, ele anunciou a ampliação do projeto de climatização da rede estadual, que prevê a instalação de aparelhos de ar-condicionado em quase 900 escolas da rede estadual de ensino. O governador conversou com a imprensa no finalzinho da tarde de hoje. Nós vamos ouvir o que ele disse.
6: Eu chamaria atenção para três eixos dos investimentos que estão sendo anunciados agora. O eixo de investimentos na formação dos empreendedores, ou seja, essa dedicação de 50 milhões de reais para um processo de 60 meses, envolvendo as duas universidades e ainda o SEBRAE. O segundo eixo é o eixo de restauração ambiental propriamente. E nós estamos falando da recuperação da área do entorno do Rio Doce, da bacia do Rio Doce. A gente está colocando quase 1 bilhão de reais em recuperação dessas áreas. O apoio dado pela Emater, essa é a terceira perna desses investimentos agora, o apoio dado pela Emater a cada um dos proprietários rurais dessa região, para que a gente possa garantir uma produção mais alinhada com o conceito de economia verde, que ao contrário do que as pessoas imaginam, não retira recursos da mão de cada um dos proprietários, coloca na mão deles novas oportunidades de explorar de forma consciente e mais rentável cada uma dessas propriedades.

0: E às terças-feiras, o Jornal Minas, segunda edição, traz a coluna Fala Minas, em parceria com a Ouvidoria Geral do Estado. E ao longo do projeto Governo Presente, a Praça de Serviços levou cidadania para cidades que temporariamente se transformaram na capital de Minas. Dentre dezenas de serviços, a Ouvidoria Geral do Estado esteve presente com a Ouvidoria Móvel, um espaço de acolhimento, orientação e resolução de demandas. A equipe do órgão realiza atendimentos personalizados, escuta qualificada e apoio direto à população no acesso a serviços públicos estaduais. Até o momento, já foram realizados mais de 460 atendimentos diretos. E vem mais por aí, já neste domingo. Para fazer um balanço sobre as ações nas praças de serviços, nós recebemos aqui no estúdio a Ouvidora Geral do Estado, Gabriela Siqueira. Mais uma vez, seja muito bem-vinda aqui no estúdio Jornal Minas.
1: Obrigada, Paulo. Prazer imenso estar aqui novamente.
0: E a gente viu, né, o governo presente agora em Governador Valadares, ao todo são 19 etapas e a ouvidoria sempre presente. E eu queria saber um balanço dessa ação, né? E saber também, né, que aqui Belo Horizonte também vai receber esse projeto, né?
1: É isso mesmo, Paulo. Dia 18 e 19 de junho nós estaremos em Governador Valadares. Desde quando a gente começou as feiras de serviço do governo presente, que a primeira feira que nós fizemos foi Uberlândia, até hoje nós já realizamos mais de 120 mil atendimentos. Então, são milhares de mineiros que foram atendidos, que tiveram emissão da sua carteira de identidade, que tiveram vacinação para cães e gatos, castração de cães e gatos, tiveram emissão da nova carteirinha, da carteirinha do CIPTEA, né, que não é nova, estou confundindo com a da identidade, feirão de emprego, carteirinha do artesão, enfim, são dezenas de serviços públicos gratuitos que a gente oferece nessas feiras, sem a menor necessidade de agendamento, e agora a gente vai contemplar Belo Horizonte.
0: E qual que é o papel da Ouvidoria Geral dentro do programa Governo Presente?
1: A gente organiza a feira Governo Presente. Então, além de levar o acolhimento com os atendimentos da Ouvidoria Geral do Estado, a Ouvidoria é que faz a organização dessa feira. E a gente parte assim, a partir da carta de serviço que o Estado tem e dos serviços que a gente vê pelas manifestações que são mais procurados, a gente convida os nossos órgãos para que eles vão para um espaço público e possam oferecer com menor burocracia, sem menor necessidade de agendamento. Em alguns casos, a gente consegue até fazer no final de semana, porque a gente sabe que quem trabalha o dia inteiro tem mais dificuldade para poder acessar esses serviços. Então, a gente organiza essa praça de serviço pelo Estado todo.
0: Você falou de um número aí, né? Mais de 160 mil atendimentos.
1: 120.
0: 120. 120 atendimentos diretos. Vai chegar a 160.
1: Vai chegar. Eu tenho certeza.
0: Vai chegar a 160. E é um número expressivo, né? E eu queria saber o que esse número significa, então, no papel da OGE para toda a população.
1: Então, eu acho que, na verdade, significa para o governo, né? É a presença do governo nas cidades, nos municípios, e é o Estado se colocando no papel que todo servidor público deve estar, que é servir a população. Eu acho que a gente começa com essas ações até surpreendendo o próprio cidadão, porque a gente inverte a lógica. Normalmente, quando um cidadão precisa de um serviço público, ele vai até um órgão público. Não, na praça de serviço, a gente que vai até ele. Então, a gente vai lá e se inclina para ele. A gente vê qual que é a necessidade dele, como que a gente pode melhorar a vida daquele cidadão. E agora nós estamos com edições especiais aqui em Belo Horizonte.
0: Ah, conta mais para a gente, então, além dessa ação de Valadares. Além dessa ação em Valadares, né, que é dentro do governo presente, Belo Horizonte também está recebendo para serviço.
1: Exatamente. Então, como é que está nosso calendário? Dia 18 e 19 nós estaremos em Valadares. Dia 21, no domingo, a gente vai fazer duas ações aqui em Belo Horizonte. Nós vamos fazer uma ação no Pedreiro Padre Lopes, a outra ação a gente vai fazer no Cabana Pai Tomás. Depois a gente vai fazer na outra semana, dia 27 e 28, que vai dar no sábado e no domingo, a gente vai fazer no Morro das Pedras, no sábado. Depois no domingo a gente vai fazer na Vila Semig, no Barreiro. E aí depois 2 e 3 a gente faz em Montes Claros.
0: E rapidinho então, é só chegando, tem que levar algum documento para facilitar?
1: Para quem deseja fazer a nova carteira de identidade, aquela carteira que reúne vários documentos num só, né, que você consegue acessar ela até de maneira digital, precisa levar certidão de nascimento original. Se a pessoa for casada, certidão de casamento também é necessário. E uma foto 3x4 com fundo branco. Então, para quem deseja fazer a identidade, é isso. Para os demais serviços, a pessoa precisa só estar disponível para poder fazer. A vacinação também. É, para menores de idade é preciso levar aquela carteirinha de vacinação, né? Mas os adultos não, eles podem só chegar e vacinar.
0: E claro, com o responsável presente, né?
1: Com o responsável presente.
0: Tá certo, Gabriela. Muito obrigado mais uma vez pela parceria, pela presença aqui e sucesso.
1: Obrigada. E você aí de casa, que conhecer alguém desses locais, não deixe de convidá-los. Conte para ele dessa oportunidade. Eu espero muito que a gente possa atender o máximo de pessoas possível.
0: É isso aí.
1: Obrigada.
0: E para falar com a Ouvidoria Geral, a gente te lembra os canais oficiais. Basta ligar no Disque Ouvidoria 162 ou falar com a Abel no 31-3915-2022. Tem também o site ouvidoriageral.mg.gov.br e o aplicativo MG App. Bom, e com a chegada do frio, a situação dos moradores em situação de rua da capital fica ainda mais complicada. A campanha Aquece BH, da ONG Comida que Abraça, quer arrecadar e distribuir 5 mil itens de frio em Belo Horizonte. Quem explica como ajudar é a repórter Andresa Brito.
2: Belo Horizonte é a terceira capital do Brasil com maior número de pessoas em situação de rua. Para se ter uma ideia, os dados mais recentes do Observatório Brasileiro de Políticas Públicas para Pessoas em Situação de Rua, conduzido pela UFMG, aponta que existem mais de 16 mil pessoas vivendo nessa situação aqui nas ruas da capital. E para ajudar a cuidar dessas pessoas e tentar levar um pouco de afeto e de suporte nessa situação, que é uma situação difícil e que fica ainda mais difícil nos dias mais frios, existem uma série de iniciativas importantes e uma delas é o Comida que Abraça. A gente vai conversar um pouquinho sobre isso. Quem está aqui do meu lado é a Renata Camargo, que é idealizadora dessa iniciativa. Renata, conta um pouquinho para a gente como que surgiu a ideia de criar o Comida que Abraça.
3: Olá, boa noite. O Comida que Abraça nasceu de uma necessidade emergencial. Pessoas na pandemia, em situação de rua, estavam com fome e a gente precisava alimentar essas pessoas. A gente continua, depois de 6 anos, ainda trabalhando nas frentes emergenciais, onde aparece uma demanda urgente. A gente vai estar atento e vai atender e levar calor e abraço e comida quente para essas pessoas é imprescindível. As temperaturas estão muito baixas, a gente precisa muito da ajuda de todo mundo, seja divulgando, seja doando, seja trazendo os itens, seja vindo com a gente distribuir um pouquinho de abraço. No nosso Instagram tem todas as informações, _comidaqueabraça. A gente tem o nosso Pix do Bem também, que é o nosso CNPJ, que também está lá no Instagram.
2: Muito obrigada pelas informações. Então fica mais uma vez o convite para você que quiser se somar aí a essa rede de solidariedade. Basta entrar lá no Instagram, _comidaqueabraça.
0: E o Jornal Minas fica por aqui. Boa noite e até amanhã.
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5: Veículo com problema mecânico bloqueia a faixa central do anel rodoviário sentido Vitória pouco antes da Praça São Vicente. E com excesso de veículos no horário de pico, o congestionamento passa de 6 quilômetros, começando na região do Betânia. Para desviar motorista, você pode sair pela Avenida Tereza Cristina. E atenção, também tem bloqueio parcial no anel sentido Rio de Janeiro, perto do viaduto da Avenida Pedro II, travando o trânsito desde o Engenho Nogueira. Para ganhar tempo, você pode sair pela pista marginal. 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Emerson Rodrigues para a Rádio Inconfidência.
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1: Em Brasília, 19 horas.
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3: Olá, boa noite.
1: Boa noite para você que nos acompanha em todo o país.
3: Terça-feira, 16 de junho de 2026.
1: Vamos ao destaque do dia. Presidente Lula se reúne com países mais desenvolvidos do Ocidente.
3: Em reunião do G7 na França, o presidente defendeu que dívidas de países pobres sejam convertidas em serviços ambientais.
1: Destacou ações brasileiras para conter o aquecimento global e a redução da pobreza. Luana Karen.
4: Lula também falou de segurança. Defendeu que o combate ao narcotráfico seja feito junto ao combate de ilícitos, como lavagem de dinheiro e tráfico de armas.
3: E ainda, na nossa última reportagem sobre o Move Brasil, vamos falar das condições facilitadas para motoristas de táxi e aplicativos trocarem os carros.
1: Os profissionais poderão comprar carros de até R$150 mil, pagando a metade dos juros de mercado. Luciana Colares de Holanda.
5: A partir de 19 de junho, os motoristas habilitados poderão escolher veículos e procurar uma instituição financeira credenciada para solicitar o financiamento.
3: E a gente vai falar também de educação.
1: Termina amanhã o prazo para pagar as inscrições do Enem para os alunos que não estão isentos da taxa.
3: E os dados mais recentes divulgados pelo governo do Brasil mostram que o número de crianças dependentes do BPC na escola é o maior já registrado.
1: Hoje na apresentação da Voz do Brasil, eu, Mariana Jungmann e Luciano Seixas.
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1: O presidente Lula segue na França, onde participou hoje da reunião de cúpula do G7, o grupo que reúne as nações mais desenvolvidas do Ocidente.
3: Em seu discurso, o presidente defendeu que os países ricos destinem mais recursos para os países em desenvolvimento.
1: Lula também manteve reuniões bilaterais com a Comissão Europeia e a primeira-ministra do Japão.
4: Na primeira intervenção na cúpula do G7 em Evian, na França, o presidente Lula alertou os líderes do grupo, que reúne algumas das maiores economias do mundo, que a desigualdade entre nações ricas e pobres aumentou nos últimos anos. A sessão foi fechada à imprensa e teve apenas o discurso escrito divulgado. De acordo com o presidente, ano passado, houve uma queda histórica de 23% na ajuda oficial ao desenvolvimento. Segundo Lula, a falta de recursos tem deixado milhões de pessoas ao redor do mundo sem alimentação, sem escola e vulneráveis a doenças que poderiam ser prevenidas. Por outro lado, o brasileiro afirmou que os gastos militares somam quase 3 trilhões de dólares por ano. Ainda no discurso, o presidente Lula defendeu soluções, como a troca de dívidas dos países pobres por ações climáticas ou investimentos sociais. E destacou medidas adotadas pelo Brasil, como o Fundo Florestas Tropicais para Sempre, criado para financiar a manutenção desse bioma, e a Aliança Global contra a Fome e a Pobreza, que permite o compartilhamento de experiências eficazes na redução de desigualdades. Lula também falou de segurança. Defendeu que o combate ao narcotráfico seja feito junto ao combate de ilícitos, como lavagem de dinheiro e tráfico de armas. Pela manhã, o presidente Lula se reuniu com a primeira-ministra do Japão, Sanae Takaishi. Eles trataram do possível início das negociações para um acordo de comércio entre Mercosul e Japão.
6: E eu fico muito feliz com essa perspectiva virtuosa de um acordo Japão-Mercosul. E além dessa boa notícia do Mercosul, eu espero que possamos produzir boas notícias na relação bilateral Brasil-Japão.
4: No fim da tarde, o presidente Lula se reuniu com a presidente da Comissão Europeia, Ursula von der Leyen, e com o presidente do Conselho Europeu, Antônio Costa. Eles trataram de medidas restritivas adotadas por países da Europa contra produtos brasileiros e acertaram a criação de uma comissão entre o Itamaraty e os representantes do Bloco Europeu para identificar as dificuldades e buscar soluções. Também nesta terça-feira, o presidente Lula participou de um jantar com todos os chefes de Estado e de governo que estão em Evian para as reuniões do G7. De Evian-Leban, na França, Luana Karen.
3: E ainda durante os trabalhos do G7, o presidente Lula e o diretor-geral da Organização Mundial da Saúde, Tedros Adhanom, divulgaram uma carta pedindo que os líderes das maiores economias do mundo apoiem a conclusão do Acordo Global sobre Pandemias.
1: O acordo foi aprovado em 2025, mas um ponto extra ainda precisa ser discutido para ele entrar em vigor.
3: O Brasil preside essas negociações que tratam da adoção do anexo de acesso a patógenos e partilha de benefícios.
1: O foco é garantir a troca de informações sobre vírus, bactérias e outros agentes com potencial para se tornarem novas pandemias.
3: Além disso, é preciso garantir que países em desenvolvimento tenham acesso a vacinas e tratamentos de forma justa do que ocorreu com a pandemia de Covid-19.
1: Garantir mobilidade e proteger áreas ambientais são desafios das obras de pavimentação da BR-319, que atravessa uma das regiões mais sensíveis da Amazônia.
3: A rodovia conecta Manaus a Porto Velho e é a única via terrestre que liga a capital do Amazonas com o restante do país.
1: Com investimento de 20 bilhões de reais, o governo do Brasil vem adotando um modelo inédito que deve servir de referência.
3: São medidas especiais para assegurar proteção ambiental e reduzir o isolamento logístico da região.
7: Uma rodovia que representa um dos maiores desafios de infraestrutura do país. A BR-319, responsável por conectar o Amazonas ao restante do Brasil por via terrestre, recebe um novo modelo de gestão. A ideia é unir mobilidade, desenvolvimento e preservação da floresta. Em Brasília, representantes do governo do Brasil apresentaram as medidas especiais previstas. O plano prevê ações de proteção ambiental, monitoramento territorial, reforço da fiscalização e regularização de terras na área de influência da rodovia. A secretária executiva do Ministério do Meio Ambiente e Mudança do Clima, Ana Flávia de Sena Franco, explica que todo o trabalho feito pelo governo vai transformar a BR-319 em um modelo de desenvolvimento e preservação ambiental.
8: Nosso objetivo é fazer do processo de repavimentação da rodovia um modelo de gestão e controle ambiental com participação das comunidades, respeito aos saberes tradicionais, recuperação de área degradada, geração de emprego e renda para a população por meio do fortalecimento das cadeias da bioeconomia.
7: O plano prevê melhorias nos 877 quilômetros da BR-319. As medidas de proteção ambiental incluem a ampliação de áreas protegidas, ações de resgate da fauna e criação de estruturas de passagem para animais, além do reconhecimento e demarcação de terras indígenas e ações de regularização fundiária. Entre as medidas de infraestrutura estão a substituição de 52 pontes de madeira e a manutenção permanente da rodovia. A previsão é implantar também sistemas de monitoramento com implantação de portais de fiscalização, brigadas de combate a incêndios e bases integradas de órgãos públicos. Para o diretor-presidente da InfraSA, Jorge Bastos, trata-se de um modelo inovador e único no mundo.
9: É uma coisa inovadora, não tem nada igual no mundo. É de suma importância, não só para o Brasil, mas para o mundo inteiro, a gente mostrar como pode ser sustentável uma rodovia dentro da selva amazônica.
7: O modelo prevê um contrato único de 20 anos, renovável por mais 15. A assinatura do contrato deve acontecer em dezembro de 2027. A expectativa é transformar a BR-319 em referência de integração regional com proteção da Amazônia e presença permanente do poder público na região. Reportagem Pablo Mundim.
1: Move Brasil foi criado pelo governo federal para estimular a troca da frota brasileira por veículos mais modernos, eficientes, seguros e menos poluentes.
3: Inicialmente, o programa teve foco em caminhões e ônibus, que nós falamos aqui na Voz do Brasil.
1: Na última sexta-feira, foi lançada a versão voltada para ajudar entregadores a comprarem novas motos, bicicletas elétricas e veículos semelhantes.
3: Hoje nós vamos falar do Move Brasil voltado para taxistas e motoristas de aplicativos.
1: A partir dessa sexta-feira, eles poderão solicitar o financiamento de novos veículos junto a instituições financeiras. Luciana Colares de Holanda explica.
10: Juros abaixo da metade dos valores encontrados no mercado e melhores prazos para pagar. Esses são os benefícios que o programa Move Aplicativos oferece para taxistas e motoristas de aplicativos adquirirem veículos novos. As condições especiais de financiamento valem para carros de até R$150 mil e que atendam critérios de sustentabilidade, como os flex, híbridos e elétricos. O Wallace Moreira, secretário de Desenvolvimento Industrial, Inovação, Comércio e Serviços, detalha as vantagens do programa.
11: Para além de proporcionar a possibilidade de renovação de frota, de descarbonização, ela também dá ao trabalhador melhores condições de trabalho, de vida e de adquirir uma propriedade a uma taxa de juros que está abaixo da metade do mercado. A taxa de juros hoje de mercado gira em torno entre 24% e 28%, dependendo do perfil. Hoje, essa taxa de juros é de 12,5% para homem e 11,5% para as mulheres.
10: Uma pesquisa do IBGE, divulgada no ano passado, mostra que quase 2 milhões de pessoas trabalhavam como motoristas de automóvel no Brasil em 2024. Para Simone Almeida, motorista de aplicativo há quase 10 anos, não fosse por essas condições facilitadas de pagamento, seria impossível trocar de carro.
12: Hoje, nas condições atuais, sem o programa Move Brasil, a gente não consegue adquirir esse veículo para ter um rendimento melhor. E é conforto também do passageiro. O passageiro entra ali e quanto mais estrelas você tem, quanto mais bem avaliado você é, mas você recebe corridas pelas plataformas.
10: Em maio, o presidente Lula assinou uma medida provisória que destina até R$30 bilhões para o programa. Podem participar motoristas de aplicativos com cadastro ativo há pelo menos 12 meses que tenham realizado ao menos 100 corridas nesse período na mesma plataforma, além de taxistas em atividade. Para participar, é só acessar a plataforma oficial gov.br/movebrasil e autorizar o uso dos dados necessários para análise de elegibilidade. E ainda esta semana, a partir de 19 de junho, os motoristas habilitados poderão escolher veículos e procurar uma instituição financeira credenciada para solicitar o financiamento. Reportagem Luciana Colares de Holanda.
3: Doenças do pulmão, do coração, maior incidência de câncer.
1: A lista de prejuízos na saúde é grande para quem fuma.
3: Segundo a Organização Mundial da Saúde, o tabaco mata mais de 8 milhões de pessoas no mundo por ano.
1: O SUS oferece todo o tratamento de graça para quem deseja parar de fumar. E a busca por ele tem crescido nos últimos anos.
13: O servidor público Frederico Pereira fuma há mais de 30 anos. Ele está em tratamento no Hospital Universitário de Brasília por causa da bronquite e do início de um enfisema pulmonar. E fala sobre a dificuldade que é abandonar o cigarro.
14: Não desisti ainda dessa luta e dessa tarefa, até porque é uma necessidade de saúde.
13: Parar de fumar vai muito além de abandonar um hábito. A dependência da nicotina provoca sintomas físicos e emocionais que podem dificultar o processo. Por isso, muitas vezes é necessário acompanhamento médico. O Sistema Único de Saúde oferece tratamento completo para quem deseja parar de fumar. A chefe de controle do tabagismo do Instituto Nacional de Câncer, INCA, Maria José Giongo, detalha esse atendimento.
15: Então, essa pessoa ela vai ser acolhida na unidade de saúde, né? Esse tratamento ele pode ser individual ou em grupo. Caso seja necessário que essa pessoa, que esse cidadão, se utilize de medicamentos para auxiliá-lo no processo de cessação, então ele vai receber esse medicamento também de forma gratuita. Então, as equipes das unidades de saúde dispõem de uma equipe ali multiprofissional que vai dar toda assistência para a pessoa que deseja parar de fumar.
13: E a procura por tratamento tem crescido. A distribuição de remédios no SUS aumentou 138% entre 2022 e 2025. Foram 19 milhões de medicamentos entregues em 2022, número que saltou para 46 milhões no ano passado. Além do medicamento bupropiona, o SUS oferece também outras opções que ajudam a parar de fumar, como goma de mascar e adesivos de nicotina. Um apoio importante para combater um hábito que traz consequências sérias para a saúde. No Brasil, 477 pessoas morrem a cada dia por causa do tabagismo. O professor e pneumologista do Hospital Universitário de Brasília, Ricardo Martins, fala sobre os malefícios do cigarro.
16: O cigarro é a principal causa evitável de doença no mundo. No campo das doenças respiratórias, são as doenças do tipo bronquite, enfisema, câncer de pulmão, que nos preocupa bastante, né? E doenças também da área do coração, né?
13: Quem deseja parar de fumar pode procurar uma unidade básica de saúde e verificar onde o tratamento é oferecido em seu município. Reportagem Márcia Fernandes.
3: Atenção, estudantes que já se inscreveram no Exame Nacional do Ensino Médio e ainda não realizaram o pagamento da taxa de inscrição.
1: Os candidatos não isentos devem pagar o valor de R$ 85,00 até amanhã. Sem ela, a inscrição não é válida.
3: O Enem é a principal porta de entrada para o ensino superior no Brasil.
1: O exame é válido para ingresso em universidades por meio do Sisu, ProUni e Fies e também em faculdades no exterior.
17: Termina nesta quarta-feira, 17 de junho, o prazo para pagamento da taxa de inscrição do exame. O valor é de R$ 85,00 e pode ser pago por boleto, PIX, cartão de crédito ou débito em conta, conforme a instituição financeira. Não precisam pagar a taxa os estudantes que tiveram a isenção aprovada pelo Instituto Nacional de Estudos e Pesquisas Educacionais, Anísio Teixeira, o INEP, como alunos do terceiro ano do ensino médio da rede pública, participantes do programa PED-MEIA e pessoas inscritas no cadastro único que atendam aos critérios do edital. Os candidatos que solicitaram atendimento especializado vão poder consultar o resultado do pedido a partir de 26 de junho na página do participante. Acesse em enem.inep.gov.br/participante. Com redação de Lucília Araújo, Dilson Santa Fé, para a Voz do Brasil.
3: Avanço na inclusão educacional de estudantes com deficiência beneficiários do benefício de prestação continuada.
1: O BPC registrou o maior índice de sua história de crianças e adolescentes entre 0 e 18 anos matriculados, 83% em 2024.
3: Em 2008, apenas 21% dos beneficiários estavam matriculados.
18: Mãe de dois filhos, a Raimunda de Oliveira Souza, conta que trabalhava como doméstica para pagar as contas de casa, até que em 2018 viu sua vida mudar após o filho mais novo, Davi, com então 7 anos, ser diagnosticado com transtorno do espectro autista.
19: Ele, quando na idade de criança, né, de creche, né, que ele foi de creche, eu comecei a perceber alguns detalhezinhos que eu achava diferente, assim, diferenciado das outras crianças, né? Aí, quando chegou no período dele ir para a escola normal, ensino fundamental, né? Logo no primeiro ano, a professora já me chamou para conversar. Falou só, o Davi, ele é assim, é dessa forma, então é melhor você procurar um médico, né, fazer uns testes, né, uma consulta. Né?
18: O diagnóstico significou apenas o início de uma batalha solitária para Raimunda, que passou a dedicar todo o seu tempo ao tratamento do filho. Sem muita escolha, ela conta que teve que deixar o emprego remunerado e recorreu ao benefício de prestação continuada. Desde 2022, o BPC, no valor de um salário mínimo por mês, serve para cobrir gastos com medicamentos, alimentação e escola. O estudo, ela garante, é um item indispensável na rotina.
19: Tira notas razoáveis, mais para boa, né? Porque tem a mãe aqui que fica no pé, né? Ensinando da maneira que eu posso, que eu também não tenho também laço, estudo, mas eu faço o que eu posso, né? E educadora social, que também eu sempre corro atrás, eu cobro na escola, eu sou aquela mãe mesmo que cobra. Se eu estou vendo que está alguma coisa errada, eu vou lá na escola, converso. Eu sei das minhas obrigações, eu sei dos direitos que ele tem, então eu vou atrás.
18: E não é só a Raimunda que se preocupa com a educação do filho. Em 2024, o benefício de prestação continuada registrou o maior índice da história de crianças e adolescentes beneficiários matriculados. Dos mais de 870 mil beneficiários, 83% estavam na escola. Em 2008, eram apenas 21%. Os dados são do Ministério do Desenvolvimento e Assistência Social, Família e Combate combate à fome. Para João Paulo Santos, consultor jurídico do Ministério, o resultado mostra o compromisso do governo em ampliar o acesso à educação e reforçar o acompanhamento permanente da política pública.
20: O BPC na escola é um serviço específico do SUAS, do Sistema Único de Assistência Social, que passa a auxiliar, a tentar colocar todos os beneficiários do BPC em idade escolar, ou seja, pessoas com deficiência, né? Não são idosos, são pessoas com deficiência, jovens e crianças, na escola, frequência escolar para essas pessoas, que é um processo de inclusão que não é fácil, né? Um processo de inclusão que precisa ser realizado no cotidiano.
18: Mais de 6 milhões e 500 mil pessoas recebem hoje o benefício de prestação continuada. Desse total, aproximadamente 58% são pessoas com deficiência e 42% são idosos. São beneficiários aqueles em famílias com renda igual ou menor que um quarto do salário mínimo por pessoa, ou R$ 379,50 por mês. Reportagem Gabriela Noronha.
1: Junho é o mês das festas juninas e as autoridades acendem um alerta para uma prática que, além de perigosa, é ilegal.
3: Soltar balão é crime ambiental no Brasil, com pena de até 3 anos de prisão, além de multas.
1: A prática é um perigo real. Provoca incêndios em florestas e casas e causa apagões nas redes elétricas. E pode prejudicar também o voo de aviões.
21: Nesta época do ano, a soltura ilegal de balões triplica, segundo a Força Aérea Brasileira. Entre 2019 e 2024, foram quase 4.500 ocorrências em todo o país. E para identificar os culpados, o tenente Tauan faz um apelo para a população.
22: A gente acredita que por meio da conscientização da população e a partir da não soltura e nenhum incentivo e a divulgação dessa prática na internet, o compartilhamento dessas atividades também por WhatsApp. A gente imagina que com a contribuição da população, a gente reduzirá o risco dessa recorrência e preservará, portanto, a segurança de todos.
21: Esta prática é crime, previsto na Lei 9.605 de 1998, com pena de 1 a 3 anos de detenção e multa, além de crime ambiental, pelo potencial de causar incêndios e destruição.
1: Ana Gabriela Salles, para a Voz do Brasil.
3: A Caixa Econômica Federal começa amanhã a fazer os pagamentos do Bolsa Família deste mês.
1: Essa semana serão pagos os beneficiários com o NIS final 1, 2 e 3, na quarta, quinta e sexta-feira.
3: Ao longo da semana que vem, serão feitos os pagamentos para os beneficiários com os números finais de 4 a 8.
1: E nos dias 29 e 30 de junho, os pagamentos para quem tem NIS final 9 e 0.
3: Para beneficiários de municípios que tiveram situação de emergência ou calamidade declarada, o pagamento será feito integralmente amanhã, independente do número do NIS.
1: Ao todo, cerca de 19 milhões e 300 mil famílias recebem o Bolsa Família.
3: O comércio varejista do país continua em ritmo de crescimento no mês de abril na comparação anual.
1: Segundo dados do IBGE, as vendas registraram alta de 1% em relação ao mesmo período do ano passado.
3: E o resultado positivo se estende para o acumulado do ano, que soma avanço de 2%.
23: O comércio varejista brasileiro mantém trajetória positiva em 2026, com crescimento de 2% no acumulado do ano e alta de 1,5% nos últimos 12 meses. Os dados do Instituto Brasileiro de Geografia e Estatística, o IBGE, mostram que, apesar de uma redução de 1,5% nas vendas em abril, na comparação com março, o setor avançou 1% frente a abril de 2025. Entre os destaques positivos estão os segmentos de equipamentos e materiais para escritório, informática e comunicação, que cresceram 6,5% em relação a abril do ano passado. Artigos farmacêuticos, médicos, ortopédicos e de perfumaria, com alta de 4,5%. Móveis e eletrodomésticos, com aumento de 2,6%. Combustíveis e lubrificantes com 1,6% e supermercados, alimentos, bebidas e fumo com crescimento de 0,9%. O comércio varejista ampliado, que inclui veículos, materiais de construção e atacado especializado de alimentos, também apresentou resultado positivo na comparação anual, com alta de 1,4% em abril. No acumulado de 2026, o segmento registra crescimento de 1,8%. O desempenho positivo alcançou diversas regiões do país. Na comparação com abril de 2025, 20 das 27 unidades da federação registraram um aumento nas vendas do varejo, com destaque para Pernambuco, Tocantins e Distrito Federal. Os números indicam avanço em áreas importantes da economia, com setores de consumo essencial e de bens duráveis contribuindo para a manutenção do crescimento do comércio brasileiro. Claudimário Carvalho, para a Voz do Brasil.
1: E essas foram as notícias do Governo do Brasil.
3: Uma realização da Secretaria de Comunicação Social da Presidência da República.
1: Com produção da empresa Brasil de Comunicação.
3: Fique agora com as notícias do Poder Judiciário e do Congresso Nacional. Boa noite.
1: Boa noite para você e até amanhã.
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5: Primeira turma do STF condena Eduardo Bolsonaro por tentativa de interferência em julgamento sobre golpe de Estado. STJ decide que espólio e herdeiros de aposentado com doença grave podem pedir restituição do imposto de renda pago indevidamente. Justiça do Trabalho e órgãos parceiros organizam atendimento a comunidades indígenas no Amapá. Boa noite, eu sou Walter Lima. Por unanimidade, a primeira turma do STF condenou Eduardo Bolsonaro pelo crime de coação no curso do processo. A acusação sustentou que ele teria atuado junto a autoridades norte-americanas para pressionar ministros do STF e influenciar o julgamento de ações envolvendo o pai dele, o ex-presidente Jair Bolsonaro. O relator do caso, ministro Alexandre de Moraes, entendeu que houve tentativa de constranger a atuação da corte por meio de sanções e pressões internacionais. Eduardo Bolsonaro foi condenado a 40 anos e dois, ou seja, foi condenado a 4 anos e 2 meses de prisão no semiaberto, mais 50 dias multa. Se aposentado com doença grave não foi isento de imposto de renda e pagou mais do que deveria após a morte dele, tanto o espólio como os herdeiros podem pedir na justiça a devolução do valor pago indevidamente. Esse entendimento é do STJ. Fátima Uchoa.
6: O espólio de uma aposentada com câncer de mama buscou o reconhecimento da isenção de imposto de renda prevista em lei e a restituição dos valores descontados indevidamente da aposentadoria dela. A Justiça do Rio Grande do Sul extinguiu o processo sem resolução do mérito. Já o relator na segunda turma do STJ, ministro Teodoro Silva Santos, considerou que, embora a isenção por doença grave tenha natureza pessoal, a restituição possui caráter patrimonial e pode ser transmitida aos herdeiros. Assim, um colegiado determinou que os autos retornassem ao Tribunal Estadual para prosseguimento do julgamento da apelação sobre o pedido de restituição.
5: Justiça do Trabalho e órgãos parceiros organizam últimos detalhes para começar o atendimento a comunidades indígenas no Amapá. Rafael Silva.
24: Começam amanhã os serviços levados pela 4ª Itinerância Cidadania aqui com você, a Aldeia Manga, no município de Oiapoque, extremo norte do estado. Desde domingo, equipes da Justiça do Trabalho e de órgãos parceiros se organizam na região. Hoje estão sendo montadas as estruturas e revisados os últimos detalhes para atendimentos sobre questões trabalhistas e previdenciárias, serviços de saúde, regularização de documentos e muito mais. E tudo isso de graça para os moradores da região.
5: O TSE recebeu representantes da Confederação Nacional do Comércio de Bens, Serviços e Turismo para inspecionar os códigos-fonte da urna eletrônica e dos sistemas eleitorais. É a terceira instituição fiscalizadora a visitar o TSE. Fábio Ruas.
25: O representante da Confederação Nacional do Comércio foi recebido pela equipe da Secretaria de Tecnologia da Informação do TSE. Os técnicos do tribunal tiraram dúvidas e abriram o código-fonte para a vistoria. Yuri Cavalcante, especialista em tecnologia da informação da CNC, elogiou a iniciativa do TSE de realizar o ciclo de transparência das eleições 2026. Já fizeram a vistoria o Partido União Brasil e o Senado Federal.
5: Ministérios Públicos Federal e de São Paulo pedem a anulação de nova licença do pré-sal por risco de agravamento da crise climática. Estima-se que a extração e o uso dos combustíveis fósseis resultem no lançamento de mais de 3 bilhões e 800 milhões de toneladas de gás carbônico na atmosfera. Vanessa Pereira.
4: A nova licença corresponde à etapa 4 do pré-sal, a nova fase de exploração de óleo e gás natural na Bacia de Santos, em São Paulo, prevista para começar entre 2026 e 2032. O objetivo da ação é que a licença seja definitivamente anulada e que o IBAMA seja proibido de conceder novos avais até que a Petrobras cumpra os diversos requisitos que estão em aberto, como a complementação dos estudos ambientais e a comprovação da compatibilidade da etapa 4 com compromissos assumidos pelo Brasil e pela empresa na redução de emissão de gases do efeito estufa.
5: 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Boa noite.
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1: Eu sou Paula Groba.
2: E eu sou Humberto Pinheiro.
1: E estes são os destaques de hoje do Jornal do Senado, que começa agora.
2: Senado aprova projeto que reconhece pós-graduação como formação continuada de professores.
1: Avança a proposta que acaba com soltura automática de presos por atraso na revisão de prisões preventivas.
2: Aprovada a criação da Universidade Federal do Esporte.
1: Boa noite.
2: Boa noite.
1: Cursos de especialização, mestrado e doutorado poderão passar a contar oficialmente como formação continuada dos professores da educação básica pública.
2: O plenário aprovou um projeto que atualiza a Lei de Diretrizes e Bases da Educação para reconhecer essas qualificações como parte do aperfeiçoamento profissional dos educadores. Repórter Douglas Castilho.
3: Estão amparados pela proposta as especializações e também as pós-graduações, como mestrado e de doutorado, inclusive com a garantia de licença remunerada já prevista na Lei de Diretrizes e Bases da Educação, sem a criação de novos gastos para o Estado. A relatora da proposta, a senadora professora Dorinha Seabra, do União do Tocantins, ressaltou a importância da proposta.
4: Trata-se de reconhecer que o professor não é apenas receptor de conhecimento produzido pela academia, mas ele também é agente capaz de produzir saberes a partir da sua experiência profissional.
3: A pesquisadora Flávia Monteiro, professora da Faculdade de Educação da Universidade Federal Fluminense, reforçou o papel e a necessidade da formação continuada na área da educação.
5: Isso representa um avanço e fortalece também a compreensão de que a formação de professores ela deve ocorrer ao longo de toda a carreira.
3: O Plano Nacional de Educação, que é o principal instrumento de planejamento estratégico da educação no Brasil, estabeleceu a meta de que até 2034, 70% dos professores da rede pública tenham alcançado o nível de pós-graduação. A proposta vai à sanção presidencial.
1: O presidente do Senado Federal, Davi Alcolumbre, negou ter recebido 30 milhões de dólares do dono do Banco Master, Daniel Vorcaro, por meio de uma conta no exterior, ao repudiar a informação publicada em reportagem na última semana pela revista Veja. O parlamentar disse que as acusações são falsas e declarou que a situação representa não apenas um ataque pessoal, mas atinge também a imagem institucional do Poder Legislativo.
2: Davi Alcolumbre ainda defendeu a apuração da origem das informações divulgadas e afirmou que adotará todas as medidas legais e judiciais para esclarecer o caso. O senador enfatizou que não aceitará tentativas de intimidação ou constrangimento e criticou a divulgação de acusações sem provas.
6: Não podemos permitir que isso se torne uma prática normal no nosso país. Não podemos admitir que autoridades públicas, instituições ou qualquer cidadão sejam desmoralizados com base em fatos inventados e acusações absolutamente sem nenhuma prova.
1: Um atraso da justiça deve ser suficiente para colocar um preso em liberdade? Essa é a discussão por trás de um projeto aprovado pela Comissão de Segurança Pública do Senado.
2: A proposta acaba com a possibilidade de soltura automática quando houver demora na revisão periódica da prisão preventiva. O texto, que segue o entendimento dos tribunais superiores, ainda será analisado pela Comissão de Constituição e Justiça. Repórter Bruno Lourenço.
7: A Comissão de Segurança Pública analisou três projetos de lei que tratavam de regra que considerava ilegal a prisão preventiva caso o juiz não revisasse a necessidade da medida a cada 90 dias. A redação aprovada determina que o atraso na revisão não gera liberdade automática. Antes de qualquer decisão, o Ministério Público deverá ser obrigatoriamente ouvido e o ônus de pedir a reavaliação passará a ser da parte interessada, como explicou o relator, senador Fabiano Contarato, do PT do Espírito Santo.
8: Concordamos que uma vez decorrido o prazo para a reavaliação da prisão, se mostra adequada e necessária a prévia oitiva do Ministério Público sobre a manutenção da medida ou a soltura do preso, uma vez que essa previsão prestigia o princípio acusatório que orienta o processo penal.
7: O senador Sérgio Moro, do PL do Paraná, lembrou que a soltura automática não constava no texto original do pacote anticrime enviado por ele quando era ministro da Justiça, tendo sido incluída durante a votação na Câmara dos Deputados.
9: Aí isso foi enxertado pro lobby pró-crime, infelizmente, de alguns parlamentares lá na Câmara dos Deputados. E foi aprovada essa aberração que sugere que a prisão caia automaticamente, que é o sonho dos vorcaros da vida, inclusive.
7: O projeto aprovado também amplia para 180 dias o prazo de revisão nos casos em que o preso já tenha sido condenado em primeira instância. O relator justificou que a medida é razoável diante da estrutura enxuta e da falta de capilaridade dos tribunais de segunda instância.
1: E o senador Sérgio Moro, do PL do Paraná, defendeu o endurecimento das leis de combate ao crime organizado ao afirmar que propostas nessa área têm enfrentado resistência do governo federal. Segundo ele, medidas como o fim das saídas temporárias de presos e o projeto antifacção avançaram graças à atuação da oposição no Congresso.
2: Moro também comentou a decisão dos Estados Unidos de classificar o PCC e o Comando Vermelho como organizações terroristas. Na avaliação do senador, a medida pode dificultar a lavagem de dinheiro e o financiamento internacional das facções.
10: É claro que essa designação feita pelos Estados Unidos não resolve todos os problemas. É claro que a tarefa de combater essas organizações é do Brasil, mas é evidente que essa ação do governo norte-americano facilita o nosso trabalho a nível internacional.
1: Já o senador Camilo Santana, do PT do Ceará, defendeu a aprovação da PEC da Segurança Pública pelo Senado. A proposta prevê maior integração entre União, estados, municípios e Distrito Federal no combate à criminalidade, com o compartilhamento de informações, uso de tecnologia e ações conjuntas contra o crime organizado.
2: Segundo o parlamentar, a medida fortalece o Sistema Único de Segurança Pública e a cooperação entre as forças policiais. O texto já foi aprovado pela Câmara dos Deputados e aguarda análise do Senado.

0: qualificar gestores e profissionais e contribuir para o fortalecimento das ações esportivas no país. Os detalhes com Pedro Pincer.
1: Com futura sede em Brasília, a Universidade Federal do Esporte terá entre as finalidades a formação de recursos humanos de excelência, com competências e habilidades para a gestão de políticas públicas de esporte e o incentivo à produção de conhecimento científico e tecnológico aplicado à gestão do esporte e ao treinamento de alto rendimento. Ex-ministro da Educação, o senador Camilo Santana, do PT do Ceará, ressaltou a importância da criação da instituição.
2: O Brasil é uma potência esportiva. Somos um país de talentos extraordinários, mas ainda convivemos com a carência de profissionais qualificados na ciência do esporte, na gestão esportiva, no treinamento de atletas, no paradesporto e nas políticas públicas voltadas à inclusão pelo esporte. A Universidade Federal do Esporte nasce com o potencial de ajudar a preencher esse vazio histórico.
1: Os recursos financeiros para a implantação e manutenção da universidade virão do Orçamento Geral da União, com a possibilidade de auxílios e subvenções por entidades públicas e particulares. O texto segue agora para a sanção presidencial.
3: E o Senado homenageou 3 pessoas e instituições dedicadas ao cuidado dos mais vulneráveis. Na segunda edição da Comenda Santa Dulce dos Pobres, foram reconhecidos o Instituto da Primeira Infância e Pred de Fortaleza, que atende mais de 4 mil crianças, a religiosa Maria Nilda Cavalcante Rangel e Jorge Eduardo Deister, coordenador da Vila do Pequenino Jesus, em Brasília.
0: Autor da proposta que criou a premiação, o senador Eduardo Girão, do Novo do Ceará, afirmou que a comenda dá visibilidade a exemplos concretos de solidariedade e serviço ao próximo. A comenda Santa Dulce dos Pobres foi criada em 2020 e é concedida anualmente a pessoas e instituições que prestam serviços relevantes na área social da saúde. Com edição de Paula Groba e trabalhos técnicos de Eliseu Caires, o Jornal do Senado fica por aqui. Acompanhe agora as notícias da Câmara dos Deputados. Boa noite.
3: Boa noite e até amanhã.
4: Jornal Câmara dos Deputados. Plenário pode aumentar proteção de mulheres contra violência política.
5: Câmara aprova punição para má-fé em processos de violência doméstica.
4: Parlamentares analisam políticas públicas de apoio para a população idosa.
6: Boa noite. Maria do Rosário, do PT do Rio Grande do Sul, elogia o lançamento da Rede Nacional de Proteção e Defesa dos Direitos Humanos da Pessoa Idosa. Segundo a deputada, a medida busca ampliar a dignidade e combater a violência exercida contra a parcela da população que mais cresce no país.
4: Maria do Rosário reforça ainda a necessidade de o Parlamento aprovar medidas focadas no fortalecimento da Política Nacional de Cuidados, na criação de um auxílio financeiro para cuidadores de idosos do BPC e na aprovação da Convenção Internacional sobre o envelhecimento humano.
6: Ranieri Paulino, do Republicanos da Paraíba, chama atenção para o crescimento dos casos de violência contra idosos e defende o fortalecimento das políticas de proteção e cuidado. Ele pede garantia de dignidade e segurança às pessoas em situação de maior vulnerabilidade.
4: Ranieri Paulino ainda destaca a necessidade de ampliar o acesso aos serviços destinados às pessoas com deficiência no interior da Paraíba. Para ele, a descentralização desses atendimentos é fundamental para promover inclusão e assegurar direitos à população que vive fora dos grandes centros.
6: José Ayrton Félix Cirilo, do PT do Ceará, defende mais investimentos em políticas de cuidado e proteção para crianças e adolescentes. O deputado afirma que a falta de atenção, presença e apoio familiar pode comprometer o desenvolvimento integral desde a infância.
4: José Ayrton Félix Cirilo aponta que o orçamento federal ampliou a participação dos recursos destinados a crianças e adolescentes nos últimos anos, mas ainda precisa avançar em áreas como educação, saúde, assistência social, segurança alimentar e proteção de direitos.
7: Votação.
6: Punição para quem agir de má fé durante processos de violência doméstica ou familiar contra a mulher é aprovada na Câmara. Confira os detalhes na reportagem de Sofia Peçanha.
8: A Câmara dos Deputados aprovou o projeto que autoriza os juizados de violência doméstica e familiar contra a mulher a aplicar punições para quem agir de má fé. A proposta é de autoria da deputada Flávia Moraes, foi aprovada pelas Comissões de Defesa dos Direitos da Mulher e de Constituição e Justiça. A medida altera a Lei Maria da Penha, com o objetivo de aplicar

0: Car sanções para quem agir com deslealdade no curso do processo. Invenção ou distorção de fatos propositalmente e tentativa de prejudicar outra pessoa injustamente são algumas condutas ilegais. A deputada Laura Carneiro, do PSD do Rio de Janeiro, relatora na Comissão de Constituição e Justiça, explicou.
1: A má-fé não ocorre pela simples inexistência de condenação ou falta de prova, mas é caracterizada quando a parte ofensora ou ofendida deliberadamente tenta desrespeitar a justiça utilizando-se de instrumentos ilegais.
0: Pelo texto aprovado, se o juiz entender que alguém agiu de má-fé, essa pessoa pode ser punida com multa de até 10 salários mínimos. Durante a votação na Comissão da Mulher, a relatora da proposta, a deputada Silvia Cristina, do PP de Rondônia, concordou que a medida contribui para o bom andamento dos processos e da proteção às mulheres.
2: Consideramos, pois, que tais aperfeiçoamentos ajudarão a evitar excessos e abusos das partes, conferindo maior credibilidade à Lei Maria da Penha e maior prestígio à verdade real, ampliando a proteção de todas nós, mulheres brasileiras.
0: Os danos processuais já estão previstos no Código de Processo Civil e ocorrem quando uma das partes, autor ou réu, não age de forma correta. Para essas condutas, o Código prevê penas como multa e indenização à parte contrária pelos prejuízos que sofreu. Agora, o projeto que aplica punições para quem agir de má-fé em casos de violência doméstica e familiar contra a mulher segue para análise do Senado. Da Rádio Câmara de Brasília, Sofia Peçanha.
3: Agricultura. Heitor Xu, do PSD do Rio Grande do Sul, comemora a formatura da primeira turma do projeto Conexão Mulher em Santa Cruz do Sul. A iniciativa reuniu 48 agricultores familiares em atividades voltadas à formação de lideranças femininas e ao fortalecimento da atuação das mulheres no meio rural.
4: Segundo Heitor Xu, o projeto ofereceu capacitação em áreas como cooperativismo, educação financeira e políticas públicas. Para ele, a qualificação e o incentivo à participação feminina contribuem para o desenvolvimento das propriedades rurais, das famílias e das comunidades.
3: Anderson Pinto, do União do Pará, critica operações de fiscalização ambiental realizadas por órgãos federais no estado. De acordo com o parlamentar, pendências fundiárias e burocracia atrapalham os produtores rurais, que, segundo ele, sofrem com a insegurança jurídica.
4: Anderson Pinto defende a ampliação das ações de regularização fundiária e ambiental na Amazônia. Ele argumenta que a definição das propriedades pode reduzir conflitos, garantir segurança jurídica e contribuir para a preservação ambiental e o desenvolvimento da região.
3: Desenvolvimento regional. Ricardo Maia, do MDB, destaca a assinatura de mais de 2 bilhões de reais em convênios entre o governo da Bahia e os municípios para execução de obras. Segundo ele, os recursos serão destinados a áreas como pavimentação, saúde, educação e recuperação de estradas.
4: Ricardo Maia afirma que a transferência de recursos e a realização de convênios fortalecem o municipalismo e ampliam a capacidade de investimento das prefeituras. Ele sustenta que a execução de obras contribui para levar desenvolvimento à população do interior baiano.
3: Pompeu de Matos, do PDT, defende o avanço de investimentos da indústria da celulose no Rio Grande do Sul, com previsão de 27 bilhões de reais. Ele afirma que o empreendimento pode gerar 12 mil empregos, fortalecendo a economia de Barra do Ribeiro, Guaíba, Tapes, Camaquã e Charqueadas.
4: Pompeu de Matos cobra equilíbrio no licenciamento ambiental para que exigências técnicas não impeçam a realização da obra. Ele acredita que o desenvolvimento econômico e proteção ambiental podem caminhar juntos, desde que os órgãos responsáveis adotem critérios razoáveis.
3: Eduardo Veloso, do Solidariedade, lamenta que, em vez de comemorar os 64 anos de emancipação do Acre, seu discurso seja para denunciar o isolamento e o descaso do governo federal com o estado. Ele cita as estradas intransitáveis e a pobreza da população, que segue sem apoio para crescer.
4: Segundo Eduardo Veloso, o estado já respondeu por 30% do PIB nacional durante o ciclo da borracha e hoje sofre com as restrições ambientais. Ele defende a abertura de uma rota ligando o Acre ao Peru para encurtar o caminho das exportações brasileiras rumo ao mercado asiático.
3: Homero Rodrigues, do Podemos, homenageia os 100 anos de nascimento de José Carlos da Silva Júnior, apontado como referência empresarial e pública na Paraíba. Ele afirma que o legado do empresário inspira novas gerações pelo compromisso com o desenvolvimento do estado. Habitação.
4: Charles Fernandes, do PSD da Bahia, comemora a destinação de moradias do programa Minha Casa Minha Vida para Guanambi e cidades vizinhas. Entre os municípios atendidos, ele destaca Pindaí, Malhada, Piripá, Feira da Mata, Ibiaçucê, Sebastião Laranjeiras e Condeúba.
3: Charles Fernandes ressalta que levou ao governo federal a demanda por unidades habitacionais em cidades que ainda não tinham sido contempladas. O deputado assinala que a expansão do programa para cidades do interior contribui para a redução das desigualdades regionais.
5: Economia.
4: Luiz Lima, do Novo do Rio de Janeiro, alega que o Brasil atravessa uma crise econômica marcada pelo aumento do custo de vida, pela alta dos juros e pelo crescimento do endividamento das famílias. Ele afirma que a perda do poder de compra tem afetado diretamente o cotidiano dos brasileiros.
3: Luiz Lima também critica medidas relacionadas às mudanças na jornada de trabalho e argumenta que elas podem ampliar a informalidade. Para ele, o debate econômico deve priorizar ações voltadas à geração de empregos e à recuperação da atividade produtiva.
4: Paulo Guedes, do PT de Minas Gerais, rebate críticas da oposição à política econômica do governo federal. O deputado explica que a taxa básica de juros é definida pelo Banco Central e reforça que o executivo defende a redução dos juros.
3: Paulo Guedes cita indicadores econômicos e sociais para sustentar a avaliação positiva do governo. Segundo ele, o país registra queda do desemprego, retomada de obras públicas, ampliação de programas sociais e aumento dos investimentos em educação e infraestrutura.
5: Meio ambiente.
4: Os deputados aprovaram proposta que inclui abrigos de animais entre os locais de cumprimento da pena de serviços comunitários. O repórter José Carlos Oliveira explica como será a medida.
6: A Câmara dos Deputados aprovou o projeto de lei que inclui os abrigos de proteção animal entre os locais onde poderá ser cumprida a pena de prestação de serviços à comunidade. Esse tipo de punição é previsto no Código Penal como alternativa à prisão para condenações inferiores a 4 anos em crimes de menor impacto, como explica a relatora do texto na Comissão de Constituição e Justiça, deputada Júlia Zanatta, do PL de Santa Catarina.
7: Código Penal, né, que fala de prestação em hospitais, escolas, orfanatos e outros estabelecimentos. Então, essa lei, ela vem para alterar e colocar também os abrigos de animais, que são uma realidade da nossa sociedade, inclusive uma realidade de falta de apoio, de mão de obra, porque não é somente uma questão de defesa da proteção animal, é uma questão também de saúde pública, esse cuidado com os animais, né? Foram abandonados, animais de rua.
6: Júlia Zanatta prevê dupla vantagem na medida.
7: Isso vai contribuir com a defesa animal, mas também com a ressocialização dessas pessoas que cometeram crimes de menor potencial ofensivo.
6: A proposta original é do deputado Célio Studart, do PSD do Ceará. Da Rádio Câmara de Brasília, José Carlos Oliveira.
5: Segurança Pública.
3: Aloysio Mendes, do Republicanos do Maranhão, registra a prisão de 3 suspeitos de envolvimento no homicídio de um empresário em Imperatriz. O deputado elogia a atuação das forças de segurança do Maranhão, com o apoio de órgãos federais no avanço das investigações.
4: Aloysio Mendes manifesta solidariedade à família da vítima e afirma que a resposta policial ajuda a enfrentar a sensação de impunidade na cidade. Ele espera que as circunstâncias do crime sejam esclarecidas e que os investigados respondam perante a justiça.
5: Justiça.
3: Marcelo Nilo, do Republicanos, critica a condução da compra de respiradores realizada pelo governo da Bahia durante a pandemia. O deputado cobra ainda esclarecimentos sobre os recursos empregados na aquisição desses equipamentos.
4: Marcelo Nilo levanta questionamentos sobre a evolução patrimonial de agentes públicos e faz críticas à condução política do grupo que administra o Estado. Ele defende que as suspeitas sejam apuradas com transparência e responsabilização, caso sejam confirmadas irregularidades.
3: Diante das dificuldades para instaurar a CPMI do Banco Master no Congresso, Carlos Jordi, do PL do Rio de Janeiro, defende a abertura de uma CPI municipal para investigar contratos firmados pelo governo local sem licitações e o envolvimento entre as lideranças políticas e executivos da instituição financeira.
4: Na avaliação do parlamentar, haveria um esquema destinado a encobrir supostos pagamentos de propinas. Carlos Jordi afirma ainda que as fraudes envolvendo empréstimos consignados começaram na Bahia, seguindo para o Rio de Janeiro. Ele defende investigações imediatas e a responsabilização dos envolvidos.
5: Relações Exteriores.
3: Sérgio Turra, do PP do Rio Grande do Sul, manifesta preocupação com a segurança jurídica no país. O deputado observa que a parcialidade do judiciário fere o princípio fundamental do Estado Democrático de Direito.
4: Sérgio Turra cita a decisão da justiça italiana relacionada à extradição da ex-deputada Carla Zambelli para apontar possíveis julgamentos parciais. O parlamentar ressalta que a confiança nas instituições é essencial para a garantia da justiça e da democracia.
5: Política.
3: A Câmara pode votar projeto que aumenta a proteção de mulheres contra a violência política. A ideia é combater a violência quando praticada também contra mulheres que exercem liderança social e política fora de cargos eletivos. Confira na reportagem de Antônio Vital.
8: Está pronto para ser votado no plenário da Câmara projeto que amplia a proteção às mulheres contra a violência política. A proposta inclui na lei que combate a violência política contra a mulher aquelas que exercem liderança social e política fora dos cargos eletivos. De acordo com a proposta, passam a ser abrangidas pela lei mulheres que atuam como defensoras de direitos humanos, líderes comunitárias, dirigentes partidárias, líderes sindicais e integrantes de movimentos sociais. O objetivo é reconhecer que a violência política contra mulheres também ocorre fora do ambiente eleitoral e do exercício de mandatos. O projeto, apresentado pela deputada Dayana Santos, do PCdoB do Rio Grande do Sul, recebeu parecer favorável da relatora, deputada Natália Bonavides, do PT do Rio Grande do Norte, para quem a violência política também atinge mulheres que atuam como lideranças, mesmo sem cargos eletivos. A proposta também altera o Código Eleitoral para considerar crime a prática de assédio, humilhação, perseguição ou ameaça voltadas para impedir ou dificultar campanha eleitoral ou mandato de mulheres. Serão considerados crimes atitudes que configurem menosprezo ou discriminação relacionada à condição da mulher, à cor, raça, etnia, orientação sexual ou identidade de gênero. O projeto ganhou regime de urgência, o que permite que seja votado diretamente no plenário, sem passar pela análise das comissões permanentes da Câmara. Mas foi criticado pelo deputado Kim Kataguiri, do Missão de São Paulo, que considerou as medidas protetivas um privilégio.
9: Você vê que na realidade tem alguns jabutis ali de inclusão para proteção especial e privilégios de realidade lideranças que vão ser colocadas acima de cidadãos comuns. Então, líderes de ONGs de direitos humanos, dirigentes partidários, vão ter um atendimento especial da polícia, né? Muitas vezes garantido escolta policial e atenção do Ministério Público mais do que um cidadão comum.
8: O texto também altera a lei dos partidos políticos para obrigar as legendas a adotarem medidas de prevenção e combate à violência política contra a mulher. Entre essas medidas estão a criação de canais de denúncia e a aplicação de sanções a filiados que praticarem esse tipo de violência. O regime de urgência foi defendido pela deputada Laura Carneiro, do PSD do Rio de Janeiro.
10: O projeto trata apenas de auxiliar nós, mulheres políticas, na nossa luta diária, para que não soframos violência política como sofremos. Talvez os homens não consigam perceber a importância disso para as políticas brasileiras.
8: Ainda não há data para votação no plenário da Câmara do projeto que amplia a proteção às mulheres contra a violência política. Rádio Câmara de Brasília, Antônio Vital.
4: General Girão, do PL do Rio Grande do Norte, defende o endurecimento da legislação para crimes com motivação política. Para ele, é necessário fortalecer as ações de combate ao crime organizado e garantir mais segurança à população e aos agentes públicos.
3: O deputado manifesta preocupação com o avanço da violência no Rio Grande do Norte e destaca o atentado ocorrido em Mossoró contra um vereador e pré-candidato a deputado federal. General Girão também lamenta a morte de um cinegrafista que acompanhava a atividade política.
4: Marcos Polon, do PL de Mato Grosso do Sul, critica a condução do julgamento do ex-deputado Eduardo Bolsonaro, afirmando que o caso representa uma afronta ao devido processo legal. Segundo ele, o processo teria motivações políticas e não observaria princípios fundamentais da justiça.
3: Além disso, Marcos Polon questiona a atuação do STF e alega que integrantes da corte estariam comprometendo a imparcialidade necessária ao julgamento. O deputado defende que é preciso assegurar segurança jurídica e respeito às regras previstas na Constituição.
5: Cultura.
4: Benedita da Silva, do PT do Rio de Janeiro, exalta a participação das mulheres na construção da cultura brasileira. A deputada cita relatório do ECAD, que aponta crescimento no número de mulheres cadastradas e no valor distribuído em direitos autorais.
3: Benedita da Silva observa, no entanto, que a desigualdade de gênero ainda persiste no setor musical. A parlamentar defende políticas públicas voltadas à ampliação da participação feminina e à garantia de mais transparência e justiça na distribuição dos direitos autorais.
5: Educação.
4: Inácio Arruda, do PCdoB do Ceará, apresentou o projeto que autoriza o uso de veículos do transporte escolar por estudantes da educação profissional, tecnológica e superior. Ele afirma que a proposta busca reduzir a evasão de alunos que têm que percorrer longas distâncias diariamente.
3: Inácio Arruda sustenta que o custo diário do transporte prejudica a permanência de estudantes em cursos superiores nos estados do Nordeste. Ele pede apoio dos parlamentares para acelerar a tramitação e informa que a matéria já foi discutida com entidades estudantis.
5: Trabalho.
4: Luiz Carlos Raul, do Podemos do Paraná, defende que a redução da jornada semanal de trabalho seja acompanhada de regras específicas para micro e pequenas empresas. Ele acredita que o segmento precisa de apoio para se adaptar às mudanças.
3: Luiz Carlos Raul propõe, então, mecanismos de compensação como redução de encargos e acesso facilitado ao crédito para minimizar os impactos financeiros da medida. Para ele, a adoção dessas iniciativas é fundamental para preservar empresas e manter postos de trabalho.
4: Luiz Couto, do PT da Paraíba, defende gratificação de atividades de combate e controle de endemias para servidores da FUNASA, admitidos antes da descentralização das ações do órgão. O parlamentar afirma que a medida reconhece profissionais que atuam em áreas de difícil acesso.
3: Luiz Couto argumenta que o combate a endemias depende também de equipes técnicas, administrativas, laboratoriais, de transporte e de logística. Ele considera que a ampliação da gratificação corrige uma distorção histórica em favor desses servidores.
5: Saúde.
4: Júlio César Ribeiro, do Republicanos do Distrito Federal, destaca a importância de lei que garante às mulheres o direito de ter acompanhante em consultas, exames e procedimentos de saúde. Ele assinala que a norma surgiu de proposta de sua autoria, com o objetivo de ampliar a proteção nos atendimentos.
3: Júlio César Ribeiro avalia que a presença de uma pessoa de confiança torna o acolhimento mais transparente em situações de vulnerabilidade física ou emocional. Ele sustenta que a defesa das mulheres deve resultar em medidas concretas de segurança, respeito e dignidade.
4: Welter, do PT do Paraná, quer que o SUS use mais plantas medicinais produzidas no país para tratar da saúde da população. A ideia é criar cadeias produtivas locais para fortalecer pequenos produtores e diminuir a importação de insumos, que hoje ultrapassa os 98%.
3: Welter reforça que o uso de plantas medicinais faz parte da cultura popular e conta com a validação científica da Anvisa, a exemplo do que ocorre no Paraná, onde em mais de 30 municípios são prescritos fitoterápicos a pacientes do SUS.
4: Termina agora o Jornal Câmara dos Deputados, produzido pela Rádio Câmara, com trabalhos técnicos de Everson Urani e apresentação de José Carlos Andrade e Márcio Aquilissardi. Uma boa noite para você.
3: Ótima noite. A Voz do Brasil está de volta amanhã.
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11: Sim, a França não tomou conhecimento de Senegal e venceu. E tem um cara lá querendo fazer história. Kylian Mbappé fez 2, já se afastou de Pelé na artilharia das Copas e tá mirando close. Faltam 2 gols. O Mbappé será o maior artilheiro de todas as Copas? Quero saber sua opinião. Participe conosco pelo WhatsApp. O número é 319-8280-6655. 319-8280-6655. Enquanto você escreve, vamos conhecer a nossa bancada de hoje. Começando com Giovanna Calmon. Giovanna, boa noite. Muito obrigado pela presença. Quando foi anunciada essa Copa com 48 seleções, né? Essa ampliação de 32 para 48, muita gente torceu o nariz. Falou, vai vir um monte de seleção pequena que não tem futebol. Essas seleções estão surpreendendo.
12: Muito boa noite, André. Boa noite, Luiz. Boa noite a toda a nossa audiência. Sim, eu diria que estão surpreendendo e surpreendendo muito. Realmente foi questionado no início sobre essa questão de uma Copa tão grande, né, com tantos grupos, tantos jogos, né, para se acompanhar. Só que essas seleções de médio, baixo escalão estão surpreendendo bastante, né, e até tirando o brilho de certos favoritos, né, como foi o caso da Espanha ali com Cabo Verde, demonstrando muito futebol, né, o goleiro Vozinha, né, que tem esse apelido tão engraçado, brilhando, né, e tomando proporções mundiais. Então eu acho que essa Copa, ela vai ser muito mais difícil para as grandes seleções, porque essas seleções que teoricamente deveriam ser mais fáceis e tudo mais, estão tendo um protagonismo muito grande e apresentando estilos de jogo que estão bloqueando esses certos favoritismos e essas equipes que são tão fortes no cenário mundial, viu, André?
11: O vozinho, inclusive, fez valer aquele ditado, né? Que o pessoal falava assim, esse gol aí até minha avó pegava. Agora o vozinho provou que sim, o vozinho pegou demais. Ele, inclusive, a Cazé TV, que está fazendo, transmitindo todos os jogos, eles fizeram uma campanha nas redes sociais por conta dos brasileiros. O vozinho subiu de 50 mil seguidores para mais de 1 milhão. Só durante o jogo, por conta dos brasileiros. O brasileiro é diferenciado. Viu? Conosco nessa noite também, Luiz Felipe Cardoso. Luiz, boa noite, muito obrigado pela presença. Hoje tem estreia de Argentina, amanhã Portugal, duas seleções apontadas como favoritas também. Você acha que elas vão mais para a linha de favoritismo da França, que conseguiu confirmar, da Alemanha, ou vão seguir o caminho da Espanha, que tropeçou na sua primeira partida?
13: Boa noite, André. Boa noite, Giovana. Boa noite a todos que nos assistem e nos ouvem na rádio, né? André, eu acho que a tendência é confirmar o favoritismo, né? Essas seleções, Argentina, Portugal, elas têm um time titular muito forte. Eu acho que é até mais entrosado do que o time da própria Espanha. Portugal, muita gente não está dando a devida atenção, mas Portugal tem uma base, né, de jogadores que acabou de ser campeã da Europa com o PSG. Tem o Nuno, né, o Vitinha no meio. Então são jogadores muito bons, são craques mesmo da bola. Eu acho que Portugal merece mais atenção. E a Argentina é um time muito entrosado, né? O Scaloni tem ali os seus jogadores na mão e um ataque muito forte. A defesa não chama tanta atenção, mas eu acho que esse ataque forte vai desequilibrar para a Argentina, não só na partida de hoje, mas ao longo da competição. E a dúvida de ataque deles é se Lautaro ou o Julian Álvarez joga. Quem não queria essa dúvida no ataque, né? Escolher dois craques para quem vai ser o titular, quem vai ser o seu centroavante. Então, eu acho que eles vão fazer valer, tanto Portugal quanto a Argentina, devem fazer valer esse favoritismo.
11: Eu nessa disputa aí, eu tô com o Álvarez, tá? O Lautaro não dá, não. O Lautaro tá com a síndrome de Higuaín. Chega na seleção, esquece como é que joga a bola. E tem o Flaco Lopes correndo por fora, né? O atacante do Palmeiras tá correndo por fora nessa disputa. Vamos falar mais sobre isso daqui a pouco. Antes, vamos ver os gols. Gols de Copa, eu adoro gols de Copa do Mundo. Hoje a gente teve o jogo da França, que já aconteceu nesse momento. O Iraque está enfrentando a Noruega. O jogo está no intervalo. A Noruega está vencendo por 2-1. Dois gols de Haaland. Primeira participação dele na Copa do Mundo, já fez dois. Vamos ver os gols então. Ontem foram dois jogos de ontem que nós não mostramos. A Arábia Saudita abriu o placar contra o Uruguai com Al-Ahmi. E o Max Araújo fez o gol de empate 1-1. Outro jogo também terminou empatado. O Irã, jogando contra a Austrália, o Just abriu o placar para a Austrália num belo gol. O Rezaian fez o gol de empate, aparecendo nas costas da defesa australiana para fazer o gol. O Justin tabelou na entrada da área e bateu cruzado para fazer 2-1. E o Moheb, de cabeça, aproveitando o cruzamento da direita, fez o gol de empate em 2-2. Hoje, o Mbappé abriu o placar para a França contra o Senegal. Depois, o segundo gol foi pelo Barcola, encobrindo o goleiro. O Mbaye descontou para a equipe do Senegal, mas o Mbappé recebeu na entrada da área e soltou uma pancada no ângulo direito do goleiro, sem chances de defesa. 3-1 para a equipe francesa. E aí o Mbappé, vamos abrir parênteses aqui para Mbappé. Kylian Mbappé em Copas do Mundo, 15 jogos, 14 gols marcados. 14 gols. Aí a gente levantou aqui a lista dos artilheiros de todas as Copas. O Miroslav Klose da Alemanha tem 16 gols. O Ronaldo, fenômeno, 15 gols. E a turma dos 14 agora, Gerd Müller, da Alemanha Ocidental, o Fontaine da França e o Kylian Mbappé da França também com 14 gols. Giovana, para você, Mbappé, nesta edição, né, são dois gols pro Klose. Ele se tornará o maior artilheiro de toda a história da Copa do Mundo?
12: Eu acredito que sim, viu, André? E esse é um fator, né, um diferencial dessa seleção francesa, porque no jogo de hoje, Senegal conseguiu segurar muito bem, mas ali no primeiro terço ali do segundo tempo, Senegal começou a perder a força e aí a França começou a aparecer mais no jogo. E aí entra esse fator que, para mim, é o grande diferencial que deixa essa seleção francesa sendo mais favorita a esse título, que são as individualidades, porque aparecem muito bem nessa seleção. O Mbappé é, com certeza, certeza um desses exemplos, né? Porque ele aparece muito bem na hora de decidir. Hoje no jogo, né, naquele final, naquele acréscimo, na hora que tomou o primeiro gol, a França estava 2-0, tomou, ficou 2-1, na hora que precisava ali decidir para realmente matar o jogo de vez e encerrar essa tensão, né, de final do jogo, o Mbappé apareceu. E eu acho que nesse grupo que a França está aí nas próximas fases, o Mbappé vai ser de novo esse cara decisivo, de novo o cara que vai aparecer com a estrela, como ele já apareceu nas outras Copas. Então, acredito que sim, nessa Copa ele passa aí todos os artilheiros.
11: O Messi está nessa Copa também aí, Luiz, tem 13 gols. Você acha que o Messi chega para brigar com o Mbappé nessa disputa, hein?
13: Eu acho que chega sim, André, mas é mais difícil um pouquinho para o Messi, porque o Mbappé joga mais perto do gol, né? Mas o Messi também, ele é o batedor de pênalti oficial, então eu acho que os dois vão travar uma boa disputa ali, ainda mais se o Messi já começar fazendo gol assim como o Mbappé começou, não deixar ele distanciar, né? Mas eu acredito também que esses jogadores, eles têm uma cabeça, né, muito vencedora, assim. Isso nem deve pesar tanto para eles. Mas, com certeza, ali na hora que estiver ganhando uma partida, né, tiver com um placar mais elástico, a vaidade pode vir um pouquinho, querer dar uma fomeada, bater uma falta, bater um pênalti para distanciar, né, aí nessa... Né, buscar, na verdade, essa artilharia de todas as Copas. Achei interessante, André, no jogo da Nova Zelândia, que a gente mostrou os gols aqui, tem um atacante aí, talvez é um tópico para os próximos programas, um atacante, o Just, que marcou o primeiro gol, marcou os dois gols, na verdade, na Nova Zelândia. Eu dei uma pesquisada sobre o valor de mercado dele, e o cara custa 2 milhões e meio de euros, aproximadamente. Acho que times brasileiros poderiam buscar.
11: É barato. Um
13: bom jogador.
11: Barato.
13: É voluntarioso, joga na Escócia. E tem 26 anos, marcou o gol. E eu acho que poderia ser uma boa pedida para os times brasileiros que, às vezes, né, buscam medalhões com valores muito mais altos. E o Just, da Nova Zelândia, é um jogador muito interessante. Achei um destaque do jogo de ontem.
11: Aí eu fiz um levantamento aqui, enquanto estava falando. O Messi com 13 gols, para passar o Klose, tem que fazer 4, né? O Klose tem 16, o Messi iria 17. Em 2022, o Messi fez 7 gols. Ou seja, dá para o Messi também passar, mas não sei se ele vai fazer mais gols que o Mbappé. E o Justin, você gostaria do Justin no seu time? No Atlético, Cruzeiro e América, aí o atacante da
13: Nova Zelândia?
11: Quero saber sua opinião, envie mensagem para nós pelo WhatsApp 319-8280-6655. 319-8280-6655. Hoje a Argentina entra em campo e faltam 6 jogos apenas para acabar essa primeira rodada da Copa do Mundo. Vamos ver os confrontos, então, hoje e amanhã. Hoje, às 10 horas da noite, a Argentina enfrenta a Argélia. 1 hora da manhã, todo mundo ligado para acompanhar, hein? Áustria e Jordânia. Eu estarei acompanhando esse jogo aí. Amanhã, às 2 horas da tarde, tem Portugal e Congo. Às 5 horas da tarde, Inglaterra. Um jogão isso aí. Inglaterra e Croácia se enfrentam. Às 8 da noite, Gana e Panamá. E aí, fechando a rodada, a primeira fase aí, Uzbequistão e Colômbia, às 11 horas da noite, no estádio Azteca. Se o Brasil fez 6-2 no Panamá, eu acho que Gana vai fazer uns 9, tá? Gana faz uns 9. O Brasil entra em campo na sexta-feira. Sexta-feira, 9:30 da noite, o Brasil joga contra o Haiti na segunda rodada. E ainda há uma dúvida pairando sobre a cabeça de Carlo Ancelotti. O menino Ney. Neymar, que anunciou agora que a esposa está grávida do terceiro filho do casal, né? Mais uma menina virando, quinto filho de Neymar. Disseram que o hexa dele será o sexto filho. Eu não acredito, tá? Eu acho que o Neymar pode contribuir dentro de campo. Mas Neymar, vai a campo ou não? Ele treinou. O CBF divulgou imagens do Neymar pela primeira vez nesta Copa em campo, fazendo um trabalho de fisioterapia, não com o restante dos companheiros, mas já é uma evolução. E aí, Giovana, vale a pena forçar o Neymar? Digamos que ele esteja ali 90%. Vale a pena forçar ele ainda nessa primeira fase contra Haiti ou Escócia? O Brasil corre tanto risco de não avançar assim?
12: Não acho, André. Não acho que é a hora de arriscar o Neymar. Amanhã, né, completa um mês que ele não entra em campo. Hoje fez um trabalho com bola, mas mesmo assim não é o treino completo, não é o treino com os demais companheiros de equipe, né? Eu acho que diante do Haiti não tem essa necessidade de ir com força máxima. Tem muitas peças, né, no Banco do Brasil, né, que podem entrar para decidir e fazer gols. O Haiti não é um adversário bobo, de forma alguma. O Brasil tem que ficar atento, até porque nesse jogo contra a Escócia, a gente viu que o Haiti jogou de igual para igual, até melhor, né? Então, não é para o Brasil não ligar para o adversário, tem que dar a devida importância, mas não acho que deve forçar um craque, no caso do Neymar, tão decisivo assim. Poupa ele nesse, aprimora a sua parte física, e mais para frente, quando o Brasil avançar de fase, que aí sim, no mata-mata, você coloca ele para mostrar essa estrela que ele tem.
11: E você falando essa questão do respeito ao Haiti, o Douglas Santos, lateral esquerdo, ele foi à coletiva hoje e foi justamente questionado sobre isso. Tem que pensar nos três pontos ou em golear? Aí perguntaram se tem que golear, esse Brasil tem que golear o Haiti. Vamos ver o que disse o Douglas Santos.
14: A gente está falando de uma seleção do Haiti, mas que é uma seleção muito forte fisicamente, que tem uma intensidade que a gente, pelo menos eu pude ver no jogo que eles fizeram contra a Escócia, que tem se mostrado uma seleção muito qualificada. Então, será um jogo muito difícil, que no qual a gente tem que... O primeiro pensamento é pensar em vencer, porque não podemos ter a soberba de falar que é o Haiti e que a gente vai golear. Então, temos que ter os pés no chão, a humildade, e saber que os três pontos é o mais importante nesse momento.
11: Tá aí, Luiz. Antes da Copa, o Brasil fez um amistoso com o Panamá para despedir, aí venceu por 6-2, goleou, depois enfrentou o Egito, suou para fazer 2-1, mas sofreu gols nos últimos 6 jogos. É um pouco de presunção achar que o Brasil pode golear as seleções ditas como mais fracas?
13: Não, acho que presunção não, André. Acho que não é o esperado pelo futebol que vem jogando, né? Mas quando você vê os nomes que o Brasil tem, na teoria, teria que golear sim. Mas o jogador, ele não pode entrar em campo pensando em golear, porque isso acaba trazendo uma pressão para o próprio time, uma pressão desnecessária. Por mais que seu time seja melhor, joga ali pelos três pontos, procura fazer o resultado, porque se você entra jogando pensando em golear, o gol não sai, o time começa a ficar tenso, pô, já era pra gente estar ganhando de 1-2 e até agora nada. Então, pés no chão, joga pra ganhar, 3 pontos é o que o Brasil precisa, uma boa atuação convincente, não precisa ser goleada, 2-0, tá bom, ganha de 2-0 jogando bem, é o que o Brasil precisa. O problema é que assustou o desempenho, né? O desempenho na primeira rodada assustou porque o time ficou muito abaixo do que se esperava. Quando se fala em nomes, o Brasil, né, teria que golear, mas pelo desempenho que a gente viu, talvez a maioria dos torcedores não esperem essa goleada.
11: Mas para golear você tem que ter um atacante efetivo, né? O Brasil tem Rafinha, Vinícius Júnior, Vinícius tem alguns lampejos, Rafinha joga só no Barcelona, aí você tem o Igor, o Thiago perdeu um gol absurdo na pequena área, você tem o Endrick, que ninguém põe fé nele, ele é um talismã e fica ali pendurado só, de vez em quando.
13: Deveria entrar.
11: Em algum momento vai entrar. Essa situação do Brasil... Não sei se dá pra falar de golear, não, tá? Acho que nem se a gente juntar um timinho aqui, a gente faz frente à seleção brasileira. Vamos dar pro intervalo aqui, ó. Na volta, a gente fala do Coelhão. O Coelhão tá em campo nesse momento contra o Fortaleza. E, ó, teve jogador abandonando o barco. Quer saber quem? A gente volta já.
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0: 8:17, estamos de volta com Esportes pelo Ar. Eu sigo esperando sua participação pelo WhatsApp, 319-8280-6655, 319-8280-6655. Antes de falarmos sobre o América, que está em campo neste momento pela Série B, vamos falar de vôlei, porque nesta semana teremos a segunda semana da Liga das Nações de Vôlei Feminina. E o Brasil joga quando, Giovana? Fala pra gente um pouquinho das competições.
1: Exatamente, André. Amanhã, na Turquia, começa a segunda semana da Liga das Nações. E o Brasil, que é líder, né? Invicto aí, venceu os 4 primeiros jogos da primeira semana. Inclusive a gigante italiana, né? Então, amanhã, o Brasil encara a França. Na quinta, encara a Bélgica. No sábado, a China. E no domingo, a Alemanha. Todos os jogos às 10 horas da manhã, aqui no horário, né, de Brasília. Mas temos algumas questões aí sobre a seleção brasileira feminina, viu? É, não temos mais a Naemi, a líbero aqui do Minas Tênis Clube, que era uma baita jogadora, né? Ela optou por ficar no Brasil, porque ainda tem uma filha muito pequena e tudo mais. E também não temos a Gabi, que seria talvez o maior nome aí do vôlei mundial no momento. Gabi ainda com questões físicas, né? Ainda não vai entrar. E tivemos uma questão agora à tarde também, que o Zé Roberto foi suspenso por indisciplina, porque no jogo contra a Bulgária, que foi um jogo até tranquilo, o Brasil venceu por 3-0 de forma bem fácil lá na primeira semana, ele teve uma conduta ali não muito legal, né, de zoar ali o técnico da Bulgária, e ele acabou sendo suspenso. Então, logo para amanhã, para o jogo contra a França, que seria talvez o mais difícil dessa próxima semana, ele não estará presente à beira da quadra, retorna no próximo jogo aí na quinta contra a Bélgica.
0: É, para quem não está familiarizado com a Liga das Nações, é uma competição, são 18 seleções que se enfrentam em 5 semanas nessa primeira fase, né? E aí são 4 jogos por semana, são formados grupos com 6 equipes, e aí cada seleção faz 4 jogos. E aí então serão 20 jogos nessa primeira fase. E aí as 5 melhores seleções se classificam para a segunda fase, além da anfitriã, que neste ano será a China. Então a China já está garantida na próxima fase, e o Brasil nesse momento líder, disputando a liderança aí com o Japão. Então amanhã, 10 horas da manhã, enfrentando a França, e à noite a gente atualiza para você como foi o Brasil neste jogo pela VNL Feminina, a Liga das Nações de Vôlei. Vamos voltar a falar de futebol. A América está nesse momento enfrentando Fortaleza pela Série B do Campeonato Brasileiro. Está empatando em 0-0. A América que não venceu. Única equipe que ainda não venceu nas séries A, B e C. E com muitas mudanças no elenco. Vamos ver o time que o América colocou em campo. É o goleiro Gustavo pela direita, o Johnny, Ricardo Silva, Manuel estreando na zaga e o Dalbert. No meio tem a estreia do Jiménez, o Persson voltando também ao time, aí o Segovinha responsável pela armação, na frente o Gabriel Barros, Everton Brito e o Mastriani. Gostou, Luiz, dessa formação? Você acha que Manuel e Jiménez eram as peças que faltavam para o América conseguir melhorar na Série B?
2: André, eu não sei se eram as peças que faltavam, mas com certeza pode ser que deem bons indícios para esse América, porque o América é um time que, com todo respeito aos jogadores, né, não quero falar isso de uma forma pejorativa, mas o América é um time muito frouxo, um time que os adversários, eles finalizam muito ao gol do América. Estava vendo uma estatística interessante, o América é o time que menos desarma no campeonato da Série B, mas também é um dos que menos faz falta e um dos que menos toma cartão amarelo. Então, tipo assim, se você não consegue roubar na bola, você não para de nenhum jeito. Como assim? Tem que ter ali um combate maior na parte defensiva do América, então talvez trazer um volante para essa pegada ali no meio de campo e também um zagueiro, né, pode ser interessante para um time que morda mais, roube mais bolas, pare mais jogadas, talvez isso dê alguma melhora no América, né, para tomar menos gols e, consequentemente, conseguir mais vitórias. A sorte do América é que os adversários fora da zona ainda não dispararam, né? Então ainda tem muitas rodadas pela frente, é muito difícil, ainda mais pelo desempenho que o América vem mostrando, mas ainda é possível. E talvez com essas mexidas no elenco, né, essas mudanças com um zagueiro, um volante, o time mordendo mais, não deixando tanto os adversários finalizarem, cruzarem na sua área, isso possa mudar um pouco.
0: É, o Marquinho aqui, nosso diretor que está no VAR aqui, falou: ó, esse Everton Brito não dá mais no América. Podia trazer o Justin, né? Mas o América está com uma situação complicada de dinheiro. Então o Justin da Nova Zelândia não vai poder ajudar o América nesse momento. Além dele, o Giovana, o América ontem perdeu o Val Soares. A torcida vinha pegando no pé do Val Soares. Eu confesso que eu até gostava dele dentro de campo. Para você, na sua avaliação, a saída dele vai ser boa para o Cruzeiro ou o Cruzeiro perde uma peça importante?
1: Cruzeiro
0: América. O América, ó, o América perde uma peça importante.
1: Olha, André, sendo bem sincero, eu vou discordar um pouquinho, porque no início, né, assim que ele chegou ao América, ele foi contratado esse ano e tudo mais, ele demonstrou até um bom futebol, marcou ali uns 2, 3 gols, mas de um tempo pra cá, principalmente depois que ele virou reserva e começou a entrar no decorrer dos jogos, o futebol que ele vem apresentando é muito ruim, é muito fraco, e a torcida tá pegando no pé dele. Eu acredito até que ele tenha pedido essa rescisão de contrato por pressão mesmo, por parte da torcida. Eu estava naquele último jogo, né, a derrota pro Atlético Goianiense aqui no Independência, e a torcida realmente xinga ele desde do momento que ele entra até ele sair do campo. Então, realmente, mas a torcida não estava xingando à toa, porque o futebol que ele vem demonstrando nesses últimos momentos em que ele tinha a oportunidade é muito fraco. Não parecia que queria muito jogo, não estava querendo realmente estar ali, e ainda teve um episódio, se não me engano, foi no jogo contra o Vila Nova, também uma derrota dentro da Arena Independência, que ele teve uma questão ali de brigar com a torcida, ir lá e provocar e não respeitar. E isso nas redes sociais foi muito mal visto. A torcida nesse dia começou uma campanha ali pedindo para ele sair do time. Então eu acho que essa saída com eles, são 10 já, né? São muitos jogadores deixando o América. Mas ele, nesse caso, eu acho que vai dar mais um alívio nessa questão extra-campo, nessa questão psicológica do time.
0: O América, 10 jogadores saíram, tem que chegar jogadores, não tem dinheiro. O América hoje é o lanterna da competição, né? O 20º colocado. O América só empatou 3 jogos, perdeu 9. Nesse momento está a 10 pontos do Botafogo de Ribeirão Preto, que é a primeira equipe fora da zona do rebaixamento. O Botafogo venceu o Operário nessa rodada. Então, o América com esse empate, estamos com 24 minutos do primeiro tempo. Se permanecer esse empate, o América vai a 4 pontos, ficaria a 9 do Botafogo. Então, são pelo menos 3 vitórias que precisam para que o América conseguisse encostar na equipe que está fora. Ele ganhando e o Botafogo perdendo 3 jogos. É uma situação bem complicada pela qual passa o América. E eu acho que o problema do América é ataque, tá? É ataque. Mastriano sozinho não resolve, não. Cadê o Bigode? Põe o Bigode para jogar com o Mastriano, gente. Acho que vai ajudar. Tira o Everton Brito. O Segovinho não gosta também, não. Acho que não está entregando. Tira ele. Coloca ali o Bigode para ajudar o Mastriano, que acho que a experiência vai ajudar bastante. Tomara que o América saia da situação. O Atlético está em situação muito mais confortável no meio da tabela, próximo ao grupo que vai brigar pelo acesso à elite do ano que vem. O Atlético conseguiu se encontrar. Perdeu o seu centroavante, né, Ronaldo Tavares, que era o artilheiro, fazendo gol a rodo. E agora encontrou o Ian Lucas também, que está emprestado pelo Cruzeiro. Deve ser efetivada a compra dele, porque está fazendo diferença em São João del Rei. Amanhã tem a rodada da segunda divisão do módulo 2 do Campeonato Mineiro, que equivale à segunda divisão, né? Você confere aqui na tela da Rede Minas uma das partidas. São 6 jogos amanhã, 3 horas da tarde. O Coimbra recebe o Democrata de Sete Lagoas. No mesmo horário, você confere aqui na tela da Rede Minas, Ipatinga e Vila Nova, que se enfrentam no Ipatingão. Às 7 horas da noite, Caldense e Guarani jogam no Ronaldão. No mesmo horário tem Mamoré e Boa em Patos de Minas e também Uberaba e Patrocinense lá no Uberabão. E fechando a rodada, a quarta rodada, o Valério Doce joga às 8 horas da noite contra o Aimorés. E aí, o Ipatinga, que você vai ver amanhã aqui na tela da Rede Minas, vai estar com os 11 jogadores em campo, tá? O Ipatinga já conseguiu regularizar a situação do transfer ban, vinha jogando só com 7, não podia regularizar, já está liberado, mas está com menos 6 pontos. Aí eu te pergunto, o Luiz, questão de transfer ban para equipes do interior pesam mais do que para times grandes?
2: Eu acho que pode pesar mais, sim, André, ainda mais em épocas de, né, inícios de campeonato, onde as equipes estão ali se reforçando, tem, se tiver janela aberta, né? Geralmente nessas equipes é muito comum aquele esquema de barcas, né? Então se contratam muitos jogadores, saem muitos jogadores. Então nesse caso, para equipes do interior, eu acho que pode pesar muito. Mas é sempre bom lembrar também que essas equipes, elas, quando a gente pensa em transfer ban, a gente sempre pensa em muito dinheiro, né? Essas equipes, muitas vezes, elas não contratam ali despejando um caminhão de dinheiro. Elas vão pegando um cara sem contrato ali, outro cara sem contrato aqui, e não poder assinar esses jogadores que, às vezes, estão livres no mercado, que é uma oportunidade, pode pesar muito, sim, no orçamento e no rendimento do time.
0: É, situação complicada aqui, ó. Só mandando um abraço aqui pro Carlos Eduardo dos Santos, ligados conosco aqui. A Adriana Sanji também falando, muito triste a situação do América. É triste mesmo. Tomara que amanhã a notícia seja boa, viu? Luiz, muito obrigado por estar conosco aqui. Valeu demais, Giovana. Muito obrigado a você que nos ajudou a fazer o Esportes pelo Ar. A gente volta amanhã às 8 horas da noite com muito esporte para você. Até lá. 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
7: Olá, boa noite para você acompanhando a Inconfidência M, o gigante do ar em 880, noite de terça-feira, hoje é dia 16 de junho. Está no ar mais uma edição do Flashback, agora em novo horário, a partir das 8h30 e indo até às 10 da noite. Músicas internacionais, sucessos internacionais para você, com a programação musical do Cristiano Batista. Trabalhos técnicos, ela está na mesa de som hoje, a intrépida Juliana Moura, apertando todos os botões que vê pela frente, e também a Nilda Mendes, aqui no estúdio, também fazendo os trabalhos técnicos. Bom, claro, a sua companhia, seja bem-vindo, bom demais ter você por aqui. A gente começa o programa dessa noite, o Flashback desta terça-feira, com Star.

0: Você ouviu Simon & Garfunkel com Mrs. Robinson, também Sérgio Endrigo, Canzone per te, Styx com Give a Little Love for Love, e abrindo o programa hoje estar com At Your Step.
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2: 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Agora a Inconfidência toca para você Simple Plan.

0: Essa foi a cantora Shania Twain com You've Got Away. Ainda Sinead O'Connor, Nothing Compares to You, Supertramp com It's Rain Again e Simple Plan com The Song Saved My Life. Volto daqui a pouquinho.
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0: Flashback continua para você aqui no Gigante do Ar. Agora a banda U2.